E agora, se você não empreende ainda, quem sabe essa chama no seu coração pode se acender. Todo grande empreendimento de sucesso por trás é um empreendedor. Então, se você quer vencer na vida, bora desenvolver essas habilidades também. Mas a que eu mais gosto é a habilidade de vencedor. Isso mesmo. Você já viu algum empreendedor desistir de algo? Olha, eu tô pra ver, viu? Eu estou pra ver o empreendedor desistir de algo que ele quer muito fazer. E eu começo aos 12 anos, gente, empreendendo. Pois é. Então, veja só. Aos 12 anos, vendendo bolacha na rua. E hoje, estamos aqui com a família Dori Mais, um projeto que vale milhões. Um dos projetos bem cobiçados. Porque quem tem a comunicação, tem o poder. E outra habilidade que se você não desenvolveu, bora desenvolver também. A comunicação. Eli, que tipo de comunicação? Todas elas, minha gente. Comunicação verbal, não verbal, todas elas. Porque é o que vai te colocar em lugares muito maiores. Mas bora pro nosso tema de hoje, pro nosso assunto de hoje, que tá muito incrível, tá interessante. E eu amo falar de coisas atreladas a pilares, a base, raízes. Porque na palavra fala, pelos seus frutos vos conhecereis, não é mesmo? E tem como você falar de fruto e não lembrar da folha, e não lembrar da árvore, e não lembrar das raízes, do solo, da terra, da adubação, da água que foi colocada ali? Pois é, eu e você temos os nossos pilares, pilares da nossa vida. E hoje eu trago para você aqui os 7 pilares da identidade. Identidade, você sabe quem você é? Olha só. Eita, que pergunta simples, porém desafiadora para responder, né? O dia que você conseguir responder em 30 segundos quem é você, você tá pronto para avançar, para governar, para subir na vida, para fazer o que você quiser e mais um pouco. Então, os 7 pilares da identidade. O primeiro é o projeto. Isso aí, papel e caneta, vamos anotar que hoje tem aula forte aqui para você sobre identidade. Primeiro pilar, então, é o projeto. Que projeto? É a forma que Deus te vê. Isso mesmo. A forma que Deus te vê. Em Gênesis 1:26, ele fala que nós somos a imagem e semelhança do Deus Pai, do Deus Filho e do Espírito Santo. E se a gente está falando de um projeto, é claro que ele é o arquiteto. Então, a forma que Deus te vê é como ele. Então, você e eu somos ele aqui na Terra. E aí, lá vem explicando, no livro Milenar de Sabedoria, que nós governamos os animais, do céu, da terra, da água. Então, tudo que está na Terra, nós dominamos. E também somos a multiplicação. A partir de nós, tudo vai se multiplicar. Não é mesmo? Então, quando você olha lá para o seu pai, para sua mãe, para os seus filhos, percebe que você faz parte de uma multiplicação. Então, isso o arquiteto também desenhou. E só que a mais pura grandeza. Por quê? Somos a semelhança dele. E ele disse que nós seríamos, sim, a imagem dele. Então, você aceite ou não, você entenda ou não o que eu estou falando aqui, vai continuar sendo do mesmo jeito. Então, eu sou um projeto de Deus na Terra. Você é um projeto de Deus na Terra. Então, esse é o primeiro pilar, o projeto. Entenda isso uma vez por todas. Quando alguém te pergunta assim, qual que é a sua profissão? E é automático nós ouvirmos, ah, eu sou médico, eu sou advogado, eu sou empresário. Mas essa fala, ela está completamente errada. Porque você não é a sua profissão.
como profissão você está. Olha só que interessante isso, gente. Você está médico, você está advogado. Por exemplo, um médico, ele tem um CRM. E se ele fizer alguma bobeira, né, fazer algo de errado, alguma besteira aí na vida, como médico, o Conselho Regional de Medicina vai tirar o CRM dele. Ele não vai ser mais médico, ou ele não vai atuar mais como médico. Então, toda vez que alguém te perguntar, instala isso aí na sua mente. O quem você não é. Primeiro, você não é a sua profissão. E hoje no programa aqui você vai sair com definido, uma vez por todas, todas essas camadas da sua identidade. Então abre aí o seu coração, esvazie o copo para a gente aprender um pouquinho mais tudo que vai fazer diferença na sua vida e na vida de todos que te rodeiam. Tem como você falar que você é um ex-filho? Eu sou ex-filho, ou eu sou ex-mãe, eu sou ex-pai. Isso existe, gente? Portanto, isso faz parte da sua identidade. Independente se o seu pai, a sua mãe, foi alguém que você não gosta muito. Porém, você precisa aceitar, fazendo parte da sua identidade. Olha, eu, na minha vida, eu estive em algumas funções, como gerente do Citibank, executiva de negócios de multinacionais, eu estive. Então, exemplo, eu não tinha, lógico, há alguns anos atrás, o conhecimento que eu tive, que eu tenho hoje. Então, quando alguém me perguntava, Eli, o que você é? Fala, eu sou gerente do Citibank. Eu sou executiva de negócios. Errado. Como primeiro pilar aqui, eu sou um projeto de Deus. Eu sou filha de Deus. Esse é o primeiro pilar. O que eu quero trazer hoje aqui para vocês é essa definição do ser e o estar. O ser significa a identidade. E estar é a função. É a função. Então, a minha sugestão hoje aqui para você é você focar no seu ser e ser quem você é. Porque o estar é bem passageiro. É processual, é uma fase. Vai passar. Vai passar. Entender claramente isso, gente, é o que nos liberta, sabia? Quando você não tem dúvida desse seu ser, você vai desenvolver tudo que vier a partir daí. Os seus relacionamentos pessoais, os seus relacionamentos com você mesmo, com a sua sociedade, com a sociedade. Sabe por quê? Porque você é muito maior que a sua profissão. Isso mesmo. Muito, mas muito, muito maior que a sua profissão. E olha só, outra coisa muito poderosa é: não existe alguém maior do que você. Aqui na Terra não existe. Agora, nós estamos humanos. Estamos humanos e somos eternos. Eita, Eli, agora você confundiu tudo. Pensa bem, por que será que nós temos tanto medo de morrer? Bom, mas esse assunto é para um outro dia, para uma outra aula. E olha só, quando eu trabalhava numa empresa, numa multinacional, uma das, eu sempre tive muito isso de resolver. Eu via um problema, eu queria ir lá e resolvia. Não gostava muito de pensar, não. Eu ia e executava. E eu fechei um grande negócio com um dos bancos aí, na época, e precisava parar uma linha de produção inteira da empresa para poder fornecer os produtos que eu havia vendido.

do negócio que eu havia fechado. Eu tava muito feliz, mas assim, muito empolgada. E pro empreendedor, ele ama resultado, não é mesmo? E aquilo ali pra mim era um trabalho de 2 anos na época. Então, tinha que sair. E o que, que ele fez? Pois é. Fui, não consegui falar com ele, fui e passei por cima dele. Olha só, gente. Que absurdo. Hoje eu penso isso. Eu fui, falei com o diretor de produção e com o engenheiro, o diretor de engenharia que ia ter que desenhar os moldes lá das máquinas novamente, etc. E fui resolvendo. Mas essa não era a minha função. Eu não tinha, naquele momento, autonomia para fazer isso. Veja bem. E no dia seguinte, eu fiz aquele movimento todo. No dia seguinte, eu recebo uma ligação desse meu diretor. Muito calmo. Ele, o que que aconteceu? Eu falei, chefe, não tava aqui, eu precisava, aquela coisa, nananana. Ele falou, pois é, agora eu estou complicado, porque eu não sabia desse projeto, a gente ia direcionar ele de uma outra forma. Na hora que ele fala isso, puxa, a minha ficha caiu. Que ficha caiu? Eu não respeitei o ser humano. Vamos colocar agora de lado a questão profissional. E vamos colocar o ser humano. Porque em tudo que você for fazer, vai ter sempre uma pessoa que precisa de respeito e merece respeito. E já já você vai entender o porquê nos próximos pilares que a gente vai trabalhar aqui, os pilares da identidade. E se você quebra isso, o que você vai ter de retorno também é a falta de respeito. É natural, independente da hierarquia, independente da função. Você precisa ser uma pessoa de respeito. Hora que ele fala. Na hora, eu pedi desculpas. Eu falei, o senhor me desculpa. Eu fiz errado. Eu devia ter esperado. Claro, comercialmente falando, no mundo dos negócios, o resultado é o mais importante. Os números é o mais importante. O faturamento é o mais importante. Ei, alto lá. Será que é mesmo? Quando se trata de negócios com propósito, será que o respeito ao outro não está em primeiro lugar? E ele era uma pessoa incrível. Eu dizia até como... Ele fez alguns papéis de pais, por exemplo, comigo. E eu fiz isso, focada nos milhões que a gente estava fechando naquele momento. Gente, é claro que eu fiquei uns 3 dias mal com essa situação. Porque eu estava ofendendo uma pessoa que sempre me ajudou. E estava focada apenas no resultado final. Então, será que vale a pena você chatear alguém, você faltar com respeito com uma pessoa para que você atinja o seu recurso financeiro? Fica aí para você pensar sobre pessoas de propósitos e pessoas de propostas. Isso mesmo. Bom, segundo pilar da identidade. Autoimagem. Autoimagem é como os outros te veem. Na verdade, é como você passa a se ver a partir da ótica do outro. Então, a imagem que os outros projetam de você, sabe? A partir do momento dos preceitos deles, dos conceitos, dos preconceitos, pai, mãe, professor, pastor. Sabe aquela pessoa, quando fulano crescer, ele vai ser médico. Ou o pai fala, não, esse menino aqui, ele só pode ser advogado quando ele crescer. Não, ou você escuta assim, na escola, o professor dizendo, fica quieto, você é muito chato. Você é isso, você é aquilo. E você acaba se vendo a partir da ótica do outro. Então, isso é muito comum na nossa vida, estar distorcido. Você

0: passa a se ver conforme a realidade de uma outra pessoa e não a sua verdade absoluta. Isso paralisa muitas pessoas. Aqui está algo que pode destruir a vida de alguém. Por quê? Ela sente que ela precisa fazer algo, mas para não desapontar alguém que falou que ela teria uma outra profissão, ela continua fazendo aquilo. Então, olha só, a importância de você desenvolver e olhar com um olhar de autoimagem. Peraí, eu olho isso para mim, eu vejo assim, essa é uma opinião minha ou uma opinião alheia? A opinião de uma outra pessoa. Terceiro pilar da identidade, o autoconhecimento. É quando você começa a se conhecer, passa a se conhecer a partir de você mesmo. Por conta própria, sabe? O fruto da sua própria descoberta. Habilidades, o seu temperamento. Quando você vai buscar essas informações. Gente, a gente não aprende o autoconhecimento na escola. Na escola, você já fez algum teste para saber qual temperamento que você tem? Onde estão as suas habilidades? Qual que é a sua habilidade? Você é mais comunicativo? Você é mais lógico? Você tem uma habilidade com artes? Você é mais lúdico? Você aprende isso em algum lugar? Naturalmente falando, ali na sua formação, dificilmente, né? A não ser que você tenha um treinador por perto, um pai, uma mãe, alguém que já se despertou para o autoconhecimento. E vai ali, em cima daquilo que você, de fato, veio ao mundo para ser e fazer, vai ser descoberto. Então, olha só, autoconhecimento, isso é o que há de mais importante na sua vida também. Você já ouviu aquela pessoa que fala assim, ai, eu não tô funcionando aqui no Brasil, eu vou para fora, eu vou para outro país, eu vou para os Estados Unidos, eu vou morar na Europa. Ela quer, na verdade, resolver um problema. Normalmente, o financeiro. Ah, não, em outro país eu vou ter uma oportunidade melhor, uma oportunidade maior. Mas será que isso é verdade? Aí ela abandona o seu país de origem. Não tô aqui para criticar ou julgar a decisão é de cada um. Eu quero apenas fazer você pensar hoje, com esse conteúdo, para você encontrar respostas que às vezes você não está encontrando e aí você olha para o lugar errado. Eu vou sair do meu lugar, de onde eu nasci, onde Deus me colocou, porque eu quero morar em outro país para resolver o meu problema financeiro. E eu falo para você, essa experiência eu já tive também. Eu morei um tempo na Europa e, claro, todo sonho brasileiro parece que tem isso, né? Ah, eu vou ir para fora porque lá eu vou enriquecer, lá eu vou conseguir me desenvolver profissionalmente. Pode ajudar sim. Agora, se a sua identidade ela não está ativada e definida, você é o problema. E você vai levar você para qualquer lugar que você vai. Olha só, gente, nesse tempo que eu fiquei lá, na Irlanda, foi um tempo onde foi absurdo para minha vida. Na minha cabeça, eu queria melhorar o inglês, ficar fluente. Eu já havia estudado aqui no Brasil há muitos anos. Desde os 18 anos eu estudava. E 3 anos numa escola, 5 anos em outra. Mas toda vez que eu ia fazer uma negociação, falar com algum estrangeiro, eu trabalhava em multinacionais, como eu acabei de contar aqui, eu engasgava, eu ficava aquela insegura. Eu preciso resolver isso. Urgente. E aí eu fui. Fiz lá ali um planejamento financeiro, né? E fui. Na época, eu estava muito bem posicionada profissionalmente. Tinha ali muitas entradas financeiras. E eu decidi assim, eu vou. Olha só a importância da experiência. Eu não ouvi ninguém, eu não perguntei para ninguém, eu não me mentoreei com ninguém sobre alguém que já tinha feito essa experiência. Não, eu simplesmente queria. E o bom empreendedor, quando ele quer, ele vai lá e faz, né, gente? Pois é. Esse tempo foi um tempo que me fez pensar muito sobre tudo que eu já tinha investido na minha vida. Profissionalmente, aí deixei a igreja, a família. Eu, na época, eu atuava numa região de São Paulo, então eu tinha muitos contatos com lojas, com vendedores, com essa área comercial que eu amo. Então, todo momento, a minha família é muito festeira, toda semana, até hoje é assim. Tá lá, pode ser segunda, terça, quarta, sábado, vai se reunir, vai ter comida, vai ter bolo. E, então, sempre fui muito rodeada, assim, né, de pessoas. Quando você vai para um outro lugar, é tudo de novo, gente. Parece que a sua vida está começando naquele momento. E você é um estrangeiro. Você precisa mostrar, provar os seus resultados. E se você não é bem naquela língua, você não vai começar na sua área. Você vai precisar se adaptar ao clima. Olha só. Pensa num lugar frio, meu Deus do céu. Que no verão chega a 14 graus, 15 graus no máximo. Olha só. E a gente é acostumado aqui, brasileiro, tropical, calor danado. Você olha assim pro tempo, tá aquele nublado assim, o dia inteiro. As pessoas só até ficam tristes, assim, ó, aquela coisa pesada. Imagina. Então, olha só. O clima, o ambiente, o idioma, a comida. Eu não pensei em nada disso. Aliás, eu só queria uma coisa, morar fora e resolver a questão da língua. Mas eu não calculei o impacto dessa minha decisão na época. Eu não tinha a experiência que eu tenho hoje, adoraria ter. Mas eu entendo que foi um trabalhar de Deus ali também. Por quê? Eu comecei a ficar comigo mesma todos os dias. Eli, que absurdo você tá falando. Sim, gente. Você vai levar você para todo lugar que você vai. Se você não está bem com você mesmo, você pode estar em qualquer lugar do mundo, que vai ser horrível. Pode ser horrível. E olha, quem tá falando aqui para vocês é uma pessoa que já foi para muitos lugares. Conheço mais de 20 países. E não é o lugar que faz a pessoa, é você que faz o lugar. Pois bem, foi um tempo muito, muito, muito importante que eu pude ver as minhas emoções e saber lidar com elas. Eu queria falar com a minha família o dia inteiro. Eu chorava, eu queria ouvir o português, não aguentava mais ouvir o inglês. Gente, ninguém me entende nesse lugar. Pensa você. E muitas vezes, você tá olhando só o palco de alguém, você não está olhando os bastidores. E pouco provável que uma pessoa vá te falar exatamente todas as dificuldades que ela teve, os desafios que ela enfrentou para chegar até aquele momento. E aí você vê, né, na mídia, no Instagram e tudo quanto é canto agora, que o digital nos facilita, só vê a parte boa. Será que é tudo aquilo mesmo? Será que quando desliga a câmera, ela vai tomar um remedinho para depressão, para ansiedade, tá ali no pânico? E você comparando a sua vida com a dela. A maior injustiça que você faz com você mesmo é comparar a sua vida com a vida de uma outra pessoa. No máximo, se inspire no resultado que a pessoa tem. E sempre pergunta o que ela fez, o que essa pessoa fez para conseguir, o que ela sabe que eu não estou sabendo? Qual informação que ela tem que eu não tenho? Agora, comparar fulano é melhor do que eu. A gente está estudando hoje aqui sobre os 7 pilares da identidade. Você nunca vai ser a outra pessoa. Nunca. Não tem como. É impossível. É impossível você ser a outra pessoa. Você pode fazer talvez o que ela faça, mas será que é com a mesma habilidade? Então, se você não se orgulhar de você, se você não valorizar tudo aquilo que Deus te proporcionou passar, te proporcionou ver, vivenciar, se você não valorizar isso, você está jogando a sua vida no lixo. E isso, tem uma frase que fala assim, quer ver? Cuidado para que quando você queira ser alguém, você acaba não sendo nada. Forte, né? Eita, nós. Bom, então falamos aqui do primeiro pilar da identidade, que é o projeto. O segundo, autoimagem. Então, projeto, como Deus te vê. O segundo, autoimagem. Como você se vê a partir do olhar de outra pessoa, ou seja, como os outros te veem. E o autoconhecimento é o que você diz sobre você com a sua própria descoberta. O quarto é o quociente cognitivo, que a gente está falando aqui do corpo, que são as habilidades cognitivas, raciocínio lógico, a capacidade verbal, memória, habilidades matemáticas. Tem até alguns testes que você faz de inteligência, que são feitos para saber ali qual é o nível do cognitivo que você tem, da sua inteligência. Isso também é muito, muito importante. O quinto, o quociente emocional, que é a alma, a capacidade que uma pessoa tem em entender as suas próprias emoções e as emoções de outros. Eita, gente, aqui está um dos maiores problemas diários. Pois é, você não sabe lidar com você mesmo, quanto mais lidar com os outros. Você não sabe e não entende as suas próprias emoções. Você não entende as emoções dos outros. Quando você está com raiva, a emoção ali é raiva. Você fala, ah, hoje eu estou desanimado. Mas na verdade você está com raiva. Não é desânimo. Ai, muitas vezes as pessoas desistem dos seus negócios, dos seus sonhos, por estar cansado. Olha só, ela trabalhou tanto, tanto, tanto. Ela trabalhou um dia, ela não descansa. Aí no outro dia, trabalha de novo, muito. No outro dia, de novo. E aí não dá certo, e aí não acontece. Na verdade, ela está cansada. É só parar e descansar e dormir. No dia seguinte, você vai estar renovado de novo. Mas não, a pessoa desiste. Ah, eu cansei. Cansou do quê? Do projeto? Cansou fisicamente? Mentalmente? Então, se você está cansado, descansa. Descansa e não desista daquilo que Deus pediu para você fazer. Entender as nossas próprias emoções e dar o nome certo para ela vai salvar o seu relacionamento, o seu amor próprio, o seu trabalho, a sua profissão. E pode até salvar uma sociedade inteira. Olha só. Então, invista tempo. Invista energia, dinheiro, para entender e ter essa capacidade emocional de saber gerenciar as suas emoções e, como consequência, as dos outros. Você já viu aquela pessoa que ela fala assim, ó? Ih, fulano é assim. Ah, não, eu vou te ajudar aqui, você tá triste. Tá, eu vou te ajudar. Ela não sabe lidar nem com a tristeza dela. Ela vai lidar com a tristeza do outro? Será que vai ter sucesso nisso? E muitas pessoas estão dizendo para você o que você deve fazer. Porém, ela não está sabendo lidar com a emoção dela. E não está sabendo lidar com ela. Aí é mais fácil eu dizer para você o que você tem que fazer do que eu ir lá e fazer. Você já deve ter ouvido muito isso. Você já deve ter visto muito isso. Pessoas que querem que você faça. Mas na verdade, por que ela não fez ainda? Sabe aquela famosa crítica construtiva? Eu vou te dar aqui uma crítica. Por que você não faz assim, assim, assim? É quando você olha para a vida dela, ela não construiu nada. Que droga é essa de crítica construtiva? A única coisa que valida são os seus resultados. Aqui na Terra, resultados. Quem vê o coração é Deus. Pessoas veem resultados. Você já viu... Teve uma vez que eu tava num evento e subiu lá uma pessoa. Gente, hoje eu tô muito feliz. Tô muito feliz aqui com esse... E a cara assim, o rosto dela, quem tá me assistindo tá vendo. Ela tava com todas as expressões não verbais ali, o rosto dela. Tudo enrugado assim, ó. Naturalmente você via que ela tava triste. O corpo dela falava. Porque você sabe, seu corpo tá falando, né? 8% da comunicação é o que eu tô falando aqui. E o restante são as não verbais, a comunicação não verbal. Então, olha só. Gente, eu tô muito feliz hoje aqui, não vinha nenhum sorriso na pessoa. E ela ficou lá uns 15 minutos falando sobre felicidade. Eu olhei bem, eu falei, que judiação, ela tá sofrendo e sofrendo muito. Ela não está sabendo lidar com a dor dela, então é melhor falar sobre a felicidade do que vivê-la. Do que entrar pra dentro dela mesma e resolver essa parada e gerenciar essa emoção. Então, estamos falando do quinto pilar da identidade, que é o quociente emocional. O que está na sua alma. Que são as emoções. O sexto pilar, minha gente. O quociente espiritual. É onde está o significado da sua vida. As experiências espirituais que você tem. O seu relacionamento íntimo com quem te criou. O seu propósito de vida. Aqui você ouve bastante a gente falar sobre inteligência emocional, espiritual e financeira. Hoje eu estou esmiuçando um pouquinho mais o que está por trás de todo o nosso projeto. O que está por trás do nosso projeto de família Adore Mais. E todas as vezes que tem um cliente, uma pessoa interessada em vir aqui, em comunicar para vocês através do rádio, qual que é a minha tarefa? Avaliar se ela está dentro do propósito verdadeiro, do propósito de Deus, porque aqui nós conectamos pessoas e unimos propósitos. Você ouviu muito aqui na nossa frequência sobre isso. O que de fato é você andar com pessoas que pensam como você, que têm os mesmos sonhos que você, que quer chegar no mesmo lugar onde você quer chegar. Tem como o seu caminho ser fácil, o seu caminho ser possível. Você todos os dias tem uma pessoa do seu lado falando que você não vai conseguir? Você não vai conseguir. Ah, não, isso para toda solução que você tem, ela arruma um problema. Para toda solução que você tem, ela vem e fala assim, ah, mas e isso? Você já pensou nisso? Claro que você precisa sim ser prudente. Ser uma pessoa responsável nas avaliações. Agora, todos os dias você ter alguém que está te desmotivando, que está tendo palavras que não ajudam você a avançar. Será que ela está conectada com o seu propósito de vida, com quem você trabalha, com quem você se relaciona. São pensamentos positivos, o que você aprende. E a vida, gente, é uma troca. É isso mesmo, troca, você querendo ou não. Todas as vezes que você senta com alguém que só você entrega, só você ajuda, só você fala. Gente, por quanto tempo isso vai durar? Essa conversa vai durar? Não vai ter a troca. Olha que diferente você chegar para uma pessoa e falar sobre um assunto que você gosta muito. Você fala uma coisa, ela fala outra. Você dá uma ideia, ela te dá outra ideia. Ela te abre um problema, você abre uma solução. Exemplo, eu amo falar de negócios. Negócios com propósito. E pouco provável que um outro assunto me faça prender tanta atenção. É claro que aí a gente está falando da área profissional. Profissional, tem a área pessoal. É, tem o meu hobby, o que eu gosto de fazer, os livros que eu gosto de ler, as viagens, os lugares que eu gosto de ir. Então, uma pessoa que eu começar um assunto e não ter a troca, por quanto tempo eu vou ficar ali? Então, o que que é isso? Você ser intencional com as pessoas que você está falando, com as pessoas que você está convivendo, os ambientes que você está inserido, o lugar que você está trabalhando. Será que te agrega ou te tira apenas? Existe uma troca? E que troca é essa? Ela é positiva ou ela é negativa? E tudo tem a ver com a motivação, com a intenção, com você ser intencional. Você já ouviu, né? Aquela frase, para quem não sabe para onde vai, qualquer caminho serve. Ó, tem uma notícia para você, os anos estão se passando. E rápido. Gente, eu tinha 20 anos ontem. Passou? E passou muito rápido. Toda vez que eu olho, eu falo, gente, como assim? Quando alguém me pergunta a idade, eu falo, ai, pera. Não acredito que eu já fiz 40. Não é possível. Sim, é. Então, se você não for intencional, você vai perder muito da sua vida. Que quando a ficha cair, como diz o outro, já foi tarde demais. Vamos para o último pilar da nossa identidade. É o desfrute, gente. Desfrutar! Quando o Todo-Poderoso nos fez, ele nos fez em quanto tempo? Em 6 dias. No sétimo, o que ele fez? Desfrutou, ele olhou e falou, gente, tudo que eu fiz aqui foi maravilhoso. Eita glória, eu fico imaginando o quão incrível foi esse desfrute. É uma tarefa desafiadora para quem foi treinado a trabalhar muito. Assim como eu, meus pais empreendedores, teve que trabalhar muito na vida para poder conseguir criar os filhos, conseguir ter uma casa para morar. E eu fui inserida nesse ambiente em toda a minha vida. Você precisa trabalhar o tempo inteiro. Quando você tem esse pilar ofuscado, não está definido, você vira escravo daquilo que você está fazendo. E Deus, ele não nos chamou para ser escravo de nada. Então, quando você olha o desfrute como um estilo de vida, você passa a agradecer mais do que criticar mais. Você sempre olha o que você está aprendendo com aquilo do que está reclamando do que te aconteceu. Então, desfrute. Esse é o sétimo pilar da identidade. Tem aquelas pessoas também que quer só ficar curtindo. Tô falando de responsabilidade, de autorresponsabilidade. A pessoa não construiu ainda o que ela deveria construir. Não sabe quem ela é. Tá uma bagunça. E aí ela passa um dia, dois, três, quatro, cinco, tudo que ela pega, ela investe apenas em entretenimento, em diversão. Será que essa pessoa ela vai ter uma vida incrível? Ela pode sobreviver, mas uma vida incrível que promete na palavra de Deus, uma vida abundante, é pouco provável. Então, percebe que existem algumas regras, algumas leis. Se você não parar para aprender, para desenvolver, você vai sofrer muito mais. Muito mais, muito mais. Então, eu tô feliz, viu, gente? Tem tanta... Olha, quantas pessoas participando aqui do nosso programa. Tem pergunta boa. Mônica Gonçalves, Sandra, Loreto, Rosana, Daniel, Ruth. Um beijo no coração de vocês. Uau, que incrível, gente. A Carol fala assim, oi Eli, meu nome é Carol, sou do ABC, sou uma jovem cristã, como posso clarificar a minha identidade? É sobre isso que a gente tá falando, parece que você chegou aqui agora. Mas são 7 pilares da identidade. Os 3 primeiros são muito poderosos. O projeto é aquilo que Deus fala sobre você, a forma que Deus te vê. O segundo, a autoimagem. Como que as pessoas te veem, e o autoconhecimento. Então, esses 3 pilares é um bom indicativo. Você pode começar por esses. Claro que você sempre vai precisar aprender mais. E todos os dias, como na palavra, que a palavra se renova cada manhã. Hoje eu trouxe os 7 pilares aqui para você. Mas clarifique. Se isso não estiver definido na sua vida, Carol, vai ser um pouquinho mais difícil, eu diria. Ruth, um beijo no seu coração. Como manter o bom ânimo seguindo a carreira do empreendedorismo? Ai, ai, ai, olha. Ruth, você primeiro tem que ter uma visão de futuro. Onde, para onde você está indo e o porquê você está fazendo isso? Qual é o seu verdadeiro porquê? No dia difícil... O que vai manter você fazendo isso é o seu porquê, que é o propósito, que é mais forte do que você. Vou dar um exemplo. Uma mãe, quando ela vê o seu filho numa dificuldade, tem vários vídeos, né, que a gente assiste na internet, que uma mãe levantou um carro para tirar o seu filho dali de baixo. De onde ela tirou aquela força, gente? Não sei. Também não sei. Naturalmente falando, parece que a gente não consegue explicar. O porquê dela em salvar o seu amor, né? Que dizem que ter um filho é um dos maiores amores. Há controvérsias, mas ok. Ela tem uma força que nem ela mesma sabia. Então, o porquê bem definido. Então, empreendedorismo, se você não tem como habilidade natural, você precisa desenvolver essa habilidade. Como? Estudando. Quem é empreendedor? Qual que é o ramo que você tá? O que você gosta de fazer? Quem nessa área é bem sucedido? Leia sobre isso. Esteja em lugares que vão estar alguns empreendedores. Foca nisso. E o principal, por que que você quer empreender? Daniel, um beijo no seu coração. É o web designer, ele tá falando que recebe propostas de negócios diariamente. Como eu posso reconhecer um negócio com propósito? Primeiro, defina e saiba a sua identidade. Seja uma pessoa de propósito e não de propostas. O dinheiro vai, hein? Cuidado! Rosana Lopes. Eita, gente, quanta pergunta boa aqui. Muita pergunta boa. Exercícios para autoconhecimento. Quantos livros você já leu sobre autoconhecimento, Rosana? Quantos? Fala pra mim. Tá aí. Uma boa dica pra você. Leia sobre isso. Loreto. Ai, gente, quanta coisa boa aqui. Olá, Eli. Que história fantástica. A sua de morar na Europa. Não deve ter sido fácil. Pois é, não foi não, mas foi transformador. Eu aprendi muito, gente. Muito do que eu sou hoje eu aprendi nessa época aí, viu? Emocionalmente falando. Tive que me conhecer, não teve jeito. Cair pra dentro, entender as emoções que eu tava sentindo ali. Qual é o maior aprendizado ao visitar um país novo? Nossa, o maior aprendizado? Vixe, são tantos! Primeiro, quando você vê algo, você não consegue mais desver. Quando você aprende uma nova cultura, quando você conhece pessoas que pensam como você, que vivem como você, a sua mentalidade ela já começa naturalmente a expandir. E aí você olha e fala, puxa vida, não é mais esse mundinho, tem um mundo muito grande lá fora. Então, o mínimo, a sua mentalidade, a sua mente, ela vai expandir. E no mínimo, você vai passar a respeitar outra pessoa. No mínimo! E olha que incrível, você respeitando, o que vem pra você? Respeito, né, gente? Bom, estamos caminhando pro final do nosso programa, gente. Tá tão gostoso aqui hoje. Mônica, um beijo, ela é de Caxias do Sul, deve estar ouvindo a gente aqui pelo aplicativo. Como aprender a agir intencionalmente. Você sabe que 5% do nosso cérebro é razão, 95% é emoção. Então, toda vez que você vai fazer algo, instale essa perguntinha. Por quê? Por que que eu vou fazer isso? Que você já estará sendo intencional. A resposta vai vir aí, próprio para você, na sua mente. Bom, estamos aqui todas as quintas-feiras, às 17 horas, com um pouquinho mais de conhecimento, experiência. E hoje a gente trabalhou os 7 pilares da identidade. Se você não anotou, olha só. Primeiro, projeto, autoimagem, autoconhecimento, o quociente cognitivo, que é o corpo, o quociente emocional, que é a alma, o consciente espiritual, que é o espírito, e o desfrute. Gente, desejo do meu coração é que você não descanse enquanto você não estiver o mais próximo possível de se autoconhecer e saber de onde você veio e para onde você vai. E olha, assim você vai conseguir ser tudo aquilo que o seu Criador, que o meu Criador nos fez para ser. Então, seja firme, seja constante e seja abundante. Espero você lá no meu Instagram, Elisângela Gomes, a Eli, para a gente falar um pouco mais de negócios com propósito, compartilhar tudinho com você. Essa é a nossa missão também, fora de conectar pessoas e unir propósitos. Um beijo no seu coração. Tchau, gente!
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1: Uou, muito boa tarde pra você que está aqui na sintonia na Adore Mais FM, isso mesmo, Elisângela Gomes daqui, você daí. Nós vamos juntinhos então até as 2h55 com mais um programa Adore Mais. Você já adorou ele hoje? Com o que você adorou ele hoje? Com seu sorriso, com as suas finanças, com seu abraço, com o seu entendimento, com o que você adorou ele hoje? Ainda dá tempo, estejam todos muito bem-vindos ao nosso programa. Eli, que programa é esse? Estou chegando aqui agora no 102.1, no Instagram, no YouTube. Gente, esse programa, a gente começou com um quadro Essa é Minha História, não é que deu certo? E aí a gente vem trazendo grandes nomes, autoridades, pessoas que fazem a diferença no mundo através dos seus dons, através dos seus talentos, de tudo aquilo que Deus deu para eles. Isso mesmo. E se você chegou aqui, não se iluda, não é por acaso que você está aqui com a gente. Sinta-se especial, porque ele já tinha preparado esse encontro. Então, olha, aumenta aí a sua expectativa, porque hoje é aquele dia que você vai se alegrar, vai se emocionar, mas acima de tudo, vai se conectar com o seu Criador. Mas Eli, como assim? Gente, você sabia que ele veio nos dar vida e vida em abundância em todas as áreas da nossa vida? Isso mesmo. Isso é o que o programa Adore Mais faz. Isso é o que a família Adore Mais faz. 102.1, mais de 23 milhões e meio de habitantes do estado de São Paulo. Pode ouvir tudo que a gente tem falado aqui. E o mais importante, colocar em prática. Mas às vezes é preciso a gente desaprender algumas coisas, né, minha gente? Está fazendo algo incansavelmente, repetindo, e aquilo não está funcionando. Então você precisa desaprender. Então fica com a gente, tem homens e mulheres de Deus aqui preparados para te ajudar nessa estrada chamada vida. Olha, se você não baixou o aplicativo, baixa aí também, que você vai poder ficar sintonizado com a gente 24 horas. Olha que lindo, minha gente. Agora, só se você quiser crescer. Só se você está inconformado com a vida que você está levando. Só se você também acredita que o povo perece por falta de conhecimento. Então, está disponível em Android e iOS, Adore Mais FM. Esse é o nosso aplicativo. Essa entrevista de hoje vai ficar salva também lá no nosso canal do YouTube. Como as outras ficaram salvas. Grandes nomes, viu, minha gente? Já passou aqui. Eu não sei se você é tão curioso quanto eu, mas se for, corre lá, olha. Inclusive, hoje é aniversário dele, Apóstolo Estevão, um beijo no coração. Bispa Sônia também já esteve com a gente. Aline Barros, Leandro Borges, Cristina Mel. Eita, muita gente já passou por aqui. Tá tudo lá no nosso canal do YouTube. Grande conhecimento, ensinamentos ali que valem ouro. Porque tem aquele conhecimento chamado empírico que só você aprende ao longo da sua vida. Não ensina na faculdade. Então, muitas coisas, né, a gente não aprende na faculdade, na escola, e a vida vai te ensinar. E é esse conteúdo e um pouco mais que a gente tem com todo carinho trazendo para você aqui. E se você quiser participar, pode também, viu, gente? A gente gosta de pergunta boa, perguntas. Anota aí o nosso WhatsApp, 011-9-1121-1020, 9-1121-1020. Bom, no Instagram também você consegue ver todo os bastidores aqui da família Adore Mais, dos estúdios. A gente tá na Avenida Paulista, dos outros clientes que tem aqui, as outras programações, tudo que acontece você pode saber lá no nosso Instagram. Tem promoção, tem um monte de coisa bacana lá pra você, viu? Vai ser uma honra passar mais tempo com você lá no digital. O meu pessoal é Elisângela Gomes, a Eli. Elisângela Gomes, a Eli. Lá eu compartilho bastante sobre negócios com propósito. Como é dirigir um projeto como esse, da família Adore Mais? Então, eu espero você. Elisângela Gomes, a Eli. E aí, todo dia, gente, não tem como. A gente tem que parar para pensar, para refletir, sair do piloto automático. Então, todos os dias eu convido você para pensar junto comigo. E a mensagem de hoje é: quem não te escuta com o coração, não merece a sua atenção. Quem não te escuta com o coração, não merece a sua atenção. Com quem você tem investido o seu tempo? Tempo não volta, a gente já sabe disso. Com quem você tem passado os seus minutos? Aquela pessoa que está indo com você para o mesmo lugar? Aquela pessoa que ela está interessada em te ajudar? Ou você ajudar aquela outra pessoa? Ou você está jogando o seu tempo fora? Deixa a vida levar, né? Como diz lá o nosso amigo. Como é que você tem vivido? Preste muita atenção no que você está escutando e de quem você está escutando. Porque isso vai fazer toda a diferença para o seu destino final. Porque é o caminho que vai definir se você vai chegar lá ou não. Combinado? Bom, então lá no Instagram te espere. Elisângela Gomes, a Eli. Minha gente, olha, eu já quero começar com ele. Tô ansiosa, porque pensa no tanto de conteúdo que esse moço tem. Minha gente. Mas antes, vamos ouvir uma música linda? Tem palavras que elas não chegam, né, na nossa alma, como a canção, as notas musicais, elas podem alcançar, né? Então, vai preparando aí, porque o David, ele tá ansioso, que ele tem muito para contribuir aqui hoje, gente. Então, chama todo mundo, compartilha para todo mundo. E olha só o que diz nessa canção da Gabriela Rocha. Então, vem me incendiar. Meu coração é o teu altar. 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

Te damos honra, te damos glórias, Espírito Santo. Seja bem-vindo na nossa casa, nos nossos estúdios aqui, no caminhão, no transporte público, no Uber.

0: David Ledson! Uou. Seja muito bem-vindo, querido. Que bom que você está aqui. Dá o seu oi, seu boa tarde aí para nossa galera.
1: Olá, pessoal. É um prazer estar aqui com vocês. Obrigado pelo convite ali. Esse convite, ele tá guardado ali já há alguns anos, né?
0: Verdade, né?
1: É muito interessante.
0: Tá quase fazendo aniversário.
1: E aquela chama que tava ali acesa e foi se aflorando, crescendo cada vez mais. E a gente sempre lembrava que tinha algo que poderia nascer daquele evento. Tinham mais de 150 pessoas, a gente se conectou com dezenas. E em determinado momento a gente começou a falar sobre a palavra, sobre propósito, sobre educação, sobre como ajudar as pessoas, e a gente se conectou ali, e a semente foi plantada, e essa semente foi florescendo, e outros projetos foram nascendo, foram sendo desenvolvidos, e hoje estamos aqui consolidando mais um fruto dessa semente que foi plantada alguns anos atrás. Mas antes de a gente começar a falar sobre isso, eu queria, né, voltar aqui na apresentação que você fez. Eu fico até lisonjeado, porque essa foto, eu costumo dizer, ela não conta muito bem o filme.
0: Não.
1: E muita gente que está em casa deve pensar assim, nossa, da onde que ele fala? Qual que é a origem? Qual que é a história por trás desse currículo? Qual que é a história por trás desse LinkedIn, né? Dessa escrita no Instagram, e não é uma história parecida com essa foto. Eu venho de uma família muito simples, muito humilde, muito pobre, né? A gente morou em favelas em Belo Horizonte, uma até muito conhecida hoje em dia, que é a Cabana do Pai Tomás, né? Que o Nicolas Ferreira, deputado federal, também é dessa região e dessa comunidade. E eu estudei em 8 escolas públicas diferentes.
0: 8?
1: 8. Os meus pais, quando eu tinha 7 anos de idade, e aí uma história muito comum que se conecta com a realidade do nosso país, eu sou filho de pais separados. E existem consequências desse processo de rompimento, principalmente educacional, onde você tem que mudar. Minha mãe pagava aluguel e a gente mudava muito e eu ia mudando de escola. Às vezes 2, 3 vezes no mesmo ano. E isso prejudicou muito a minha formação ao longo dos anos. E na adolescência, eu repeti de ano, tive 2 reprovações. Por isso que eu falo, quando a pessoa fala que fez mestrado na UFMG, são 5 vagas por ano, é só a elite que é aprovada,
0: que entra
1: numa universidade federal do estado de Minas Gerais. E eu queria dizer para vocês que é possível mudar a história.
0: Uou.
1: E é possível você contar e fazer parte de um propósito maior. Uou. É isso que Deus quer para você. É muito mais do que uma mensagem que te vendem que isso não é para você.
0: Uou.
1: E eu ouvi isso de uma pessoa muito querida quando eu tinha 22 anos, quando eu passei 25, 26 anos, quando eu passei no mestrado. Uma pessoa que eu amava, ela já está nos braços do Senhor, e ela me disse, quando eu passei no mestrado, depois de 3, 4 anos tentando, ela falou, David, isso não é para você, não é para nossa família, isso não é para o nosso meio, isso é muito distante. A gente nunca imaginou que seria possível com alguém do nosso seio. Mas ela falou com tanto amor para falar o que que Deus tem feito na sua vida e o que que Deus tem feito na nossa família através de você. E é isso que eu queria deixar aqui antes da gente contar um pouquinho da minha história, mas é possível. E Deus quer fazer algo na sua vida. Desde que você queira fazer parte desse propósito.
0: Uou. Bom, minha gente, já valeu, né? Só essa introdução, a gente já sente o coração aquecendo. Olha, David, muitas pessoas falam, né, sobre nós, quem nós somos. Deus fala muito sobre quem nós somos, nós falamos e acreditamos em quem nós somos, cada um tem uma versão. Hoje, na visão do próprio David, quem que é o David? Conta pra gente.
1: O David eu costumo dizer que ele é uma criança que foi muito amada, um filho que foi muito amado, um irmão que foi muito querido e amado, um esposo que foi

0: muito cuidado e amado, um pai, um amigo, alguém que se preocupa muito com o próximo, às vezes mais com o próximo do que com ele mesmo. E às vezes ele abre mão do que ele poderia ter de benefício para beneficiar o outro, e mesmo sabendo que muitas das vezes isso o prejudica, ele o faz. Mas isso tem sido uma escola para mim. Porque quando eu aprendi que quanto mais eu contribuo, mais eu recebo, mais eu cresci. E isso tem sido com todos os benefícios que a vida me deu. A maioria das realizações profissionais e pessoais, elas aconteceram porque em algum momento alguém retornou e me deu uma oportunidade de trabalho, de estudo, de relação, que veio em detrimento de alguma contribuição que eu fiz no passado. Então, o primeiro ponto que eu gosto de dizer, o David é essa pessoa que adora estar junto e construir junto e aprender junto. E eu gosto de uma expressão para você que está em casa ou no trabalho ou dirigindo: tenha fome. E quando eu falo fome, é aquele desejo insaciável de aprender, de consumir, de querer entender os porquês. E isso fez o David ser quem ele é hoje. Buscar esse autodesenvolvimento, buscar essa conexão, buscar essa ajuda de forma incondicional. Então,
1: Ô,
0: David é
1: David.
0: essa pessoa com muito desejo de vida.
1: David, sempre foi assim? Ou teve um momento na sua vida que você parou e falou assim: peraí, eu preciso estudar mais, eu preciso estar na área de desenvolvimento humano? Teve um dia que a chave virou? Ou foi sempre aparecia ali os flashes? Como é que foi isso na sua vida?
0: É difícil a gente falar, né? As pessoas falam assim: ah, qual que é o seu propósito? Você tinha um propósito, você tinha uma direção, você tinha um sonho. Eu tinha intencionalidade, eu tinha muita vontade de mudar a minha história, de mudar a história da minha família. E essa intencionalidade, essa fome, esse desejo foram me canalizando e me conectando a pessoas que eu tinha mais afinidades. Ou seja, eu comecei a minha vida profissional numa fábrica de biscoito.
1: Fábrica de biscoito?
0: Então, olha que
1: Peraí, você
0: interessante.
1: comia os biscoitos? Conta aí, o que que você fazia
0: Essa é uma
1: lá?
0: parte interessante, né? E hoje as pessoas falam: você sabe fazer biscoito? Hoje eu não sei fazer biscoito. Hoje eu sou uma negação na cozinha, né? Assim, eu faço os meus ovos mexidos pela manhã
1: E
0: e
1: pronto.
0: pronto. E olha
1: Boa.
0: que nem sempre. Mas eu comecei assim, com 12, 13 anos. Eu perguntei pro meu cunhado, na época, precisava trabalhar, precisava fazer algum dinheiro. E ele falou: ó, eu não tenho um trabalho, eu não tenho um serviço para você, né? Eles falavam assim: eu tenho muito trabalho, se você quiser vir na fábrica de
1: Quantos anos você
0: biscoito.
1: tinha aí?
0: 12 anos.
1: 12? Olha, algo em comum já
0: Mas
1: aí.
0: a dor, né, a necessidade faz a
1: Faz.
0: situação. Então eu precisava de dinheiro para os meus consumos, né, da escola, por exemplo. E isso fez com que eu buscasse ali aprender. E ele me levou. E eu fui trabalhar à noite, de manhã, ia para a Feira Hippie, que é uma feira que existe em Belo Horizonte, muito famosa, para ajudá-lo a vender os biscoitos. Depois eu fui fazer um estágio no financeiro do CIE. E foi um estágio que eu aprendi muito. Lá eu tive acesso no que existia curso superior. Até 16, 17 anos eu nem sabia. Eu fui a primeira pessoa da minha família a entrar numa faculdade. Então você começa a acessar. E ali eu fui tendo contato com pessoas, financeiro, as oportunidades foram acontecendo, eu fui conectando com pessoas e fui trabalhar no recursos humanos. Ali começou a minha história com a área de desenvolvimento humano,
1: Com
0: recursos
1: gente.
0: humanos, com gente. E eu comecei a gostar, viu?
1: Ó, foi cedo então, hein?
0: Com 20 anos, 21 anos, eu comecei a gostar bastante de lidar com gente, com esse ser difícil de lidar às vezes,
1: Mas que tá envolvido em tudo
0: que
1: quanto é
0: tá
1: coisa,
0: em
1: né?
0: tudo, não
1: Tudo.
0: tem como, E foi fantástico. A partir dali eu comecei a me desenvolver e o resto, história.
1: Nossa. David, eu já gostei aqui do nosso começo, porque sem saber. Olha, não sabia, né? A gente se falou algumas vezes e a gente nunca entrou nesse assunto. Eu começo a minha história com 12 anos vendendo bolacha na rua. Você acredita? Bolacha, biscoito, cada um chama, né? Tem um nome. com 12, por uma necessidade, porque meu tênis furou e eu queria outro, um conguinha vermelho, pra ir pra escola. E aí, olha, gente, que interessante isso, né?
0: Coincidências.
1: Jesuicidências, né? Por acaso. Bom, tudo na nossa vida, olha só, vem através de alguém. Tanto bom quanto ruim. Então, olha, você que tá ouvindo a gente aqui, ó, dá tempo de você compartilhar aí pra todo mundo. Você que tá no YouTube, tem muita gente aqui. David, olha, o Bruno... Ele colocou, hoje é dia de aprender. Isso mesmo, Bruno, todo dia. Tô sintonizada aqui, Eli. Aí ele comenta, também sou filho de pais separados. David, você acredita que tudo começa com a educação e persistência?
0: Super acredito. É a única forma da gente transformar esse país, da gente ajudar os nossos familiares, os nossos amigos, a gente mudar a nossa própria história é através da educação. Uhum. E hoje nós temos muito mais recursos, né? Eu brinco que há 20 anos atrás, há 25 anos atrás, quando eu comecei, a gente não tinha internet, você não tinha Instagram, YouTube, você não tinha como consumir conteúdo na velocidade, na facilidade que nós consumimos hoje.
1: Uhum.
0: Esse acesso, tanto para o bem quanto para o mal, ele não existia com tanta velocidade e acessibilidade. E isso transformou a minha história.
1: Uhum.
0: E pode transformar a sua história onde quer que você esteja. O que a gente vai falar bastante hoje aqui é importante você ter um método, você ter um processo, você ter clareza de onde você está e aonde você pode chegar e quer chegar.
1: Uhum.
0: E quando você coloca energia, força, determinação, fé, você consegue realizar. E essa, eu acredito, foi a diferença na minha vida. Porque muito dependia de mim, mas muitas coisas dependiam de Deus.
1: Uou.
0: E eu tinha total clareza que se eu fizesse a minha parte, as coisas aconteceriam.
1: Uou. A Sara Gabi tá aqui. Boa tarde, Eli. Que programa abençoado. Também tô achando, viu, Sara? Um beijo no seu coração. Ela pergunta, cadê o Vanderlei? Olha lá, Mary. Cadê o Vanderlei? Vanderlei, gente, ele é um amigo querido. Ele tá sempre aqui na nossa audiência e participa. Também tô sentindo falta das perguntas dele.
0: Vanderlei, cadê a sua pergunta pra mim?
1: Mas olha, tem muitas outras aqui. A Núbia. Tem gente até pelo aplicativo dos Estados Unidos. É isso, Natan? Eita, Glória! Ele pergunta assim, Núbia Santiago. O que uma mentoria pode fazer pelo meu desenvolvimento pessoal? Já foi direto, né?
0: Ah, adorei, Núbia. Boa, excelente pergunta.
1: Já foi direto aqui. Um beijo, Núbia.
0: Eu gosto de destacar que em diversas fases da nossa vida, a gente sempre vai ter algum mentor. Alguém que a gente se espelha, alguém que a gente acredita muito, alguém que é referência pra gente e que nos ensina muito mais do que a gente espera. Quando na sua infância são seus pais, são seus irmãos mais velhos, são seus tios. Na adolescência eu tive um mentor que foi meu tio e ele é pastor com 12, 13 anos. Eu perdi muitos amigos pras drogas, pro crime, e no momento certo, Deus colocou alguém que me tirou daquela direção e me apresentou o evangelho e eu segui os caminhos ali na igreja. E isso mudou toda a minha história. Então, esse tipo de mentoria vai te dar valores, princípios, crenças. E quando eu comecei a trabalhar, eu tive uma outra pessoa que eu sou muito grata, que é o Gabriel, que foi no meu primeiro emprego. Alguém que me direcionava, que me orientava, que destacava os meus erros, mas sabia corrigir para que eu me aperfeiçoasse. Depois, em outras fases da vida, você vai tendo outras referências. Presencial, online, e quantas pessoas não escutam a sua audiência, os seus programas diariamente e tem você enquanto mentora, enquanto referência, enquanto exemplo. E que antes de tomar qualquer decisão, fala, deixa eu receber aqui um pouquinho de Deus para saber qual caminho seguir. E os mentores são para isso. Eles são, não é alguém para tomar a decisão por você, é alguém que vai te dar um ponto de vista, uma perspectiva que você ainda não tinha acessado, que pode mudar toda a sua história. Então, gente, sejam humildes. Um grande aprendizado ao longo da minha vida é quanto mais eu busco ser, eu sou. Quanto mais eu busco confiar, acreditar, aprender com o outro, mais eu cresço, mais eu impacto vidas. E quanto mais você se disponibilizar a aprender, mais você vai crescer, mais você vai transformar não só a sua vida, mas as pessoas que estão ao seu redor. E quem não sabe, né? Amanhã você é essa referência para as pessoas que estão ao seu redor, para a sua família e para aqueles que você ainda nem sabe.
1: Uou! Tem uma frase que você fala bastante, né? Que é assim: nada o motivará mais do que os erros e as derrotas.
0: Eu gosto muito dessa frase, porque é bom aprender com o erro do outro, né?
1: É
0: assim, é melhor.
1: Dói menos, né?
0: Dói muito menos. Mas nada vai te ensinar mais do que quando você erra e você para e reflete. E fala, como eu não vou cair de novo dessa bicicleta? De que forma eu vou, em vez de eu pular 5 degraus dessa escada, eu vou só em 2, em 1, ou vou dar um passo de cada vez. E você, e só erra quem tenta, só cresce quem está caminhando para frente, quem quer evoluir, quem está buscando desafios. Uhum. É impossível você evoluir, você crescer, você amadurecer, se você ficar estagnado, parado.
1: Uhum.
0: É preciso querer evoluir. E dói. E essa dor, ela é fundamental para o seu desenvolvimento, para a sua transformação, para a sua história, para a sua vida. E a gente está sendo criado ultimamente numa perspectiva de evitar a dor.
1: Uhum.
0: De evitar o confronto, de evitar o desconforto. E ele é necessário. Porque no futuro você vai agradecer muito mais por esses desconfortos, por essas transformações que aconteceram na sua vida, do que pelos momentos de calmaria.
1: Uhum.
0: Recentemente eu estava lendo o livro do Simon Sinek,
1: uhum,
0: sobre o seu porquê, né? E ele trouxe uma reflexão muito interessante sobre os desafios que nós temos na vida diariamente. E os maiores desafios que nós enfrentamos, na maioria das vezes, são os que nos transformam para o próximo nível.
1: Uou.
0: E quando ele escreveu esse livro, ele estava vivendo um momento de estresse, de depressão, de ansiedade e enfrentando os piores monstros da vida dele. E ele falou, logo depois eu tive uma transformação na minha vida que talvez não tivesse acontecido se eu não tivesse enfrentado tudo aquilo. E para completar essa sua pergunta, a história que mais me transforma, que eu mais gosto na Bíblia, uma delas, é de José do Egito.
1: Eu também gosto muito.
0: Nunca chegaria a ser governador do Egito se ele não tivesse passado por tudo que passou. Ou se ele tivesse desistido no meio do caminho, ou se ele tivesse lamentado, ou se ele tivesse duvidado da capacidade dele e de Deus na vida dele.
1: Não existe quem fracassou, né, David? Existe quem desistiu, quem parou.
0: Exatamente.
1: No meio do caminho. Isso é lindo quando a gente vê que não foram todos, percebe, que entraram para a história. Não foram todos. Que a gente fala deles, lê milhões depois. E aí eu tenho a pergunta para você, ó, que tá ouvindo aqui. Você vai entrar para a história? Será que você vai entrar para a história ou não? Você tem feito diferença com tudo aquilo que está te acontecendo? Ou você só está reclamando? Você só está ali murmurando, né? Murmurando, ó, dizendo, ai, por que comigo? Com a Elina, com o David, imagina! Ou você, como é que você está? Então, se você está gostando desse papo aqui, ainda dá tempo de você mandar para todo mundo, compartilha aí no YouTube. Você que tá no FM, tem muita gente aqui, ó, tem gente do Morumbi que já mandou aqui, a Simone, o Roberto, a Brenda, George, coisa linda, gente. Um beijo no coração de vocês, viu? Ó, WhatsApp 011 9 1121 1020. 9 1121 1020. Você chegou agora, o David é uma pessoa do desenvolvimento humano, tá ensinando um pouquinho pra gente aqui como é trilhar esse caminho do desenvolvimento, né, de você encontrar a sua melhor versão e não parar no meio do caminho. Então tá um papo bem legal aqui. Muito legal mesmo. E aí tem mais uma pergunta aqui do Roberto. Bora responder, David?
0: Manda,
1: vamos lá. David, na sua opinião, como ter fome, essa é boa, em um ambiente que o conhecimento não é incentivado?
0: Excelente, Roberto. O primeiro ponto, Roberto, às vezes parece um pouco duro a resposta que eu vou dar, mas ela é para nossa reflexão. A gente reclama muito. Sabe? É um hábito natural do ser humano. A gente sempre encontra problemas no ambiente de trabalho, nas pessoas, no humor, na alimentação, no ônibus que atrasou, na água, no chuveiro que não esquentou. A gente não consegue mudar o ambiente na maioria das vezes, mas você consegue mudar o como você vai lidar com esse ambiente na maioria das vezes.
1: O nome disso é inteligência emocional.
0: Exatamente. Se você desenvolve essa habilidade, essa skill que nós chamamos, você tende a evoluir muito mais que o ambiente. Se o ambiente não lhe concede as ferramentas adequadas para você se desenvolver, o que você vai fazer para mudar você e, consequentemente, mudar o ambiente? E, às vezes,
1: Roberto Silva.
0: Às vezes, a sua autotransformação vai te mostrar que esse ambiente não é um ambiente que vai projetar a sua vida, a sua carreira e a sua história. Eu gosto de falar muito sobre carreira, porque carreira, ele é... Nós terceirizamos demais aquilo que é nossa responsabilidade.
1: Uhum.
0: Se nós formos mais protagonistas das nossas carreiras, se a gente montar o nosso plano de desenvolvimento, se a gente colocar prazo de o quanto a gente quer evoluir, qual o nosso próximo passo, para onde a gente quer ir, a gente começa a perceber que as coisas começam a acontecer. E aí você vê materializar um milagre. Simplesmente pelo fato de eu ter... atitude. Então, primeiro ponto, parar de reclamar. O segundo, ter atitude. E o terceiro, desenhar o seu plano de desenvolvimento individual, que a gente chama de PDI.
1: Uou! Parar de reclamar, atitude e o plano de
0: desenvolvimento
1: individual.
0: Esse já é aqui um belo de um exercício que já te ajudaria
1: a sair
0: fazer
1: do lugar.
0: Uma reflexão de como sair do lugar.
1: Uhum.
0: Assim, na sua carreira e na sua vida profissional. Tem tanta gente aqui que a gente conversa que está decepcionado com o seu trabalho, com o seu chefe, com seus colegas de trabalho. Aí você pergunta, quanto tempo você vive essa situação? Ah, 2 anos, 3 anos.
1: Meu Deus.
0: Como você suporta isso?
1: E você não fez nada ainda?
0: Não fez nada.
1: Ai.
0: E você está esperando o quê? O ambiente mudar? Uhum. O seu chefe mudar? Os seus colegas mudarem? A empresa mudar? Quantas noites de sono você perdeu apenas tentando ou esperando que essa situação mudasse?
1: Pois é. Nossa vida. E tem uma pergunta boa aqui também, ó. Você acha, para você, David, que existe sorte no mundo dos negócios? Ou são frutos de muito trabalho?
0: Eu brinco que trabalhe tanto, mas tanto... para quando a sorte chegar, você está preparado. Se você estiver preparado, você vai aproveitar. O meu pai, ele tem uma expressão desde a adolescência, eu repito ela sempre, as oportunidades, elas são carecas e você tem que agarrá-las pelo cabelo. Então, você só vai conseguir fazer isso se você trabalhar muito, todos os dias. Todos os dias, eu entrego 16, 18 horas de trabalho para minha sorte. E isso gera fruto, isso gera consequência. E nada recompensa mais do que o trabalho. Nada recompensa mais do que o longo prazo. Quando a gente entender isso, isso transforma a nossa vida, isso transforma a nossa história. A gente superestima o curto prazo e subestima o longo. Então, quando eu conto os últimos 20 anos da minha vida, as pessoas vão sempre olhar para a foto do agora.
1: É mais fácil, né?
0: Quem vai falar, ah, mas foi fácil, né? Tem uma cena daquele filme com o Will Smith, A Procura da Felicidade, que no final ele olha, o dono da empresa olha para ele, foi fácil? Ele fala, não foi. Não vamos dizer que foi fácil, porque não foi fácil. Não é fácil. E não é para ninguém, gente. Não é fácil para ninguém. Só que cada um precisa saber e carregar a sua própria cruz.
1: Eu costumo dizer aqui no programa, David, que assim, não é fácil, mas é simples. Por que simples? É apenas você tomar a decisão. Uma decisão ou é ou não é. Não existe, por exemplo, uma gravidez. Ah, e aí, você tá grávida? Ah, não sei, mais ou menos. Não existe isso. E por que muitas vezes a gente não replica, né, essa decisão, esse sim ou esse não nas outras áreas? Né? Porque o padrão mental humano é repetitivo. Assim como você age e tem um comportamento em uma área, você repete nas outras. Então, na sua saúde, nos seus relacionamentos, na sua vida profissional. Então, olha só, de novo, a gente quer chamar você a pensar o que você está repetindo agora com essa orientação. Você vai ter clareza. Pega um papel e uma caneta e anote. Você está repetindo ela nas outras áreas também. A gente está falando aqui que é um assunto em comum do David, né, da carreira, área profissional, que, modéstia à parte, é a que eu mais gosto, viu, David? Mais de 20, 25 anos no mundo dos negócios, e eu gosto muito, porque é onde tudo começa, né? Tudo vai vir através das finanças.
0: Exato.
1: Ela só não é a mais importante, mas ela é a parte principal que afeta todas as outras áreas e tudo que é importante. Então, a gente costuma dizer que é o coração, né? O coração. E aí sempre, não vou fazer isso porque vou trabalhar. Ou, eu tô no meu negócio. Sempre vem o negócio ou o trabalho em primeiro lugar. Muitas vezes até do que Deus. Vem em primeiro lugar do que a família. Né? E aí a gente vê os resultados, né, minha gente? Então, bora. Se você não sabe para onde vai, qualquer caminho serve. Abandona essa frase da sua vida. Hoje, saiba exatamente para onde você está indo. Primeiro, pare de reclamar. Segundo, atitude, né, David? E o terceiro?
0: Exatamente.
1: Plano de desenvolvimento.
0: Tem um plano. Para quem não tem um plano, qualquer caminho serve. E essa frase que ele trouxe, ela é do livro Alice no País das Maravilhas, se eu não estou me enganado, é 1956. Tem mais de 150 anos.
1: Olha isso, gente. Nada como um professor,
0: imagina,
1: né?
0: Imagina só. A gente perpetua um comportamento que já vem sendo educado ao contrário há mais de 150 anos.
1: Meu Deus.
0: A gente tem a possibilidade de mudar a nossa história. E isso, infelizmente, a procrastinação, ela mata sonhos, ela mata casamentos, ela mata famílias, ela mata projetos de trabalho. A juventude hoje, ela está muito preocupada com o propósito, mas sem ação. Ah, porque eu ainda não encontrei o meu propósito. Tem quanto tempo que você está procurando? Tem 3 anos que eu estou tentando encontrar o meu propósito. Comece! E ao longo da jornada, vá entendendo qual o seu propósito. Imagina, né, Josué lá no início, tentando entender o propósito dele. Ah, mas não é o meu propósito. Eu não vou chegar governador do Egito.
1: Acho
0: nessa
1: que
0: direção.
1: Nem sabia, né?
0: Não tinha esse
1: não
0: propósito.
1: Tinha como saber.
0: E se tornou. Oh. Ou seja, você se torna quando você se dispõe, quando você inicia, quando você se coloca no campo de batalha. As pessoas estão fugindo do campo de batalha.
1: É.
0: As pessoas não querem assumir responsabilidade. E esse tem sido a maior frustração dessa geração hoje.
1: Uou. Eu fico imaginando, David, Abraão, que quando Deus fala para ele, sai da sua terra, da sua parentela, para uma terra que eu te mostrarei. Tipo, sai, que eu ainda vou te mostrar. Mas qual que é o primeiro, a primeira direção? Sai.
0: Ação.
1: Ação.
0: Atitude. Ou seja, se você não começar, você nunca saberá o resultado.
1: Uou.
0: A gente precisa iniciar. As pessoas às vezes ficam com projetos, né? Não tem lugar que tenha mais projetos e intenções enterradas do que o cemitério.
1: Pois é.
0: Tanta
1: triste
0: gente.
1: Isso,
0: a coisa que eu mais ouvi, às vezes, dos meus tios, né? Minha família era muito engraçada nesse sentido. Não, alguns anos atrás eu tive uma ideia, se eu tivesse feito, a gente tinha ficado milionário. Mas uma ideia de trocar lâmpada, de energia solar. Meu pai é super criativo com essas coisas.
1: Uhum.
0: Mas pouca ação.
1: Não adiantou de nada.
0: Muitas
1: a ideia.
0: Muitas boas intenções, mas nenhuma ação prática. E esses dias eu estava lendo sobre inteligência. E o que é inteligência?
1: Boa.
0: A capacidade que você tem de fazer a coisa acontecer. Quantas... Você que está em casa, você que está nos ouvindo aí, vendo pelo TikTok, quem são as pessoas mais inteligentes ou foram as pessoas mais inteligentes das suas turmas na escola? Essas pessoas hoje estão como? Ou são aquelas pessoas que têm atitude, que tiveram coragem? Coragem é agir com o coração, de fato fazer as coisas acontecerem. De longe eu não era a pessoa mais inteligente das minhas turmas. Eu me reprovei duas vezes, na quinta e na sexta série. E se eu olho para a minha geração, para a minha época, eu sou um dos mais bem-sucedidos. E isso não é vaidade. O que eu quero trazer para você de casa é um exemplo prático de que se você tiver atitude, se você tiver intencionalidade, se você tiver fome, você consegue transformar a sua história.
1: Uou. David, teve algum momento da sua vida que você pensou em parar e desistir tudo? Desistir de tudo, assim? Teve?
0: Eu costumo dizer que eu não tenho muito essa opção, né, de desistir.
1: Eu também não tive, não.
0: As pessoas falam assim, nossa, mas eu pensei algumas vezes em desistir, assim, eu não tinha essa opção, assim, de uma família muito simples, sempre ajudei os meus pais, os meus irmãos, depois casei muito jovem, e aí você tem responsabilidades. Então você imagina há 200 anos atrás, que você tinha que ir pra guerra, imagina você perguntando pra alguém no front, cara, você quer desistir? Você já pensou em desistir aqui no front?
1: com fuzil na mão.
0: Eu tô pensando em voltar pra casa, né? Não tem essa possibilidade. Hoje
1: Boa,
0: em dia, as
1: Boa.
0: Pessoas estão, elas estão com muita opcionalidade.
1: É, sim.
0: E aí você, se eu desistir, eu volto pra casa, eu tenho minha internet, meu iPhone 14, minha cama quentinha, meu chuveiro quentinho, meus pais pagam as minhas contas, eu posso ficar até 35 anos, 40 anos, que tá tudo bem.
1: Meu Deus!
0: Então, os tempos modernos trouxeram essas flexibilizações que vai gerar consequências, então...
1: Já estão gerando, né? Essas doenças psicossomáticas, a depressão, a síndrome do pânico, a ansiedade, e por que será?
0: É muito triste, porque as consequências virão.
1: Elas vêm, a conta vem.
0: Não tem como, essa conta ela chega, e quando ela chega ela é pesada. Quando a gente pausa para reflexão do que a gente fez, de qual foi o seu legado, o que, que você deixou, o que, que você vem deixando, o que, que você vem construindo, aí vem o peso.
1: Uhum.
0: O que eu mais, mentorando vários jovens sobre carreira, o que a gente tem mais percebido, eles chegam nos 30, 32, 35 anos e eles olham para trás e aí eles têm aquela reflexão, nossa, eu deveria ter feito isso há 10 anos atrás, mas aí eu queria divertir, eu queria sair, eu queria curtir e aí eu não preocupei tanto com a carreira e agora eu estou querendo preocupar, o tempo agora é curto, eu perdi as oportunidades e eu tenho que me contentar. Então, uma dica para você, construa a sua história hoje. Não deixe para amanhã. E você não vai mudar o ontem. Então não dá mais tempo. Ah, mas eu vou ter tempo. A gente não sabe o dia de amanhã. Temos que concentrar as nossas energias em fazer agora a nossa história.
1: Uou. O que você diria pro David de 15 anos atrás?
0: Eu deveria ter começado antes, sabe? Deveria ter levado a escola mais a sério, deveria ter ouvido mais as pessoas, os meus pais.
1: Uhum.
0: Deveria ter começado a estudar sobre finanças antes, sobre carreira antes. Deveria ter começado a estudar inglês antes, deveria ter levado mais a sério a minha educação. e não ter tocado da forma que eu toquei. E porque não tinha orientação, e hoje nós temos. Hoje eu educo a minha filha de uma forma... Hoje a minha filha tem, obviamente, um certo conforto que eu não tive, mas ela teve a iniciativa de vender bala na escola.
1: Olha!
0: E todos os dias ela leva lá...
1: Que bonitinha! Né,
0: a Júlia, ela tá ouvindo a gente em casa aí.
1: Beijo,
0: mega
1: Júlia.
0: Empreendedora. E todos os dias ela compra... paga, faz o Pix dela, o controle de caixa, tudo direitinho.
1: Que bonitinho.
0: Super comprometida.
1: Quantos anos ela tem?
0: 12 anos.
1: Ah,
0: começou na mesma idade que eu, assim, mas obviamente com uma outra base. E encurta caminhos quando a gente tem acesso à informação, a conhecimento, à educação. Então, o David, de alguns anos atrás, focaria muito mais na educação, seria muito mais disciplinado do que ele é hoje.
1: Uou. É, David, tem muito empreendedor, né, ouvindo a gente aqui, aquela pessoa que tá tentando e tal, e tá desanimado. Qual que é o seu conselho para essa pessoa hoje? Que empreende, ela sabe que ela é um empreendedor e está desanimado.
0: Tem conta para pagar?
1: Ih,
0: boleto.
1: Se não tiver, me conta que eu empresto, eu dou.
0: Mas é, brincadeiras à parte, para você que é empreendedor, a gente mentora muitos empreendedores ao redor desse Brasilzão nosso, de vários programas diferentes, e muitos pecam por falta de método, por falta de conhecimento, perecem por falta de conhecimento, de método, de processo, de acesso, de saber priorizar, de saber escolher as coisas certas no momento certo.
1: Uhum.
0: Então, uma dica fundamental, entenda o estágio da sua empresa. Entenda o estágio de maturidade. Se você tem 5 pessoas hoje no seu time, não tenta ter uma imagem ou um custo, uma despesa de uma startup, de uma empresa que tem 50 pessoas, 100 pessoas, 200 pessoas. Entenda o seu contexto atual.
1: Boa.
0: Custo. É igual unha, você tem que cortar todo dia, porque vai continuar crescendo. Comece a pensar em outros canais de distribuição. Ou seja, se você tem um canal direto, relacionamento, internet, tentar outros meios de aumentar a renda, a capacidade de prospecção do seu negócio. E conecte. Nada melhor do que a rede, do que o network, do que a troca, para que você reduza o tempo de aprendizado e aumente a sua capacidade de gerar valor para a rede e para você mesmo.
1: Uou.
0: Então, enquanto empreendedor, não pare, não desista, continue, que a sua hora vai chegar.
1: Uou. Olha, voou o tempo, a gente está caminhando para o final.
0: Nem parece que a gente está com uma
1: hora já. Você acredita?
0: Já? Daria para passar aqui a tarde toda.
1: A tarde toda. Os programas que vêm em seguida, deixa para lá, dá vontade. Mas tem muita, muita gente aqui admirando seu trabalho, admirando tudo que você está falando. E está fazendo muito sentido. O Rony é de São Caetano. E aí, ele até tirou uma lição, ó, da entrevista de hoje. Não treine até acertar, treine até não errar mais. Arrasou, hein? Renier Santos. Desculpa, acho que errei o seu nome.
0: Bem.
1: Muito bom, muito bom. O Alberto também aqui, a Rosa. Eli, obrigada por dedicar seu tempo ajudando outros a serem melhores. O mundo precisa de mais Elis por aí. Oi, que linda. Um beijo no seu coração, Rosa. De você também. Aliás, a gente só vê fora o que está dentro.
0: Exato.
1: Né? Assim como diz na palavra, se os seus olhos são bons, tudo terá luz. Então, gente, é isso. Considerações finais, David, onde que o pessoal te encontra? Mas antes das considerações finais, eu quero fazer uma última pergunta para você. Como você gostaria de ser lembrado quando você não estiver mais aqui? Como você quer que as pessoas se lembrem de você?
0: Alguém que ajudou, mesmo que pouco, a transformar a educação desse país, as famílias, os lares... E a história de cada um.
1: Uou.
0: Se algo que nós falamos aqui hoje tocou no seu coração, compartilha.
1: Uou.
0: É a única coisa que vai multiplicar. É, isso não vai ser dividido, vai ser multiplicado. Então, compartilhe. Sobre considerações finais, bom, se tem algo que você deveria levar no seu coração, tenha disciplina, tenha método e foque na sua educação.
1: Bom.
0: Se você cuidar da sua saúde com método, com disciplina, cuidar da sua educação, do seu autoconhecimento, das suas finanças, do seu relacionamento, do seu trabalho, tudo colocando método, processo e disciplina, igual você escova os dentes todos os dias, cuida de você. Isso vai transformar a sua história e você vai começar a perceber os frutos de tudo que você está plantando hoje ali na frente.
1: Uou.
0: Sabe qual ele é o melhor dia? Qual foi o melhor dia para se plantar uma árvore?
1: Quando?
0: Há 20 anos atrás. O segundo melhor dia é hoje.
1: Uou.
0: Se você quer colher os frutos dessa sua semente, comece plantando ela hoje.
1: Uou. É, minha gente, muita reflexão, né? O Bruno, hoje o conteúdo tá pesado, também acho. Se você chegou agora aqui na nossa frequência, vai ficar salvo lá no YouTube, Adore Mais FM. Como que o pessoal faz pra te encontrar, saber tudo que você faz? Fala aí.
0: Legal. Hoje eu falo predominantemente sobre empreendedorismo, inovação e carreira. Eu tô no Instagram, é David David Ledson, L-E-D-S-O-N. É culpa dos meus pais, tá? Meu nome.
1: Ficou bem difícil esse nome seu, viu?
0: O pessoal fala assim, nossa, que nome difícil. Não, meus pais eram bastante criativos. David Ledson em todas as redes sociais. Ainda não tô no TikTok, mas eu tô já. A minha filha, a Júlia, tá tentando me convencer.
1: David Ledson, D-A-V-I-D, mudo, L-E-D-S-O-N.
0: Exato.
1: Acertei? Show. Bom, querido, gratidão, obrigado por aceitar o nosso convite, por vir compartilhar. A gente sabe que o bem mais precioso que a gente tem se chama tempo, né? Porque realmente, o tempo, você não estoca. Não tem como você usar o tempo de ontem. Então, gratidão por vir transbordar tanto, que Deus continue te abençoando, te levando em muitos lugares e te surpreendendo ainda mais. Amém. E que todos os seus sonhos se realizem muito mais e além do que você imagina, como promete lá na palavra, viu? Gratidão.
0: Amém.
1: Gente, acabou o programa. Pois é. Mas todo dia a gente tá aqui às 14 horas com convidados incríveis e olha só, tudo que você ouviu, não acha que foi à toa. E obrigado por você ouvir e estar conectado aqui com a família Adore Mais. Aplicativo Adore Mais FM, está sendo ouvido em mais de 10 países. Então a gente está indo para o mundo inteiro, olha. Então que bom que você está aqui, continue com a gente, tem muito de Deus ainda. Hoje tem Vitória Financeira, Psicologia Viva e tem muita coisa boa para você. Natan, Mary, Daniel, gratidão e toda a família Adore Mais. Minha gente, até amanhã, um beijo no seu coração. Tchau, tchau.
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2: Abra sua Bíblia em Gênesis, capítulo 37. A história de José, sem dúvida nenhuma, é uma das histórias que eu mais me conecto na Bíblia. Por quê? Porque a história de José, você pode se identificar em vários momentos da sua caminhada aqui na Terra. Afinal de contas, quem nunca foi injustiçado como José foi? Quem nunca, talvez, foi apunhalado pelas costas por pessoas tão próximas como José foi? Quem nunca passou por baixos na vida para um dia ser colocado alto como ele terminou a vida? Então nós nos identificamos com histórias bíblicas que de alguma forma tocam o nosso coração. E Gênesis 37 tem uma chave muito importante, a partir do versículo 18 diz assim: e viram-no de longe, e antes que chegasse a eles, conspiraram contra ele. Coloca, sublinha a palavra conspirar. Na minha versão diz: conspiraram contra ele para o matarem. E disseram uns aos outros: lá vem o sonhador. Anota isso que eu vou te ensinar hoje. Todo sonho vem acompanhado de conspiração. É impossível você querer sonhar com qualquer coisa e uma conspiração não vir direto contra você. E detalhe, às vezes vem de pessoas que deveriam te proteger, como no caso dos irmãos de José. Porque conspiração que dói mesmo é aquela que vem de pessoas que comem na tua mesa, vem de pessoas que deveriam falar bem de você, vem de pessoas que você pegou lá embaixo e ajudou, e hoje estão conspirando contra o teu futuro. Há um tempo atrás eu escrevi um livro chamado Especialista em Pessoas, onde eu falo como é difícil lidar com as pessoas, como é difícil lidar com todo tipo de gente, mas é possível, a Bíblia nos ensina. Só que junto com lidar com pessoas, você vai ter que lidar com conspiração, com rejeição, com desânimo, com fofoca. Quem aqui já teve seu nome numa fofoquinha? Porque junto com pessoas, no pacote vem tudo isso. Vem a inveja, vem a fofoca, vem o disse-me-disse. É no pacote. Quer conviver com pessoas? Você vai ter que aprender a lidar com tudo que vem junto. E José teve um sonho, e por causa desse sonho, alguns problemas começaram. A primeira coisa que você precisa aprender nessa noite, e eu sugiro que você anote, é: a maioria das coisas que você acha que é um sonho é apenas um objetivo de vida e não um sonho. Todo mundo fala assim: ai, meu sonho é ter uma casa própria. Quem já escutou falar do sonho da casa própria? Muita gente aqui, casa própria não é sonho, é objetivo de vida. É porque você não sabe nem definir o que é sonho, que você não luta por ele. Porque sonho, uma vez realizado, perde-se o propósito. Então, se o seu sonho é conseguir uma casa própria e você consegue ela aos 40 anos, então acabou o propósito de vida? Já pode partir? Não, quando você realizar esse objetivo de vida, que é a casa própria, você já começa a entrar em outro objetivo. É assim que funciona. Seu objetivo de vida é casar. Quando você casa, agora você tem um outro objetivo de vida: ter filhos. Um sonho é algo que Deus colocou no seu coração, que aponta futuro, que não se realiza sem a manifestação e a intervenção divina, e quando realizado, todo mundo ganha. Quando eu sei que um sonho é de Deus e quando um sonho é uma coisa do meu coração? Porque geralmente as coisas do nosso coração só a gente sai ganhando. As coisas de Deus, todo mundo ganha quando se realiza. Quando José realiza o sonho que ele teve lá na adolescência, de governar, quem ganhou? A terra toda que se alimentou na mão de José. Não foi José que ficou bilionário, também. Mas foi só consequência de alimentar uma geração inteira. Então um sonho que vem de Deus e ele coloca em você, e aqui não tem nenhuma pessoa, nem me escutando na internet, nem aqui presencial, que não tenha um sonho colocado por Deus. Você pode não ter percebido ainda, você não pode ter descoberto ainda, você não pode ter fechado os olhos e sentido o sonho, mas todo mundo aqui tem um. E quando realizado, e você precisa realizá-lo, porque não tem a ver com você, tem a ver com as pessoas que vão ganhar, receber, ser alimentadas, porque você realizou o teu sonho. Eu tenho um sonho de, quando partir, a pobreza e a ignorância espiritual ter diminuído drasticamente. Então quem passou pela minha vida vai falar: oh, eu era mais pobre, eu era mais ignorante espiritualmente, e melhorei isso porque o Thiago passou pela minha vida. Esse é meu sonho. Martin Luther King tinha um sonho de ver negros e brancos andando juntos pela rua, de não serem julgados pela cor da pele, mas pelo caráter que possuíam. E realizou quando morreu. E quem ganhou? Ele? Não, não. Toda uma geração de negros. E hoje, todos os negros podem entrar em restaurante e votar e etc. Porque um homem realizou o seu sonho. Um homem com um sonho muda uma geração. Mas o que você precisa estar preparado é para o que eu vou te ensinar. Esse negócio de vai dar tudo certo é mentira. Mentiram para você. Não vai dar tudo certo. Você vai ser apunhalado muitas vezes pelas costas. Você vai ser jogado algumas vezes na cova dos leões. Você vai andar algumas vezes pela fornalha enquanto estiver nessa terra. Algumas vezes você vai achar que Deus vai te pegar pela mão e não vai deixar você afogar, mas você vai afogar sim. Ele só vai te pegar lá embaixo, mas você vai afogar. Não vai dar tudo certo, mas a garantia é que, mesmo que não dê tudo certo, ainda assim a gente vai sair ganhando. Essa é a garantia. A garantia é que no final a recompensa vai fazer ser esquecida a dor do processo, a dor de tudo que a gente atravessou. Porque José, quando já estava realizando seu sonho, governando o Egito, já não lembrava da dor de ser um escravo e ter que comer comida racionada, ou acordar 5 horas da manhã, ou trabalhar sem querer. Porque quando você está vivendo o teu sonho, tudo que você passou até chegar lá, já não te fere, já não te toca. Porque o sonho tem uma função na vida do ser humano: anestesiá-lo das dores da vida. Ele funciona como uma morfina. Quem está sonhando apanha e não sente. Se você esbarrar na rua, a culpa é sua. Você que esbarrou mal educadamente num cara que está apaixonado assim, olhando para cima, sonhando: ai, sexta-feira vou vê-la. Você esbarra nele, ele te pede desculpa. Desculpa. Porque quem está sonhando não sente as dores da vida como os outros sentem. É por isso que Deus colocou um sonho no homem, para que José, estando na prisão, não se sentisse um presidiário, para que, sendo injustiçado, não se sentisse um injustiçado, porque o sonho vai anestesiando. Mas o que você tem que saber é que, junto com o sonho, vem as conspirações. Existem 4 tipos de conspirações que eu quero te ensinar. 4 tipos. Primeiro, a conspiração, já vou anunciar, calma aí. A conspiração externa. Existem 4 tipos: a externa, a interna, a demoníaca e a última que eu vou te ensinar. Escuta isso aqui. Conspiração externa é tudo aquilo que vem de fora para dentro. Pessoas tentando conspirar contra você. Colegas de trabalho, familiares. Graças a Deus aqui não tem, mas tem gente que recebeu conspiração dos próprios pais, dos primos, dos amigos, dos irmãos. Aqui não tem isso, mas tem gente que o vizinho do lado conspirou, o colega de trabalho da mesa do lado armou. Mas com José foi assim, foi irmão de sangue. Quem desdenhou de Davi no dia da batalha foi os irmãos de sangue de Davi. Quem vendeu José foram os irmãos de sangue. Quem matou Abel foi o irmão de sangue. Você não tem que se guiar pelo que teus irmãos fazem, é pelo que teu pai manda fazer. Os irmãos sempre vão falhar. O pai é que não falha. O pai é que protege. O irmão falha. Se você se guiar pelo que teus irmãos fazem, você nem estaria aqui dentro. Tem muita gente que já não vem mais à igreja porque um irmão falhou. Imagina se José desistisse do sonho dele por causa do erro dos irmãos. Imagine se Davi não derrotasse Golias porque os irmãos desdenharam. Tanta gente esperando a aprovação dos irmãos, esperando a aprovação de alguém. Mas meu pai nunca me aprovou, minha mãe não me deu tapinha nas costas. Moisés também não foi aprovado pelo povo. Jesus não foi recebido pelos céus. E você quer tapinha nas costas para cumprir o teu próprio sonho? Eu não acabei a faculdade porque meu pai não quis pagar todas as prestações. Até quando você vai ficar colocando a culpa nos outros? Se na Bíblia ninguém recebeu tapinha nas costas para cumprir seus sonhos. José cumpriu dentro de uma prisão. Daniel na cova dos leões. Sadraque, Mesaque, Abednego na fornalha. E você quer prestaçãozinha paga adiantado? O que está acontecendo com você? Ou você não está lendo na Bíblia, ou você não crê em Deus. Porque não é fácil como você quer. Não está tudo garantido, não vai dar tudo certo, ainda assim você vai sair ganhando. É só persistir até o final, é só você resistir às pressões, às conspirações externas. E sabe como é que se resiste à conspiração externa, Tiago? Eu te falo, ficando em silêncio. Não existe nada que você possa fazer contra uma conspiração externa. O que José fez contra os irmãos? Nada. E Davi? Nada. E Moisés, quando o povo, imagina Moisés, se levantou para libertar o povo. Estava na mansão no Egito, comendo do bom e do melhor, foi tentar ajudar o povo. Sabe qual é a primeira coisa que eles falaram? Quem te fez juiz sobre nós? Quem te chamou aqui? Imagina você querer largar o teu luxo, largar o teu bem bom para ir ajudar as pessoas e as pessoas ainda te desdenharem. Quem é você? Se você está querendo aprovação, pede para Deus te levar logo, que lá no céu você vai ser muito aprovado. Aqui na terra, você vai ter que lidar com rejeição, com abandono, com falta de tapinha nas costas, porque é isso que vem no pacote quando você começa a liderar pessoas. É isso. Então como é que José e todos os outros heróis bíblicos e heroínas bíblicas resistiram às conspirações externas? Em silêncio. Porque o máximo que eles podem fazer é conspirar. Tocar, ninguém toca em você. Deixa eles conspirarem. Segunda conspiração. Essa aqui é terrível. A conspiração interna. É quando você começa a se auto-sabotar. É Deus dar o sonho para José e José começar a discutir com Deus. Eu? Mas eu não fiz faculdade de administração, como é que eu vou administrar uma nação? Mas tu sabes, né, Senhor, que antes de você me botar no trono, vamos resolver aquele negócio da túnica colorida que eu tinha, que tomaram de mim. Deus está querendo te botar no trono e você está querendo discutir túnica de 20 anos atrás. Isso chama-se conspiração interna. É quando você começa a lutar contra você mesmo. É quando você começa a auto-sabotar os sonhos de Deus na sua vida. Ah, mas comigo não pode ser, mas porque eu saí daquele bairro. É que eu sou pobre, é que meu pai não me treinou. É porque eu não terminei a faculdade. Você começa a dar mil desculpas. Não, é porque eu estou acima do peso. Não, porque eu sou deficiente. Não, porque eu sou aquilo. Não, porque eu conheci Jesus hoje. Não, fulano já está 20 anos no evangelho. Por acaso tem um Deus diferente para escutar novo convertido e velho convertido? Quem está nas drogas hoje, nem se converteu ainda e orar, o mesmo Deus que escuta o crente de 50 anos vai escutar o drogado lá fora. Esse é o Deus que a gente serve. Então uma das conspirações mais difíceis de lidar não é a externa, que é só você ficar calado. É a interna que você tem que dominar. Conspiração interna você domina. Quando o Tiago começa a querer atrapalhar o Tiago, eu preciso dominá-lo, porque quem não domina a si mesmo, não domina mais nada. Então quando eu começo a falar, não, eu não estou pronto, eu não estou preparado. Qual foi o homem na Bíblia que falou, Deus, estou pronto? Porque quando Deus chama Moisés, ele fala, eu não posso, eu não sei falar, eu sou gago. Quando Deus chama Gideão, Gideão fala, eu sou o menor da casa do meu pai, eu sou o mais pobre das tribos. Toda pessoa que Deus chamou,

Então cuidado, porque você precisa aprender a partir de hoje a governar a si mesmo. Domínio próprio, porque você só consegue matar conspiração interna com domínio próprio, que é um fruto do Espírito. Então quem não tem o Espírito Santo não consegue matar as conspirações internas. Porque quando o Espírito Santo entra, ele te transborda de uma forma que a conspiração interna sai para fora. Então, primeiro, fique calado diante das conspirações externas. Segundo, domine a si mesmo para expulsar as conspirações internas. O terceiro tipo de conspiração que se levanta quando você tem um sonho, quando Deus coloca um sonho, um projeto em você, é a conspiração demoníaca. Para quem nunca percebeu, nós temos um inimigo, um opositor. O diabo, vermelhinho. Cada um chama de uma forma, mas deixa eu falar uma coisa. A Bíblia diz que ele está bramando como um leão, buscando a quem possa tragar. Enquanto você está de férias, ele está trabalhando. Enquanto você está descansando da igreja, ele está projetando contra você. Não pensa que o mundo espiritual descansa, não, porque não descansa. Quando o inimigo identifica que tem um sonho na tua vida, além das conspirações externas, porque às vezes o teu próprio pai está desdenhando de você, teu irmão está mentindo, está fofocando o seu nome, mas não tem nada a ver com Satanás, são problemas emocionais deles. Problema emocional dos teus pais, do teu colega de trabalho, não tem nada a ver com o diabo, não, é problema deles. Então a opressão demoníaca não necessariamente é a conspiração externa. Quem está pegando isso? Mas o inimigo vai colocando armadilhas. E a única forma de você lutar contra a conspiração demoníaca é através da oração. Não existe nenhum inimigo espiritual que fique de pé diante de quem está de joelhos. Você precisa ser um homem e uma mulher de oração. Não tem vida com Deus fora da oração. Não tem como você alcançar a santidade no Senhor sem oração. Não tem como você prosperar um projeto divino sem orar. Ah, eu não consigo. Então vai para casa de quem ora. Em vez de quando você ir para casa de quem vê novela, vai para casa de quem ora. E mata as conspirações demoníacas contra você. São três conspirações lutando contra você: conspiração externa, que é dos outros, a conspiração interna, que é você lutando contra você mesmo, e a conspiração demoníaca. Mas tem uma quarta. A quarta conspiração foi a conspiração que trabalhou para que hoje você estivesse aqui. A conspiração divina. Quando você entrou no ventre da sua mãe, Deus começou a conspirar a teu favor. O salmista diz que ele escreveu todos os seus dias quando você ainda estava sendo formado no ventre. A conspiração divina desarma qualquer outra conspiração. Por isso você precisa confiar no plano que Deus fez para você. José estava na prisão acreditando num plano. Moisés estava guiando um povo no deserto acreditando num plano. Você não consegue prever o dia de amanhã, mas o plano divino para você já sabe. Por isso ele foi escrito. Você tem que confiar no que ainda não consegue ver, que é esse plano. O nome disso é fé, a certeza das coisas que se esperam, mas ainda não se podem ver. A conspiração divina está colocando pessoas no seu caminho e tirando outras. E tem gente chorando: fulaninho saiu da minha vida. Não foi uma perda, foi um livramento. Sai, Satanás! E tem gente que fala: eu já estou cheio de problema, não estou aberto a novas amizades e relacionamentos. Cuidado, porque a tua próxima amizade pode fazer parte da conspiração divina a teu favor. Você que já desistiu do amor, o teu próximo relacionamento

0: pode ser parte do plano divino a teu favor. Você que desistiu da igreja, a tua próxima congregação pode fazer parte do plano divino para o teu ministério. Não desista do que Deus está colocando no teu caminho hoje. Porque o padeiro e o copeiro não faziam parte do caminho antes de José entrar na prisão. Deixa eu te falar como é que trabalha a conspiração divina. O que que José fez? Onde ele errou? Qual foi o pecado que ele cometeu? Qual foi o crime para que ele fosse lançado numa prisão? Nenhum. Nem crime, nem pecado e nem erro. Ele foi injustiçado. E a gente acha que injustiça está fora do controle de Deus. Nada está fora das mãos de Deus. Nada. O que você chama de injustiça, Deus chama de oportunidade. José não mereceu estar na prisão, mas as pessoas que iriam soprar o nome dele nos ouvidos de Faraó estavam na prisão. Então tem lugares que você acha que não deveria estar, você não acha que não merecia ir, mas as pessoas que fazem parte da conspiração divina para o teu destino profético estão lá. Então Deus vai te deixar um tempo lá, para que você seja conectada ao tempo de governo que Deus está trazendo. Porque quando o Faraó tem um sonho, adivinha quem já estava livre na sala com o Faraó? Os homens que José conheceu na prisão. Se ele estivesse na casa de Potifar sem ter sido injustiçado, ninguém saberia que ele existia. Deus te coloca em lugares sujos, estranhos, escuros, para poder acelerar o teu processo. Você sabe que adubo é o que garante o crescimento da planta. O que as pessoas esquecem é que adubo, esterco, não tem outra palavra, é cocô. Aí Deus te planta na terra cheia de cocô, você fala, Deus está me botando nesse lugar mal cheiroso? Deus não tem misericórdia de mim? Só que a única forma de crescer com segurança e rapidez é com adubo. A única forma de José chegar no governo e o sonho de anos atrás se cumpria na prisão. Não reclama de onde você está. Enxerga a conspiração divina aonde você está aí. Enxerga a oportunidade que Deus está abrindo para você. Sabe por que eu estou dando essa palavra hoje? Porque o aniversariante, o pastor dessa igreja, é fruto de um sonho. E nenhuma conspiração, nem externa, nem interna, nem demoníaca, pode frear a conspiração divina que está sobre você. E você que está aqui, nenhum tipo de conspiração pode contra o sonho que Deus colocou em você. Nenhum dos seus planos, diz a Bíblia, pode ser frustrado. Nenhum! Nem olhos viram, nem ouvidos ouviram, nem jamais penetrou no coração do ser humano que Deus tem preparado para aqueles que o amam. Mas isso é só para quem ama o Senhor. Não é para quem vem à igreja. Não é para quem assiste um culto online uma vez ou outra e acha que está firme com Deus. É para quem ama ao Senhor. E quem ama ao Senhor, a conspiração divina está trabalhando todos os dias, toda hora. E um momento que você não espera, porque não teve aviso prévio, não teve ninguém chegando para José e falar, prepara que vai ser esse mês, hein? De repente alguém entrou na cela e falou assim, José, vem cá, me acompanha aqui. Foi direto, direto da cela para a sala do trono. Às vezes, o que Deus vai fazer na sua vida é o de um dia para o outro e sem escala. É da onde você está, direto para o teu sonho, sem interrupção. O interessante é o seguinte: José começa a administrar todo o Egito, sem ter feito faculdade, e você achando que se não for concluir o terceiro grau, não vai conseguir nada na vida. José não teve referências. Faraó não chegou para ele e falou assim: tudo bem, deixa eu só dar uma olhada no currículo, teu último emprego, eu preciso saber quem te indica. Porque quando a graça de Deus está sobre a vida de alguém, quando a conspiração divina está ao teu favor, ninguém pergunta de onde você veio, quem foi teu pai, qual foi a faculdade que você fez, onde você mora. Não querem saber de nada, só querem você lá. Porque a conspiração divina desarma todas as outras conspirações. Eu profetizo que a conspiração divina está a seu favor nessa noite. Está a seu favor nessa noite. Está a seu favor nessa noite, desarmando as conspirações externas contra você, as internas e as demoníacas. Está tudo desarmado agora, em nome de Jesus. Que se manifestem os sonhos de Deus sobre a nossa vida. O destino profético que Deus colocou na vida de cada um, e cada um aqui tem um, é o teu sonho, que você chama de sonho porque é algo natural, mas para Deus é um destino profético. Ele botou você para cumprir aquilo e você vai cumprir. Todo arrebentado se desobedecer, ou inteiro se estiver firme com Deus. Você decide. Posso fazer uma pergunta? Eu encerro aqui. Sansão cumpriu o seu destino profético? Sim ou não? Sim ou não? A Bíblia diz que ele nasceu para destruir os filisteus. Só que ele decidiu seguir por caminhos que fizeram ele virar bobo da corte. Arrancaram os olhos dele. E ele ficava sendo zombado num palácio. Mas no último dia da sua vida, diz a Bíblia, no último dia da sua vida, ele bota a mão na coluna. Pede para Deus dar força para ele mais uma vez. Deus dá. Ele derruba todo aquele palácio, todo aquele castelo, e mata todo mundo que estava ali, inclusive ele. E a Bíblia diz: e Sansão, no dia da sua morte, matou mais filisteus do que em toda a sua vida. Ele morreu cumprindo o propósito para o qual nasceu, o sonho que Deus tinha para ele. Só que cego, bobo da corte e tirando a própria vida. Você quer cumprir o sonho que Deus colocou em você como? Inteiro como José ou arrebentado como Sansão? Eu vou ficar fora da igreja, estou muito decepcionado. Vai, Sansão. Você imagina se José falasse: eu não quero saber de Deus, o Deus que fez meus irmãos traírem. Como se Deus fosse traidor, apoiador de traidores. Eu quero cumprir meu sonho inteiro como José, governando como José, prosperando como José, alimentando uma geração como José. E eu quero profetizar sobre a tua vida que você também vai ser assim. As conspirações externas não vão machucar a tua vida emocional. Eu sei que é difícil. Eu sei que ser perseguido, ser caluniado, eu sei que ser invejado, mas isso não vai te atingir. O seu silêncio vai matar essa perseguição. O teu silêncio vai matar essa conspiração externa. Eu sei que é difícil você lutar contra você mesmo. Quantas vezes você falou assim para Deus: nunca mais eu volto a cometer esse erro. Passa uma semana, você mesmo vai lá e faz. Peguei você aí, hein? Não, você sabe que não foi o diabo, porque nós somos tentados pelas nossas próprias concupiscências e não pelo diabo. Você sabe que não foi Satanás. Você foi lá e fez de novo. Então você sabe que você está lutando contra você mesmo, sim ou não? Mas com oração você vai vencer isso. Com domínio próprio você vai vencer isso. Conspiração demoníaca contra você, vai orar e vai embora em nome de Jesus. E começa a preparar, porque está vindo um tempo de conspiração divina. Está vindo um tempo de cumprimento profético na tua vida. Fica de pé que eu quero declarar a paz de Deus sobre você e sobre a sua casa. Espírito Santo do meu Deus, fala conosco. Libera tudo aquilo que talvez tenha ficado retido nas regiões celestiais. Nós nos apresentamos a ti, nos consagramos a ti nessa noite. Assim como temos um líder sonhador nessa igreja, que sejamos sonhadores e sonhadoras também.
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4: Fortaleça a sua mente e amoleça o seu coração. Muitos não alcançam seus objetivos na vida porque deixaram sua mente enfraquecer ou porque endureceram ali o seu coração. E lá na sabedoria milenar diz que, portanto, sede prudentes como as serpentes e simples como as pombas. Porque a mente de Deus, ela é justa, mas o coração dele é misericórdia. A vivência modela. E se convivermos com Deus, alcançaremos aquele tão esperado equilíbrio. Mente fraca foge do problema. Já a mente forte resolve o problema de frente. Então, meu conselho é, seja prudente, como a serpente e simples como a pomba. Essa é a chave de equilíbrio para a minha vida e para a sua vida. Tenha a mente forte, mas o coração sábio. Combinado? Pensa sobre isso. Eu tenho certeza que o que Deus colocou aí dentro de você, ele é suficiente, atrelado ao amor e ao poder infinito e à sua misericórdia, para fazer você ter firmeza. Com aquela decisão que hoje talvez você tenha que tomar e não sabe por onde começar. Mas você não está aqui por acaso, na nossa frequência, nos nossos canais aí. Saiba que ele preparou esse dia para você. Então fica com a gente.
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0: Eu não sei se você já percebeu, mas é impossível passar por essa vida sem perder coisas. O mais difícil de perder é peso, mas o resto você perde um monte de coisa. Você ganha dinheiro, perde dinheiro. Você faz um amigo e às vezes perde dois. Você perde oportunidades, você perde chances. A vida é cheia de perdas. É impossível continuar avançando sem continuar perdendo. Até porque na sua vida cabe um limite de coisas e para algumas entrarem, outras precisam sair. E aquilo que você não sabe colocar para fora, Deus dá a oportunidade da perda. Então às vezes você perdeu uma amizade, às vezes você perdeu uma oportunidade, não porque falhou, porque precisava sair para outra coisa entrar. As perdas nos fazem ficar para baixo, mas nem toda perda é negativa. A perda nos dá o sentimento de escassez, de derrota, de frustração, mas tem perda que é a maior bênção que poderia te acontecer. E é impressionante como o ser humano tem dificuldade em lidar com coisas que são inevitáveis, ou seja, vai acontecer, você querendo ou não querendo, orando ou não orando, vindo à igreja todo dia ou não vindo, você vai continuar perdendo coisas na vida. Não adianta você se preparar. Não, mas eu me preparei, eu fiz doutorado. Não, mas você não sabe, Thiago, eu leio 5 livros por semana. Vai continuar perdendo coisas na vida, porque perdas são inevitáveis. As perdas vêm para todo mundo. Se tem algo que é democrático, é a perda. Vem para o negro, para o branco, para o rico e para o pobre. O rico, se tiver $1 bilhão, vai perder um ente querido um dia, sim ou não? Vai. Porque não importa quanto você tem na conta, as pessoas continuam morrendo. Não importa se você tem um ano de convertido, ou 30 anos de convertido, ou se todas as gerações passadas foram convertidas, você vai continuar perdendo. Porque a perda não escolhe uma pessoa. Tem gente que perde alguém e fala assim: por que comigo? Não, contigo não, vai ser com todo mundo. Contigo só foi primeiro. Eu lembro o primeiro enterro que eu fui fazer quando eu fui ordenado a pastor. Eu era bem jovem. E a minha primeira missão na semana que eu fui ordenado a pastor foi fazer o enterro de um jovem. Eu lembro que a mãe me sacudia no velório e falava: por que comigo? E eu não tinha essa resposta. Eu chorava junto com todo mundo. Recém-ordenado, eu não tinha essa resposta. Hoje eu tenho. A mesma coisa que aconteceu com ela vai acontecer com todo mundo. É impossível a gente não perder. É a lei da vida. Se você está nessa vida, você vai continuar perdendo. Mateus capítulo 10, versículo 39, se você puder abrir, diz assim: quem achar a sua vida, perdê-la-á. E quem perder a sua vida, mas por amor de mim, achá-la. O problema não é bem o se você vai perder ou não, porque isso é certo, e sim por que você vai perder. Porque a Bíblia deixa claro que se você perder, mas por amor de mim, na verdade você está achando. Tem coisa que você perde para achar outra. Tem coisa que Deus te toma para te privar de uma dor muito maior do que essa perda que você tem agora. Lá no futuro ia ser muito pior. Você não conhece o futuro. Ele já te viu lá na frente. Ele sabe algumas coisas que você tem que passar agora, algumas perdas que você sofre agora, para na verdade ganhar vida lá na frente. Tem duas coisas que são certas na vida. Escute isso. Às vezes você está no trabalho, você está em casa, você está no carro, às vezes você está agora numa televisão, no celular me assistindo. Existem duas coisas que são certas na vida. Uma que você vai perder coisas, e a outra que sempre vai ter gente para te lembrar que você perdeu. As pessoas às vezes não lembram o que você ganhou. Quantas pessoas talvez já bateram aqui nas costas da pastora Cassiane e falaram: parabéns, hein? Eu lembro que você ganhou aquele título de Gremlin não existe, Gremlin. Gremlin é o bichinho, né? De Gremlin Latino. Eu lembro que você ganhou isso, eu lembro que você ganhou aquilo. Agora, perda, todo mundo quer te lembrar. Ninguém comenta no bairro quando você quitou seu carro. Agora, se a financeira for lá tomar o seu carro porque você não pagou, todo mundo fala. Milhares de aviões decolam por dia, não agora, durante a pandemia, mas em dias normais. Ninguém fica aplaudindo o avião que decolou, mas se cair, vira noticiário por um mês. Porque as pessoas preferem compartilhar as perdas do que os ganhos. O ser humano é assim. Não é contra você. O ser humano é assim. Ele prefere falar do que você perdeu e ele sempre vai fazer questão de te lembrar. Duas coisas são certas: que você vai perder coisas na vida e sempre vai ter gente à tua volta para te lembrar que você perdeu. Então meu conselho de hoje é: aprenda a lidar com as perdas, porque além de serem inevitáveis, sempre serão lembradas por alguém. Existem pessoas que estão na Bíblia porque ganharam sua geração, outras porque perderam a oportunidade, como Sansão. Quem ganha e quem perde entra na história de alguma forma. E aí vem uma grande jogada bíblica, uma frase bíblica para mexer com a nossa mente, que quem perde a sua vida por amor de mim, na verdade está achando. E quem acha que achou, consegui meu emprego, agora estou garantido, na verdade está perdendo. Consegui o amor da minha vida, não preciso de mais nada, na verdade está perdendo. Agora quem acha que está perdendo a vida por amor ao evangelho, na verdade, diz a Bíblia, está ganhando. Porque a solução das coisas da tua vida não está no teu relacionamento. Que bom que você encontra a pessoa da sua vida e casa, é muito bom. Que bom que você tenha condições financeiras de comprar o carro que você quer, isso é muito legal. Mas nada disso garante a sua vida. Aliás, por causa de um bom carro, muitas pessoas perderam a vida no acidente. Por causa de um relacionamento, muitas pessoas perderam a salvação, porque preferiram aquele relacionamento vicioso, cheio de contenda, do que o reino de Deus. Sim ou não? Então, cuidado, porque nem sempre as perdas
8: são negativas. Às vezes são oportunidades para você viver o futuro. E o ser humano, como é negativo, por exemplo, ele prefere lembrar do que você perdeu do que aquilo que você ganhou. Você precisa aprender a fortalecer o que restou. Por quê? Se você perdeu, ou seja, se Deus deixou embora, seja o que for, é para você colocar foco no que ficou. Tem gente que justamente tem muitas opções, não fica bom em nada. Tem gente que só sabe fazer aquilo, vira o melhor naquilo que sabe fazer. Deus está dando uma oportunidade, às vezes, quando você perde algumas coisas, não de focar no que foi embora, mas de fortalecer o que ficou. Muitas mulheres estão chorando nesse momento que os maridos foram embora. Abandonaram a família. Isso é triste, isso é uma covardia. Mas aconteceu, foi embora. Vai conseguir recuperar? Não. Então, ao invés de ficar a vida toda massacrando quem foi, fortalece quem ficou. Seus filhos vão precisar de você agora. A sua família vai precisar ver seu testemunho agora. Em vez de ficar a vida toda falando mal do patrão que te mandou embora, fortalece aquela economia, pouquinhas vezes, mas que ficou no banco, e aprenda a multiplicar. Aprenda a fortalecer o que não foi perdido, ao invés de reclamar do que já se foi. O problema das perdas, e aqui muita gente vai se identificar, é que perdas visíveis, as perdas que todo mundo consegue ver, a gente recebe certo apoio. Por exemplo, se morreu um ente querido, vai todo mundo lá no enterro, os conhecidos. Se você perder a perna num acidente, todo mundo, oh meu Deus, pena. Todo mundo fica ali contigo. Quanto mais visível é a sua perda, mais apoio você tem. Mas e as perdas invisíveis? Aquelas secretas que ninguém consegue ver, como a perda da sua confiança. Quando você começa a perder a paixão pelo futuro. E quando você começa a perder a fé nas pessoas e a fé em Deus. E quando você perde coisas que as pessoas não conseguem ver, ninguém vai estar do teu lado para te apoiar. Perdas visíveis atraem apoio, perdas invisíveis ninguém percebe, e você começa a morrer sozinho. A fé começa embora, a confiança começa embora. A esperança, tem gente que está perdendo a esperança todo dia, é uma perda, está vazando, é um sangramento, mas ninguém consegue ver, porque ninguém está com medidor de esperança na sua vida, ninguém está com medidor de fé na sua vida, ninguém está com medidor de paixão pelo futuro. Tem gente que está perdendo os projetos, mas ninguém consegue ver, porque não existe um medidor de projeto. O projeto dele está em dia, e esse aqui já está perdendo o projeto da vida. As perdas invisíveis não têm apoio, e é por isso que são elas que nos destroem. Afinal de contas, a gente não tropeça em montanhas, a gente tropeça em pedrinhas. Uma pedrinha desse tamanho que faz a gente cair, não é uma montanha. Montanha você avista e desvia. Grandes perdas, as pessoas se juntam e lidam com isso. As pequenas ninguém está vendo. É por isso que você precisa entender que, apesar de inevitáveis, apesar de democrática, porque vem para todo mundo, você precisa ser especialista, ao invés de ser um fujão, uma fujona de perdas, você precisa ser especialista em lidar com elas. Tem gente que faz de tudo para... Eu vou fugir disso. Está postergando o inevitável, ou seja, você está amplificando o sofrimento. As perdas silenciosas são as piores. Tem gente que está perdendo os sonhos. A cada dia o sonho vai morrendo, mas ninguém está vendo. Tem gente que está perdendo a direção, não sabe mais para onde está indo. Quem consegue medir a direção de alguém? Você consegue medir a dor pelo choro, pelo desespero. Então, quando a pessoa perde alguém, perde um emprego, você consegue medir essa dor porque é visível. Mas a perda de direção? Ninguém tem uma bússola espiritual e emocional que fica, opa, esse aqui está perdidinho. Quem está do seu lado quando você está perdendo coisas que ninguém vê? É por isso que você pode estar com os melhores amigos, É por isso que você pode estar na melhor empresa. É por isso que você pode estar no melhor ministério. É por isso que você pode estar no que melhor for de humano. Ainda assim você fica perdido e perde coisas. Porque pessoas nunca vão medir, nunca vão perceber o que é invisível. Mas o Espírito Santo, ele vê aquilo que ainda nem começou a sair da sua vida. Ainda nem começou a perder, ele já sabe. É por isso que se você tem que se aproximar de alguém, aproxime-se de quem vê suas perdas visíveis e as invisíveis. O Espírito Santo de Deus. Porque se você perder sua vida por amor a Deus, por amor ao Espírito Santo, na verdade você está achando tudo o que você quer. Mas se você tentar achar a sua vida fora de Deus, na verdade você está perdendo tudo o que você quer. Sabe o que você quer? Ser compreendido, você quer ser amado, você quer ser aceito, você quer vida eterna, tudo o que você quer ser perdoado, você quer tirar a angústia do coração, você quer voltar a dormir, você quer ser valorizada, valorizado, você quer viver num mundo de honra, num mundo em que as pessoas se respeitem. Isso só tem com Deus. Então o que você realmente quer está em Deus. Então quem perde a sua vida, na verdade, está ganhando Deus. E quem tenta ganhar a sua vida sozinho, está perdendo Deus. Você tem que descobrir hoje o que você quer ganhar e o que quer perder. Porque tem coisa que não dá para juntar na mesma vida aqui. Tem coisa que você vai ter que deixar embora, tem coisa que você vai ter que reter. A gente odeia perder. Eu tenho 4 filhos, então às vezes eu estou jogando videogame com o José. E a gente está jogando FIFA, aquele jogo de futebol. Se ele perde, tem vezes que eu até deixo ele ganhar. Ele me ganha muitas vezes. Mas tem vezes que eu sei que é muito difícil para a criança perder. Fazer, mas me ganhou de novo. Às vezes eu ganho uma, deixo ele ganhar outra. Às vezes ele me ganha mesmo, tá ficando bom. Mas o ser humano não consegue perder no videogame, vai perder na vida. Não consegue perder num joguinho, vai perder nas emoções, vai perder no dinheiro, vai perder no ministério, vai perder na empresa, vai perder no relacionamento. O ser humano não sabe perder. E uma das maiores tragédias que existe é quando você, porque está perdendo, começa a confundir a sua identidade, quem você é, para onde você está indo. Não é porque eu perdi meu emprego que eu sou um mau funcionário ou um mau empreendedor, porque eu já quebrei. Eu já perdi tudo, quebrei uma empresa, mas sou um ótimo empreendedor. Não é porque você perdeu uma vez que vai perder a vida toda. Não é porque você cometeu um erro que vai viver uma vida de erros. Moisés nasceu num lar hebreu. E com 3 meses de idade, perde seus pais têm que despachá-lo por causa da ordem de Faraó de matar os primogênitos. E Moisés nasceu perdendo. Ele perde a oportunidade de ser amamentado, de ser criado pela mãe, apesar de depois ela foi trabalhar de babá na casa de Faraó, mas é uma situação diferente. Ele não cresceu num lar que ele tinha direito. E aí ele começa então a entrar no esquema da casa de Faraó e aprender como viver ali, se adaptar ali. E aos 40 anos de idade, ele perde a casa de Faraó porque mata um egípcio e tem que fugir do Egito. Não obstante perder sua família original, agora ele perde a família que o criou. Ele perde os privilégios de príncipe do Egito. Ele perde os privilégios de ser neto de Faraó, adotivo. E ele foge para uma terra chamada Midian. E ali ele aprende novos rituais. Ali ele se casa. Ali ele de novo se adapta a uma nova família. E adivinhem? Ele perde Midian de novo, porque tem que voltar para o Egito para cumprir uma missão. A vida de Moisés foi cheia de perdas. Ele volta para o Egito e começa a lutar para que o povo de Israel, o povo hebreu, seja liberto. E o próximo nível, o próximo passo era: tira o povo do Egito e vai para a terra prometida. Terra essa que ele nunca entrou. Anos lutando para o povo atravessar. E ele perde a terra prometida. Perde os pais. Perde os privilégios no Egito. Perde Midian. Perde a terra prometida. Mas ainda assim foi Moisés. Porque as suas perdas não definem quem vai ser você. As suas perdas não definem como Deus vai te usar. As suas perdas não definem a sua história. Moisés continua sendo Moisés. Moisés continua sendo o maior profeta do judaísmo, o maior profeta do Antigo Testamento, apesar das suas perdas. Aquilo que você perdeu, o emprego que você perdeu, a oportunidade que você perdeu, os pais que você perdeu, a criação que você perdeu, o lugar que você perdeu, a casa que você perdeu, o carro que tomaram, seja o que for, se você perdeu, fortalece o que ficou, porque isso não vai atrapalhar seu destino. O que foi perdido não vai impedir de você viver aquilo que Deus te chamou para ser, porque Moisés perdeu tudo durante sua vida toda e ainda assim foi Moisés. Anote isso. Nessa vida aqui na terra, só vence quem sobrevive às perdas. Se Moisés se entregasse às perdas que teve, não seria Moisés. Ou seja, não é perder que te faz um perdedor, é se entregar a elas. Porque se você perder e continuar andando, se você perder e continuar caminhando, se você perder e continuar confiando em quem te mandou avançar, se você perder, mas não desistir do teu futuro, ninguém poderá te impedir todos os dias da tua vida. Moisés não conseguiu realizar o maior projeto da sua vida, que foi levar o povo de Israel para a terra prometida. Ele perdeu o maior projeto da vida dele. Mas milênios depois a gente está aqui falando, ele está na história. Moisés não é lembrado como um perdedor, porque suas perdas não te darão fama de perdedor. Vou repetir. As suas perdas, querida, não te darão fama de perdedora. Moisés perdeu tudo na vida, de quando nasceu até quando morreu, e ninguém nunca chamou Moisés de perdedor. Porque suas perdas não são sua identidade. Suas perdas não são seu título. As suas perdas são oportunidades de você fortalecer o que restou.
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10: Meu nome é Cláudio, tô aqui na Adore Mais, e o programa que eu mais escuto aqui é Negócios com Propósito, da Elisângela Gomes. E a música que eu mais gosto, assim, que eu gosto de escutar, é Depende de Ti, de Paulo Baruc. Valeu, muito obrigado, abraço!

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Queridos, vamos abrir nossas Bíblias em Neemias, capítulo 2. Mas antes de ler o texto, deixa eu te apresentar o contexto. Houve uma invasão em Jerusalém e muitas pessoas foram levadas para a Pérsia. Entre eles, foi levado um homem chamado Neemias. Alguns pegaram um trabalho pesado e a vida ficou difícil. Mas o Neemias, ele se deu bem. Por quê? Porque ele se tornou copeiro do rei. O copeiro do rei é quem serve o rei comida, bebida, o vinho do rei. Ele está o tempo inteiro assessorando o rei. O rei precisa falar com alguém e o copeiro muitas vezes vai lá e chama essa pessoa. Ele passa a ser meio que um assessor direto do rei. Então ele tem regalias. Ele, em alguns momentos, passa a ser até mesmo um conselheiro do rei. Por quê? Porque o rei está reunido com os ministros, com os secretários, ele está do lado, ele ouve tudo, e ele convive muito com o rei, então ele acaba dando uma palavra, uma opinião. Neemias está numa fase tranquila da vida, comendo bem, bebendo bem, dormindo bem, tudo bem, tranquilo. Porém, aconteceu um detalhe. Um dia, o irmão dele, chamado Anani, foi visitá-lo na Pérsia. E quando chegou lá, ele perguntou para o Anani: Anani, como é que está o povo da nossa cidade lá em Jerusalém? O Anani começou a chorar. Começou a chorar e falou assim: cara, está terrível. O nosso povo está numa pobreza danada. Ele falou: por quê? Porque os inimigos destruíram os muros da cidade e as portas da cidade. A parte dos muros que eles destruíram e mais as portas que eles destruíram faz com que a cidade não tenha proteção. Então os inimigos entram na cidade e roubam tudo que a gente planta. A gente tem um animalzinho, começa a engordar para depois fazer procriar. Eles vão lá e roubam os animais. As moças muitas vezes são roubadas, muitas vezes estupradas. Os velhos não são respeitados. As crianças não têm esperança de dias melhores. Está muito difícil. O Neemias começa a chorar, chorar muito. Ele pergunta para o Anani, agora a Bíblia não diz isso em detalhes, mas eu estou fazendo uma conjectura em função do que o texto diz. Eu acredito que ele perguntou sobre pessoas de lá. Eu acho que ele perguntou: e seu Zé, como é que está? Seu Zé morreu. Morreu de quê? De fome. Levaram o milho que ele tinha, a cevada que ele tinha, levaram a despensa toda. Ele não pediu nada a ninguém, ou ninguém deu para ele, ele morreu de fome. Mas ele tinha uma filha, a filha dele, acho que era Joana, né? E a Joana? A Joana não sai de casa. A Joana está em depressão, porque foi estuprada por 3 homens. Dona Maria, que morava na casa em frente, cadê ela? Dona Maria está lá, magérrima, deitada numa cama, as filhas tentando salvar a vida dela, mas numa miséria danada e dá dó de ver. Essas histórias foram vindo ao coração de Neemias. E Neemias falou: meu Deus, eu estou aqui, tenho bom, tenho melhor, mas o meu povo, a minha gente, está sofrendo assim. E ele chorou muito, e Deus toca no coração dele, falando: quem sabe você não pode fazer alguma coisa. Ele conversa com o rei, e o rei libera ele para ir para tentar reconstruir os muros de Jerusalém. Mais que isso, o rei deu cartas para que ele passasse pelos outros reinos sem ser barrado. Mais que isso, o rei deu madeira para ele ter uma estrutura mínima para começar a obra. Ele teve uma visão e agora ele começa a ter provisão. E ele falou: Deus está nisso. E aí ele vai para Jerusalém, e é o que a gente vai ler agora. Capítulo 2 de Neemias, a partir do verso 11, diz assim: a inspeção dos muros.
Cheguei a Jerusalém, onde estive 3 dias. Então, à noite, me levantei e uns poucos homens comigo. Não declarei a ninguém o que meu Deus me pusera no coração para eu fazer em Jerusalém. Não havia comigo animal algum, senão o que eu montava. De noite, saí pela porta do vale, para o lado da fonte do dragão, e para a porta do monturo, e contemplei os muros de Jerusalém, que estavam assolados, cujas portas tinham sido consumidas pelo fogo. Passei à porta da fonte e ao açude do rei, mas não havia lugar por onde passasse o animal que eu montava. Subi à noite pelo ribeiro e contemplei ainda os muros. Voltei e entrei pela porta do vale e tornei para casa. Não sabiam os magistrados aonde eu fora nem o que fazia, pois até aqui não havia eu declarado coisa alguma, nem aos judeus, nem aos sacerdotes, nem aos nobres, nem aos magistrados, nem aos mais que faziam a obra. Então lhes disse: estás vendo a miséria em que estamos? Jerusalém assolada e as suas portas queimadas? Vinde, pois, reedifiquemos os muros de Jerusalém e deixemos de ser opróbrio. E lhes declarei como a boa mão do meu Deus estivera comigo e também as palavras que o rei me falara. Então disseram: disponhamo-nos e edifiquemos. E fortaleceram as mãos para a boa obra. Porém, Sambalate, o oronita, e Tobias, o servo amonita, e Gesem, o arábio, quando souberam, zombaram de nós e nos desprezaram e disseram: que é isso que fazeis? Quereis rebelar-vos contra o rei? Então lhes respondi: o Deus dos céus é quem nos dará bom êxito. Nós, seus servos, nos disporemos e reedificaremos. Vós, todavia, não tendes parte nem direito nem memorial em Jerusalém. Neemias chega em Jerusalém. Quando ele chega em Jerusalém, ele não sai falando para todo mundo o que ele tem em mente, não. Ele passa 3 dias subindo nos escombros dos muros, olhando o tamanho do problema, anotando quanto que vai precisar de pedra, olhando as dificuldades, vendo o que que sobrou de madeira na cidade. Depois de 3 dias, ele chama a cidade, calado, sem falar seus sonhos para ninguém. E aqui está um grande segredo: cuidado com o que você fala antes da hora, cuidado com quem você conta seus sonhos. Ele não falou nada, ele esperou, ele mapeou tudo. Finalmente, ele chama a cidade e diz para eles: olha, deixa eu falar uma coisa para vocês. Deus falou comigo que a gente pode reconstruir os muros da cidade. Não só falou comigo, Deus me deu prova disso, porque o rei me ajudou. Inclusive, eu trouxe madeira suficiente para a gente fazer essa obra. Agora, eu não faço isso sozinho, eu preciso de vocês. Vocês estão comigo? Vocês se animam da gente tentar reerguer os muros da cidade? Deixa eu te falar uma coisa: aqui não se trata de pedra e madeira, aqui não se trata de cimento e pedra. Quando ele está falando, vamos reerguer os muros da cidade, o que ele está dizendo? Vamos reerguer a dignidade da cidade. Vamos reerguer a segurança da cidade. Vamos reerguer a tranquilidade da cidade. Vamos reerguer a condição de melhorar a vida das pessoas na cidade. Enquanto os muros estão caídos, as portas estão queimadas, entra e sai o bandido que quiser, o povo que quiser, e toma tudo, explora todo mundo. Ou seja, reconstruir os muros significava reconstruir a vida da cidade,
Neemias fala: ei, vocês estão comigo ou não? E no versículo 18, diz assim: então disseram, levantemo-nos e edifiquemos, e esforçaram as suas mãos para o bem. Neemias provocou, os convidou a fazer alguma coisa, mas a cidade disse: estamos juntos, vamos nos esforçar e vamos fazer. Meus irmãos, tudo começou

chega um povo. E ele então fala: vamos nessa. E o pessoal diz: vamos nessa. Deixa eu te falar uma coisa. Muitas pessoas frequentam a igreja, mas acham que a igreja tem que fazer a vida dela e eles têm que fazer a vida deles. Muitas pessoas frequentam a igreja, mas elas estão tão focadas nos seus projetos pessoais que os sonhos da igreja não passam por seus corações. Eu gosto muito de futebol e eu já fui a estádio muitas vezes. E sabe o que me impressiona? Você chega lá, o cara pagou passagem para ir para lá, o cara comprou camisa do time, comprou ingresso, grita e torce para o time o tempo inteiro, deixou de fazer um monte de coisa para ele, para estar lá apoiando o time. E a minha pergunta é: será que o amor ao time vai ser maior do que o amor da gente pelo reino de Deus? Uma escola de samba, a pessoa passa o ano inteiro num sofrimento, numa pobreza, muitas vezes não tem o dinheiro para comprar o gás, muitas vezes o médico lá do SUS fala: ó, compra esse remédio. A pessoa não tem dinheiro para comprar um remédio de 30, 40, 50 reais que seja, mas paga a fantasia cara para desfilar 40 minutos uma vez na vida, e no final do desfile ainda está com o pé machucado, ainda a fantasia cortou a virilha, cortou o braço, cortou o pescoço. A minha pergunta é: será que o amor à escola de samba vai ser maior do que o amor da gente pelo reino de Deus? O que muita gente não entendeu é que igreja não foi criação de homem. Igreja foi uma ideia de Deus para unir pessoas no esforço conjunto para que o seu reino seja implantado na terra. Quando uma pessoa vive só em função dos seus objetivos, das suas vontades, dos seus interesses, essa pessoa ainda não entendeu que a sua vida, ela começa em Deus e tem que terminar em Deus. O que você faz, o que você empreende, o que você conquista, não está fora do reino de Deus, está dentro. Os seus talentos estão à disposição do reino. Mas algumas pessoas estão na igreja, e a igreja está motivada: vamos lá, abrir igreja nas tribos africanas. E ele: pô, bonito, parabéns. Não bota um centavo, não bota uma oração. E a igreja fala: olha, nós estamos pagando o terreno aqui, vamos fazer uma catedral ali, e nós vamos ter uma estrutura, e vamos subir um prédio aqui, e isso aqui vai ser o maior celeiro de envios de missionários de uma igreja que o Brasil já viu. E o cara fala: parabéns, pastor visionário, hein, parabéns. Ele não bota um centavo, ele não bota uma oração, ele não bota um trabalho. Ou seja, não é que ele não gosta de mim, não gosta da igreja, não é isso, é que ele se acostumou de sentar num banco e de ouvir, de aplaudir, demais de não viver. E nós precisamos entender que Neemias sozinho não ia reconstruir nada. Ah, pastor, mas essa igreja é muito desafio, é desafio de África, de sertão, de não sei o que lá, de creche, comunidade terapêutica, assistência em momento de calamidade, e agora o senhor já está falando de criança abandonada do Nepal e tal. Ah, pastor, quando a igreja tem desafios, os desafios revelam muito sobre a igreja. Os alvos desafiadores da igreja revelam muito sobre a igreja. Eu queria que você pensasse comigo: o que que essa motivação da igreja tem revelado? Primeiro, diante de alvos desafiadores da igreja, podemos responder quem somos. Você é motivado ou desmotivado? Você é alguém que coopera ou é um antagonista? Porque se a igreja está paradinha, não faz nada, você é igual a todo mundo. Está me entendendo? Mas quando a igreja quer ganhar uma cidade que está na mão da bandidagem, quando a igreja quer mudar um país que está na mão da falta de lei por

0: parte da própria justiça. Aí, querido, ou você se engaja, ou então você está dizendo muito bem quem você é no reino. Segundo lugar, o desafio da igreja, com ele, podemos responder para onde queremos que a igreja vá. Qual é a nossa visão? É interessante que muita gente tem uma visão para si. Eu quero ganhar mais, eu quero empreender, eu quero abrir mais uma loja, eu quero criar um serviço novo, eu quero melhorar de emprego, eu quero passar no concurso público. Mas qual a sua visão para o reino de Deus? Não, eu tenho visão para mim. Pois é, mas qual a visão do reino de Deus? Você está numa igreja, é um coletivo de pessoas que estão juntas, unidas por uma visão. A visão da igreja é a tua visão? Jerusalém seria exterminada em definitivo. Jerusalém ia acabar. Aquele povo seria exterminado se eles não fizessem alguma coisa. Ei, o nosso país vai acabar, nossa cidade vai acabar se a gente não fizer alguma coisa. Nós precisamos entender que é o amor de Deus que muda um país e muda uma cidade. Nós temos que promover o amor de Deus nesse país. Mas não, qual é a sua visão? Queriam os muros.
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0: Porque existem os dias difíceis. Você, em algum momento da sua vida, já se fez essa pergunta? Se você não fez ainda essa pergunta, quem sabe chegou o momento de você ter a clareza disso. Quando a gente vai para a palavra de Deus, a gente olha que todas as pessoas que decidiram viver por um projeto maior, uma pessoa que decidiu viver por algo maior, uma pessoa que decidiu ter o seu negócio incrível, prosperar, ser abundante, aquela pessoa que decidiu realizar o seu grande sonho de ter uma empresa, de ter um grande negócio, de ter funcionários, de ter colaboradores, ou até mesmo aquelas pessoas que decidiram usar sua voz como palestrante, como alguém que influencia outras pessoas. Você percebeu que todas as pessoas que querem ser grandes influenciadores na vida de outros, parece que essa pessoa vai encontrar no caminho muita dificuldade. E eu não sei se você está nesse momento. Se não está, você não está ainda fazendo algo tão relevante. Está pequeno ainda. É pouco ainda. Por quê? Quando você decide ser alguém relevante, no sentido de influenciar outro a ser melhor e a conquistar mais, se prepara. Esses momentos difíceis, eles estarão presentes na sua vida a todo momento. Sabe por quê? Ao longo do caminho, ao longo dessa trajetória de 28 anos que eu empreendo, foram anos, parece que um mais difícil do que o outro. Por quê? Porque eu estava crescendo. Você já percebeu que quando você vai para a academia e tem um interesse em ter um corpo melhor, uma estrutura muscular melhor, ou um shape melhor, não sei como é que você fala, não sei como é que você usa. Mas você percebeu que quando você começa a fazer esses exercícios, eles começam a doer. Vai fazer perna para você ver. Os primeiros dias você não consegue nem andar. Você não consegue. No meu caso, eu gosto muito de andar de salto. Gente, quando eu comecei a treinar na academia, dia de perna, olha, ela não dói na hora, ela dói ali, 2, 3 dias depois. Olha a experiência. Eu posso dizer para você que fazer um exercício físico, ele vai doer inicialmente. O seu músculo vai ficar doendo. E não é história da carochinha. Porque eu tenho essa experiência. E eu posso validar ela para você. Porque eu fiz. E eu venci. São 5 anos que eu treino sem pausa. Treino na academia. Hoje dói só se eu fico 2, 3, 4, 1 semana sem treinar. O que é pouco provável. Depois que eu tive a consciência, depois que eu treinei, depois que eu viciei o meu corpo, de que o exercício físico é extremamente importante. Tem benefícios para o meu corpo físico, para a minha alma, porque trabalha as emoções, os hormônios. Você libera endorfina, você libera hormônios positivos, energia alta, benefícios da alma, onde estão as nossas emoções, e benefícios espirituais, porque eu uso esse tempo para ouvir boas palavras, boas palestras, boas pregações. Eu utilizo esse tempo para aumentar o meu conhecimento. Se é 1 hora, 2 horas, 2 horas e meia, depende do dia. Com muita atividade é pouco tempo de treino. Com muita atividade no dia, aí não dá. Por que que eu tô te trazendo esse assunto? Porque é exatamente assim. Quando você está desenvolvendo algo muito importante, muito poderoso, com benefício grande, os problemas, as dificuldades também serão grandes. Agora, o que você precisa perceber, entender e treinar é como você vai lidar nesses momentos difíceis. Esse tão falado processo. Começar é fácil. É muito fácil. Quantas vezes você já começou algo na sua vida? Eu, várias. Agora, quantas dessas coisas você finalizou e quantas você se manteve firme no processo? Porque é aí que vai dizer muito sobre você. É aí que vai dizer muito sobre o seu caráter. É aí que vai dizer muito sobre em quem você acredita, em quem está a sua confiança, onde está o seu coração e se você é uma pessoa forte ou fraca, emocionalmente, espiritualmente e financeiramente. Olha só, os momentos difíceis, eles vêm para que você tenha a clareza e saiba que você está crescendo. Quando o momento está difícil, ele é um potencializador para você se aproximar de Deus. Ah, como é poderoso esse momento. Por quê? Você está num lugar de vulnerabilidade. Você está num lugar de dependência de algo ou de alguém. Porque se você soubesse, você não estaria passando por essa dificuldade. Então já te leva para esse lugar de dependência espiritual de Deus. É quando você olha e fala, Senhor, eu já fiz de tudo. Ou eu já fiz tudo que eu poderia fazer. Me fala aí, você que está me assistindo. Comenta aqui. Se você já esteve nesse momento difícil, onde você olhou e falou, agora é só Deus na minha vida. Agora é só o impossível de Deus. E aí você foi orar mais, você foi ouvir mais a palavra, você se aproximou mais de Deus, você foi mais à igreja, você orou mais, fechou a porta do seu quarto e conversou com o seu Deus que conhece. E aí um dia eu estava num programa, fazendo um programa de rádio, e chegou uma pergunta assim, Eli, o que que você faz quando você não tem mais saída? Eu acho que essa pessoa estava passando por algum problema muito grave para ela fazer essa pergunta. Aí eu disse assim, olha, eu não sei qual área que você está perguntando. Qual momento difícil? Difícil na minha vida financeira? Difícil na minha vida relacional, amorosa, com meu esposo? Ou momentos difíceis com filhos? Ou eu não sei qual momento difícil você está. Mas, primeiro, para qualquer área dessas, no momento difícil, onde eu não tenho saída, eu vou orar. Eu vou tirar meu tempo com Deus, porque existem algo que o mal está querendo tirar de mim. Porque se eu não estou vendo, é porque tem o dedo do mal aí. Então, primeiro, eu vou orar. Eu vou ouvir a palavra. Quanto tempo? Eu não sei como é feito o seu dia. Mas aqui vai a três coisas que você pode fazer para se aproximar de Deus. Primeira, de manhã é um momento onde a sua mente está limpa. Você pode fazer à noite também? Pode. Mas de manhã o efeito é maior. Por quê? Você já começa o seu dia dando voz de comando para o que vai acontecer durante o dia. É como se você pegasse no campo espiritual a rédea do dia, a corda do dia. Como se fosse, pensa você, uma charrete. O cavalo está andando, o seu dia está fluindo. E você pega a corda e direciona para onde vai o seu dia. Quando você separa o tempo de manhã com Deus, é isso que você está fazendo. Direcionando o seu dia. Por quê? Nesse momento com Deus, fazendo um devocional, por exemplo. Você falando com Deus. Você reservando. Deixa o celular longe de você. Primeiro, deixa o celular longe. Segundo, o seu ouvido e os seus olhos, eles são entradas da alma. É por aí que tudo que é bom ou ruim vai chegar. Dentro de você. O que você vai ouvir, o que você vai ver. Então vamos lá. O que você vai ler? A Bíblia é um bom indicativo. Livro inspirado por Deus, de um pastor, de alguém que orou antes para escrever o livro, algum livro que fale sobre as conexões divinas. Por exemplo, eu escrevi esse livro, Negócios com Propósito. É um manual de princípios bíblicos para líderes empreendedores. Nesse livro, eu orei muito para escrever. Nesse livro, eu me preocupei em tudo aquilo que eu falo sobre negócios, eu conferi se estava na Bíblia ou não. Se não estivesse, eu não iria colocar. Então, ele foi escrito com uma direção divina, pelo meu amor, pelo meu temor e pelo meu zelo que eu tenho com Deus. Por mais que eu seja uma mulher de negócios. Porque eu sei que se o seu não estiver alicerçado no princípio da palavra de Deus, ele não vai longe. Ah, Eli, como assim? Não vai. Porque num dia difícil você não vai saber o que fazer no campo espiritual e emocional. Você pode até ter técnicas naturais da terra, mas na hora do impossível é Deus que vai sustentar. Vai dizer pra você, continua ou para. E vai dizer pra você, dá mais um passo ou recua. Abre outra unidade ou fecha essa unidade. Contrata fulano ou demite ciclano. E Deus, ele tem o poder disso. Então, negócios com propósito. É exatamente isso. É o propósito de honrar a Deus no processo. Enquanto você faz, enquanto você trabalha. E vamos lá. Continuando aqui, o que, que você vai fazer de manhã? Deixa o celular longe. Leia. Deixou o celular longe? Segundo. Leia a Bíblia ou livros que vão te dar direção divina. E terceiro, você vai declarar como será o seu dia. Eli, como assim vou declarar? Você vai abrir essa boquinha sua e vai falar. É, em voz alta. Vai dizer como vai ser o seu dia. Hoje o meu dia será incrível. Hoje, portas se abrem pro meu negócio. Hoje eu vou receber grandes notícias. Hoje eu vou receber notícias poderosas. Hoje eu estou ansiosa para saber o que de tão maravilhoso vai chegar. Começa a falar, a declarar. Porque você está trazendo algo que está no campo emocional para o real. Que quando você fala, você materializa. Quer ver? Quando Deus criou o mundo, ele usou qual poder? O poder da palavra. Pela palavra que Deus deu, que haja luz. A luz apareceu. Foi um comando através da boca que ele deu. Pegou essa? Se você não anotou, anota. Sabe por quê? Porque o que eu estou te ensinando aqui é como você ficar firme no processo. O mais difícil para você chegar lá no seu sonho, lá na sua terra prometida, como com o povo de Israel, foi eles se manterem firme no processo. Não sei se você lembra que muitos ali, no meio do processo, adoraram outros deuses, duvidaram da terra prometida, começaram a murmurar, começaram a falar, a liberar palavras ruins. Então é o processo que vai determinar se você vai chegar do outro lado ou não. Quantas vezes, quantas pessoas você conhece que ela começou algo extraordinário e parou? Quantas pessoas você conhece que estava firme no processo e que está firme no processo? E aquelas que chegaram? Eu te falo, essa foi uma das receitas. Ela se manteve forte, firme, espiritualmente e emocionalmente. Fora isso, até quem recebe dinheiro por herança, você pode até estar pensando assim, ah, Eli, é só ter dinheiro que a gente consegue as coisas. Será? Quantas pessoas você conhece, filhos de herdeiros, que recebeu a herança do pai e não deu sequência e faliu com o negócio? Tem até estatística para isso. Até estatística para isso. Sei lá, para cada... Faz um bom tempo que eu pesquisei isso. Tá aí um assunto para você pesquisar também. Caso você queira. Para cada 10, 2 mantém o negócio. Porque veio de graça, veio sem valor, foi fácil. Você já ouviu aquele ditado, que vem fácil, vai fácil, né? Pois é. Então, nem sempre aquilo que vale mesmo vai ser o dinheiro responsável por isso. Apenas. Então, vamos lá. Você tem um grande sonho. Você tem um grande ideal. Você tem um grande objetivo. Primeiramente, vai ser necessário você vir aqui, ó, fortalecer o seu espírito com Deus. Você fortalecer a sua alma. Você usar a sua boca, suas palavras com autoridade e direção. Só que elas virão quando você tiver essa identidade no Senhor clarificada. Essa identidade no Senhor, na balava. Ai, eu tive muitos momentos pra desistir. Quando o meu último negócio relevante, que foi a emissora do Arimais FM. Quantos momentos eu quase parei. Gente do céu. Principalmente quando lá no FM apareciam as rádios piratas. Meu Deus, que trabalho. Que desgaste. Muitas vezes, quando o funcionário faltava. Ou quando o funcionário errava a programação do cliente que tinha pago. Quantas vezes eu tive problema na antena, energia no transmissor que acabou e que o gerador não funcionou. E a rádio ficava fora do ar. Gente do céu. Eu falava, meu Deus, eu não dou conta. Mas toda vez que eu lembrava de que a palavra de Deus estava sendo ali, sendo ouvida por milhões de pessoas que poderiam se aproximar de Deus, sair dos seus maus caminhos, aumentar a esperança, eu olhava e falava, não, esse projeto não é meu. É do Senhor. Eu não tenho direito de fazê-lo parar. E aí eu ia mais um pouquinho. E aí eu me conectava com Deus de novo. E aí eu fortalecia o meu espírito de novo. E aí eu ouvia coisas boas de novo. E aí eu pagava um treinamento para ir. Eu contratava um mentor para me direcionar as minhas emoções. Contratava um consultor financeiro. Contratava alguém de administrativo para me mostrar, para fazer a gestão melhor, para resolver X, Y, Z de problemas. Sozinho você não vai chegar longe. Não vai. E aí, por que eu tô te falando isso? Porque é um projeto grandioso. Um projeto promissor. E influencia não só a minha vida financeira, a minha vida como empresária, mas muitas outras, como prestadores de serviço e como ouvintes. Milhões de pessoas ouvindo isso. O que sai da transmissão da Adore Mais. É grandioso esse projeto, não é? Sim, é. Alguns milhões já foram investidos para um projeto como esse. Aí eu pergunto para você, você acha que eu teria momentos mais fáceis ou momentos mais difíceis para um projeto tão promissor quanto esse? É. mas momentos difíceis, porque ele vem conforme o seu tamanho. Por isso que aqui, nesse vídeo, eu quero encorajar você. Eu quero dizer para você que se Deus colocou algo grande no seu coração, é porque ele já viu que você é do mesmo tamanho. Você agora só precisa lapidar isso e ter as ferramentas necessárias para que no processo você não pare. Para que no processo o mal não consiga vencer e tirar essa chama, e tirar esse fogo, e tirar essa paixão aí do seu coração. E o meu convite para você é: tenha bom treinador com você. Alguém que já passou por esse lugar. E durante todos esses anos, gente, eu tô na comunicação há 18 anos. Então, quando eu falo para você como você pode potencializar a sua comunicação, é porque eu já treinei isso há muito tempo. Com colaboradores, no ar, para milhões de pessoas, e palestrando. Então, eu digo para você, existe um método, existe um treinamento para isso. Para tudo aquilo que você quer ficar bom, você só tá um passo para treinar. Simples assim. E eu construí, ao longo de todos esses anos, esse método que eu aplico lá no nosso treinamento de comunicação assertiva. Tá aqui no link da bio. Caso você queira mais informações, e também caso tenha vaga no nosso próximo treinamento. É um treinamento de 2 dias presenciais, onde a gente passa treinando, criando método. Se você quer ser palestrante, bora usar essa voz para potencializar e fazer outros agirem. Você é um profissional liberal, você é um profissional da sua área. Usar essa experiência para ensinar outros e você fazer dinheiro com isso. Em mentorias, em ensinamentos, fazer evento com isso. Bora, tenho esse caminho para você. Também agora, se você não consegue ter uma boa desenvoltura em momentos difíceis e evita conversas difíceis, bora trabalhar a identidade. Para que a sua comunicação, ela saia com estratégia, ela saia com direcionamento e ela saia com resultados, aqueles que você precisa. Você está tendo momentos difíceis, é coisa que você deixou de falar. E mais do que isso, você deixou de influenciar. A influência, ela é validada quando o que você fala, outros agem de acordo com o que você está falando. E o posicionamento? O posicionamento, ele é acompanhado da comunicação verbal e da não verbal. E 7% só é o que você fala. O restante tá ali, na comunicação não verbal. Então, eu preciso dizer para você chegar em lugares maiores, para que o seu negócio atinja grandes lugares. Primeiro, a presença de Deus inabalável. Segundo, tenha as emoções inabaláveis. E terceiro, treine a sua comunicação para que ela seja assertiva e você gere muitos resultados. O desejo do meu coração para você hoje aqui nesse vídeo. E se você está aqui comigo, saiba que não foi por acaso. Deus está queimando no seu coração para você usar a sua voz com autoridade. Para você ajudar outro. Para você ser ponte, para você ser canal, para você ser ferramenta de acesso. Você e o seu negócio. Você e aquilo que você faz. Então eu fico muito feliz por você estar aqui. Então esse vídeo, para ele ir mais longe também. Você só precisa aí curtir e compartilhar. E me fala aqui, você está em um momento difícil? Qual área? Profissional, espiritual, emocional ou financeira? Deixe-me saber, porque aí eu já sei que o próximo vídeo, Deus pode ter autoridade para falar com você, através do que a gente faz. Então, ó, cuide bem do seu tempo, porque o que você faz no seu tempo é o que vai definir se você vai se manter firme no processo para chegar lá na sua terra prometida, lá no seu sonho, lá no seu objetivo. Combinado? Te espero no próximo vídeo. E se você vai estar no próximo treinamento, link na bio. Me segue, compartilha e se inscreve também aqui no nosso canal do YouTube. Beijo no seu coração. Te vejo no próximo vídeo.
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4: Meu nome é Cláudio, estou aqui na Adore Mais e o programa que eu mais escuto aqui é Negócios com Propósito, da Elisângela Gomes. E a música que eu mais gosto, assim, que eu gosto de escutar é Depende de Ti, de Paulo Baruc. Valeu, muito obrigado, abraço!

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8: Sejam todos muito bem-vindos em mais uma série do nosso programa Negócios com Propósito, aqui na Adore Mais FM. Estamos ao vivo para todo o estado de São Paulo. São mais de 150 cidades conectadas aqui com a gente, conectados aqui na nossa frequência, na 102.1. Um beijo no seu coração, você que está aí comigo no rádio, você que está na Dutra, na Castelo Branco, você que está aí no seu carro. Olha, não sei de onde você está me ouvindo, mas saiba que Deus ele reservou esse tempo para nós aqui, para juntos aprendermos, para juntos crescermos em conhecimento. Ó, não tem como você prosperar, que prosperidade é crescimento, sem que você aprenda, sem que você se desenvolva. E claro que quando falamos de desenvolvimento, está aí a parte comportamental e a parte estratégica, não é mesmo? E olha só, aqui nesse programa, sim, a gente trabalha todas essas áreas para que você tenha uma vida de alto valor, para que você tenha um negócio de alto valor, para que você brilhe, brilhe como Jesus, para que você brilhe, para que você cresça, para que você leva o nome dele mais longe. Quanto mais você prospera, quanto mais você cresce, mais o nome dele cresce também. Não é mesmo, minha gente? Você se inspira em quem não fez nada? Você se inspira em quem não tem resultados? Eu não consigo, não dou conta. Aliás, nenhum ser humano, né, gente? Bom, e para você que não me conhece, eu sou Elisângela Gomes, CEO aqui da Adore Mais FM. Para mim é uma honra servi-los nesse programa também. E nesse programa aqui, a gente compartilha conteúdos. Eu pego na sua mão, direcionando você para ter uma vida de grandes resultados. E mais que isso, alto valor. Eli, você fala de dinheiro? Falamos também. Você fala de questão espiritual? Com certeza, esse é o pilar mais importante do nosso negócio, do meu negócio, do seu negócio. E se você não empreende ainda, será que você vai prosperar sem desenvolver essa habilidade? Todos que eu conheço desenvolveram essa habilidade. E no programa de hoje, olha gente, você que quer me assistir, tô ao vivo no canal do YouTube e no meu Instagram, Elisângela Gomes, a Eli. Elisângela Gomes, a Eli. E eu trouxe para você hoje 10 estratégias de alto impacto para acelerar os resultados. Na verdade, esse assunto, gente, veio por uma caixinha de perguntas. Eu abri lá no meu Instagram, Elisângela Gomes, a Eli. E chegou a pergunta, Eli, como que eu faço para acelerar o meu negócio, para ter resultados rápidos? Falei, vou trazer esse assunto no programa e aí a gente consegue clarificar melhor, não é mesmo? Então eu trouxe 10 estratégias aqui para você. E se você que está aqui comigo no Instagram, você que está no TikTok, no YouTube, que se você é um realizador, coloca aí, eu sou realizador ou realizadora. Eu sou alguém que realiza. Eu sou alguém que faz. Eu sou alguém que executa. Porque não adianta nada você aprender comigo aqui uma vida inteira e não colocar em prática. Você não vai ter resultados. Então, bora? Olha só, 10 estratégias de alto impacto para acelerar os seus resultados. Minha gente, uma coisa muito importante para você ter grandes resultados é você criar estratégias e otimizar. Otimizar o seu tempo, otimizar os seus recursos, direcionar as suas ações com eficiência e intencionalidade. Não adianta você querer acelerar algo e não ter foco total naquilo. Você não vai chegar. Ah, Eli, eu faço várias coisas ao mesmo tempo. Eu sou aquela pessoa que tenho vários negócios e tudo se concentra em mim. Aí eu falo para você, a notícia é, será que você vai conseguir fazer alguma coisa bem feita? Olha só, primeiro, a primeira estratégia que você precisa para ter um alto impacto, para acelerar os seus resultados, é estabelecer metas claras e mensuráveis. Onde é que você quer chegar realmente? Qual é o número que você quer alcançar? Qual é verdadeiramente a possibilidade de isso acontecer? Eu já atendi pessoas em mentoria que diz assim, Eli, eu quero ter investido para minha independência financeira 30 milhões. Olha, é um bom número, é um excelente número. Aí eu faço a pergunta para ela, quanto você já tem? Ela não tem nem 100 mil ainda. Aí eu pergunto, em quanto tempo você quer ter esses 30 milhões? Aí ela me diz, em 2 anos. Vamos lá. Você tem 100 mil e em 2 anos você quer chegar em 30 milhões. Será que isso é possível? É mensurável? É claro que não. A não ser que ela tenha alguma estratégia que não tinha me dito. Agora, naturalmente, avaliando estrategicamente e fazendo conta, não é mensurável. Você decidiu eliminar peso. Aí você diz assim, eu quero eliminar 15 quilos. Show, incrível. A meta tá clara? Ótimo. O que você vai fazer no dia a dia? Qual vai ser a dieta alimentar que você vai fazer? Você está tomando algum suplemento para acelerar isso? Ou não? Em quanto tempo? Em 15 dias. 1 quilo por dia. Então vai ter que fazer uma dieta, algo muito agressivo. É esse resultado que você quer. Essa meta que você quer atingir. Você estabeleceu clareza? Ela está mensurável ou não, você só está falando por falar. Não vai chegar. Será que talvez você não alcançou ainda a meta porque você não clarificou desse jeito? Fala para mim. A segunda estratégia de alto impacto para acelerar os resultados, priorize tarefas de maior impacto. Olha só. Tem uma regrinha que é 80-20. Que é assim, para você identificar quais tarefas e atividades trarão maior retorno no menor tempo possível. Então, o que é aquilo que você vai concentrar sua atenção? O que que você vai colocar energia total que vai te trazer um resultado, um retorno de impacto? Precisa acompanhar. Então, olha só, você que tem o seu negócio aí, você que já empreende, qual é o seu produto principal? Qual é o produto da sua linha que mais vende? Qual estratégia você pode fazer que vai gerar esse impacto? Identifique a ação. Identifique a tarefa de maior assertividade. Olha só. Todos os dias a gente faz uma coisa, várias coisas, né? As que são importantes e as que são urgentes. Agora, se você lembra, isso é para agressividade, para um alto impacto de aceleração de resultados. Então, o que eu estou falando aqui hoje para você, você que está me ouvindo aqui na rádio, estou ao vivo no meu Instagram, Elisângela Gomes, a Eli. Se você não me segue, dá um azar danado, gente, se você não está seguindo ainda. Então, olha só, priorize as tarefas de maior impacto, aquela que vai te trazer um maior retorno, aquela tarefa que vai te trazer um maior resultado. Ah, tem coisas importantes a fazer? Claro que tem. Faz a pergunta para você. Isso que eu vou fazer hoje vai me trazer um maior retorno? Se não, deixa para depois. Só faz e foca, prioriza as tarefas de maior impacto no resultado. Percebe que tudo é o dia a dia. Percebe que a construção, ela é constante. Ela é ontem, ela é hoje, ela é amanhã, que você vai precisar realizar. A terceira estratégia de alto impacto para acelerar os resultados. Automatize os processos. Olha só. Sabe aquelas tarefas repetitivas que demora, que é demorado, que é chato de fazer? Essa atividade, isso que você tem, pode ser automatizado ou não? Se não, você pode delegar para alguém fazer essa tarefa? Porque você precisa produzir muito. Você precisa acelerar o resultado. Então, hoje, o nosso programa aqui, para você que empreende, você que é líder e quer acelerar aí os seus resultados. Percebe que toda vez que você falar em aceleração, você vai precisar fazer algumas coisas e rápidas. Então, esse processo, tem como automatizar ele para te sobrar mais tempo? 4, desculpa. Tô acelerada aqui, gente. Delegue eficientemente. Não tenta fazer tudo sozinho. Aliás, você nem vai conseguir fazer tudo sozinho. Delega essas tarefas para as pessoas competentes, para que você se concentre na área mais crítica, que vai demandar a sua atenção como líder. Quem são as pessoas do seu time que, para aquela atividade, ela é eficiente para fazer? Ou você é aquele líder, aquele empreendedor, que toma tudo para você. Não, deixa aqui que eu faço. Cuidado com isso. Porque será que não é o ego? Para que você comprove, não sei para quem, que você dá conta? Não, você não precisa disso. Não precisa disso. O foco principal é a aceleração nos resultados. 5. Aprimore a comunicação. Ai, gente, aí esse é um tema que eu fico aqui com vocês até amanhã falando, né? Então, quantos anos que eu tô aqui na comunicação? E aí tem várias vertentes a comunicação. Mas a que eu trouxe aqui como estratégia de alto impacto é você investir tempo e treinamento, treinamentos rápidos, direcionados para aumentar a produtividade. Aumentar a produtividade da sua equipe, para que os prazos eles fiquem mais curtos. Então, quando você tem uma comunicação, aprimora ela com treinamento efetivo, direcional, para que não haja mal entendido, você clarifica para eles. Numa uma boa comunicação, olha, o seu time vai realizar. Existem algumas ferramentas, né, de comunicação eficazes aí para curtas reuniões. Tem ali um formatinho, você que está, de repente, começando agora, que essas ferramentas elas podem agilizar no processo da comunicação. Então, dá uma olhadinha se está efetiva a comunicação com o seu time. Se você realmente está direcionando da melhor forma eles. Ah, você sabe bem a história da Torre de Babel. Gente, faltou comunicação ali, né? Falava que queriam pedra, o outro mandava areia. Manda aí cimento! Chegava água. Que comunicação é essa? Será que vai dar certo? Será que vai funcionar? Não vai, né, gente? Não vai. Não vai funcionar. E aí eu tenho que dizer para você algo sobre

Estava de uma região de São Paulo e um cliente meu estava para desenvolver um projeto muito desafiador, muito bom mesmo. E aí, os produtos que ele iria precisar para aquele projeto, eu teria que parar na empresa a fabricação de outros pedidos também, para poder conseguir atender o prazo daquele cliente. Gente, o meu diretor, nesse momento, aqueles dias ele estava viajando, estava fora do Brasil. E eu não conseguia falar com ele dessa decisão que nós teríamos que tomar. Olha só! Meu Deus do céu! E nunca antes nós tínhamos aquele desafio. Porque qual que é o foco de um departamento comercial em crescente? É vender, potencializar as vendas. E nessa época, eu acelerava assim, velocidade 100. Imagina, toda a energia. Eu tinha. Amo um desafio até hoje, mas eu era um pouquinho mais. E aí, gente, olha só. Ai, ai, ai. Eu não conseguia falar com ele. Não conseguia. E o meu cliente assim, ele, e aí, vai conseguir cumprir o prazo? Eu posso passar o pedido para você? A gente pode dar andamento ou não? Era assim, uma conta muito alta. E eu naquele desejo de fazer acontecer, eu fui e tomei algumas atitudes. Falei com o diretor de produção, falei com o diretor de marketing. Não era função minha. Era do meu diretor, quem estava acima de mim. Agora, eu precisava resolver o problema, não é mesmo? Ah, nesse caso, por falta de uma comunicação nesse assunto, eu quebrei algumas hierarquias. Eu não podia ter falado. Quando foram 2 dias depois, ligo meu diretor Eli. O que que aconteceu? Fulano me ligou, fulano me ligou. Lá na fábrica tá o maior auê, atrasando os outros pedidos e eu não tô sabendo. Aí eu falei, gente do céu, que coisa que eu fiz? Que meleca que eu fiz? Pois é. Naquele momento, eu percebi o erro que estava acontecendo. E eu causei ali, nossa, desconforto para tudo quanto foi lado, né, gente? Imagina. Então, a comunicação, ela é muito importante. Muito importante. Por mais que a sua intenção, ela seja positiva. Muitas vezes, o seu time não está cumprindo com as tarefas que você passou, porque está faltando você comunicar isso direito. E você que é empreendedor, você que é líder, que está aqui comigo, sabe bem os pilares que fazem o seu negócio travar. E a comunicação, ela está nas quatro áreas onde tem potencial de bloqueio para o seu negócio. Que é o estratégico, o emocional, o espiritual e o específico. Nós chamamos na nossa mentoria Negócio com Propósito a técnica dos quatro E's. E a gente trabalha muito essas técnicas porque, às vezes, você acha que precisa aprender mais sobre o seu negócio. Só que você tem 20 anos de experiência. Será que é aí que está sendo travado? Ou é emocionalmente. Você está colocando a sua energia no governo, que vai mudar. Colocando a sua energia e o seu olhar para o que está desafiador. E não está com as suas emoções, com o seu propósito estabelecido para que Deus te chamou para fazer. E aí você começa a estudar. E o que não vai te trazer um resultado efetivo e direcional.
e estratégico.

0: para aquele momento para te gerar um alto impacto de aceleração nos resultados. Então, olha só. Espiritualmente falando, o nosso negócio, o meu negócio, o seu negócio, precisa estar nesse pilar com a maior força possível, que aí é onde a gente trabalha o propósito. O porquê você faz o que você faz. Qual é o porquê? Porque é nesse momento que você tem essa resposta, essa clareza, que no dia difícil você não vai parar. O propósito não deixa. Você pode mudar a forma que você está fazendo, mas o destino dela você não muda. Por quê? O propósito já está estabelecido. Por exemplo, aqui, você que está chegando agora, eu sou Elisângela Gomes, esse é o programa Negócio com Propósito, onde a gente ensina você a ter um negócio de alto valor, uma vida de alto valor. E como CEO da Dore Mais, qual é o nosso a nossa principal missão? É comunicar, é levar a palavra de Deus, a mensagem de transformação. Levar essa palavra, essa mensagem mais longe. Qual é a ferramenta que nós usamos? O rádio? As ondas sonoras do rádio? Qual outra ferramenta, Eli, para a missão da Dore Mais, vocês utilizam? A gente utiliza o aplicativo da Dore Mais FM, que você pode baixar o aplicativo e, de onde você estiver, você pode ouvir a nossa programação inteira. Através do site também. Outra ferramenta. Ferramenta do YouTube, que é um outro público que o YouTube atinge. O Instagram, outro público, outra ferramenta de acesso. Mas a missão, ela não para. O nosso propósito de conectar pessoas, de unir esses propósitos, da missão, dessa palavra, chegar longe, não vai parar. Porque o propósito está clarificado. Percebe? Então, a minha pergunta para você, empreendedor, está claro o propósito do seu negócio? Está muito claro? Você usou já todas as ferramentas para testar se você está indo para o caminho certo? 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Eu sei que você tem muitas perguntas aí. Senhor, por que que eu não estou conseguindo sustentar minha família direito? Por que que eu não estou prosperando? Senhor, eu não aguento mais tanta conta. Senhor, eu não aguento mais fazer aquilo que eu não amo, que eu não gosto. Eu sei que você tem essas perguntas para Deus. Você tem feito elas. Porque um dia eu também fiz. E o que definiu foi o meu conhecimento. Foi eu não parar de ir em lugares que eu iria aprender o como. Foi estar conectada com pessoas maiores do que eu em conhecimento. Maiores em experiência. Maiores em resultados. Já somam 28 anos, gente, que eu empreendo. Eu sou nova, tá? É que eu comecei cedo mesmo. 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Gente, você que tá aqui no FM, no 102.1, você é muito bem-vindo à nossa audiência aqui. E o nosso programa, As Estratégias, eu vou continuar agora no meu Instagram, Elisângela Gomes, a Eli. Porque o nosso assunto de hoje são as 10 estratégias de alto impacto para acelerar os resultados. A primeira foi: estabeleça metas claras e mensuráveis. A segunda estratégia foi: priorize as tarefas de maior impacto, que vai te causar um maior impacto. Foca nessa tarefa. Terceira, otimize os processos. Otimize os processos. E quarto, delegue eficientemente. E o quinto, aprimore a comunicação. Então, você que quer saber as outras cinco estratégias, eu vou continuar aqui no meu Instagram, Elisângela Gomes, a Eli. Aproveita e já me segue, Elisângela Gomes, a Eli. E aqui no FM, você fica com uma programação incrível que o nosso, que a família do Animais tem para você. Gente, então, um beijo no seu coração. Chama lá no 11 995375356. E me segue no Instagram, te espero lá. Elisângela Gomes, a Eli. Tchau, gente.
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2: A paz do Senhor Jesus. Sou Wagner de Barueri, Casa Firme de Alphaville. Gostaria de ouvir Davi Sasser sobre as águas e que Deus abençoe a todos da rádio e todos os ouvintes. Deus abençoe a todos. Amém.
3: Se você crê, levante as suas mãos. Oh, ele segura pela tua mão direita hoje e te diz: não temas, eu estou contigo. Se você crê, cante.

Antes de você nascer, eu já tinha determinado o seu destino, um destino poderoso. Ah, Senhor, eu não sei falar, pois ainda sou muito jovem. Às vezes a gente chega para Deus como se Deus não soubesse. Ah, é verdade, desculpa, Jeremias. Eu esqueci desses detalhes. Nossa, que desatento que eu sou, não é? Nem percebi que você ainda não tinha.

uma desenvoltura para falar que você é muito jovem. É verdade, você é muito jovem. Como que, não, que eu não vi isso? Que você ainda é jovem. Que coisa! Que coisa! Você vê como a gente age? Nós agimos como se Deus não soubesse da nossa estrutura, da nossa capacidade, capacidade intelectual, capacidade emocional, capacidade física. A gente fala com base nas nossas circunstâncias. Como se Deus não tivesse se atentado, analisado. Não, nós começamos a pontuar. Olha, senhor, acho que o senhor não viu isso, tá? É porque eu acho que o senhor é desatento, mas eu sou uma pessoa muito atenta, né? Então, eu quero lhe dizer que eu não falo bem, porque eu sou muito jovem e eu não tenho essa capacidade, entendeu? Mas o senhor, eu quero te ajudar, porque, né, eu sei, o senhor não percebeu. O senhor falou sem considerar tudo, né? Bom, será que ele falou sem considerar tudo, já que eu te conheço quando você era um embrião? Eu te conheço desde quando você é um embrião, rapaz. E aí você vem me dizer que eu não sei muito a seu respeito? Eu penso que Deus, muitas vezes, diante das nossas respostas ao que Ele está dizendo, Ele deve rir. Ele pensa, não, mas... chega a ser engraçado, né? Ele ainda não sabe o quanto eu sou grande, mas ele vai saber. Ele ainda não tem consciência da minha grandeza, do meu poder, mas ele vai ter. O Senhor, porém, me disse, olha o diálogo, não diga que é muito jovem. Você não pode falar que é muito jovem. A todos a quem eu o enviar, você irá e dirá tudo o que eu ordenar a você. Você está preocupado que você é jovem? Se eu estou te levantando, se eu envio, eu financio. Se eu levanto você, eu te capacito. Se eu estou mandando você enfrentar algo, é porque eu já dei, não é que eu vou dar não, eu já dei o suporte para isso. Porque uma vez que Deus determinou alguém para algo, vamos lembrar então de um fabricante, que, isso eu sempre falo, né? Que produz algo, ele produz algo para depois parar e dizer assim, bom, vamos chamar todo o pessoal aí. Para que, que a gente vai usar isso aqui mesmo? Ele faz, já, ele projeta, ele produz aquilo com uma finalidade definida, não é? Ele já sabe para que, que aquilo vai servir, qual a função daquilo, e ele fabrica aquilo dando todas as condições daquilo funcionar como está sendo apresentado que vai funcionar. Olha, isso aqui vem para resolver um problema. E nós produzimos isso aqui para resolver tal problema. Então, ele vai cumprir esse papel. Ou seja, o Senhor me escolhe, Ele me vê, Ele me escolhe e Ele designa minha vida para algo. Ou seja, então, eu já fui formada com todas as condições de ocupar aquele lugar. E daqui a pouco eu vou falar mais, porque a Bíblia fala que antes de tudo, Ele conhece o final.

0: ele não desistiu de fazer aquilo. Mas algumas pessoas vão morrer sem viver. O Jeremias podia ter morrido sem viver, se ele tivesse mantido essa posição. E aí nós vamos falar de outros também. O próprio Moisés nasceu com o propósito de ser o libertador, mas ele podia ter morrido sem ser. Por quê? Porque ele chegou a irar a Deus por não, por medo de aceitar o chamado. E você já parou para imaginar quantas pessoas que estão no caminho errado do seu destino, quantas pessoas que estão na direção errada, quantas pessoas que estão fazendo o que não foram criadas para fazer, por isso que elas se frustram tanto, estão no lugar errado, sempre na hora errada, na estrada errada da vida.
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0: Por quê? Porque elas continuam dizendo, então, eu não sei falar, então, isso não é para mim, então, não tem essa capacidade. Então, mas você já foi gerado para aquilo que Deus disse. Não é que Deus decidiu botar depois. Você foi gerado, foi colocado em você, por isso que a gente fala, Isaías 45, não fala dos tesouros escondidos, tem tesouros dentro de nós, dentro de mim. Olha que eu já descobri muitos, hein? Mas eu sei que eu ainda não descobri todos. Porque muita coisa que eu faço, eu não acreditava que estava aqui, que eu podia fazer. Então, eu descobri muita coisa, mas eu sei que eu ainda vou descobrir muitas outras. Eu sei que há um potencial maior que ainda não está sendo utilizado. Então, imagina, cada um que está aqui. Não é que Deus decidiu depois colocar em você, você já nasceu com isso. E agora é um desenvolvimento. É você acreditar e deixar com que isso flua e se desenvolva. Porque muitas pessoas, quando eu leio sobre Jeroboão, o que o Senhor deu para ele e tudo que aconteceu, o Senhor disse, ó, se você me obedecer, eu vou dar a você uma casa firme, como eu dei para Davi. Olha, é uma promessa. Muitos receberam promessas na Bíblia. Eu quero dizer que Jeroboão recebeu uma promessa muito grande. Ele pega o exemplo de Davi. É como pega o exemplo de Davi. Então imagina você ouvindo. Sabe Davi? Sim, senhor, aquele que lutou com o gigante, que foi o grande rei, o grande general. Então, se você me obedecer como ele me obedeceu, eu vou fazer na sua vida como eu fiz na dele. Você entendeu? Jeroboão ouviu isso. Eu vou dar a você uma casa firme, edificar uma casa firme para você como eu edifiquei para Davi. Eu vou fazer na sua vida o que eu fiz na vida de Davi. Aí, ele faz uma curva. Ele faz uma curva, ele vai e faz do jeito dele. Ele recebe de uma, numa tacada só, 10 tribos, se torna o rei de 10 tribos. A casa de Davi, por conta da desobediência, no final, tanto de Salomão e agora de Roboão, fica com 2 tribos.

0: Judá e Jerusalém, e, desculpa, Benjamim, em Jerusalém. E ele recebe 10 tribos. E o Senhor disse, eu vou fazer. Igualzinho, sabe, Davi? Eu te dou um exemplo. Davi, sabe? Vou fazer igual. Ele recebe de uma vez só. A vida dele, sobe. Aí por não confiar na palavra do Senhor, ele tenta fazer do jeito dele. E fez uma das coisas mais abomináveis da Bíblia. Você vai, quando fala os caminhos de Jeroboão, a casa de Jeroboão, nossa, é só tragédia. É a pior coisa para Deus. O sujeito, filho da viúva, um sujeito que trabalhou, foi um bom funcionário, foi um funcionário de Salomão, que depois se rebelou contra Salomão, quando começou a ver que Salomão estava pesando muito com impostos sobre o povo. Ele mesmo, ele viu que não, ele discordou daquilo. Então, aparentemente, parecia que estava dentro dele um senso de justiça, uma vontade de cuidar daquele povo e fazer a coisa certa, quando ele tem a oportunidade. Ou seja, então aquilo estava lá dentro dele, Deus colocou dentro dele. Mas aí ele faz uma curva e vai, faz do jeito dele. Eu não vou entrar muito nisso, mas quem já me ouviu falar tanto de Jeroboão aqui, sabe o que ele fez? As piores coisas. Ele tentou imitar o sistema de Deus, com medo do povo subir a Jerusalém para adorar o Senhor e se voltar para a dinastia de Davi, para a família de Davi. Ele tentou criar um sistema político-religioso próprio, imitando um outro líder que já tinha feito isso também, que foi quem deu a ideia, que foi Arão, no deserto, fazendo um bezerro, ele decidiu fazer dois. E eu acho, e é muito interessante o quanto as pessoas não aprendem com os erros dos outros, né? Estava escrito lá nas escrituras. O que aconteceu com o povo? Com todo mundo, a morte, a vergonha, a humilhação, a derrota, aí a pessoa vai lá e faz. Ela tem uma promessa grande, Deus está mostrando para ela o que ele vai fazer. Ela vai e faz ao modo dela. Então, quando a vida de uma pessoa não está dando certo, nunca esqueça disso. Quando a vida de uma pessoa não está dando certo, é porque ela saiu do caminho do destino dela, fez um desvio feio. É porque ela está desalinhada, não está alinhada com Deus. Ela está desalinhada. Ou seja, Deus escolheu, separou, designou, colocou dentro dela, mas ela agora, por não acreditar, talvez, como aqui no início, não sei falar, não é para mim, sou muito jovem, não tenho essa capacidade, não tenho isso, não tenho aquilo. Aí o Senhor vem e fala para ele, não, você não tem que falar assim, você tem que ficar com o que eu estou falando. Você não pode rebater. Não, mas eu não posso por causa disso. Se Deus está dizendo que você pode, é o que Ele está dizendo no versículo 7. Não, não diga que você não é, que você é muito jovem. Porque se eu estou dizendo que você pode, você pode. O que eu disser, você vai fazer. O que eu ordenar. Não tenha medo deles. Pois eu estou com você. Quantas vezes você vai encontrar nas Escrituras isso? Não tenha medo disso. Porque eu estou com você, para protegê-lo, declara o Senhor. Quantas vezes você já ouviu, não tenha medo, não tenha medo, não tenha medo, porque eu estou com você. Eu te protejo. O Senhor estendeu a mão e tocou a minha boca e disse-me, agora, eu já tinha te designado profeta. Quando você ainda era informe, você não tinha nascido. Agora, eu coloco as minhas palavras na sua boca. Ponho na sua boca as minhas palavras. Você sabe o que isso significa? Se você crer nisso, você não vai nem perceber. Elas vão sair. Simplesmente vai surgir coisas, vai vir coisas assim, ideias, pensamentos, uma autoridade sobre você, que você mesmo vai ficar sem entender. Sou eu estou colocando. Eu estou tocando. E algumas pessoas foram tocadas. E ainda assim, elas disseram não. Veja, eu hoje dou a você autoridade sobre nações e reinos. Agora eu te pergunto, um negócio desse é pequeno. O Senhor deu para um homem a autoridade sobre nações e reinos, sabe para quê? Para tudo. Ó, se for preciso arrancar, para arrancar e despedaçar, para arruinar e derrubar, e para edificar e plantar. Você pode arrancar e despedaçar o que está errado. Você pode derrubar, mas você pode também construir, você pode plantar. Você tem o poder de mudar esses reinos e nações. Aí a gente lê isso aqui, ah não, foi para Jeremias, não, o poder que há em nós é muito maior, é que não cremos e não ocupamos esse lugar, não cremos, esse é o problema, porque muito mais agora, com Jesus, eu e você, nós temos, que Jesus disse, eu te dou poder e autoridade para pisar todo o poder do inimigo e nada lhes fará dano. Então eu te dou poder e autoridade, então eu tenho e você tem para arrancar o que está errado. Você não gosta de algumas coisas, você pode arrancar, você tem autoridade para isso. Para despedaçar, para arruinar, para derrubar. Você tem poder para construir, para plantar a coisa boa e tem poder para arrancar a coisa ruim. Não é minha, a palavra não é minha. Olha isso aqui. A palavra do Senhor veio a mim, dizendo, o que você vê, Jeremias? O que você está vendo? Que testifica aqui. Vejo o ramo de uma amendoeira. Respondi. O Senhor me disse, você viu bem. Porque neste caso a amendoeira significava exatamente isso. Um vigiar. Pois estou vigiando. Vigiando alguém que não dorme, alguém que está atento, para que a minha palavra se cumpra. Então, Deus está vigiando para que a palavra dele se cumpra. E eu estou dando condições para ela se cumprir? Porque Deus continua na torre de vigia. A Bíblia diz que ele nem tosqueneja. Não tosquenejará nem dormirá o guarda de Israel. Ó, como a Bíblia fala, que ele não cochila, ele não dorme, o guarda de Israel não dorme. Então eu estou vigiando para que a minha palavra se cumpra. E você? Está se alinhando para que essa palavra se cumpra? Porque Deus está no mesmo posto, no mesmo lugar. Aí eu pulo para o 17. Você, porém, prepare-se. Então agora Deus vem e fala com ele de uma maneira dizendo, ó, eu te preparei desde antes de você nascer. E eu estou vigiando para se cumprir. Agora é o seguinte, você já recebeu o que você precisa, agora se prepara.
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0: Prepare-se, você, porém, prepare-se. Vá dizer-lhes tudo o que eu ordenar. Vai fazer o que eu estou mandando você fazer. E cada um sabe o que Deus está ordenando fazer. Não fique aterrorizado por causa deles, senão eu aterrorizarei diante deles. Eu gosto disso. Sabe, porque às vezes tem momentos que Deus tem que pressionar um pouco mais. Porque o Senhor diz, ó, se você ceder para medo e se intimidar diante deles, isso vai voltar contra você. Isso vai voltar contra você. Quer dizer, o efeito desse comportamento vai voltar contra você. Se você tiver medo deles, isso vai voltar terrivelmente contra a sua própria vida. Que é o que eu vejo acontecer com pessoas. Não fique aterrorizado por causa deles, senão eu o aterrorizarei diante deles. Quer dizer, aí não é nem eles que vão te aterrorizar. Se você tiver medo deles te aterrorizarem, você prepare-se, porque quem vai te aterrorizar será eu que vou aterrorizar você. Você prefere o quê? Enfrentá-los ou me enfrentar? Quem que você prefere enfrentar? Eles ou eu? Porque se você enfrentá-los, eu vou ser com você. Se você não enfrentá-los, você vai ter que me enfrentar. E muitas vezes a gente vê gente se colocando numa condição que não precisava, porque na hora que teve a oportunidade de lá agir, tomar decisões, não tomou por conta de covardia. E aquilo voltou contra ele mesmo. Hoje faço de você uma cidade fortificada. Isso para mim é forte demais. Quando Deus vem e Ele diz isso para você, é o que Ele está dizendo. Eu faço, você já viu uma cidade fortificada? Porque Ele ilustrou para ele. Ele deu o ramo de amendoeira. Ele falou com ele, ilustrando, para que ele entendesse, para que ele tivesse consciência do que Deus estava falando. Hoje faço de você uma cidade fortificada. Uma coluna de ferro. Então, quem já viu uma coluna de ferro, já viu uma cidade fortificada e um muro de bronze. Contra toda a terra. Um homem Olha o poder que Deus estava dizendo que estava sobre um homem. Na verdade, um jovem. Que se achava jovem demais, inexperiente demais, incapaz de muitas coisas. Contra os reis de Judá. Contra os seus oficiais. Contra os seus sacerdotes. E contra o povo da terra. Então ele ia enfrentar gente muito poderosa. Ele ia estar diante de gente muito poderosa. E de gente que não temia a Deus. Apesar de serem sacerdotes, não temiam a Deus. Eles lutarão, o Senhor já disse isso, eles lutarão contra você. Mas o Senhor já disse, mas não vencerão. E nós já ficamos com medo. A tendência do ser humano é ficar já com a parte, a primeira parte, eles vão lutar com você, aí já não houve mais nada. Ai meu Deus do céu, ai meu Deus do céu. Eles lutarão contra você, mas o Senhor disse, mas você não tem que se importar, nem se preocupar com isso. Não, mas não vencerão, por um motivo. Pois eu estou com você e o protegerei, declara o Senhor. Eu estou com você e o protegerei, declara o Senhor. Então, com a mão no coração, você tem que primeiramente agradecer por essa palavra já no início desse domingo de ceia. Entender o que o Espírito Santo está falando com você. O escolhido, o separado, o designado para algo grande. E que em algum momento fez alguma curva aí. Tomou algum rumo. Saiu do caminho do destino por medo. Ou não está enfrentando por medo. Está temendo. E o Senhor está dizendo, não, não, não, não, não. Arruma a linha. Porque eu estou com você e eu vou te proteger. Senhor meu Deus, nesta manhã maravilhosa de domingo, dia 3 de dezembro de 2023, o ano da unção de governo, eu oro neste último mês, último jejum, que eu abro agora, o último jejum da manutenção dos projetos e conquistas para 2023. Eu abro esse jejum agora, com essa certeza que hoje será um dia definidor, com escolhas que vão e decisões que vão definir o rumo de vidas. Eu creio que este mês já está sendo, pela nossa fé, e vai se concluir assim, como mês definidor. Eu oro diante dessa palavra, de tudo que o Senhor vai fazer aqui hoje. E peço que ela esteja vestindo vidas. Tomando os corações. Dando entendimento. Elevando o nível de consciência. Dando visão e clareza. Levando a decisões e a um posicionamento diferente daquele que vinha sendo mantido ou praticado. Perdoa as nossas falhas, perdoa os nossos erros, perdoa as nossas fraquezas, perdoa as nossas covardias e intimidações, perdoa os nossos passos errados, ou mesmo a nossa estagnação, perdoa. fala aos corações poderosamente. Que essa palavra tenha entrado e já mudado perspectivas, mudado a visão, dado o entendimento, aumentado a percepção, a consciência de cada pessoa. Que o teu povo tenha clareza, uma visão muito clara daquilo que o Senhor está mostrando, está apresentando, está falando, está descrevendo, está revelando, está insistindo. Que cada um, Senhor, possa, nesse momento, dar atenção à palavra. Numa época em que, lamentavelmente, muitas pessoas já não dão mais atenção à sua palavra. Ela já não tem o peso que deveria ter. A tua palavra, a tua voz, já não tem o mesmo peso que deveria ter. E eu oro por mudanças aqui, para que barreiras, aquilo que foi construído, que tem separado algumas pessoas do Senhor, que tem cegado, que tem bloqueado a capacidade de ver, de entender, eu peço que, Senhor, que isso seja mudado, e que um temor, e que uma visão clara esteja tomando conta dos corações, que a tua palavra tenha peso, porque o Senhor vela pela sua palavra para cumpri-la, que um alinhamento aconteça, que aqueles que estavam fora do caminho do destino possam se colocar no caminho do seu destino e receber a sua palavra e se colocar no lugar que é para elas e ocupar com firmeza, com autoridade e com coragem. Eu oro, Senhor, para que a tua palavra tenha peso, tenha impacto, cause mudanças nos corações. Eu oro por mudança, Senhor, toca profundamente, Senhor, que aqui não tenha mais pessoas que têm olhos, mas não veem, ouvidos, mas não ouvem, o coração está endurecido. Não, muda isso, Senhor, muda isso, Senhor, toca profundamente, fala profundamente, direciona, clareia. Dá, Senhor, um temor, que a tua palavra entre com impacto, que nada mais fique aí parado, bloqueado. Não, não, não, que ela esteja entendendo, que ela esteja recebendo como ela deve receber, e esteja já tomando decisões, entendendo o que o Senhor está falando, e se ajustando com o Senhor agora. É preciso se ajustar, é preciso se alinhar, é preciso crer, é preciso se colocar no lugar que o Senhor determinou para nós. É preciso se colocar no caminho do destino, crer na sua palavra e fazer conforme ela está direcionando. Vem até nós com poder, Senhor, vem até nós com poder. Eu não sei o que a intimida, o que a bloqueia, eu não sei, Senhor, o que a amarra, o que trava a vida dela, mas agora, em o nome do Senhor Jesus, eu dou uma ordem que isso saia, em nome de Jesus, e que ela seja livre, completamente livre, e que ela se levante, liberta, bem posicionada, para ocupar o lugar que é dela, o lugar que o Senhor designou para ela, a escolheu para estar, ocupar, fazer, e é onde ela terá sucesso, é onde ela vai ter resultados, é onde ela vai ter realização, é onde ela vai vencer, é no lugar que o Senhor determinou para ela, é onde ela vai ser realizada, bem sucedida. Não, o Senhor não promete facilidades, mas o Senhor sempre diz: vá, porque eu estarei com você. Vá, porque eu estarei com você. Levante-se e vá, porque eu estarei com você. Não tenha medo. Vá,
2: porque eu estarei com você. Vá, porque eu estarei com você. Ocupe este lugar, porque eu estarei com você. Faça, porque eu estarei com você.
0: O que o Senhor disse para Jeremias era algo muito grande. Ah, Senhor, o que o Senhor disse para ele era algo muito grande. O que o Senhor disse que ele faria era algo muito grande. O que o Senhor disse, o lugar que ele ocuparia era muito grande. E ele não se sentia capaz. Ele tinha medo. As pessoas que ele ia enfrentar eram pessoas muito poderosas. Ele ia estar diante de gente muito poderosa. Tudo intimidava e ele não se via capaz. Mas o Senhor disse: vá, não tema, porque eu estarei com você e o protegerei. Ocupe esse lugar, porque eu vou estar com você. Vai e faça, porque eu vou estar com você. Acredite, eu te projetei para isso e eu estarei com você. Que o teu povo creia, Senhor. E que a palavra tenha peso, tenha impacto e mude radicalmente a visão, dê consciência e esteja preparando muito bem os corações e levando vidas a se prepararem para o que o Senhor está dizendo: eu vou fazer.
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0: Eu te escolhi, te separei e te designei para isso. Eu estarei com você. Assuma, Senhor, essa reunião, todo esse dia, tudo que vai acontecer aqui. Que seja dirigido pelo Senhor, acompanhado com unção e poder. Que o poder, a unção do Senhor esteja sobre nós. Que a graça do Senhor nos cubra. E que eu possa ver, no término desse trabalho, pessoas ungidas, poderosas, tomadas de unção, de poder, saírem daqui. Assuma esse trabalho, cubra-nos com teu sangue, acampa os teus anjos aqui. Que a tua presença seja real, Senhor. Que a tua presença seja real. É o que eu te peço. Peça isso para o Espírito Santo aqui. Eu quero sair deste domingo num nível mais alto. Eu quero sair uma outra pessoa daqui. Eu quero ver e entender coisas e alinhar a minha vida. Eu quero essa capacidade de me preparar para o que o Senhor tem para mim. Eu quero ocupar esse lugar que o Senhor me designou para estar. Eu não vou fugir do que o Senhor tem me chamado. A missão que o Senhor tem para mim, eu quero ocupá-la, exercê-la com sucesso, porque eu sei, eu entendi, que ainda que eu não me sinta capaz, o Senhor está dizendo: você pode não se sentir capaz, mas eu te capacitei para isso. Então você não vive por sentimentos, você vive por fé. Não é o que você sente, é o que você sabe, é o que você acredita. Acredita no que eu estou falando e vá. Em nome de Jesus. Amém. Amém, amém.
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2: Essa semana eu estive pensando em algumas coisas que aconteceram e acabou nascendo essa palavra que eu vou ministrar hoje, porque eu estava numa viagem com a minha filha essa semana no exterior e aí a gente foi no mercado e eu passei em frente a uma banca de livros dentro do mercado e tava vários livros escritos em inglês assim. Eu botei a minha mão e comecei a orar. A minha filha é adolescente, né? 14 anos, começou a ver de longe e falou: para, pai, pai. Eu, Senhor, eu profetizo que meus livros estarão nos estandes de livros desse mercado aqui nos Estados Unidos. Eu falei: pai, tá bom, pai, as pessoas estão olhando, pai, pai, acabou, pai. E aí eu saí. E ela falou assim para mim: pai, por que você fez isso? Eu falei assim: porque eu acredito muito no poder das palavras. E tudo que eu profetizei na minha vida, desde a época lá que eu era do subúrbio do Rio de Janeiro até hoje, foi por aquilo que eu profetizei. Tudo que eu não profetizei ainda não aconteceu. Tudo que eu declarei, fazendo por merecer, porque a fé sem obras é? Então adivinha, eu pedi para o meu livro estar lá, mas eu escrevo o livro todo ano. Eu pedi para o meu livro estar lá, mas eu leio muitos livros para aprender a cada vez escrever melhor. Eu pedi para o meu livro estar lá, mas eu tenho praticado a minha parte.
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2: como assim? A Siri realmente está precisando se converter. Pelo menos falou alguma coisa da Bíblia. Que susto. Ainda que eu fale a língua dos anjos. Calma. Não, é. Ela já deu a palavra, começou a tocar a palavra que eu vou. E o que acontece? Aquilo que você não profetiza não acontece. Porque várias vezes, antes de ver meus livros hoje aqui no Brasil, nas prateleiras, eu passava nessas livrarias, aí via o livro dos outros e falava assim: Senhor, um dia meus livros vão estar aqui também. Hoje estão. Então por que não entrar no mercado em outro país e falar: vai estar também nesse aqui? Às vezes você prefere continuar brigando no teu casamento do que profetizar sobre o teu marido. Você prefere ficar nervosa ou nervoso com o teu filho do que profetizar sobre a vida deles. Será que não está na hora da gente trocar emoção por dom, porque profetizar é um dom? Será que a gente vai continuar na mão das nossas emoções ou pela primeira vez vamos despertar os dons que há em nós para começarmos a forjar o nosso futuro? O seu futuro, espiritualmente falando, não é criado pelo que você quer, é criado pelo que você declara. Então, por mais que tenha sido constrangedor para minha filha, eu expliquei para ela, dei uma aula para ela: filha, tudo que você não profetizar não vai acontecer. Mas o que você declarar, crendo que já aconteceu, Deus é capaz de tornar realidade se você fizer a sua parte. Não adianta você declarar e não ter as obras que testifiquem a fé que você tem. O problema é: como eu profetizo, como eu declaro, como eu uso os dons do Espírito para construir o meu futuro? Primeiro, os dons do Espírito não foram dados à igreja para que você use para você. Já tem uma notícia aí que vai te deixar tristinho. Eles foram dados para servir o teu propósito, as outras pessoas, e quando o teu dom serve o teu propósito e as outras pessoas, o corpo de Cristo é edificado. Ou seja, se eu pego o dom que Deus me deu da palavra e uso para meu benefício, é questão de tempo para que eu mesmo cave um buraco e me enterre nele. Porque um mágico, vendo Pedro curando, tentou comprar o dom de cura de Pedro e falou assim: me vende esse dom. E a Bíblia diz que ele na hora adoeceu, porque pensou que poderia comprar um dom espiritual com dinheiro. Logo, se o dinheiro não compra dom espiritual, dons espirituais valem mais que dinheiro. Só que a gente tem um problema muito sério. A gente acha que porque uma coisa vale mais que a outra não serve. Não, vale. Dinheiro vale. Você nunca vai pagar conta com outra coisa. Você nunca vai realizar a viagem dos teus sonhos com outra coisa. Você não vai comer o melhor dessa terra com outra coisa. Tem que ser com dinheiro. Só que dons espirituais ainda valem mais. Porque o dinheiro não pode determinar o futuro do teu filho. Só pode determinar as finanças dele. O futuro vai ser o que você vai declarar sobre a vida dele. Dinheiro não pode, talvez não salve o teu casamento, mas o que você profetizar sobre o teu casamento vai acontecer. Tá fraco hoje vocês? Não estão acreditando, não? Amém. O que você declarar vai acontecer. Mas para acontecer tem que estar escrito. Nunca acredite em algo que não está escrito. Nenhum pregador é suficiente para falar algo que acha. Se não tiver escrito, não serve. Se não tiver escrito, não vai acontecer. Abre comigo na primeira carta do apóstolo Paulo à igreja de Corinto, capítulo 13. É um capítulo muito famoso, nós vamos pegar mais o final dele. E diz o seguinte, a partir do versículo 7. 1 Coríntios 13, 7. A partir do 7, nós vamos ler um pouquinho. O amor tudo sofre, tudo crê, tudo espera, tudo suporta. O amor nunca perece. As profecias desaparecerão. As línguas, o dom de línguas cessará. O conhecimento que você acumulou passará. Pois em parte conhecemos e em parte profetizamos. Quando, porém, vier o que é perfeito, o que é imperfeito vai desaparecer. Quando eu era menino, falava como menino, pensava como menino e raciocinava como menino. Quando me tornei homem, deixei para trás as coisas de menino. Agora, pois, estamos vendo apenas como um reflexo, como se fora um espelho. Mas então, um dia, veremos face a face. Agora conheço apenas uma parte, mas um dia conhecerei plenamente, da mesma forma com que já sou plenamente conhecido. Assim, pois, permanecem agora estes três: a fé, a esperança e o amor. Mas o maior deles é o amor. Próximo versículo. Então sigam o caminho do amor. Tá escrito aí, capítulo 14, versículo 1. Sigam, pois, o caminho do e busquem com dedicação os dons espirituais, principalmente o dom da profecia. O apóstolo Paulo, no auge da sua sabedoria, está escrevendo à igreja de Corinto, uma das igrejas que mais prosperou, uma das igrejas que mais deu certo. O apóstolo Paulo foi fariseu de fariseus antes de se converter, foi instruído aos pés de Gamaliel. Isso quer dizer que ele fez a melhor faculdade teológica da época. Foi um judeu extremamente praticante, zeloso com a lei, a ponto de perseguir os cristãos por achar que era uma seita que queria se levantar contra Deus. Mas no caminho de Damasco ele tem uma experiência com Jesus, se arrepende e começa a virar um portador das boas notícias do Evangelho. Mas pela sua capacidade intelectual, pelo seu background, pelos seus estudos, por tudo, ele começa a se diferenciar dos outros apóstolos. Ele começa a escrever, ele escreve 13 dos 66 livros da Bíblia. Ele começa a ensinar a igreja, a doutrinar, a organizar. Bom, são muitos dons, são muitos ministérios. São 9 dons espirituais: dom de profetizar, o dom de curar, de operação de milagres, o dom de sabedoria, o dom do conhecimento, o dom de falar em línguas, o dom de interpretar línguas. São 5 ministérios: apóstolos, profetas, pastores, evangelistas, mestres. Ou seja, é muita coisa. O apóstolo Paulo diz, ó, tudo isso é de Deus. O Deus é um só, mas a forma dele usar é diferente. É por isso que não julgueis os outros para não ser julgado, porque cada um vai ser usado por Deus de forma diferente. Cada um tem um dom diferente, cada um opera num dom diferente. Mas o apóstolo Paulo percebeu que isso ia dar uma bagunça. Porque quando você começa a se destacar, porque eu te ensinei na semana passada que o dom te expõe e toda exposição traz um preço. O que te detona não é o dom te abençoa. O que te detona é a exposição que o dom dá. Se você não tiver vida emocional para lidar com a exposição do dom, você não fica de pé. Você fica orgulhoso, orgulhosa, você se acha. Você começa a tirar vantagens pessoais do seu dom. Você pode tirar vantagens pessoais do seu talento. Quem estava aqui semana passada? Amém. Quem lembra o que é talento? É algo que nasceu contigo. Deus te deu, mas não tem nada a ver com o seu dom espiritual. Tem gente que tem o talento de jogar bola, não é um dom espiritual. Tem gente que tem um talento de música. Com 4 aninhos já tocava de ouvido. Não é um dom espiritual, é talento. O seu talento você faz o que quiser. Você pode servir a Deus, pode ganhar dinheiro, faz o que você quiser com o seu dom, com o seu talento. Com um dom, não. O dom ele deu para a edificação do corpo de Cristo. Então você pode usar seu talento onde você quiser, que você não vai dar conta do seu talento. Você vai dar conta do seu dom. O talento nasce contigo, o dom é um presente divino. Por isso que a Bíblia diz, buscai cada um os dons espirituais que contribuem contigo. Cada um aqui é atraído por um tipo de dom. Tem gente que olha alguém pregando e fala, eu queria pregar assim, dom da palavra, eu queria ter essa sabedoria que o fulano tem, dom da sabedoria. Puxa, como é que pode alguém botar a mão na cabeça do enfermo, o enfermo levantar e ser curado? Dom de operação de milagres. Ou seja, cada um aqui é atraído por um dom, só que você não busca, por isso que não tem. E quando você busca e recebe o dom, mas não usa, se torna inoperante. Aí acontece que o apóstolo Paulo fala para Timóteo, Timóteo, reaviva o dom que é em ti, que eu já passei pela imposição da minha irmã, mas você não está usando. Dom que não é usado se torna inoperante. Aí você pede a Deus, paga um preço alto pelo dom. Quanto é que um profeta paga diante de Deus para ter o dom da profecia? São noites em claro, orando, jejuando, implorando ao Senhor o dom. Aí Deus dá, não usa, fica inoperante. Os dons são revogáveis, não são tomados, mas fica inoperante. E por que o apóstolo Paulo, antes de falar, procure os dons espirituais, principalmente da profecia, fala de amor? Porque se você não tiver amor, você vai usar o seu dom, porque não deve. Aí você vai entrar numa sala, vai ver um profeta para ele mesmo. Eis que o Senhor Deus te diz, ah, meu filho, Deus vai te usar muito. Você irá pelas nações. Não existe profetizar para si mesmo. Mas se você não tem amor, é capaz de se usar para você mesmo. É muito fácil entender o amor para quem tem filho. Quem aqui tem filho? Muito fácil, para você que já tem filho é fácil. Só tem comida para um, vai comer você ou teu filho? Você vai ficar triste porque deu comida para ele, você não? Não, você vai ficar feliz, graças a Deus. Só tinha um pão, meu filho já comeu, estou feliz. Pronto, isso é amor. É quando eu não me importo de dar para você primeiro. É quando eu não importo que o que eu tenho sirva a você primeiro. Amor. Então o apóstolo Paulo começa a dar uma aula de amor antes de falar dos dons espirituais, senão você vai querer pegar o único pão e comer você. Enquanto, na verdade, com amor, você quer que primeiro os outros se alimentem. Foi o que Jesus fez naquela multidão de 5 mil homens, mais mulheres e crianças. Os discípulos sem amor falaram, manda logo para cá, senão vai sobrar para a gente. Jesus falou assim, não existe sobrar para a gente. A gente resolve problema. A gente não dispensa problema, a gente resolve. Manda todo mundo sentar e traga o que eles têm. Eles não têm muita coisa, eles só têm 5 pães e 2 peixinhos. O problema é que sobre Jesus os dons espirituais pairavam, e dom de operação de milagres para Jesus era igual para a gente respirar, era natural. Pegou 5 pães e 2 peixinhos, alimentou uma multidão, e ainda sobraram 12 cestos, ou seja, o que sobrou era mais do que tinha inicialmente. Deixa eu profetizar sobre a tua vida, porque eu acredito no poder da profecia. O que vai sobrar na tua vida é muito mais do que você tem inicialmente. O que vai sobrar na tua casa é muito mais do que tem hoje. O que vai superabundar no teu casamento é muito mais do que o sentimento que tem hoje. O que vai blindar o teu futuro, a tua família e os teus filhos é muito mais do que está blindando hoje. Nem o mal te sucederá, praga nenhuma chegará na tua casa. O apóstolo Paulo começa falando, então, gente, vocês precisam entender uma coisa. O amor tudo sofre, tudo crê, tudo espera, tudo suporta. O amor jamais vai perecer. Presta atenção, as profecias vão desaparecer. As línguas vão cessar, todo o conhecimento passará. Ou seja, os dons espirituais só servem enquanto estamos aqui. O amor dura para sempre. Quando chegar no céu, você não vai precisar profetizar para ninguém. Então aproveita enquanto está aqui para profetizar. Quando chegar no céu, não vai precisar de milagre. Lá todo mundo está curado. Então aproveita aqui para usar o dom que foi posto em ti para curar quem você puder. Qualquer um que está aqui está habilitado para pedir um dom espiritual a Deus. E muitas pessoas estão vivendo a vida que vivem porque você ainda não pediu seu dom a Deus, não colocou para fora e não cruzou o caminho da pessoa que está precisando. E deixa eu te falar uma coisa, o que mais vai renovar a tua alma e te dar sentido de vida é o dom que há em você. Eu acordo todos os dias de manhã há anos para dar aula no Café com Destino. Sabe por quê? É isso que me faz respirar. É saber que o dom que Deus depositou em mim Do nada, eu acordei e estava com dom, não. Eu ia em conferências, eu ia em culto como esse, desde criança, falava: Senhor, eu quero ser igual a essa pessoa que está falando aí em cima. Me dá esse dom da palavra. Eu subia um monte, eu ia para a vigília sexta-feira, Deus, me dá o dom da palavra. Senhor, me dá o dom da palavra. Foram anos pedindo, foram anos falando com Deus. Um dia, uma mão vem sobre a tua cabeça, que nem o apóstolo Paulo veio na cabeça de Timóteo, e fala, e profetiza, e você começa a desenvolver um dom que não tinha antes. A pergunta é: você está frequentando os ambientes onde os dons fluem e as mãos pairam sobre a sua cabeça? Porque talvez você esteja nos ambientes onde dons espirituais nem chegam perto e onde mãos não vêm sobre a sua cabeça. Talvez você tenha que mudar um pouco os ambientes que você está frequentando, porque todas as coisas passarão. Mas o amor que Deus está depositando em você não passa nunca. Diz que a fé, a esperança e o amor vão restar. Mas o maior destes é o... Aí logo depois que ele fala, o maior deste é o amor, ele fala: procurai com zelo, procurai ardentemente os melhores dons espirituais. Aí quando ele... quando o apóstolo Paulo percebe, falou: já dei todo o ensinamento, já lancei a base que eles precisam, o amor. Agora procure.

Mas isso não me impede de manifestar outros dons, como por exemplo o dom de profetizar. Quando eu estava naquele mercado, botei minha mão na prateleira e falei, eu profetizo que meus livros estarão nesse idioma, nessa prateleira desse mercado. Eu fiz isso porque eu conheço o poder da profecia, porque eu sou fruto de uma profecia. E quem já experimentou o poder de Deus em alguma área da vida, não duvida do que ele pode fazer. Eu acordo de manhã, coloco meus filhos no carro para irem para a escola e profetizo. Vocês terão um dia excelente. Vocês são luz nas trevas. À noite eu boto eles para dormir, eu profetizo. Vocês serão grandes homens e mulheres de Deus. Eu tenho 4, 2 homens e 2 meninas. Vocês serão grandes homens e mulheres de Deus. Eu profetizo sobre a vida deles, sempre dizendo, olha, vocês podem escolher a profissão que quiser. Papai vai apoiar vocês no que vocês quiserem. Na profissão. No ministério, todos os 4 vão para o altar. Pode ser engenheiro, pode ser empresário, pode ser o que quiser. Jogador de futebol, quer ser vendedor, quer, o que você quiser. A profissão você escolhe. Mas o altar é o destino lá de casa. Todo mundo. Meu avô, meus tios, meu pai, eu e meus irmãos, meus filhos, os filhos dos meus filhos, todos nós serviremos ao Senhor. O apóstolo Paulo continua falando, em parte conhecemos e em parte profetizamos. O que isso quer dizer? Que você profetiza geralmente coisas que você tem noção. Em parte conhecemos, em parte profetizamos. Você não sabe tudo, você não conhece tudo. Tem coisas que você nem consegue imaginar. Quando a Bíblia diz que nem olhos viram, nem ouvidos ouviram, e nem jamais entrou no coração do ser humano que Deus tem preparado para aqueles que o amam, está falando que você não consegue nem imaginar. Não tem palavras humanas que definam o que eu estou preparando para você. Se eu falar, você não vai conseguir imaginar. É melhor você ver, e falta pouco para chegar. Então, quando você começa a sentir que Deus está contigo, você começa a declarar, os pensamentos transbordam e vazam pela boca, e você começa a declarar, minha casa não vai ter mais guerra, minha casa será de paz, meus filhos não vão se perder, meus filhos vão servir ao Senhor, eu vou servir a Deus até o último dia da minha vida, nenhum mal me sucederá, praga nenhuma chegará na minha casa. Você começa a profetizar. Você começa a declarar, ao invés de reclamar, estou lá no teu trabalho reclamando, você está profetizando, Senhor, Deus vai virar minha sorte nesse lugar. Os desempregados que levantaram aí, em vez de estar reclamando que o Brasil não tem emprego, saiba que tem um monte de gente empregada, então não reclama, porque tem gente que está, profetiza na tua vida. Declara, eu declaro, eu profetizo, que ou Deus vai me dar o melhor emprego que está reservado para mim, ou Ele vai abrir a porta para eu abrir meu próprio negócio. Começa a usar sua boca para declarar e profetizar as coisas que Deus está colocando na sua mente, porque você só vai profetizar o que conhece. O apóstolo Paulo começa a falar, quando eu era menino, eu falava como menino, eu pensava como menino e raciocinava como menino, mas agora eu me tornei homem e deixei para trás as coisas de menino. Ele está falando o seguinte, eu não posso operar no amor, eu não posso manifestar os dons agindo como um menino. Imagina se as crianças tivessem poderes supernormais de tacar raio, por exemplo, como é que seriam as brigas no parquinho? Era raio para tudo quanto é lado, ia ser criança caindo para tudo quanto é lado, porque criança não tem controle das suas emoções. O adulto deveria, não tem às vezes, mas deveria. Eu deveria entender a sua situação, por isso você está me atacando, ao invés de simplesmente ficar com raiva e revidar. Porque quando eu era menino eu agia assim, bateu em mim no parquinho, eu bato de volta. Agora que eu sou adulto, eu deixei as coisas de menino. Agora eu não reajo porque me implicam comigo. Agora eu não quero ter o dom para que eu tenha vantagem. Agora eu estou pensando como um adulto, como alguém maduro. Eu quero contribuir na vida das pessoas para a edificação do corpo de Cristo. É muito fácil você entender a edificação do corpo de Cristo se você tem família. Se você tem família e quer que sua família termine bem, você não pensa só em você. Eu cheguei do trabalho hoje em casa e já estava pensando, como é que está a Janine, o que ela está esperando de mim hoje? Será que eu marquei algum café com ela? Porque ela mandou assim, já está chegando? Eu falei, meu Deus, eu marquei alguma coisa? Já fiquei desesperado. Será que eu marquei um café hoje e esqueci? Então eu falei, por que eu fiz alguma coisa? Algum amigo me escreve e fala assim, vamos nos ver hoje? Eu falei, vou perguntar para minha mulher se eu quero te ver. Eu também. Só um minuto, vou conferir. Deixa eu ver se eu quero ir aí. Eu vou perguntar, é. Ou seja, quando você quer fazer a sua família dar certo, fica fácil

você se colocar no lugar do outro, tentar dar preferência ao outro, honrar o outro, se você quer que dê certo. Assim é o corpo de Cristo. Eu tenho um dom, mas eu quero que você saia de onde está e cresça através do meu dom. Eu quero colocar luz no seu caminho para você poder dar um próximo passo. Mas adivinha, como é um corpo, eu boto luz no seu caminho, o outro ali bota luz no meu. Eu profetizo sobre a sua vida, o outro vem ali e usa o dom que ele tem e eu estou precisando e resolve aqui. É um corpo. A Bíblia diz, o apóstolo Paulo, não mintais uns aos outros, porque vocês são membros do mesmo corpo. Não mintais uns aos outros, porque vocês são membros do mesmo. Então imagina o seu corpo físico. Imagina agora o seu cérebro mentindo para o seu estômago. Sabe o que vai acontecer? Você vai fazer uma vergonha aqui. Porque o cérebro controla as coisas. E se seu estômago mentir para o teu intestino, também dá problema. Você fica descontrolado. Não posso dar detalhes. Se o teu coração mentir para o corpo, você perde todo o controle. Quando a Bíblia diz, não mintais uns aos outros, está falando o seguinte, você é um membro de um corpo, e se mentir para o outro membro, o corpo todo descontrola. É por isso que antes dos dons vai ter que vir o amor. Porque sem amor você não se coloca no lugar das pessoas. Sem amor você vai querer usar os dons espirituais para benefício próprio. Usa o teu talento para benefício próprio. Tiago, eu não tenho talento nenhum, então aprende a fazer alguma coisa. Quem não tem talento, que eu acredito que todos tenham, talvez não tenha descoberto ainda, mas quem acha que não tem, dá para desenvolver alguma coisa através do conhecimento. Agora, se você não tem talento nem conhecimento, ah, meu irmão, aí você tem que tomar uma atitude na sua vida. Um dos dois você tem que ter. Porque o dom você não vai usar para você. Usa o talento para você, usa o conhecimento para você. O dom você vai usar na vida dos outros. O dom que você está buscando, e Deus vai te dar nessa noite, nós vamos orar para o derramamento dos dons do Espírito. Os 9 dons espirituais vão fluir sobre as nossas vidas. E você vai usar isso na vida dos outros. Acreditem, eu nunca preguei para mim mesmo. Tiago, abre a sua Bíblia. Timóteo capítulo 4, Tiago, eu tenho uma palavra para você. Eu só prego para vocês, ou seja, o meu dom é usado em vocês. Vou mais longe. Quem acha que eu tenho o dom da sabedoria? Quem me conhece acha que eu tenho o dom da sabedoria? Você acha isso, me conhecendo? Ok, você acredita que eu nunca usei o dom da sabedoria na minha vida? Toda vez que eu estou numa indecisão, ligo para o meu pastor. Eu não consigo usar. Você já viu que tem vários ditados assim, casa de ferreiro, espeto de pau, casa de santo, não faz, santo de casa não faz milagre. Ou seja, quantos problemas na minha vida eu entrei, que eu tive que recorrer ao dom dos outros, não à minha sabedoria. A minha sabedoria não era suficiente para a minha situação. Você me traz qualquer problema seu, eu analiso em 2 segundos e te dou uma resposta. Nos meus, eu fico, meu Deus, liga para o pastor, liga para o meu pai, liga para alguém, uns amigos, faz oração, jejum, não tem jeito. Nós precisamos um dos outros, teu dom não será suficiente para você. O teu dom foi colocado em você para os outros. Porque é para edificação do corpo de Cristo. É para edificação do corpo de Cristo. E aquilo que Deus nos deu, nós entregamos para as pessoas. O dom de profetizar, o dom de operação de milagres. Imagina quantas pessoas aqui conhecem alguém agora que está precisando de um milagre. Você conhece alguém, porque graças a Deus você não está precisando, mas vai que tem alguém que você conhece. Está precisando de um milagre na vida. Quando os dons não estão disponíveis na igreja de Cristo, a gente recorre ao entretenimento. Quando tem muito entretenimento, é porque está faltando os dons. Porque onde tem dom, eu não sei fazer isso não, hein? O pessoal tá caindo lá do segundo andar, girando, normal. Tá as manias assim, ó. Eu não sei, eu não tenho esse pique não, hein? Fechamos o pastor Lucas, Convida ele 3 vezes, pelo menos. Eu falei, gente, sabe por quê? Deus te dá um dom. Ah, ser humano. Deus te dá um dom, e aí você começa a olhar para o dom do outro e falar, ah, aquele ali é melhor. Aquele ali faz os outros girar.

0: Ó. Caramba, para que eu fui pedir o dom de sabedoria, de profecia? Dá muito mais destaque, ó. Pode ver que. Aí é brincadeira. Aí é doideira quando você começa a olhar para a vida do dom dos outros e fala: até o dom você está invejando. Aí você precisa de tratamento. Eu já vi invejar carro, invejar dom, tem que ser, o crente tem que ser um crente difícil. Deus te dá um dom, você prefere o do outro. Coloca o olho no que Deus te deu, porque foi você mesmo quem pediu. Só lembra, para quem hoje está reclamando do casamento, graças a Deus aqui não tem isso, mas está acontecendo muito lá no Rio de Janeiro as pessoas reclamarem. Para quem está reclamando de casamento, essas coisas, lembra que quem pediu isso para Deus foi? Você. Deus, me tira da solteirice, eu não aguento mais. Deus assim, ó. Vou caprichar, toma. Mas Deus, eu tava brincando, devolve. Não tem como. Você pediu. Os dons são iguais, você pediu. Não adianta olhar para os outros. Cuida do teu. Deixa eu te dar um conselho muito importante. Cuida do que é teu. O teu marido parece que não é mais o mesmo. Você casou com um galã, agora ele tá um galão. Mas é teu, cuida dele. Tem que cuidar. A gente não cuida do que é nosso. Esses dias eu fui pedir uma pizza, a gente falou assim: não vai pedir pizza. Aí eu falei assim: que isso? Eu tô com vontade de comer pizza. Ela falou: não, não. O seu corpo não é só seu, não. A Bíblia diz que o seu corpo pertence a mim também. Você não vai fazer isso. Eu falei: caramba, essa mulher depois que aprendeu a Bíblia só tá dando. Ela falou: não. Aí daqui a pouco tá aí, ó, fora do peso, tá não sei o que. Eu quero isso pra minha vida, não, hein? Eu falei: tá bom. Aí pedi um rodízio de alface. É tão gostoso, joga. Algum azeitinho, nem percebe. É, você pode pegar uma fatia de pizza, cheira e bota alface. Dá um efeito muito parecido. E essa é a verdade. Se a gente não cuidar do que é nosso, se você não cuidar do teu marido, marido, se você não cuidar da tua esposa, você vai cuidar de quem? Cuida do teu dom. Um conselho importante: cuida da tua vida, deixa a vida dos outros. Você só tem 24 horas e está dedicando 2 horas da tua vida para cuidar da vida dos outros, ver o Instagram do fulano, ver o que está acontecendo, fofoca e não sei. Gente, não dá. Não dá, não dá, não dá. Tem muita coisa na nossa vida para a gente cuidar. Não dá para cuidar da vida dos outros, não dá para cuidar do dom dos outros, não dá para cuidar da família. Cuida do que Deus te entregou. Quando você começar a cuidar do que Deus te entregou, Ele confia ainda mais em você. Ele vai te usando ainda mais. Ele vai glorificando o nome dele ainda mais através do que você faz. Então eu quero declarar sobre a tua vida nessa noite que o dom que Deus está te dando agora, o dom que está vindo sobre a tua vida agora, não só vai te trazer sentido de vida, não só vai te completar, vai manifestar a glória de Deus por onde você passar. O nome de Jesus será glorificado através do dom que Ele está dando para você. O teu título não é mais importante que esse dom que Ele está te entregando. Os teus recursos não são mais importantes que esse dom que Ele está te entregando. O teu trabalho não é mais importante do que esses dons que Ele está te entregando. O teu talento não é mais importante do que esses dons que Ele está te entregando. O dom que está caindo do céu sobre a tua vida agora vai liberar completamente o teu destino e o futuro da tua família. Nenhum dos teus filhos vai se perder, porque Deus vai usar o dom que está em você para glorificar o nome dEle na vida dos seus filhos. Te dar o dom da sabedoria para você dar destino a muitos. Deus vai te dar palavra de conhecimento para você ser um conselheiro, uma conselheira nessa geração. Deus vai te dar o dom de operação de milagres e os enfermos vão cruzar o teu caminho. Deus vai te dar discernimento de espíritos e você nunca mais vai ser enganado por ninguém, nunca mais vai ser trapaceada por ninguém. Deus vai te dar o que você precisa para cumprir o teu destino na terra. Deus vai dar o que você precisa para cumprir o teu propósito nessa terra. O amor que Deus está derramando sobre a tua vida é para que você experimente o poder de se colocar no lugar do outro primeiro, para que você use o dom pelo outro sempre. E à medida que você obedecer a Deus, operando nesse dom que Ele está te entregando, Deus vai te levantar. Ele é quem vai cuidar daquilo que você não está conseguindo cuidar. Aquilo que você nunca prosperou, diz o Senhor, você vai começar a prosperar quando começar a colocar o teu dom para fora. que você nunca deu certo, diz o Senhor. Você nunca mais vai errar depois que começar a colocar o seu dom para fora. A honra que você está esperando não vai vir de homens. Eu vou te honrar, diz o Senhor, quando você começar a operar no teu dom. Eu é quem vou te honrar, diz o Senhor. Coloca a tua expectativa na pessoa certa, o Senhor está te falando nessa noite. Quem vai te honrar sou eu, diz o Senhor. Quando você começar a colocar o dom para fora. Se eu te revelo, profetiza, diz o Senhor. Se eu mando colocar a mão sobre os enfermos, coloca, diz o Senhor. Se eu te dou o dom da sabedoria, fala com as pessoas e orienta, diz o Senhor. Se eu te dou o discernimento de espírito, avisa para quem está ao teu lado o espírito que está à tua volta, diz o Senhor. Se eu te dei o dom, começa a operar esse dom. E se você já recebeu um dom do Senhor e não está operando nele, reaviva o dom que há em ti, a qual lhe foi dado mediante a imposição das mãos. Nós declaramos em nome de Jesus, aqueles que estão com os dons inoperantes, sejam reavivados. Aqueles que não receberam dons, recebam da parte dos céus os dons, porque a edificação do corpo de Cristo não pode parar. Do corpo de Cristo não pode parar. Você vai começar a praticar hoje. Você vai chegar em casa e vai começar a profetizar o que você ainda não vê. Sua geladeira não está cheia? Bota a mão na tua geladeira hoje e fala assim: eu profetizo, essa geladeira nunca mais vai ficar do jeito que está. Está cheio de boleto em cima da mesa? Pega os boletos, bota a mão e fala: eu profetizo, nunca mais vou me preocupar com isso aqui. Tem um sonho que não sai do papel? Bota a mão nesse papel e fala: eu profetizo, meus sonhos vão sair do papel. Teus filhos estão dando trabalho? Deixa eles dormirem. Bota a mão na cabeça deles, eu profetizo, meus filhos serão uma bênção para o Senhor. Seu marido está problemático? Coloca a mão na cabeça dele quando ele estiver dormindo e fala: meu marido vai ser o melhor de todos. Eu não vou perder esse homem depois de tudo que eu passei. Começa a usar tua boca para profetizar. Não vai mais usar tua boca para reclamar. Você não vai usar mais tua boca para murmurar. Você vai abrir tua boca para profetizar. Eu não sou profeta, mas eu botei a mão naquela prateleira de mercado e falei: eu profetizo. Profecia, mas hoje à noite antes de dormir eu vou botar a mão na cabeça dos meus filhos como eu faço toda noite e vou dizer: eu profetizo. Assim como eu profetizo sobre a tua vida, que nada vai lhe faltar mais. Se é na vida sentimental, Deus vai suprir. Se é na vida emocional, Deus vai tapar os buracos. Se é na vida financeira, Deus vai trazer o que o céu tem para você. Se é no teu ministério, Deus vai dar o dom que você precisa para atuar nesse ministério. Não vai lhe faltar mais nada. Deus que supre todas as necessidades está aqui nessa noite. Nós declaramos em nome de Jesus sobre a igreja de Cristo um novo tempo, um dom de operação, um tempo de operação nos dons, de operação nos ministérios. A igreja vai operar nos dons espirituais nesse mundo e todos vão reconhecer que o nome de Jesus é poderoso para fazer infinitamente mais do que tudo que pedimos, pensamos ou sonhamos. Se você realmente deseja nessa noite receber um dom de Deus, levante sua mão mais alto que puder e comece a pedir: Deus, eu quero um dom. Senhor, me dá o dom que eu preciso para cumprir o meu propósito. Me dá aquilo que eu preciso. Se é o dom de sabedoria, peça a Deus. Se é o dom de conhecimento, peça a Deus. Se é o dom de operação de milagres, peça a Deus. Se é o dom de maravilhas, peça a Deus. Se é o dom de misericórdia, peça a Deus. Se é o dom de interpretação de línguas, peça a Deus. O dom que você precisa, Deus vai derramar hoje sobre a tua vida. A tua família precisa desse dom. Os teus descendentes precisam desse dom. As pessoas que vão cruzar o teu caminho precisam desse dom. Não negue os dons que Deus está te entregando nessa noite. O tempo que você perde olhando para o dom dos outros, criticando o dom dos outros, invejando o dom dos outros, perde esse mesmo tempo ajoelhado na presença de Deus pedindo o teu. Porque o mesmo Deus que deu o dom para um, dá para outro. Deus não faz acepção de pessoas. Deus tem um dom separado para você. Deus tem um ministério separado para você. e nada lhe será impossível a partir de hoje. Aquilo que você propuser fazer no teu coração vai acontecer. Aquilo que você determinar no teu espírito vai acontecer. A blindagem dos céus vem sobre a tua vida, te protegendo de todo mal. O inimigo nunca mais vai confundir tua mente. O inimigo nunca mais vai bagunçar tuas emoções. Você vai operar nos dons que precisa, para que o nome de Deus seja glorificado através de você. O nome de Jesus será glorificado através da sua vida. Essa semana vai ser uma semana de muitos sinais para você. Essa semana vai ser uma semana de muitos testemunhos. Você vai começar a operar nos seus dons ainda essa semana. Perde a vergonha, porque Deus vai te usar lá naquele trabalho. Perde a timidez, porque Deus vai te usar lá naquele lugar. Você vai começar a botar para fora o que o Espírito Santo está te entregando hoje. Não se assuste se filas começarem a se formar na tua porta. Que quando as pessoas reconhecem que uma pessoa é usada por Deus, elas fazem fila. Sempre tem um dedinho julgando, sempre tem um dedinho condenando, mas sempre tem uma fila querendo receber. Sempre tem a fila dos que querem receber. Invista teu tempo em quem quer receber e tapa teus ouvidos para quem gosta de condenar e julgar. Chegou um novo tempo na sua vida, porque os dons espirituais vão entrar em operação a partir de agora, em nome de Jesus. E os que creem, aplaudam o Senhor com toda a sua força.
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2: Meu irmão, meu nome é José Ângelo, moro aqui no sul do Pará, cidade conhecida como Marabá. Eu gostaria de ouvir o louvor aí com Daniel e Samuel. A ponte vai surgir, se for possível. Um abraço para todos os locutores dessa emissora. Adore Mais FM 102,1, né?

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2: Olá, Rádio Adore Mais FM. Eu sou a Vera Gil, de São Paulo, do bairro Saúde. Ouço sempre a programação da Rádio Adore Mais. Eu gosto bastante. E eu quero deixar meu pedido de louvor aqui. Deserto, da cantora Maria Marçal.

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2: Sou Ivana, moro na zona norte de São Paulo. Gostaria de ouvir o louvor Portões Celestiais.

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8: Sejam todos muito bem-vindos em mais uma série do nosso programa Negócios com Propósito, aqui na Adore Mais FM. Estamos ao vivo para todo o estado de São Paulo. São mais de 150 cidades conectadas aqui com a gente, conectados aqui na nossa frequência, na 102.1. Um beijo no seu coração, você que está aí comigo no rádio, você que está na Dutra, na Castelo Branco, você que está aí no seu carro. Olha, não sei de onde você está me ouvindo, mas saiba que Deus ele reservou esse tempo para nós aqui, para juntos aprendermos, para juntos crescermos em conhecimento. Ó, não tem como você prosperar, que prosperidade é crescimento, sem que você aprenda, sem que você se desenvolva. E claro que quando falamos de desenvolvimento, está aí a parte comportamental e a parte estratégica, não é mesmo? E olha só, aqui nesse programa, sim, a gente trabalha todas essas áreas para que você tenha uma vida de alto valor, para que você tenha um negócio de alto valor, para que você brilhe, brilhe como Jesus, para que você brilhe, para que você cresça, para que você leva o nome dele mais longe. Quanto mais você prospera, quanto mais você cresce, mais o nome dele cresce também. Não é mesmo, minha gente? Você se inspira em quem não fez nada? Você se inspira em quem não tem resultados? Eu não consigo, não dou conta. Aliás, nenhum ser humano, né, gente? Bom, e para você que não me conhece, eu sou Elisângela Gomes, CEO aqui da Adore Mais FM. Para mim é uma honra servi-los nesse programa também. E nesse programa aqui, a gente compartilha conteúdos. Eu pego na sua mão, direcionando você para ter uma vida de grandes resultados. E mais que isso, alto valor. Eli, você fala de dinheiro? Falamos também. Você fala de questão espiritual? Com certeza, esse é o pilar mais importante do nosso negócio, do meu negócio, do seu negócio. E se você não empreende ainda, será que você vai prosperar sem desenvolver essa habilidade? Todos que eu conheço desenvolveram essa habilidade. E no programa de hoje, olha gente, você que quer me assistir, tô ao vivo no canal do YouTube e no meu Instagram, Elisângela Gomes, a Eli. Elisângela Gomes, a Eli. E eu trouxe para você hoje 10 estratégias de alto impacto para acelerar os resultados. Na verdade, esse assunto, gente, veio por uma caixinha de perguntas. Eu abri lá no meu Instagram, Elisângela Gomes, a Eli. E chegou a pergunta, ele, como que eu faço para acelerar o meu negócio, para ter resultados rápidos? Falei, vou trazer esse assunto no programa e aí a gente consegue clarificar melhor, não é mesmo? Então eu trouxe 10 estratégias aqui para você. E se você que está aqui comigo no Instagram, você que está no TikTok, no YouTube, que se você é um realizador, coloca aí, eu sou realizador ou realizadora. Eu sou alguém que realiza, eu sou alguém que faz, eu sou alguém que executa. Porque não adianta nada você aprender comigo aqui uma vida inteira e não colocar em prática. Você não vai ter resultados. Então, bora? Olha só, 10 estratégias de alto impacto para acelerar os seus resultados. Minha gente, uma coisa muito importante para você ter grandes resultados é você criar estratégias e otimizar o seu tempo, otimizar os seus recursos, direcionar as suas ações com eficiência e intencionalidade. Não adianta você querer acelerar algo e não ter foco total naquilo. Você não vai chegar. Ah, Eli, eu faço várias coisas ao mesmo tempo. Eu sou aquela pessoa que tenho vários negócios e tudo se concentra em mim. Aí eu falo para você, a notícia é, será que você vai conseguir fazer alguma coisa bem feita? Olha só, primeiro, a primeira estratégia que você precisa para ter um alto impacto, para acelerar os seus resultados, é estabelecer metas claras e mensuráveis. Onde é que você quer chegar realmente? Qual é o número que você quer alcançar? Qual é verdadeiramente a possibilidade de isso acontecer? Eu já atendi pessoas em mentoria que diz assim, Eli, eu quero ter investido para minha independência financeira 30 milhões. Olha, é um bom número, é um excelente número. Aí eu faço a pergunta para ela, quanto você já tem? Ela não tem nem 100 mil ainda. 100 mil ainda. Aí eu pergunto, em quanto tempo você quer ter esses 30 milhões? Aí ela me diz, em 2 anos. Vamos lá, você tem 100 mil e em 2 anos você quer chegar em 30 milhões? Será que isso é possível? É mensurável? É claro que não. A não ser que ela tenha alguma estratégia que não tinha me dito. Agora, naturalmente, avaliando estrategicamente e fazendo conta, não é mensurável. Você decidiu eliminar peso. Aí você diz assim, eu quero eliminar 15 quilos. Show, incrível. A meta tá clara? Ótimo. O que você vai fazer no dia a dia? Qual vai ser a dieta alimentar que você vai fazer? Você está tomando algum suplemento para acelerar isso? Ou não? Em quanto tempo? Em 15 dias. 1 quilo por dia. Então vai ter que fazer uma dieta, algo muito agressivo. É esse resultado que você quer. Essa meta que você quer atingir. Você estabeleceu clareza? Ela está mensurável ou não, você só está falando por falar, não vai chegar. Será que talvez você não alcançou ainda a meta porque você não clarificou desse jeito? Fala para mim. A segunda estratégia de alto impacto para acelerar os resultados, priorize tarefas de maior impacto. Olha só, tem uma regrinha que é 80-20, que é assim, para você identificar quais tarefas e atividades trarão maior retorno no menor tempo possível. Então, o que é aquilo que você vai concentrar sua atenção? O que que você vai colocar energia total que vai te trazer um resultado, um retorno de impacto? Precisa acompanhar. Então, olha só, você que tem o seu negócio aí, você que já empreende, qual é o seu produto principal? Qual é o produto da sua linha que mais vende? Qual estratégia você pode fazer que vai gerar esse impacto? Identifique a ação. Identifique a tarefa de maior assertividade. Olha só, todos os dias a gente faz uma coisa, várias coisas, né? As que são importantes e as que são urgentes. Agora, se você lembra, isso é para agressividade, para um alto impacto de aceleração de resultados. Então, o que eu estou falando aqui hoje para você, você que está me ouvindo aqui na rádio, estou ao vivo no meu Instagram, Elisângela Gomes, a Eli. Se você não me segue, dá um azar danado, gente, se você não tá seguindo ainda. Então, olha só, priorize as tarefas de maior impacto, aquela que vai te trazer um maior retorno, aquela tarefa que vai te trazer um maior resultado. Ah, tem coisas importantes a fazer? Claro que tem. Faz a pergunta para você. Isso que eu vou fazer hoje vai me trazer um maior retorno? Se não, deixa para depois. Só faz e foca, prioriza as tarefas de maior impacto no resultado. Percebe que tudo é o dia a dia. Percebe que a construção, ela é constante. Ela é ontem, ela é hoje, ela é amanhã, que você vai precisar realizar. A terceira estratégia de alto impacto para acelerar os resultados. Automatize os processos. Olha só. Sabe aquelas tarefas repetitivas que demora, que é demorado, que é chato de fazer? Essa atividade, isso que você tem, pode ser automatizado ou não? Se não, você pode delegar para alguém fazer essa tarefa? Porque você precisa produzir muito. Você precisa acelerar o resultado. Então, hoje, o nosso programa aqui, para você que empreende, você que é líder e quer acelerar aí os seus resultados. Percebe que toda vez que você falar em aceleração, você vai precisar fazer algumas coisas e rápidas. Então, esse processo, tem como automatizar ele para te sobrar mais tempo? 4, desculpa. Tô acelerada aqui, gente. Delegue eficientemente. Não tenta fazer tudo sozinho. Aliás, você nem vai conseguir fazer tudo sozinho. Delega essas tarefas para as pessoas competentes, para que você se concentre na área mais crítica, que vai demandar a sua atenção como líder. Quem são as pessoas do seu time que, para aquela atividade, ela é eficiente para fazer? Ou você é aquele líder, aquele empreendedor, que toma tudo para você. Não, deixa aqui que eu faço. Cuidado com isso. Porque será que não é o ego? Para que você comprove, não sei para quem, que você dá conta? Não, você não precisa disso. Não precisa disso. O foco principal é a aceleração nos resultados. 5. Aprimore a comunicação. Ai, gente, aí esse é um tema que eu fico aqui com vocês até amanhã falando, né? Então, quantos anos que eu tô aqui na comunicação? E aí tem várias vertentes a comunicação. Mas a que eu trouxe aqui como estratégia de alto impacto é você investir tempo e treinamento, treinamentos rápidos, direcionados, para aumentar a produtividade. Aumentar a produtividade da sua equipe, para que os prazos, eles fiquem mais curtos. Então, quando você tem uma comunicação, aprimora ela com treinamento efetivo, direcional, para que não haja mal entendido, você clarifica para eles. Numa boa comunicação, olha, o seu time vai realizar. Existem algumas ferramentas, né, de comunicação eficazes aí para curtas reuniões. Tem ali um formatinho, você que está, de repente, começando agora, que essas ferramentas elas podem agilizar no processo da comunicação. Então, dá uma olhadinha se está efetiva a comunicação com o seu time. Se você realmente está direcionando da melhor forma eles. Ah, você sabe bem a história da Torre de Babel. Gente, faltou comunicação ali, né? Falava que queriam pedra, o outro mandava areia. Manda aí cimento! Chegava água. Que comunicação é essa? Será que vai dar certo? Será que vai funcionar? Não vai, né, gente? Não vai. Não vai funcionar. E aí eu tenho que dizer para você algo sobre o que aconteceu comigo. Por questão de comunicação não efetiva. Olha só. Por uma fase, você que me acompanha aqui sabe que eu estive no corporativo, no mercado executivo, né? Trabalhei numa multinacional, fui gerente de banco e também, fora o empreendedorismo, eu nunca tive um negócio só, eu sempre fiz várias coisas. E só que nessa empresa que eu fiquei lá um tempo, eu cuidava de uma região de São Paulo. E um cliente meu estava para desenvolver um projeto muito desafiador. Muito bom mesmo. E aí, os produtos que ele iria precisar para aquele projeto, eu teria que parar na empresa a fabricação de outros pedidos também, para poder conseguir atender o prazo daquele cliente. Gente, o meu diretor, nesse momento, aquele

Imagina, toda a energia. Eu tinha. Amo um desafio até hoje, mas eu era um pouquinho mais. E aí, gente, olha só. Ai, ai, ai. Eu não conseguia falar com ele. Não conseguia. E o meu cliente, assim, ele, e aí, vai conseguir cumprir o prazo? Eu posso passar o pedido para você? A gente pode dar andamento ou não? Era assim, uma conta muito alta. E eu naquele desejo de fazer acontecer, eu fui e tomei algumas atitudes. Falei com o diretor de produção, falei com o diretor de marketing. Não era função minha. Era do meu diretor, quem estava acima de mim. Agora, eu precisava resolver o problema. Não é mesmo? Ah, nesse caso, por falta de uma comunicação nesse assunto, eu quebrei algumas hierarquias. Eu não podia ter falado. Quando foram 2 dias depois, ligo meu diretor, Eli. O que aconteceu? Fulano me ligou, fulano me ligou. Lá na fábrica tá o maior auê, atrasando os outros pedidos e eu não tô sabendo. Aí eu falei, gente do céu, que coisa que eu fiz? Que meleca que eu fiz? Pois é. Naquele momento, eu percebi o erro que estava acontecendo. E eu causei ali, nossa, desconforto para tudo quanto foi lado, né, gente? Imagina. Então, a comunicação, ela é muito importante. Muito importante. Por mais que a sua intenção, ela seja positiva. Muitas vezes, o seu time não está cumprindo com as tarefas que você passou, porque está faltando você comunicar isso direito. E você que é empreendedor, você que é líder, que está aqui comigo, sabe bem os pilares que fazem o seu negócio travar. E a comunicação, ela está nas quatro áreas onde tem potencial de bloqueio para o seu negócio. Que é o estratégico, o emocional, o espiritual e o específico. Nós chamamos na nossa mentoria Negócio com Propósito a técnica dos quatro E's. E a gente trabalha muito essas técnicas porque, às vezes, você acha que precisa aprender mais sobre o seu negócio. Só que você tem 20 anos de experiência. Será que é aí que está sendo travado? Ou é emocionalmente. Você está colocando a sua energia no governo, que vai mudar. Colocando a sua energia e o seu olhar para o que está desafiador. E não está com as suas emoções, com o seu propósito estabelecido para que Deus te chamou para fazer. E aí você começa a estudar. E o que não vai te trazer um resultado efetivo e direcional e estratégico para aquele momento, para te gerar um alto impacto de aceleração nos resultados. Então, olha só. Espiritualmente falando, o nosso negócio, o meu negócio, o seu negócio, precisa estar nesse pilar com a maior força possível, que aí é onde a gente trabalha o propósito. O porquê você faz o que você faz. Qual é o porquê? Porque é nesse momento que você tem essa resposta, essa clareza, que no dia difícil você não vai parar. O propósito não deixa. Você pode mudar a forma que você está fazendo, mas o destino dela você não muda. Porque o propósito já está estabelecido. Por exemplo, aqui, você que está chegando agora, eu sou Elisângela Gomes, esse é o programa Negócio com Propósito, onde a gente ensina você a ter um negócio de alto valor.

0: Valor, uma vida de alto valor. E como CEO da Dore Mais, qual é o nosso a nossa principal missão? É comunicar, é levar a palavra de Deus, a mensagem de transformação. Levar essa palavra, essa mensagem mais longe. Qual é a ferramenta que nós usamos? O rádio? As ondas sonoras do rádio? Qual outra ferramenta, Eli, para a missão da Dore Mais vocês utilizam? A gente utiliza o aplicativo da Dore Mais FM, que você pode baixar o aplicativo e de onde você estiver, você pode ouvir a nossa programação inteira. Através do site também. Outra ferramenta. Ferramenta do YouTube, que é um outro público que o YouTube atinge. O Instagram, outro público, outra ferramenta de acesso. Mas a missão, ela não para. O nosso propósito de conectar pessoas, de unir esses propósitos, da missão, dessa palavra, chegar longe, não vai parar. Porque o propósito está clarificado. Percebe? Então, a minha pergunta para você, empreendedor, é: está claro o propósito do seu negócio? Está muito claro? Você usou já todas as ferramentas para testar se você está indo para o caminho certo? 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Eu sei que você tem muitas perguntas aí. Senhor, por que que eu não estou conseguindo sustentar minha família direito? Por que que eu não estou prosperando? Senhor, eu não aguento mais tanta conta. Senhor, eu não aguento mais fazer aquilo que eu não amo, que eu não gosto. Eu sei que você tem essas perguntas para Deus. Você tem feito elas. Porque um dia eu também fiz. E o que definiu foi o meu conhecimento. Foi eu não parar de ir em lugares que eu iria aprender o como. Foi estar conectada com pessoas maiores do que eu em conhecimento, maiores em experiência, maiores em resultados. Já somam 28 anos, gente, que eu empreendo. Eu sou nova, tá? É que eu comecei cedo mesmo. 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Gente, você que está aqui no FM, no 102.1, você é muito bem-vindo à nossa audiência aqui. E o nosso programa, as estratégias, eu vou continuar agora no meu Instagram, Elisângela Gomes, a Eli. Porque o nosso assunto de hoje são as 10 estratégias de alto impacto para acelerar os resultados. A primeira foi: estabeleça metas claras e mensuráveis. A segunda estratégia foi: priorize as tarefas de maior impacto, que vai te causar um maior impacto. Foca nessa tarefa. Terceira, otimize os processos. Otimize os processos. E quarto, delegue eficientemente. E o quinto, aprimore a comunicação. Então, você que quer saber as outras cinco estratégias, eu vou continuar aqui no meu Instagram, Elisângela Gomes, a Eli. Aproveita e já me segue, Elisângela Gomes, a Eli. E aqui no FM, você fica com uma programação incrível que o nosso, que a família Dore Mais tem para você. Gente, então, um beijo no seu coração. Chama lá no 11 99537-5356. E me segue no Instagram, te espero lá. Elisângela Gomes, a Eli. Tchau, gente.
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3: Oi, pessoal da Adore Mais FM, aqui é o João Marcelo, falo aqui da Zona Norte de São Paulo. Eu queria pedir um louvor pra vocês aí, o nome é Por Causa Dele. Quem canta é a Kellen Bianca e o Gessé Aguiar. É um louvor que me toca muito quando eu escuto. E ó, estou sempre conectado com vocês aí, sempre sintonizado, viu? Valeu, pessoal da Adore Mais FM.

Aí talvez alguém vai perguntar pra você: por que que você sobreviveu nessa batalha? O que que te manteve de pé? Aí tu vira pra essa pessoa e fala assim:

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3: Meu nome é José Ângelo, moro aqui no sul do Pará, cidade conhecida como Marabá. Eu gostaria de ouvir o louvor aí com Daniel e Samuel. A ponte vai surgir, se for possível. Um abraço para todos os locutores dessa emissora. Adore Mais FM 102,1, né?

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3: Meu nome é Sueli Del, Sueli de Lima Souza, e a rádio eu conheci num momento de dificuldade, assim, de tristeza, que eu estava num período de transição. Foi quando eu liguei o rádio e comecei a ouvir a Adore Mais. Me chamou a atenção a programação, tanto é que eu congrego hoje numa das igrejas que estava fazendo trabalho também na Adore Mais. Bom, e eu quero pedir uma música, toca muito no meu coração, eu me conecto muito com Deus quando estou ouvindo. É A Bondade de Deus, na voz de Cleiton Queiroz. Continue ouvindo a Rádio Adore Mais, que é muito bom.

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5: Olá, família Adore Mais FM, sou Johnny Suede, aqui de Guarulhos, faço parte da Nova Igreja Batista em São Paulo e sempre estou ouvindo a programação da família Adore Mais FM. Eu queria pedir um louvor do Fernandinho, Eis Que Estou à Porta. Abraço a todos, Deus abençoe.

Muito bom dia, uma excelente quarta-feira para você. Meio de semana estamos juntos aqui na Adore Mais FM. Eu, Daniel Almeida, te faço companhia agora aqui no programa do Thiago Brunet, trazendo reflexões para você. Temos estudo bíblico, é o estudo da palavra de Deus. Eu tenho certeza que essa sua quarta-feira não será mais a mesma depois de ouvir aqui toda a programação do Thiago Brunet, a programação da Adore Mais FM. Convido você a participar desde já. Manda da onde que você está sintonizado, sintonizada, manda aqui para nós como que você ouve essa programação do Thiago Brunet, se você está se preparando aí. Ah, Daniel, mas eu perdi na segunda, na terça. Não tem problema, você vai entender todo o conteúdo de hoje, você vai assimilar tudo de uma forma muito boa e abençoada. Manda para nós como que você está ouvindo e se preparando também aí com o estudo bíblico, o estudo da palavra de Deus com o pastor Thiago Brunet. 11 9 11 21 10 20, 11 9 11 21 10 20, esse é o WhatsApp aqui da rádio Adore Mais FM. E também estamos nas redes sociais, você pode seguir e compartilhar a Adore Mais nas redes sociais. Você que é da família Adore Mais, você é sim da família Adore Mais, você participa e colabora. Então curta, siga, compartilhe, TikTok, Twitter, Facebook e no Instagram, @AdoreMaisFM. Você pode postar aí uma foto, um vídeo de como você está ouvindo o Adore Mais, de como você está ouvindo o programa do Thiago Brunet, e aí nós vamos repostar. @AdoreMais, tá bom? Lá no Instagram você posta, marca, compartilhe para todo mundo e já fala para os seus seguidores sintonizarem no 102.1 ou baixarem o aplicativo da Adore Mais FM e ouvir essa programação maravilhosa e edificante do Thiago Brunet. Se prepare então e vamos começar o estudo bíblico, essa reflexão com o Thiago Brunet, aqui na rádio Adore Mais FM, conectando pessoas e unindo propósitos.

Bem-vindos mais um Café com Destino. Hoje, quarta-feira, nós estamos dando continuidade aqui à nossa série sobre o Rei Davi. Rei Davi não é qualquer um não, hein? E a gente tá aprendendo muito nessa quarta-feira. Tô animadíssimo pra gente continuar essa série de Davi, porque o Rei Davi transformou a forma do ser humano enxergar a humanidade. Você consegue ver que você é humano e consegue ser espiritual ao mesmo tempo através de Davi. Davi ensinou isso. Um homem que cometeu erros, mas se levantou. Um homem que não era perfeito, mas terminou bem. Como pode? Um homem cheio de limitações se tornar a referência que foi, se tornar um homem segundo o coração de Deus. A história do Rei Davi é tremenda e hoje nós estamos na terceira aula da semana. Essa semana nós estamos na série O Rei Davi. Começou na segunda-feira. Ontem, na terça, foi profundo, foi espiritual. Hoje, quarta-feira, nós vamos continuar. Hoje nós vamos entrar numa matéria profunda. Nós vamos falar sobre os quatro estágios da vida de Davi. Davi passou por quatro estágios na vida. Aliás, eu te aconselho que, além da aula de hoje, você assista uma pregação minha que tem aqui no canal do YouTube, chamada Os Quatro Estágios de Davi, que vai te dar um complemento espiritual do que eu vou te ensinar hoje na técnica, vou te dar base, aplicação prática do que você tem que fazer. Tá? Então, é muito importante que você entenda que a vida é feita de estágios, tá bom? A vida é feita de fases, não tem jeito. Você tem que honrar as fases da sua vida. Você tem que honrar as fases da sua vida. Deus, às vezes, está abrindo uma oportunidade para você e você não está percebendo que essa oportunidade é o que vai te treinar para a próxima fase. Vamos lá, matéria de hoje, os quatro estágios de Davi. Quais são os quatro estágios que Davi passou para viver o que ele viveu? O mais impressionante do que eu vou te ensinar hoje é que esses quatro estágios que Davi passou, todos nós passamos. Todos nós temos a oportunidade de passar por esse estágio, por esses quatro estágios, e definir como vai ser a nossa vida. Uma coisa que eu descobri é que Deus é justo. Eu percebi, Deus é justo. Ele dá oportunidade para todo mundo. É que uns percebem, outros não. Uns aproveitam, outros não. Uns valorizam, outros não. Mas a oportunidade é para todo mundo. Todo mundo teve seus momentos felizes e seus momentos mais traumáticos na infância. Uns souberam trabalhar isso e sobreviveram, outros se entregaram a isso e tiveram problemas até mesmo de mentais, emocionais seríssimos, limitações. Cada um enfrenta a vida do jeito que quer. Mas Davi vai nos ensinar, através de quatro estágios, algo poderoso. O primeiro estágio... Vai pegando papel e caneta para a gente entrar com força total. Já encaminhou essa live para todo mundo? Já mandou? Então vamos lá. O primeiro estágio de Davi. O estágio da formação emocional. Todo mundo passa por isso. Davi passou, eu e você passamos. O estágio da formação emocional. É quando ele tem que decidir ali... Quando o profeta Samuel vai na casa dele e o pai, ou seja, era a maior personalidade de Israel, era o profeta Samuel. Né? Era o cara mais conhecido de Israel. Ele vai na casa de Jessé e Jessé chama todos os irmãos para receber Samuel. Esquece de Davi. Davi não era tão importante assim. Davi, logo na primeira fase da sua vida, tem que decidir: eu perdoo meu pai ou levo esse ressentimento? Quando ele chega em Golias, os irmãos dele começam a caçoar dele, começam a diminuir Golias, diminuir Davi. E Davi tem que decidir: eu perdoo meus irmãos ou guardo mágoa e espírito de vingança contra meus irmãos porque duvidaram de mim? E eu fui lá e derrubei Golias ainda e agora eles vão ter que me aguentar. Ele teve que decidir destinos emocionais. Grave isso. Davi, logo na primeira fase da sua vida, ali na infância e adolescência, ele teve que decidir destinos emocionais. Para onde eu vou? O que eu faço? Perdoo? Não perdoo? Implico com isso? Deixo para lá? Então, a forma como Davi amadureceu emocionalmente o fez rapidamente galgando as oportunidades. Como eu falei, a oportunidade é uma coisa que Deus dá para todo mundo. Tem gente que percebe, outras não, por falta de maturidade, muitas das vezes. Então, eu preciso te mostrar claramente que Davi, sem dúvida nenhuma, amadureceu rapidamente emocionalmente, porque ao invés de decidir sofrer com os problemas que passou, e foram muitos, ele aprendeu com cada problema. Então ele aprendeu com o desafio de Golias, ele aprendeu com o desdém dos irmãos, ele aprendeu quando o pai esqueceu ele, ele aprendeu com cada fase inicial ali da sua vida, com essa primeira fase da sua vida. Então,
O estágio emocional, que é a primeira fase da nossa vida, determina como a gente vai lidar com o nosso futuro. Com maturidade ou como se fôssemos crianças emocionalmente? Com sensatez e sabedoria ou vamos ser insensatos que agem precipitadamente? Ou seja, o nosso primeiro estágio, que é o estágio emocional, o primeiro estágio da vida de Davi, o nosso, determina como a gente vai lidar com os próximos problemas, desafios, com a próxima fase da vida. Então, Davi, porque amadureceu emocionalmente, ele não fez psicólogo, não foi terapeuta, não fez curso de inteligência emocional, ele decidiu que no coração dele não ia entrar mágoa, decidiu que na mente dele não ia ter fantasmas emocionais atormentando, então ele perdoou, ele deixou para lá, ele se colocou no lugar dos outros, e isso o levou para o próximo estágio. Você vai ver a maturidade de Davi em vários estágios da vida dele, mas olha isso aqui. O próximo estágio de Davi eu chamo de estágio do anúncio profético. É quando a maior personalidade de Israel, o profeta Samuel, ou seja, Israel era uma nação teocrática. O que é uma nação teocrática? Deus comandava a nação. O próprio Deus comandava a nação. Então qual é a maior personalidade de uma nação teocrática? O profeta. A boca de Deus. A boca de Deus estava ali. Né? É lógico que nessa época já tinha o rei Saul, mas eu estou querendo dizer que Deus sempre governou Israel, mesmo com os outros sistemas naturais de governo. E aí, o profeta Samuel chega na casa de Jessé, o pai de Davi, e fala assim, olha, eu vim aqui ungir um dos seus filhos. Deus me deu uma direção, vou ungir um dos seus filhos. Jessé falou, mole, botou todos os filhos que ele tinha, menos Davi. 7 irmãos. Um forte, o outro era bonito, o outro era preparado, todo mundo tinha uma habilidade. E aí o profeta Samuel coloca os olhos no mais velho, que era o mais forte, já era do exército de Israel, já estava no exército de Saul, estava bonitão, fala assim, com certeza, esse vai ser um grande rei para Israel. E Deus fala para o profeta Samuel, Samuel, eu não vejo como o homem vê. Eu estou atento ao coração, às intenções, às motivações. Eu não vejo a aparência como você está vendo. Eu não vejo se ele usa roupa de marca, se ele vai para a academia e é forte, se ele tem um carro maneiro. Eu não vejo se ele se formou em Harvard ou se ele nunca entrou numa sala de aula. Eu escolho pelo coração, não é pela capacidade. Eu dou talentos pela capacidade, mas eu escolho por um propósito pelo coração. Então Samuel falou, ok, Deus, então quem é? Ele não está aqui. Não tá aqui? Jessé, você tem mais algum filho? Ah, tenho. Mas é fraquinho. É estranho, ele é novo, ele tá lá só cuidando de ovelha. Manda vir. Quando eles mandam vir, Davi, porque o profeta mandou, porque eles mesmos nem queriam chamar. Quando Davi entra na casa, Deus fala com Samuel, esse é o homem que eu tenho preparado para governar o meu povo. O improvável, o que não era querido, o inimaginável acontece. Davi é escolhido, ou seja, ele era improvável, ele não era querido ali na família, era muito inimaginável que um menino como ele fosse escolhido para ser o grande rei de Israel, mas foi. Assim vai ser na tua vida, eu quero declarar e profetizar. O inimaginável vai acontecer. Parece que você não tem capacidade nem para ser promovido no emprego, quanto mais para governar alguma coisa. Deus tem planos para você, que é maior do que as coisas que você pensa. A Bíblia diz em Isaías que os planos deles são maiores que os nossos, os caminhos deles são melhores do que os nossos. Pegou isso? Então, o anúncio profético, que é o segundo estágio de Davi, acontece o seguinte. Samuel entrega a palavra para Davi e Davi começa a perceber que foi chamado para algo grande. Ele é selecionado para ser rei de Israel. O óleo do profeta cai sobre a cabeça dele. Davi sabe que agora é ungido. Para pensar num adolescente que recebe a notícia que vai ser o homem mais rico do seu país, mais poderoso, o mais cobiçado, vai ter 700 mulheres, vai construir um reino. O que um adolescente faria? No mínimo sairia contando para todo mundo. Sabe para quem Davi falou? Para ninguém. Sabe por que ele não falou para ninguém recebendo uma notícia dessa? Por causa do estágio 1, o estágio anterior, o estágio emocional. Ele amadureceu tanto na primeira parte da sua vida, ele entendeu com as dores da vida, com as lutas da vida, era guerreiro, como eu te ensinei ontem, no Café com Destino. Ele lutava desde o início. Ele amadureceu tanto por causa das guerras da vida, que ele falou assim, quer saber?
Isso aqui o profeta me falou no secreto, eu não vou tornar público, não. Tem coisas que Deus te fala no secreto que ele não quer que o público saiba ainda. Tem coisas que Deus deixa só você ver e perceber porque ele não quer que os outros percebam. Então é importante, desculpa, pessoal. É importante, acho que eu vou precisar de uma água, hein? É importante que a gente entenda a seriedade desse estágio do anúncio profético na vida de Davi. Porque ele cumpriu bem o primeiro estágio, que era o estágio da formação emocional. Obrigado, irmão.

eu não entendo bem isso. É quando Deus fala o que vai acontecer no teu futuro. Quando Deus fala, meu querido, minha querida, ninguém consegue voltar atrás no que ele falou. Ele falou, vai se cumprir. O que Deus promete, ele cumpre. Mas, quando ele promete, quando ele dá esse anúncio profético, quando você passou pelo estágio da formação emocional, ele está preparado para começar a viver aquilo. Então ele entrega para Davi um anúncio profético, porque Davi passou pelo teste emocional. Teve a oportunidade de se vingar dos seus irmãos, não se vingou. Teve a oportunidade de ficar chateado com o seu pai, mas continuou honrando o pai. E por aí vai. Então ele passa para o anúncio profético, aplica a maturidade emocional nisso, porque ele recebe essa palavra e continua guardando no seu coração. Sabe que era muito parecido com Davi? Maria, mãe de Jesus. A Bíblia diz que Deus falava com Maria e ela guardava essas coisas no seu coração. Jesus fazia coisas e a Bíblia diz que Maria via o que Jesus fazia e ela guardava essas coisas no coração. O nome disso é maturidade. Ao invés de espalhar, ao invés de falar, ao invés de ficar comentando, guardar no coração e tentar processar o que está acontecendo. É forte demais. Davi teve essa maturidade desde cedo, por isso que o anúncio profético chegou, ele soube trabalhar esse anúncio profético, ele entendeu o futuro. Qual é o benefício do segundo estágio da vida de Davi, que também acontece com a gente? É que com o anúncio profético, você tem clareza de futuro. Se você tem uma boa formação emocional e clareza de futuro, que é quando vem um anúncio profético sobre a sua vida, já era, já aconteceu. Agora você só tem que entender o terceiro passo, que aí começa a dificuldade. Mas você vai se operar, fica tranquilo. O terceiro estágio de Davi e de todos nós, depois de entender o anúncio profético, que é a clareza de futuro, para onde eu tenho que ir, o que eu tenho que fazer, é o processo. Aqui é que o povo foge! Por que o povo foge? Que ninguém quer passar processo. Aí Davi começou a ser perseguido por Saul, teve que fugir para o deserto. Chegou no deserto, descobriu a caverna de Adulão, que era só endividado, marginalizado, só gente ruim lá. Ele teve que treinar os caras. Teve que se abrigar em Ziglag, que era uma cidade estrangeira, porque nem Israel ele podia ficar. O cara que seria o novo rei de Israel não poderia ficar em Israel, porque Saul estava com uma fúria enorme. O rei atual estava com uma fúria enorme querendo matar Davi. Quando Deus anuncia teu destino profético, muita gente tenta matar isso. Você tem que entender. Você vai ter que lidar com invejosos, com perseguidores. Isso tudo faz parte do processo. Parece que a tua família está contra você. Parece que as coisas não andam. Está entendendo o que eu estou falando? Isso é o processo. Tem que suportar isso. Como, Thiago? Oração e paciência. Oração e paciência. Oração e paciência. Ora para Deus te dar força. Ora para você ficar de boca fechada. Ora para você entender e aprender com esses processos e paciência para suportar tudo. Porque depois que você passa e sobrevive o terceiro estágio, depois do estágio emocional, o estágio do anúncio profético, o terceiro estágio, que é o estágio do processo, é difícil. A vida financeira aperta. Imagina que Davi, que foi um dos homens mais ricos do mundo nessa época, tinha que caçar para comer. Tinha ninguém para servi-lo, não. Processo. Mas quando ele passa pelo processo, ele chega no quarto estágio e eu declaro que você também vai chegar. É o estágio da dupla honra, onde ele não precisou ir contra o rei Saul e quebrar o princípio de honra. Ele não precisou armar, ele não precisou mentir. Ele só sendo maduro emocionalmente, acreditando no anúncio profético e suportando o processo, ele chegou no trono. Aí foi dupla honra. Aos 30 anos de idade, Davi já era rei sobre todo o Israel. Imagina, aos 30 anos de idade, você está vivendo o pleno cumprimento do teu chamado. Aos 30 anos de idade, você está vivendo o pleno cumprimento do teu propósito. É bom demais. Meu Deus, eu tenho 41. Imagina se eu estivesse vivendo o que eu estou vivendo desde os 30. Eu comecei a entender porque eu fui chamado aos 33, por 34. É muito tarde. Ele amadureceu emocionalmente no primeiro estágio. Ele entendeu o anúncio profético e acreditou, porque só acontece o que você acredita. E ele suportou o processo, o terceiro estágio. A honra é quando ele foi ungido lá atrás, foi uma honra. Mas a dupla honra é quando aquilo que profetizaram sobre a vida dele aconteceu, é quando ele se senta no trono. E a Bíblia diz, anota aí, pega essa palavra para você. A minha Bíblia diz que no lugar da vergonha, Deus dará a dupla honra. Eu acredito muito nisso na sua vida. Eu acredito muito nisso no teu negócio, na tua casa, nos teus sonhos, que no lugar da vergonha, Deus dará a dupla honra. Só que por que você já declarou isso várias vezes e não aconteceu? Porque tem um processo para isso acontecer. Tem estágios. Estágio da vida emocional, já amadureceu tua vida emocional?

0: estágio do anúncio profético, você está acreditando no que Deus te falou? Você está conseguindo visualizar o futuro, ter clareza de futuro? Suportar o processo? Você está conseguindo lidar com o processo? Aí depois vem a dupla honra. Depois vem a dupla honra. E quando chega a dupla honra, é o estágio dos resultados. Aí todo mundo começa a acreditar em você. Aí você tem outros problemas. Tem que administrar o orgulho, a soberba, os impulsos. Davi já estava vivendo a dupla honra quando cometeu o erro com Bate-seba. Quando pegou Bate-seba, que era casado, e mandou matar o marido. Então, o que, que é isso? Ele não soube lidar com a fama, com as opções que o poder dá. Mas ele se arrependeu rápido e conseguiu se livrar. Teve as consequências, ninguém se livra das consequências do pecado, mas se livrou de uma queda perpétua, porque se arrependeu rapidamente. O que, que nós aprendemos com isso? Que os quatro estágios precisam de vigilância. Anota isso. No estágio emocional, você precisa estar vigilante com as suas emoções. No estágio do anúncio profético, você precisa estar vigilante com o que Deus fala. Aliás, o tempo todo, em todos os estágios. Mas principalmente no anúncio profético, você ter certeza. No estágio do processo, você precisa estar vigilante com quem está ao seu lado. Porque você suporta o processo dependendo de quem está do seu lado. Tem que lembrar que os 300 valentes de Davi estavam com Davi no processo também, tá? Isso aqui é muito profundo. Eles viram os 300 valentes de Davi no processo. Quem está do seu lado no processo? E na dupla honra, você tem que vigiar com o teu orgulho, com o teu sentimento de poder, você tem que vigiar com as tuas decisões quando está vivendo a dupla honra. Porque tudo pode te derrubar. Então, eu vim aqui, nesse terceiro dia da nossa série, nessa quarta-feira, para te dizer que esses quatro estágios da vida de Davi o colocaram em outro nível, o levaram para outro nível. Gente, essas aulas estão muito fortes. O Café com Destino dessa semana está muito forte. Olha, eu estou com muita expectativa para o que vai acontecer amanhã, quinta-feira, no Café com Destino. Nós vamos dar sequência, continuidade à série Rei Davi.
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0: Uma excelente manhã de quarta-feira para você. Tá chegando agora na programação do 102.1, chegando agora na programação do pastor Tiago Brunet. Eu sou o Daniel Almeida e tô te fazendo companhia aqui na rádio Adore Mais FM, esperando a sua mensagem aqui no WhatsApp. Sim, você pode mandar uma mensagem no WhatsApp dizendo como está sendo a sua experiência com esses estudos bíblicos, essas reflexões, esse estudo da Palavra de Deus com o Tiago Brunet. Muito bom, não é mesmo? Sem contar os louvores também, bacana. E você participa, manda sua mensagem 11 9 11 21 10 20 9 11 21 10 20. Segue também a Adore Mais FM nas redes sociais, no YouTube. 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Mas como eu estava falando, a Eli, ela faz você pensar, ela gosta de ativar aí essa parte do seu cérebro para você pensar, refletir, e todos os dias ela traz uma mensagem muito importante e edificante para você. Vamos agora com a mensagem de hoje com Elisângela Gomes.
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2: Copiar fórmulas sem essência não gera resultados. Como assim, Eli? Copiar fórmula sem essência não gera resultados. Normalmente, quando você tem a sua essência ali ativada, ela vai vir te impulsionando a ter uma criatividade e uma inovação. Na verdade, aí é onde você vê a maestria na execução de algumas pessoas que fazem o que fazem. Todo ser humano possui uma essência, e quando age como alguém que quer servir por meio da sua missão de vida, seja ela como religioso, empresário, profissional liberal, político, etc., sempre vai inserir a sua essência nos seus projetos. E sempre terá alguns liderados com uma essência parecida que vai ali se conectar com você. Não fique achando que você está sozinho, não. Tem muitos liderados que vai se conectar junto contigo ali. Porque quem ama servir sempre tem sonhos, cujo principal objetivo é melhorar a vida das pessoas e do meio em que ela vive. Eu, você, todos nós temos uma essência. E qual é o perfume que você tem exalado por onde você tem passado? Pense nisso.
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4: Bem-vindos, mais um Café com Destino, quarta-feira. Vamos de força total, gente. Mas vamos começar com muita ousadia. E nós vamos agora começar a meditar em mais um versículo, porque hoje nós vamos, na série Verdades que Libertam, meditar sobre como vencer o medo. Os medos, eles não podem ser comparativos. Por exemplo, não é porque você tem medo de escuro, porque você não tem medo de escuro que você acha que é bobeira alguém ter. Porque, na verdade, não é o escuro que dá medo, é o gatilho que entrou na mente daquela pessoa em alguma coisa que aconteceu no escuro, né? É, altura, medo de altura, medo da morte, medo de ficar pobre, né? Então, assim, cada um tem medo. Medo de ficar sozinho, medo de não casar, medo de ser rejeitado. Existem vários tipos de medo. Mas também tem o medo mais comum, que é aquele natural, porque você está passando por uma situação difícil. O medo porque você recebeu a notícia hoje que foi mandado embora. O medo porque você recebeu um diagnóstico médico. Você imagina, né? A gente até hoje está enfrentando lá o câncer com a minha sogra. Já vamos para o terceiro ano de quimioterapia, terceiro ano de tratamento, terceiro ano de operação, terceiro ano lutando contra essa doença. E eu lembro que quando a gente recebeu pela primeira vez na notícia, a primeira coisa que dá na gente é medo. Porque quando a pessoa dá a notícia, estou com câncer, você fala, pronto, morreu. Não tem jeito, o medo toma conta. E a gente precisa entender que o medo faz a parte dele, que é tentar pegar a gente, mas nós faremos a nossa parte, que é resistir o medo. O medo não terá mais espaço para dominar e paralisar nossas vidas. E é por isso que eu quero meditar hoje em Salmos, capítulo 23, a partir do versículo 4. Nós vamos ler na versão NVI, na nova versão internacional. Mesmo quando eu andar pelo vale de trevas e morte, não temerei perigo algum, pois tu, Senhor, estás comigo. A tua vara e o teu cajado me protegem. Vamos meditar nesse versículo. Mesmo quando eu andar por um vale de trevas e de morte. Salmista aqui, Davi, Salmo 23 talvez seja o salmo mais famoso de Davi. O Senhor é meu pastor e nada me faltará. Ele começa já dando aqui. Davi era especialista em contar histórias para a gente entender as coisas. Era um excelente storytelling, contador de histórias. E ele já começa dizendo aqui qual é a alegoria que ele vai usar para a gente entender. É a figura de um pastor e de uma ovelha. O pastor que a gente está falando aqui é o pastor que cuida de rebanho, tá, gente? Não é o pastor de igreja, não. O pastor de rebanho. Por isso que vai entrar aqui palavras como vara e cajado, que são instrumentos de um pastor para proteger e dominar o rebanho. Então diz assim, ó, mesmo quando eu andar pelo vale de trevas e de morte, ou seja, mesmo quando eu andar, nós vamos passar por situações de trevas, ou seja, escuridão, e de beira de morte. Pode ser a beira de morte física, pode ser a beira de morte emocional, pode ser a beira de morte espiritual, pode ser a beira de morte financeira, como eu passei em 2014. Mas quando a gente passar no vale da sombra da morte, ou seja, bem pertinho, na sombra, ou seja, sombra é uma coisa que está pertinho, do lado, né? Por isso que outras versões diz vale da sombra da morte, porque é tão perto da morte espiritual, da morte emocional, da morte sentimental. Tem muita gente que está assistindo que não acredita mais no amor, porque o inimigo conseguiu jogar ali no vale da sombra da morte sentimental. Mas aí o salmista fala, eu não vou temer perigo algum. E por que ele não vai temer? Pois tu estás comigo. Primeiro, fecha os olhos. Você está passando, imagina uma montanha. O que é um vale? Um espaço entre duas montanhas, não é? O espaço entre duas montanhas. Você está passando aqui, imagina, fecha teus olhos e imagina você andando no meio de uma montanha, numa estradazinha, uma estradinha que só dá um pé do lado do outro. Se você der um passo em falso, você cai. Você está andando aqui, ó. Isso é o vale da sombra da morte. Porque se você der um passo em falso, você cai nesse vale e morre. Mas a Bíblia diz que a gente não deve temer, primeiro, porque o Senhor está conosco. Fecha teus olhos de novo. Você está andando nessa estradinha bem curtinha, que só dá dois pezinhos. Se der mole, você cai. Mas aí você olha para frente, tem um homem todo equipado. Ele está com aquela corda, que eu esqueci o nome, que você prende na montanha quando você vai escalar. Uma corda de aço para fazer escalada, ele tem todos os equipamentos, ele tem um capacete, ele pega e coloca o capacete em você e fala só vem comigo, bota a mão em mim, você não vai cair. E ainda que a gente caísse, eu tenho quem segure. Você começa a ficar mais seguro. Você ainda continua no Vale da Sombra da Morte, você continua andando na estradinha curtinha, mas porque Deus está conosco, que é esse homem equipado, você fica mais seguro de andar. O medo começa a perder força. E quando ele diz que a tua vara e o teu cajado me protegem, eram os equipamentos que o pastor usava para proteger e dominar o rebanho, não deixar a ovelha sair, fugir, para ir morrer de fome. Mas, e quando o lobo ou qualquer animal vinha atacar, ele usava o cajado, a vara, aquela madeira, né, para bater no, nos bichos, no, na, na, no, em quem fosse atacar o rebanho. Isso dá segurança. Equipamento certo dá segurança. E Deus é o único que tem todo o equipamento que você precisa para atravessar o vale da sombra da morte. Ele fala, vem comigo, eu vou ficar contigo. O meu cajado vai te proteger. Ninguém vai conseguir tocar em você. Nesse momento difícil, eu estarei do teu lado todos os dias. Se você fechar os teus olhos e imaginar, ou seja, meditar nesse versículo, você vai ver que ainda que você ande por momentos muito escuros, trevas, escuridão, em momentos que parece que você vai morrer, que não tem mais jeito, Deus ali está com você. Todo mundo te deixou, Deus continua. Se você sente que o medo te paralisou, se você sente que o medo foi mais forte do que os teus sonhos, eu tenho uma palavra para você. Hoje é um dia de libertação para a sua vida. Porque o homem dos equipamentos, o pastor das nossas almas, aquele que nos liberta de toda angústia, de todo medo, de toda opressão, ele está aqui hoje para fazer a parte dele, que é pegar você pela mão e te atravessar nesse vale. Não temerei mal algum. O que isso quer dizer? Que Deus não tira seu medo não, hein? Você que tem que parar de sentir medo. Olha o que o salmista diz. Eu não temerei perigo algum. Não falou, Deus tirou o medo de mim. Não, não, não, não. Você é ser humano e Deus não vai fazer algo com você que não faria com todo mundo. Então, humanamente falando, Deus não tira o medo de você. Você que decide não temer mais ninguém. Não temer mais nada. Não paralisar diante de nada. Você toma essa decisão. Você toma a decisão de não paralisar mais. Quando você pratica princípios, você está muito seguro de continuar na estrada da vida. Mas quem quebra princípio está sempre no vale da sombra da morte. Em várias áreas, em diferentes áreas da vida. Às vezes você está bem financeiramente, mas está no vale da sombra da morte no casamento. Às vezes você está bem no casamento, mas está no vale da sombra da morte da saúde física, da saúde emocional, mental. Tem muita gente perturbada mentalmente, sabia disso? Muita gente que por causa do que aconteceu na infância, foi acumulando com rejeição na adolescência, foi acumulando com os problemas da fase adulta, hoje estão perturbados mentalmente. Precisa de uma intervenção espiritual, uma intervenção ali psíquica, médica. Eu vim aqui nessa manhã para te alertar que o vale da sombra da morte não é o teu fim. O vale da sombra da morte é quando Deus usa todos os equipamentos que tem para te guiar nessa estrada apertadinha até você passar para o outro lado, porque você vai passar. Agora, e quem não conhece a Deus? Me diz uma coisa, quem não acredita em Deus, como é que essas pessoas passam pela dificuldade da vida? Como é que essas pessoas passam pelas perdas da vida? Como é que essas pessoas passam pelo sofrimento da vida? Se nessa hora é só Deus quem nos consola. Se nessa hora é só Ele que acalenta nosso coração. É só Ele que fica do nosso lado de verdade e sem interesse. Bom, eu acho que aproximar-se de Deus é uma questão de sobrevivência. Aproximar-se de Deus é uma questão de sobrevivência. E eu quero te dar, nessa quarta-feira, três passos para você se libertar do medo, para você sair do vale da sombra da morte. Três passos. Você precisa só dar três passos. O primeiro, acreditar sem duvidar. Acreditar em Deus sem duvidar. Todo mundo que venceu na vida, independentemente de religião, venceu porque acreditou no que não conseguia ver, Ou seja, a fé é a certeza das coisas que se esperam, mas ainda não se veem. Todo mundo que acredita no que não consegue ver, foi o que Steve Jobs acreditou num telefone que na época ele não conseguia ver, mas estava aqui na cabeça dele. Porque ele acreditou nisso, nasceu o iPhone, ele se tornou um dos homens mais bilionários do mundo, marcou a história. Ótimo. Fé não tem a ver com religião. Você tem fé em Deus, aí tudo bem. A fé é acreditar no que ainda não se vê. Você acredita tanto que na sua cabeça já é real, mas tecnicamente não existe. Isso é fé. Então, quando você acredita sem duvidar, você passa pelo vale da sombra da morte com Deus do teu lado, com todos os equipamentos, com o cajado te protegendo. Dois, para passar no vale da sombra da morte, saiba o porquê você está ali. A pior coisa é você passar por dificuldade sem saber porquê. Saiba por que você está ali. O último vale da sombra da morte que eu passei, por eu saber exatamente por que eu estava ali, eu conseguia me animar a continuar andando, Wesley, porque eu sabia que era um processo para me amadurecer, eu sabia que era um processo para eu me aproximar ainda mais de Deus, então eu encarei, não vou falar feliz, porque eu não estava feliz, mas eu encarei com paz o processo. Eu estava no vale da sombra da morte, dando um passinho de cada vez, mas sabendo, Deus está comigo. Foi Deus quem me colocou aqui. Deus tem um propósito na minha vida. Eu sei porque Ele fez isso. Ele quer que eu chegue do outro lado mais experiente, do outro lado com mais história para contar, do outro lado com mais autoridade na minha vida. Foi isso que aconteceu. Exatamente isso que aconteceu. Então, primeiro, acredite sem duvidar. Segunda, saiba o porquê você está no vale da sombra da morte. Terceiro, conte com quem tem todos os equipamentos. Conte com quem tem todos os equipamentos, ou seja, Jesus, tem tudo. O Senhor é o nosso pastor e nada faltará. Se precisar de corda de aço para passar, se precisar de uma corda para fazer um nó na cintura para você se prender ali, se precisar de um capacete, se precisar de o que você precisar, Deus tem todos os equipamentos. Você não tem, mas Deus tem. Deus conhece cada passo dessa trilha apertada e perigosa, que é o Vale da Sombra da Morte. E Ele sabe como te tirar daí. Ontem no café a gente falou que o nosso socorro vem de Deus, que fez os céus e a terra. O nosso socorro não vem de homens. O nosso socorro não vem de uma coisa que a gente acha que tem na mão. Ah, eu tenho um dinheirinho guardado. Eu tenho um diploma, qualquer coisa, né? Meu diploma me ajuda. Ah, eu tenho um amigo que trabalha com um amigo, que é amigo do não sei quem, que é político, que é não sei quem. Ele pode arranjar alguma coisa para mim. Ninguém pode te salvar. Ninguém pode dar um jeito na tua vida. A Bíblia diz que tudo que a pessoa tem aqui na terra foi dado por Deus. Nenhuma autoridade a gente teria se do céu não fosse concedida. Então nós temos que contar com quem tem todos os equipamentos, que é Deus. Ele é o nosso Senhor. Ele é o nosso pastor. E nada, nada, nada vai nos faltar. Mas nada mesmo.
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estamos finalizando mais um programa do Thiago Brunet. Muito obrigado pela sua companhia. E aí, conseguiu aprender muito? Como foi a sua experiência hoje com estes estudos bíblicos, com essas reflexões? Você vai levar tudo isso que você aprendeu para o seu dia? Eu espero que sim, porque todo o conteúdo aqui vai melhorar a sua vida espiritual, a sua vida financeira, a sua vida conjugal, enfim, a sua vida será muito mais próspera e abundante e com muito mais inteligência espiritual e emocional com esse conteúdo de primeira do pastor Thiago Brunet e é exclusivo aqui na rádio Adore Mais FM. Você pode participar, dizer o que você achou dessa programação e como que você está fazendo aí esse estudo bíblico, se você todos os dias separa já esse horário para estudar, já coloca sua Bíblia do lado, ou então você no carro, indo para o trabalho, consegue ali, mesmo só ouvindo, estudando aí a palavra de Deus. Muito bom, né? Você já começar o dia estudando a palavra de Deus e ainda mais com o pastor Thiago Brunet. E aí você pode mandar como que você está sempre ouvindo e sintonizado na programação desse horário. 11 9 11 21 1020. 9 11 21 1020. Esse é o WhatsApp da Rádio Adore Mais FM. Ou então, siga a gente nas redes sociais. @Adore Mais FM no Instagram. 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
3: Sejam todos muito bem-vindos em mais uma série do nosso programa Negócios com Propósito, aqui na Adore Mais FM. Estamos ao vivo para todo o estado de São Paulo. São mais de 150 cidades conectadas aqui com a gente, conectados aqui na nossa frequência, na 102.1. Um beijo no seu coração, você que está aí comigo no rádio, você que está na Dutra, na Castelo Branco, você que está aí no seu carro. Olha, não sei de onde você está me ouvindo, mas saiba que Deus ele reservou esse tempo para nós aqui, para juntos aprendermos, para juntos crescermos em conhecimento. Ó, não tem como você prosperar, que prosperidade é crescimento, sem que você aprenda, sem que você se desenvolva. E claro que quando falamos de desenvolvimento, está aí a parte comportamental e a parte estratégica, não é mesmo? E olha só, aqui nesse programa, sim, a gente trabalha todas essas áreas para que você tenha uma vida de alto valor, para que você tenha um negócio de alto valor, para que você brilhe, brilhe como Jesus, para que você brilhe, para que você cresça, para que você leva o nome dele mais longe. Quanto mais você prospera, quanto mais você cresce, mais o nome dele cresce também. Não é mesmo, minha gente? Você se inspira em quem não fez nada? Você se inspira em quem não tem resultados? Eu não consigo, não dou conta. Aliás, nenhum ser humano, né, gente? Bom, e para você que não me conhece, eu sou Elisângela Gomes, CEO aqui da Adore Mais FM. Para mim é uma honra servi-los nesse programa também. E nesse programa aqui, a gente compartilha conteúdos. Eu pego na sua mão, direcionando você para ter uma vida de grandes resultados. E mais que isso, alto valor. Eli, você fala de dinheiro? Falamos também. Você fala de questão espiritual? Com certeza, esse é o pilar mais importante do nosso negócio, do meu negócio, do seu negócio. E se você não empreende ainda, será que você vai prosperar sem desenvolver essa habilidade? Todos que eu conheço desenvolveram essa habilidade. E no programa de hoje, olha, gente, você que quer me assistir, tô ao vivo no canal do YouTube e no meu Instagram, Elisângela Gomes, a Eli. Elisângela Gomes, a Eli. E eu trouxe para você hoje 10 estratégias de alto impacto para acelerar os resultados. Na verdade, esse assunto, gente, veio por uma caixinha de perguntas. Eu abri lá no meu Instagram, Elisângela Gomes, a Eli. E chegou a pergunta, ele, como que eu faço para acelerar o meu negócio, para ter resultados rápidos? Falei, vou trazer esse assunto no programa e aí a gente consegue clarificar melhor, Não é mesmo? Então eu trouxe 10 estratégias aqui para você. E se você que está aqui comigo no Instagram, você que está no TikTok, no YouTube, que se você é um realizador, coloca aí, eu sou realizador ou realizadora. Eu sou alguém que realiza, eu sou alguém que faz, eu sou alguém que executa. Porque não adianta nada você aprender comigo aqui uma vida inteira e não colocar em prática. Você não vai ter resultados. Então, bora! Olha só, 10 estratégias de alto impacto para acelerar os seus resultados. Minha gente, uma coisa muito importante para você ter grandes resultados é você criar estratégias e otimizar. Otimizar o seu tempo, otimizar os seus recursos, direcionar as suas ações com eficiência e intencionalidade. Não adianta você querer acelerar algo e não ter foco total naquilo. Você não vai chegar. Ah, Eli, eu faço várias coisas ao mesmo tempo. Eu sou aquela pessoa que tenho vários negócios e tudo se concentra em mim. Aí eu falo para você, a notícia é, será que você vai conseguir fazer alguma coisa bem feita? Olha só, primeiro, a primeira estratégia que você precisa para ter um alto impacto, para acelerar os seus resultados, é estabelecer metas claras e mensuráveis. Onde é que você quer chegar realmente? Qual é o número que você quer alcançar? Qual é verdadeiramente a possibilidade de isso acontecer? Eu já atendi pessoas em mentoria que diz assim, Eli, eu quero ter investido para minha independência financeira 30 milhões. Olha, é um bom número, é um excelente número. Aí eu faço a pergunta para ela, quanto você já tem? Ela não tem nem 100 mil ainda. 100 mil ainda. Aí eu pergunto, em quanto tempo você quer ter esses 30 milhões? Aí ela me diz, em 2 anos. Vamos lá, você tem 100 mil e em 2 anos você quer chegar em 30 milhões? Será que isso é possível? É mensurável? É claro que não. A não ser que ela tenha alguma estratégia que não tinha me dito. Agora, naturalmente, avaliando estrategicamente e fazendo conta, não é mensurável. Você decidiu eliminar peso. Aí você diz assim, eu quero eliminar 15 quilos. Show, incrível. A meta está clara? Ótimo. O que você vai fazer no dia a dia? Qual vai ser a dieta alimentar que você vai fazer? Você está tomando algum suplemento para acelerar isso? Ou não? Em quanto tempo? Em 15 dias. 1 quilo por dia. Então vai ter que fazer uma dieta, algo muito agressivo. É esse resultado que você quer. Essa meta que você quer atingir. Você estabeleceu clareza? Ela está mensurável ou não? Você só está falando por falar. Não vai chegar. Será que talvez você não alcançou ainda a meta porque você não clarificou desse jeito? Fala para mim. A segunda estratégia de alto impacto para acelerar os resultados, priorize tarefas de maior impacto. Olha só. Tem uma regrinha que é 80-20, que é assim, para você identificar quais tarefas e atividades trarão maior retorno no menor tempo possível. Então, o que é aquilo que você vai concentrar sua atenção? O que, você vai colocar energia total que vai te trazer um resultado, um retorno de impacto? Precisa acompanhar. Então, olha só, você que tem o seu negócio aí, você que já empreende, qual é o seu produto principal? Qual é o produto da sua linha que mais vende? Qual estratégia você pode fazer que vai gerar esse impacto? Identifique a ação. Identifique a tarefa de maior assertividade. Olha só, todos os dias a gente faz uma coisa, várias coisas, né? As que são importantes e as que são urgentes. Agora, se você lembra, isso é para agressividade, para um alto impacto de aceleração de resultados. Então, o que eu estou falando aqui hoje para você, você que está me ouvindo aqui na rádio, estou ao vivo no meu Instagram, Elisângela Gomes, a Eli. Se você não me segue, dá um azar danado, gente, se você não está seguindo ainda. Então, olha só, priorize as tarefas de maior impacto, aquela que vai te trazer um maior retorno, aquela tarefa que vai te trazer um maior resultado. Ah, tem coisas importantes a fazer? Claro que tem. Faz a pergunta para você. Isso que eu vou fazer hoje vai me trazer um maior retorno? Se não, deixa para depois. Só faz e foca, prioriza as tarefas de maior impacto no resultado. Percebe que tudo é o dia a dia. Percebe que a construção, ela é constante. Ela é ontem, ela é hoje, ela é amanhã, que você vai precisar realizar. A terceira estratégia de alto impacto para acelerar os resultados. Automatize os processos. Olha só. Sabe aquelas tarefas repetitivas que demora, que é demorado, que é chato de fazer? Essa atividade, isso que você tem, pode ser automatizado ou não? Se não, você pode delegar para alguém fazer essa tarefa? Porque você precisa produzir muito. Você precisa acelerar o resultado. Então, hoje, o nosso programa aqui, para você que empreende, você que é líder e quer acelerar aí os seus resultados. Percebe que toda vez que você falar em aceleração, você vai precisar fazer algumas coisas e rápidas. Então, esse processo, tem como automatizar ele para te sobrar mais tempo? 4, tô acelerada aqui, gente. Delegue eficientemente. Não tenta fazer tudo sozinho. Aliás, você nem vai conseguir fazer tudo sozinho. Delega essas tarefas para as pessoas competentes, para que você se concentre na área mais crítica, que vai demandar a sua atenção como líder. Quem são as pessoas do seu time que, para aquela atividade, ela é eficiente para fazer? Ou você é aquele líder, aquele empreendedor, que toma tudo para você? Não, deixa aqui que eu faço. Cuidado com isso. Porque será que não é o ego? Para que você comprove, não sei para quem, que você dá conta? Não, você não precisa disso. Não precisa disso. O foco principal é a aceleração nos resultados. 5. Aprimore a comunicação. Ai, gente, aí esse é um tema que eu fico aqui com vocês até amanhã falando, né? Então, quantos anos que eu tô aqui na comunicação? E aí tem várias vertentes a comunicação. Mas a que eu trouxe aqui como estratégia de alto impacto é você investir tempo e treinamento treinamentos rápidos, direcionados para aumentar a produtividade. Aumentar a produtividade da sua equipe, para que os prazos, eles fiquem mais curtos. Então, quando você tem uma comunicação, aprimora ela com treinamento efetivo, direcional, para que não haja mal entendido, você clarifica para eles. Numa uma boa comunicação, olha, o seu time vai realizar. Existem algumas ferramentas, né, de comunicação eficazes aí para curtas reuniões. Tem ali um formatinho, você que está, de repente, começando agora, que essas ferramentas elas podem agilizar no processo da comunicação. Então, dá uma olhadinha se está efetiva a comunicação com o seu time. Se você realmente está direcionando da melhor forma eles. Ah, você sabe bem a história da Torre de Babel. Gente, faltou comunicação ali, né? Falava que queriam pedra, o outro mandava areia. Manda aí cimento! Chegava água. Que comunicação é essa? Será que vai dar certo? Será que vai funcionar? Não vai, né, gente? Não vai. Não vai funcionar. E aí eu tenho que dizer para você algo sobre o que aconteceu comigo. Por questão de comunicação não efetiva. Olha só, por uma fase, você que me acompanha aqui sabe que eu estive no corporativo, no mercado executivo, né? Trabalhei numa multinacional, fui gerente de banco. E também, fora o empreendedorismo, eu nunca tive um negócio só, eu sempre fiz várias coisas. E só que nessa empresa, que eu fiquei lá um tempo, eu cuidava de uma região de São Paulo e um cliente meu estava para desenvolver um projeto muito desafiador. Muito bom mesmo. E aí, os produtos que ele iria precisar para aquele projeto, eu teria que parar na empresa a fabricação de outros pedidos também, para poder conseguir atender o prazo daquele cliente. Gente, o meu diretor, nesse momento, naqueles dias ele estava viajando, estava fora do Brasil, e eu não conseguia falar com ele dessa decisão que nós teríamos que tomar. Olha só, meu Deus do céu. E nunca antes nós tínhamos aquele desafio, porque qual que é o foco de um departamento comercial em crescente? É vender, potencializar as vendas. E nessa época eu acelerava assim, velocidade 100. Imagina, toda a energia... eu tinha, amo um desafio até hoje, mas eu era um pouquinho mais. E aí, gente, olha só. Ai, ai, ai. Eu não conseguia falar com ele. Não conseguia. E o meu cliente assim, ele, e aí, vai conseguir cumprir o prazo? Eu posso passar o pedido para você? A gente pode dar andamento ou não? Era assim, uma conta muito alta. E eu naquele desejo de fazer acontecer, eu fui e tomei algumas atitudes. Falei com o diretor de produção, falei com o diretor de marketing. Não era função minha. Era do meu diretor, quem estava acima de mim. Agora, eu precisava resolver o problema, não é mesmo? Nesse caso... Por falta de uma comunicação nesse assunto, eu quebrei algumas hierarquias. Eu não podia ter falado. Quando foram 2 dias depois, ligo meu diretor, Eli, que aconteceu? Fulano me ligou, fulano me ligou. Lá na fábrica tá o maior auê, atrasando os outros pedidos e eu não tô sabendo. Aí eu falei, gente do céu, que coisa que eu fiz? Que meleca que eu fiz? Pois é. Naquele momento, eu percebi o erro que estava acontecendo. E eu causei ali, nossa, desconforto para tudo quanto foi lado, né, gente? Imagina. Então, a comunicação, ela é muito importante. Muito importante. Por mais que a sua intenção, ela seja positiva.

áreas onde tem potencial de bloqueio para o seu negócio, que é o estratégico, o emocional, o espiritual e o específico. Nós chamamos na nossa mentoria Negócio com Propósito a técnica dos quatro E's. E a gente trabalha muito essas técnicas porque, às vezes, você acha que precisa aprender mais sobre o seu negócio. Só que você tem 20 anos de experiência. Será que é aí que está sendo travado? Ou é emocionalmente? Você está colocando a sua energia no governo, que vai mudar. Colocando a sua energia e o seu olhar para o que está desafiador. E não está com as suas emoções, com o seu propósito estabelecido para que Deus te chamou para fazer. E aí você começa a estudar e o que não vai te trazer um resultado efetivo e direcional e estratégico para aquele momento, para te gerar um alto impacto de aceleração nos resultados. Então, olha só. Espiritualmente falando, o nosso negócio, o meu negócio, o seu negócio, precisa estar nesse pilar com a maior força possível, que aí é onde a gente trabalha o propósito. O porquê você faz o que você faz. Qual é o porquê? Porque é nesse momento que você tem essa resposta, essa clareza, que no dia difícil você não vai parar. O propósito não deixa. Você pode mudar a forma que você está fazendo, mas o destino dela você não muda. Porque o propósito já está estabelecido. Por exemplo, aqui, você que está chegando agora, eu sou Elisângela Gomes, esse é o programa Negócio com Propósito, onde a gente ensina você a ter um negócio de alto valor, uma vida de alto valor. E como CEO da Dore Mais, qual é o nosso a nossa principal missão? É comunicar, é levar a palavra de Deus, a mensagem de transformação. Levar essa palavra, essa mensagem mais longe. Qual é a ferramenta que nós usamos? O rádio? As ondas sonoras do rádio? Qual outra ferramenta, Eli, para a missão da Dore Mais, vocês utilizam? A gente utiliza o aplicativo da Dore Mais FM, que você pode baixar o aplicativo e, de onde você estiver, você pode ouvir a nossa programação inteira. Através do site também. Outra ferramenta. Ferramenta do YouTube, que é um outro público que o YouTube atinge. O Instagram, outro público, outra ferramenta de acesso. Mas a missão, ela não para. O nosso propósito de conectar pessoas, de unir esses propósitos, da missão, dessa palavra, chegar longe, não vai parar. Porque o propósito está clarificado. Percebe? Então, a minha pergunta para você, empreendedor, está claro o propósito do seu negócio? Está muito claro? Você usou já todas as ferramentas para testar se você está indo para o caminho certo? 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

0: 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Eu sei que você tem muitas perguntas aí. 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Eu sei que você tem essas perguntas para Deus. Você tem feito elas. Porque um dia eu também fiz. E o que definiu foi o meu conhecimento. Foi eu não parar de ir em lugares que eu iria aprender o como. Foi estar conectada com pessoas maiores do que eu em conhecimento, maiores em experiência, maiores em resultados. Já somam 28 anos, gente, que eu empreendo. Eu sou nova, tá? 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Gente, você que tá aqui no FM, no 102.1. Você é muito bem-vindo à nossa audiência aqui. E o nosso programa, As Estratégias, eu vou continuar agora no meu Instagram, Elisângela Gomes, a Eli. Porque o nosso assunto de hoje são as 10 estratégias de alto impacto para acelerar os resultados. A primeira foi: estabeleça metas claras e mensuráveis. A segunda estratégia foi: priorize as tarefas de maior impacto, que vai te causar um maior impacto. Foca nessa tarefa. Terceira, otimize os processos. Otimize os processos. E quarto, delegue eficientemente. E o quinto, aprimore a comunicação. Então, você que quer saber as outras 5 estratégias? Eu vou continuar aqui no meu Instagram, Elisângela Gomes, a Eli. Aproveita e já me segue, Elisângela Gomes, a Eli. E aqui no FM, você fica com uma programação incrível que o nosso, que a família Adore Mais tem para você. Gente, então, um beijo no seu coração. Chama lá no 11 995375356. E me segue no Instagram, te espero lá. Elisângela Gomes, a Eli. Tchau, gente.
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3: Olá, família Adore Mais, meu nome é Kleber Campos, sou da cidade de São Paulo. Eu gosto muito do programa de vocês, já ouço há algum tempo. Eu gosto muito da programação Negócios com Propósitos, da Elisângela Gomes, que inclusive é o nome da minha irmã. Olha que maravilha. E eu quero aqui, neste momento, então, pedir uma música para vocês do grupo Link 4, Tempo de Deus. E que Deus abençoe esta programação maravilhosa de vocês.

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0: Glória a Deus. Glória a Deus.
1: Queridos, vamos abrir nossas Bíblias em Neemias, capítulo 2. Mas antes de ler o texto, deixa eu te apresentar o contexto. Houve uma invasão em Jerusalém e muitas pessoas foram levadas para a Pérsia. Entre eles, foi levado um homem chamado Neemias. Alguns pegaram um trabalho pesado e a vida ficou difícil. Mas o Neemias, ele se deu bem. Por quê? Porque ele se tornou copeiro do rei. O copeiro do rei é quem serve o rei comida, bebida, o vinho do rei. Ele está o tempo inteiro assessorando o rei. O rei precisa falar com alguém e o copeiro muitas vezes vai lá e chama essa pessoa. Ele passa a ser meio que um assessor direto do rei. Então ele tem regalias. Ele em alguns momentos passa a ser até mesmo um conselheiro do rei. Por quê? Porque o rei está reunido com os ministros, com os secretários, ele está do lado, ele ouve tudo. E ele convive muito com o rei, então ele acaba dando uma palavra, uma opinião. Neemias está numa fase tranquila da vida, comendo bem, bebendo bem, dormindo bem, tudo bem, tranquilo. Porém, aconteceu um detalhe. Um dia, o irmão dele, chamado Anani, foi visitá-lo na Pérsia. E quando chegou lá, ele perguntou para o Anani: Anani, como é que está o povo da nossa cidade lá em Jerusalém? O Anani começou a chorar. Começou a chorar e falou assim: cara, está terrível. O nosso povo está numa pobreza danada. Ele falou: por quê? Porque os inimigos destruíram os muros da cidade e as portas da cidade. A parte dos muros que eles destruíram e mais as portas que eles destruíram faz com que a cidade não tenha proteção. Então os inimigos entram na cidade e roubam tudo que a gente planta. A gente tem um animalzinho, começa a engordar para depois fazer procriar. Eles vão lá e roubam os animais. As moças muitas vezes são roubadas, muitas vezes estupradas. Os velhos não são respeitados. As crianças não têm esperança de dias melhores. Está muito difícil. O Neemias começa a chorar, chorar muito. Ele pergunta para o Anani, agora a Bíblia não diz isso em detalhes, mas eu estou fazendo uma conjectura em função do que o texto diz. Eu acredito que ele perguntou sobre pessoas de lá. Eu acho que ele perguntou: e seu Zé, como é que está? Seu Zé morreu. Morreu de quê? De fome. Levaram o milho que ele tinha, a cevada que ele tinha, levaram a despensa toda. Ele não pediu nada a ninguém, ou ninguém deu para ele, ele morreu de fome. Mas ele tinha uma filha, a filha dele, acho que era Joana, né? E a Joana? É, a Joana não sai de casa. A Joana está em depressão, porque foi estuprada por 3 homens. Dona Maria, que morava na casa em frente, cadê ela? Dona Maria está lá, magérrima, deitada numa cama, as filhas tentando salvar a vida dela, mas numa miséria danada e dá dó de ver. Essas histórias foram vindo ao coração de Neemias, e Neemias falou: meu Deus, eu estou aqui, tenho bom, tenho melhor, mas o meu povo, a minha gente, está sofrendo assim. E ele chorou muito, e Deus toca no coração dele, falando: quem sabe você não pode fazer alguma coisa. Ele conversa com o rei e o rei libera ele para ir para tentar reconstruir os muros de Jerusalém. Mais que isso, o rei deu cartas para que ele passasse pelos outros reinos sem ser barrado. Mais que isso, o rei deu madeira para ele ter uma estrutura mínima para começar a obra. Ele teve uma visão e agora ele começa a ter provisão. E ele falou: Deus está nisso. E aí ele vai para Jerusalém. E é o que a gente vai ler agora. Capítulo 2 de Neemias, a partir do verso 11. Diz assim: a inspeção dos muros. Cheguei a Jerusalém, onde estive 3 dias. Então à noite me levantei e uns poucos homens comigo. Não declarei a ninguém o que meu Deus me pusera no coração para eu fazer em Jerusalém. Não havia comigo animal algum, senão o que eu montava. De noite, saí pela porta do vale, para o lado da fonte do dragão, e para a porta do monturo, e contemplei os muros de Jerusalém, que estavam assolados, cujas portas tinham sido consumidas pelo fogo. Passei à porta da fonte e ao açude do rei, mas não havia lugar por onde passasse o animal que eu montava. Subi à noite pelo ribeiro e contemplei ainda os muros. Voltei e entrei pela porta do vale e tornei para casa. Não sabiam os magistrados aonde eu fora nem o que fazia, pois até aqui não havia eu declarado coisa alguma, nem aos judeus, nem aos sacerdotes, nem aos nobres, nem aos magistrados, nem aos mais que faziam a obra. Então lhes disse: estás vendo a miséria em que estamos? Jerusalém assolada e as suas portas queimadas? Vinde, pois, reedifiquemos os muros de Jerusalém e deixemos de ser opróbrio. E lhes declarei como a boa mão do meu Deus estivera comigo e também as palavras que o rei me falara. Então disseram: disponhamo-nos e edifiquemos. E fortaleceram as mãos para a boa obra. Porém, Sambalate, o oronita, e Tobias, o servo amonita, e Gesem, o arábio, quando souberam, zombaram de nós e nos desprezaram e disseram: que é isso que fazeis? Quereis rebelar-vos contra o rei? Então lhes respondi: o Deus dos céus é quem nos dará bom êxito. Nós, seus servos, nos disporemos e reedificaremos. Vós, todavia, não tendes parte, nem direito, nem memorial em Jerusalém. Neemias chega em Jerusalém. Quando ele chega em Jerusalém, ele não sai falando para todo mundo o que ele tem em mente, não. Ele passa 3 dias subindo nos escombros dos muros, olhando o tamanho do problema, anotando quanto que vai precisar de pedra, olhando as dificuldades, vendo o que sobrou de madeira na cidade. Depois de 3 dias, ele chama a cidade, calado, sem falar seus sonhos para ninguém. E aqui está um grande segredo: cuidado com o que você fala antes da hora, cuidado com quem você conta seus sonhos. Ele não falou nada, ele esperou, ele mapeou tudo. Finalmente, ele chama a cidade e diz para eles: olha, deixa eu falar uma coisa para vocês. Deus falou comigo que a gente pode reconstruir os muros da cidade. Não só falou comigo, Deus me deu prova disso. Porque o rei me ajudou, inclusive eu trouxe madeira suficiente para a gente fazer essa obra. Agora, eu não faço isso sozinho, eu preciso de vocês. Vocês estão comigo? Vocês se animam da gente tentar reerguer os muros da cidade? Deixa eu te falar uma coisa: aqui não se trata de pedra e madeira, aqui não se trata de cimento e pedra. Quando ele está falando, vamos reerguer os muros da cidade, o que ele está dizendo? Vamos reerguer a dignidade da cidade. Vamos reerguer a segurança da cidade. Vamos reerguer a tranquilidade da cidade. Vamos reerguer a condição de melhorar a vida das pessoas na cidade. Enquanto os muros estão caídos, as portas estão queimadas, entra e sai o bandido que quiser, o povo que quiser, e toma tudo, explora todo mundo. Ou seja, Reconstruir os muros significava reconstruir a vida da cidade. Neemias fala: ei, vocês estão comigo ou não? E no versículo 18, diz assim: então disseram, levantemo-nos e edifiquemos, e esforçaram as suas mãos para o bem. Neemias provocou, os convidou a fazer alguma coisa, mas a cidade disse: estamos juntos. Vamos nos esforçar e vamos fazer. Meus irmãos, tudo começou com um homem, Neemias. Passou por um grupo mais próximo ali de liderança dizendo: nós estamos dentro. E o povão disse: estamos dentro. Com Moisés, quando foi no Egito resgatar o povo, Moisés falou: Deus vai tirar vocês do Egito. Uma liderança que já existia no meio daquele povo concordou, o povo foi junto. Deus falou com Davi: Davi, você vai ter um reino assim, assim, assado. Tudo começa com um homem, passa por uma liderança, chega a um povo. E ele então fala: vamos nessa. E o pessoal diz: vamos nessa. Deixa eu te falar uma coisa. Muitas pessoas frequentam a igreja, mas acham que a igreja tem que fazer a vida dela e eles têm que fazer a vida deles. Muitas pessoas frequentam a igreja, mas elas estão tão focadas nos seus projetos pessoais que os sonhos da igreja não passam por seus corações. Eu gosto muito de futebol e eu já fui a estádio muitas vezes. E sabe o que me impressiona? Você chega lá, o cara pagou passagem para ir para lá, o cara comprou camisa do time, comprou ingresso, grita e torce para o time o tempo inteiro, deixou de fazer um monte de coisa para ele, para estar lá apoiando o time. E a minha pergunta é: será que o amor ao time vai ser maior do que o amor da gente pelo reino de Deus? Uma escola de samba, a pessoa passa o ano inteiro num sofrimento, numa pobreza, muitas vezes não tem o dinheiro para comprar o gás, muitas vezes o médico lá do SUS fala: ó, compra esse remédio, a pessoa não tem dinheiro para comprar um remédio de 30, 40, 50 reais que seja, mas paga a fantasia cara, para desfilar 40 minutos, uma vez na vida, e no final do desfile, ainda está com o pé machucado, ainda a fantasia cortou a virilha, cortou o braço, cortou o pescoço. A minha pergunta é: será que o amor à escola de samba vai ser maior do que o amor da gente pelo reino de Deus? O que muita gente não entendeu é que igreja não foi criação de homem, igreja foi uma ideia de Deus para unir pessoas num esforço conjunto para que o seu reino seja implantado na terra. Quando uma pessoa vive só em função dos seus objetivos, das suas vontades, dos seus interesses, essa pessoa ainda não entendeu que a sua vida, ela começa em Deus e tem que terminar em Deus. O que você faz, o que você empreende, o que você conquista, não está fora do reino de Deus, está dentro. Os seus talentos estão à disposição do reino. Mas algumas pessoas estão na igreja, e a igreja está motivada: vamos lá, abrir igreja nas tribos africanas. E ele: pô, bonito, parabéns. Não bota um centavo, não bota uma oração. E a igreja fala: olha, nós estamos pagando terreno aqui, vamos fazer uma catedral ali, e nós vamos ter uma estrutura, e vamos subir um prédio aqui, e isso aqui vai ser o maior celeiro de envios de missionários de uma igreja que o Brasil já viu, e o cara fala, parabéns, pastor visionário, hein, parabéns, ele não bota um centavo, ele não bota uma oração, ele não bota um trabalho, ou seja, não é que ele não gosta de mim, não gosta da igreja, não é isso, é que ele se acostumou de sentar num banco, e de ouvir, de aplaudir, mas de não viver. E nós precisamos entender, que Neemias sozinho, não ia reconstruir nada. Ah, pastor, mas essa igreja é muito desafio, é desafio de África, de sertão, de não sei o que lá, de creche, comunidade terapêutica, assistência em momento de calamidade, e agora o senhor já está falando de criança abandonada do Nepal, então, ah, pastor, quando a igreja tem desafios, os desafios revelam muito sobre a igreja, os alvos desafiadores da igreja revelam muito sobre a igreja. Eu queria que você pensasse comigo, o que que essa motivação da igreja tem revelado? Primeiro, diante de alvos desafiadores da igreja, podemos responder quem somos. Você é motivado ou desmotivado? Você é alguém que coopera ou é um antagonista? Porque se a igreja está paradinha, não faz nada, você é igual a todo mundo. Está me entendendo? Mas quando a igreja quer ganhar uma cidade que está na mão da bandidagem, quando a igreja quer mudar um país que está na mão da falta de lei por parte da própria justiça, aí, querido, ou você se engaja, ou então você está dizendo muito bem quem você é no reino. Segundo lugar, o desafio da igreja, com ele, podemos responder para onde queremos que a igreja vá. Qual é a nossa visão? É interessante que muita gente tem uma visão para si. Eu quero ganhar mais, eu quero empreender, eu quero abrir mais uma loja, eu quero criar um serviço novo, eu quero melhorar de emprego, eu quero passar no concurso público. Mas qual a sua visão para o reino de Deus? Não, eu tenho visão para mim. Pois é, mas qual é a visão do reino de Deus? Você está numa igreja, é um coletivo de pessoas que estão juntas, unidas por uma visão. A visão da igreja é a tua visão? Jerusalém seria exterminada em definitivo. Jerusalém ia acabar. Aquele povo seria exterminado se eles não fizessem alguma coisa. Ei, o nosso país vai acabar, nossa cidade vai acabar se a gente não fizer alguma coisa. Nós precisamos entender que é o amor de Deus que muda um país e muda uma cidade. Nós temos que promover o amor de Deus nesse país. Mas não. Qual é a sua visão? Queriam os muros.
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2: Olá, Adore Mais FM. Me chamo Nathalie, falo aqui de Mauá. E eu gostaria muito de ouvir o louvor Promessas, da Daniela Araújo e do Jessé Aguiar. Obrigado, Deus abençoe a todos.
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0: Sejam todos muito bem-vindos em mais uma edição do nosso programa Negócios com Propósito. O nosso tema hoje está simplesmente incrível. O que fazer quando Deus parece estar em silêncio? O que fazer? Você já se fez essa pergunta? Você que já fez essa pergunta, fica com a gente. Seja bem-vindo do YouTube, do Facebook, do Instagram, do aplicativo da Adore Mais FM, que está transmitindo aí para o mundo inteiro. Você que não baixou o aplicativo ainda, baixa agora, Adore Mais FM. E você que não me segue no YouTube, Elisângela Gomes, a Eli. Toda vez que a gente estiver ao vivo aqui, você vai receber a notificação, se você se inscrever no canal, de que estamos ao vivo e de que você vai poder aprender algo novo. Não apenas aprender, mas ter um direcionamento. Você percebeu que muitas pessoas não chegam onde elas gostariam de chegar porque lhes faltam direção. É por isso. Quem não sabe exatamente para onde está indo, como é que ela vai pegar o caminho certo, gente? Aliás, qual caminho pegar? Pois é. E o tema que nós estamos trabalhando hoje aqui, o que fazer quando Deus parece estar em silêncio? Você já teve aquela sensação de estar orando, de você estar lutando, você está esperando e Deus parece que está mudo? Parece que Deus não está te ouvindo. Parece que Deus está de férias. Já aconteceu isso com você? E você precisa de respostas rápidas. E você quer uma direção lógica. Você quer algo para ontem. Aliás, a gente sempre, quase sempre, nós estamos com pressa. Não é mesmo? E aí Deus fica demorando para responder o que nós estamos perguntando. Bom, hoje nós vamos descobrir o que lá em Salmos de 31 a 34, o que fazer quando o céu parece estar quieto? O que fazer quando o céu está em silêncio? Mas eu tenho uma coisa para dizer para você, que Deus, mesmo ele em silêncio, ele continua trabalhando na sua história. Ele continua escrevendo a sua história. Em Salmos de 31 a 34, a gente vai ver aqui o que que Davi fez, como ele agiu, o que que ele, como ele se comportou durante o silêncio de Deus. Durante a aflição que ele estava, naquele silêncio. Mas já saiba de uma coisa, que Deus, ele vê tudo, ele ouve tudo, e mais do que isso, ele restaura tudo. E uma das primícias de comunicação assertiva é você ouvir. Mas ouvir como, Eli? Gente, muitas vezes você não ouve apenas com os ouvidos. Mas que conversa é essa, Eli? Olha só. Às vezes você ouve com os seus olhos. É. Às vezes você ouve com a sua presença ali. Você já conversou com alguém que você está falando, ela está olhando para o outro lado, ela olha para a direita, ela olha para a esquerda, ela está inquieta, ela se mexe o tempo inteiro, ela não olha para você. Já? Pois é. Percebe que o silêncio é quando você está inteiro naquilo. Inteiro naquilo. Por isso que nesse salmo que eu escolhi para a gente trabalhar hoje aqui no nosso programa, Negócios com Propósito, ele vem revelando a jornada, mas é uma jornada muito profunda da alma, enquanto você espera, enquanto você está aguardando, esse silêncio de Deus, que parece uma eternidade. Gente, preciso contar. Quantas vezes você que empreende, você que apostou em um negócio, dedicou a sua vida, os seus recursos financeiros, a sua energia, o seu tempo, você investiu naquilo e aquele negócio não sai? Fala aqui pra mim. Você que empreende, ou você que está no seu trabalho, você que presta serviço para alguém, e você está ali aguardando uma promoção, você quer ir subir de nível, você quer aumentar o seu salário, você quer montar uma franquia, você quer ampliar, você quer expandir, e a resposta não chega. Olha, eu tenho que dizer para você, todos os meus maiores resultados em negócios, tô falando de números mesmo, os negócios que eu fechei na casa de milhões, todos levaram tempo. Eli, quanto tempo? Um ano, dois, três? Te digo, mais do que 5 anos. Todos os grandes negócios que eu fechei, com valores acima de milhões, acima de 1 milhão, chegou a partir de 5 anos. Ai, meu Deus do céu, que desespero, que agonia, que aflição. Vai, não vai. Aí você resolve um, aí você negocia com o outro. Aí você... Foi assim com você também? Pois é. É muito mais fácil, nesse processo, a gente ter medo. É ou não é? O medo vem. Será que vai dar certo? A dúvida chega. Será que vai funcionar? Aí vem a perseguição. Quando você fala para alguém que você tá em um negócio incrível, que Deus falou para você do que você ia receber, de onde você ia chegar. Aí essas pessoas começam dizendo: "Ih, tá doida. Claro que isso não vai. Você não tá sonhando demais, não? Você não tá sendo ousado demais?" Aí começa a te perseguir. É ou não é? Gente, a gente vê isso acontecendo com Davi. Igualzinho. Igualzinho. E por que a gente fala dos heróis da fé? Porque eles entraram para a história. A gente fala porque eles entraram para a história. Por que você entra para a história? Quando você, em alguma área, foi referência. Quando você tem algo para ensinar. Quando você fez algo relevante. Quando você deixou registrado. E olha só, Davi entrou para a história, Pedro, João entrou para a história, Mateus, Marcos, Lucas, os discípulos entraram para a história. Fizeram algo relevante e foi registrado. E por que que nós ensinamos aqui sobre comunicação assertiva? É quando você pega a sua história, o que há de relevante na sua história, na sua vida. Olha só. Cria uma palestra com começo, meio e fim. E impacta outras pessoas.
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3: Oi pessoal, eu sou a Sabrina aqui da Vila Santa Catarina. Ouço sempre Adore Mais, tô adorando a programação de vocês. Eu queria pedir uma música, a música Eu Sou Teu Pai, da cantora Valesca. Um abraço a todos.
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2: Olá, Rádio Adore Mais FM. Meu nome é Ana Beatriz, sou de Santo André e sempre estou ouvindo a programação. Quero pedir o louvor, o Fogo Arderá, do Alexandre Lúcio. Obrigada, beijos.

0: apagará.
1: Ei, Jesus.
0: Quando Deus nos chama de luz do mundo, Ele nos compara com chama de lamparina. Lamparina tem pavio que queima do lado de fora e todo mundo vê. Mas o que mantém a chama da lamparina acesa é o azeite que ninguém vê do lado de dentro. Não adianta a gente ter pavio pegando fogo do lado de fora e ter só isso, porque pavio sozinho pega fogo, mas o fogo logo para de pegar. O que faz a diferença entre quem permanece aceso e quem apaga no

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2: Olá, eu sou Sara Moreira, sou de Portugal, Lisboa, e eu venho pedir a música O Fogo Nunca Dorme, de Alessandro Villas-Boas. Que Deus abençoe.

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1: Tudo bem? Sou o Rodrigo, da cidade de Garatá. Queria ouvir o louvor da Mídia Lima. Jó, toca pra nós aí.

0: Imagina você potencializando a sua comunicação 30% a mais. Qual resultado você teria? Ou na vida profissional, ou na vida pessoal. Como seria se a sua comunicação fosse 30% um pouco melhor? Ganharia mais dinheiro? Faria mais dinheiro? Você teria um relacionamento mais saudável? Os seus filhos obedeceriam mais o seu comando? Ou você faria novas amizades? É sobre isso também que a gente vai falar hoje. Mas muitas vezes a gente pede para Deus, a gente pede multiplicação. A gente pede, quem é que é pidona? Aí ele é. Olha, eu comecei a pedir para Deus muito cedo. Senhor, eu quero conhecer o mundo. Senhor, eu quero... Porque tem uma diferença entre ambição e ganância. Ambição é aquele desejo de mais. Você querer mais. E não só para você. E você ir lá e conquistar. Agora, a ambição. A ganância é quando você, não importa o que precisa fazer, você vai lá, passa por cima de quem for. Você vai lá e faz. Isso não é de Deus, não. Agora, a ambição, você ser melhor dia após dia. Foi Deus que colocou isso dentro de você. Olha a semente, você planta a semente, olha lá. Germina, vira uma árvore. Ó, crescendo, frutos, e por aí vai. A minha vida e a sua também é assim. Porque se você não está crescendo, você está morrendo. Muitas vezes a gente se acomoda, né? Sai do lugar que está quentinho, gostoso. Mas eu tenho uma notícia para você. Você está impedindo de crescer. Não só para você, mas para o outro. E quando... Fala comigo, 12 anos. Pois é. É aí que começa a brincadeira da Eli de empreender. Quem é que é empreendedora? As minhas amigas, eu já sei o que vocês passam. Todo dia. Ah, pois é, com 12 anos. Olha isso. Meu tênis furou. Quem é que teve um conga vermelho, conguinha? Olha a idade aí, pastora, aparecendo. Não tô sozinha, não. Eu tinha o vermelho, tinha o amarelinho, o azulzinho, né? Furou. E ele quase não era vaidosa. Quase não era. Chega em casa, papai, meu tênis furou, um problema grave aconteceu. E ele olha pra mim, muito educado. Veio de uma educação rígida, pensa você. Ele vira pra mim e fala, você já sabe se virar. Você já sabe falar, se vira. Ou você acha que dinheiro dá em árvore? Quem já ouviu isso? Não tô sozinha de novo. A mentira do diabo. Aí a criança de 12 anos fica imaginando o quê? Uma árvore com umas notas de 100, de 20, pendurada. Imagina essa cena. Aí você vai lá e pega o fruto. Pois é. Fala comigo, ambientes. Você veio mesmo? Ambientes mudam destinos. Nesse dia, no dia mau, o que eu lembrei? Do missionário lá da igreja, que numa quarta-feira ele sobe todo desengonçado com umas caixas assim, no púlpito. E o pastor disse, meu irmão, pode falar. Aí ele com um sorriso largo de orelha a orelha. Ele diz assim, meus queridos, eu trouxe aqui uma caixa de bolachas. E ela custa R$3. Se você quiser fazer dinheiro, você pode levar e vender. Agora, se você quer me ajudar em missões, 50% dessa bolacha, do preço, vai lá para missões. No dia mal de quem que eu lembrei? Do missionário. Eu só não nasci na igreja dentro da igreja, embaixo da cadeira, porque não era dia de culto. Senão minha mãe tinha tido eu lá. Então olha só, que poderoso. Tudo que você viveu, tudo que você passou, tem um propósito e tem um destino. E muitas vezes você acha que está passando ali tanta coisa. E você pergunta para Deus, Senhor, não vai acabar não? Não, até você entender. Porque é aí que Ele quer levar você para outro lugar. Porque às vezes a gente quer ir para outro lugar com a mesma capacidade. Você vai? Não. Não tem como você querer coisas novas tendo a mesma pessoa com a capacidade que você tem hoje. É impossível, você não vai dar conta. Não vai. Será que não é por isso que Deus não anda ouvindo aquilo que você está pedindo? Porque a sua capacidade ainda não chegou nesse lugar do que você quer receber. E aí nesse dia que eu lembrei do missionário, qual era o segundo desafio? Convencer a minha mãe a procurar o telefone do missionário, né? Porque eu queria o dinheiro, eu precisava comprar um tênis. Deu tudo certo. Meu pai tinha razão, eu já sabia falar. Convenci minha mãe. E eu fui vender essas bolachas na rua. Só que meu pai não disse que eu ia precisar ter fé, perseverança. Que eu ia que eu precisava ter um mínimo de educação financeira para guardar o dinheiro. Ele não falou nada disso. Ele só falou, vai, se vira, pôs para fora e vai. Ele não falou que tarado podia correr atrás de mim. Ele não disse nada disso. Mas uma coisa que eu queria que ele tivesse me ensinado foi a receber os nãos da vida. Porque uma coisa é certa, você vai receber muitos nãos. Não sei se você sabe, para cada venda, de cada 10 prospecções que você faz, 9 você vai receber não. E aí muitas vezes você ofertou pela 5ª vez, 6ª vez, mandou a proposta, fez a ligação, mandou a mensagem e separou. Só faltava mais 4. E você não continuou. Cuidado, que o seu sim pode estar a 1, 2, 3 passos do momento que você está pensando em parar. E com 12 anos eu não voltava para casa enquanto eu não vendia 3 bolachas. Eu não voltava. Eu não tinha feito tantos treinamentos de inteligência emocional que eu fiz. Gente, eu tive a doidura de somar quanto que eu já investi em estudo. Deu mais de 1,5 milhão de reais. Em tudo, Brasil, fora. Eu não tinha o conhecimento que eu tenho hoje. Mas eu tinha uma coisa. Eu só volto para casa quando eu vender 3 pacotes de bolacha. E vou parar quando eu conseguir o dinheiro para comprar o tênis. Qual que é o nome disso? Foco. A inteligência emocional não ensina isso? Aí ele não sabia nada com 12 anos. Mas olha só, que poderoso. Fala comigo, propósito de Deus. Fala comigo, perseverança. Fé, ousadia. É só isso que está faltando para você chegar no seu fim.
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2: Isaías 46, 10. Desde o início faço conhecido o fim. Desde tempos remotos, o que ainda virá. Digo, meu propósito permanecerá em pé. E farei tudo o que me agrada. Desde o início, eu faço conhecido o fim. Eu conheço o fim, muito antes de começar. E o meu propósito permanece em pé. A despeito das suas escolhas, o que eu determinei para você continua em pé. Continue em pé. Desde o início, eu já faço conhecido o fim. Eu te apresento o que eu tenho com você, o que eu planejei para a sua vida. E o meu propósito, ele continua em pé. E eu vou fazer tudo o que me agrada. E agrada o que a Deus? Quais são os pensamentos de Deus para nós? Eu bem sei os pensamentos que tenho a vosso respeito. São pensamentos de paz e não de mal, para vos dar o fim que esperais. Então, quais são os pensamentos de Deus? Pensamentos de paz, de bem. Ele está determinado a fazer tudo que o agrada. Em toda a Bíblia, o que ele fala é que ele tem bons projetos para o seu povo. Não tenha medo. Porque Deus não nos deu um espírito de timidez ou de covardia ou medo. Mas ele nos deu um espírito de poder, coragem e de amor e de bom senso e disciplina pessoal, habilidades que resultam em uma mente calma e autocontrolada. Olha esta escritura, ele não nos deu, não provém dele timidez, covardia ou medo. Nada disso saiu de Deus. Mas ele nos deu o que veio de Deus. Então, o que veio do diabo? Timidez, covardia e medo. O que veio de Deus? Poder, coragem, amor, bom senso, disciplina pessoal, habilidades que resultam em uma mente calma e autocontrolada. Não uma mente, uma vida descontrolada e uma mente perturbada. Isso não provém de Deus. Não saiu do coração de Deus. Não é o que Deus tem para nós. O salmista diz assim: busquei o Senhor e ele me respondeu. Livrou-me de todos os meus temores. Mas quando estiver com medo, o que, é que eu vou fazer? Confiarei em ti. Então Jesus disse, não preocupeis. E ele também falou, não estejais ansiosos. Paulo falou, não vos inquieteis. Pedro falou, lancem sobre ele a vossa ansiedade. O salmista disse, entregue as suas preocupações. Tem escrituras e escrituras que nos ensinam como viver a vida. Mesmo quando eu andar por um vale de trevas e morte, não temerei perigo algum, pois tu estás comigo. A tua vara e o teu cajado me protegem. Eu posso até passar por uma situação difícil, mas eu não vou temer o perigo. Eu não vou temer nada, porque o Senhor está comigo. E Ele vai me defender, Ele vai me proteger. O Senhor é a minha luz e a minha salvação. De quem terei medo? De quem terei temor? Se o Senhor é a minha luz e a minha salvação. Se eu tenho o Senhor é o meu forte refúgio. De quem terei medo? O justo jamais será abalado. Para sempre se lembrarão dele. Vão esquecer do justo? A Bíblia diz que não esquecem do justo. Não é fácil esquecer de um justo. Ninguém vai esquecer do justo. As suas obras justas. Não temerá más notícias. Seu coração está firme e confiante no Senhor. Tem más notícias correndo. Mas eu não vou temer. O salmista está dizendo que o justo, ele não será, ele jamais, não é que ele não será não, jamais será abalado. Para sempre se lembrarão dele, não temerá más notícias. Nenhuma má notícia. A má notícia chega. Um diagnóstico. Algo que você esperava. De repente não acontece daquele jeito, chega a notícia que não, momentaneamente não vai. E depois tudo que está acontecendo no mundo, o que está acontecendo no país, as decisões absurdas que vão tomando. Então, são más notícias. Se você parar para ficar vendo, você se adoenta. Então, a orientação é para a gente olhar o que nós acabamos de cantar. Nós vamos olhar para Jesus. Nós olhamos para Jesus. E nós não tememos más notícias. O seu coração está firme e confiante no Senhor. Tu te aproximaste quando a ti clamei e disseste, não tenha medo. Quando eu clamei, Jeremias está dizendo aqui em Lamentações, quando eu clamei, o Senhor se aproximou. O Senhor se aproximou e a resposta do Senhor para mim foi, não tenha medo. Aí, o sábio conclui o livro de Eclesiastes com essa frase. Agora que já se ouviu tudo, aqui está a conclusão. Eu vou concluir com a única coisa que importa. Eu cheguei à conclusão que só uma coisa importa. Tema a Deus e obedeça aos seus mandamentos, porque isso é o essencial para o homem. O que é o essencial para o homem? E obedecer aos seus mandamentos. Então, se as pessoas entendessem, se os crentes entendessem que o essencial, ou seja, tudo que eu preciso para ter uma vida bem-sucedida é temer a Deus. É ter um temor reverencial por Deus. Temer a Deus e obedecer os seus mandamentos. O que é mandamento? O que é princípio? O que ele falou que é imutável? Eu devo obedecer. Eu temo a ele num nível que eu vou e eu faço. Por temer a ele, eu rasgo a minha carne. Por temer a ele, eu faço uma circuncisão na minha carne, no meu coração. Por temer a ele, eu me submeto. Todo mundo está olhando. O discurso do mundo é: isso é um absurdo. Não, você não tem que passar por isso. Não, você não tem que aguentar isso. Não, você não tem que engolir isso. Não, você não tem que aguentar isso aqui. E o Senhor está dizendo assim, espera aí, o Espírito Santo vem e diz assim, se está escrito, você deve sim. Se está escrito, você deve sim. Se você entender que o essencial, que o sábio chegou à conclusão, depois de tudo que ele viu, ele chegou a uma conclusão. As duas coisas que importam, temer a Deus e obedecê-lo. Eu temo, por isso obedeço. Então, são as coisas que importam. Se eu seguir dessa maneira a minha vida, eu vou cumprir com o meu destino, eu vou ter uma vida poderosa, família poderosa, meus caminhos vão prosperar, minha vida vai prosperar, minha vida vai ser bem-sucedida. Se eu seguir nessa direção, temendo a Deus e obedecendo aos seus mandamentos. Qualquer embaixador, ele pode estar no país mais pobre, mais miserável, mas ele não vai viver nas condições daquele país, porque ele é sustentado pelo país que o enviou. Ele é mantido pela nação que o enviou para lá. Quando você passa a viver num nível mais alto, debaixo de leis superiores, se você responde com base na Constituição do céu, você vive com base nas leis do céu, você é mantido e sustentado por esse governo, por esse poder. Quer dizer, ainda que tudo fracasse aqui, dê errado, eu tenho escrituras e escrituras que me garantem que se eu crer, temer e obedecer na minha vida, o resultado vai ser diferente. Eu vivo debaixo de leis, sustentada por leis superiores, por uma força maior, por um poder maior. E o sistema, o governo que me sustenta, nunca entra em crise. Quando você ora o Pai Nosso, seja feito aqui na terra como é no céu. No céu tem doença? Tem miséria? Tem fraqueza? Tem feiura? Tem sujeira? Tem imoralidade? Tem tristeza? Está vendo? A gente sabe responder. Então, seja feito aqui. Aí a gente ora o Pai Nosso. Espera aí, como que eu oro um negócio que eu não acredito? Seja feito aqui como é no céu. Então, eu recebo, quando creio no Senhor, o poder de trazer o céu para a terra. Quer dizer, eu mudo a atmosfera quando eu temo e obedeço a Ele. Eu costumo dizer que quando nós tememos a Deus, obedecemos a Deus, não tememos a mais nada. Toda vez que eu encontro alguém temendo, eu sei que ele está em desobediência. Porque a desobediência te coloca numa condição de medo, de insegurança. Toda vez que nós vemos alguém com muito medo, é porque ela não se sente segura em Deus. Ela não está segura em Deus. Ela não está alinhada com Deus. Ela não mantém esse relacionamento vivo com Deus. Então, o que ela faz? Ela cede para todos aqueles sentimentos que bloqueiam a vida dela, intimidam ela. Então, nós vamos encontrar pessoas que quase perderam. Acabei de pregar, mostrar para você sobre Jeremias. Ele estava com medo, porque ele olhou para ele, ao invés dele olhar para Deus. Vamos falar de Moisés. Ele chegou a irar a Deus, dizendo, não sei falar, não tenho capacidade. Quem sou eu para ir libertar Israel e falar com o faraó? Quem sou eu? Você vê que então, essa é a tendência, nós olharmos para nós e não para Deus. E toda vez que você olhar para você e não para Deus, olhar para as circunstâncias e não para Deus, vai acontecer com você o que aconteceu com Pedro, que está vivendo o sobrenatural, algo fora do comum, e de repente, ele tira o olhar de Jesus. E ele interrompe aquele processo. Quantas vezes eu vi isso, me doeu, pessoas que estavam vivendo o sobrenatural e elas tiraram o olhar de Jesus e simplesmente começaram a afundar. E elas interromperam o processo que elas estavam vivendo sobrenatural. Elas interromperam aquilo. E é incrível quando você lê que ele gritou pelo Senhor e a Bíblia fala que imediatamente o Senhor o segurou e o levantou. Isso mostra que ele se reposicionou e voltou, eles voltaram para o barco. Ele voltou a viver o milagre ele com certeza voltou andando. É o que eu acredito. Nós vamos lembrar de Maria, que um anjo já chega e fala para ela, não tenha medo, você foi agraciada. Porque naquela sociedade, tudo o que ela ia enfrentar, uma moça que está esperando para se casar, já prometida em casamento, de repente aparece grávida. E a resposta que ela tem para dizer para todo mundo é que é do Espírito Santo. Como que alguém ia acreditar nisso? E o anjo vem e fala, não tenha medo, você foi agraciada, quer dizer, você está sendo favorecida. Por mais que pareça que as consequências são difíceis, danosas, desafiadoras, você está sendo favorecido, então não tenha medo, isso é favor. Aí o primeiro baque já é o noivo querer desmanchar o noivado em secreto. Por quê? Porque a Bíblia fala que ele era um homem justo.
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2: E aí o senhor vem, o anjo, fala com ele também. Não tenha medo em receber Maria como sua esposa. Porque o que acontece com ela é obra do Espírito Santo. Então você vê que às vezes as coisas chegam confusas. Parecem desalinhadas.

Os sonhos, imagina os sonhos desse casal. De repente, tudo desmoronando. José se sentindo traído, envergonhado. Ele planejou uma coisa. E aí o Senhor vem e fala com ele, ó, não tenha medo. E para mim é muito incrível, porque não era só escolher a mulher, né? Deus estava escolhendo o homem que ia criar o filho dele. Eu sempre paro e penso assim, Deus é incrível. E a palavra de Deus fala que José era justo. Ou seja, isso descreve que José era um homem íntegro e correto. Deus escolheu um homem que a Bíblia chama de justo. Era um homem correto. A própria atitude dele para com a Maria mostra a integridade dele. O quanto ele era realmente um homem justo. O homem que ia criar o filho dele, que ia ser a referência paterna, masculina, para o filho dele, foi José. Tanto que o anjo fala uma vez com a Maria e depois fala só com José. E José tomou todas as decisões com base na obediência, para que o plano de Deus fosse bem sucedido. E Jesus foi criado como homem, por este homem que a Bíblia chama de justo. Porque num momento da vida ele viu o mundo dele desabar. E quando Deus falou uma vez com ele, não tema, receber a Maria como sua esposa. Porque isso é obra do Espírito Santo. Ele mudou, abraçou o projeto de Deus, não tocou nela até ela dar à luz, criou o Senhor Jesus com o temor de um homem que era justo e temia o Senhor. E essa pergunta, ela não está nem aqui, mas seria bom que a gente pensasse se Deus, você como homem, Deus te escolheria para criar o filho dele? Você, como mulher, Deus escolheria você para gerar o filho dele e cuidar do filho dele. Porque muitas vezes nós falamos que queremos muitas coisas. Nós lemos a história de Maria, de José, nós lemos as histórias bíblicas e nos encantamos, mas Deus é o mesmo. Ele não mudou. E a pergunta é, nós cremos e correspondemos, estamos correspondendo ao que a palavra está nos orientando? Porque eu quero fazer parte de projetos grandes, mas eu seria um bom pai? Eu seria essa boa mãe? E é interessante que o Senhor já chega, o anjo já chega dizendo, não tenha medo, tanto para Maria quanto para José. Não tenha medo. Não tenha medo de abraçar esse projeto. Não tenha medo de se abrir para isso. Não tenha medo de enfrentar isso aqui. Não tenha medo de gerar isso aqui. E ela, de cara, respondeu, sou tua serva. Faça na minha vida conforme a sua vontade. Eu vou passar pelo que eu tiver que passar.

0: José imediatamente se reposicionou, volta e assume a Maria e assume aquele bebê. Então, isso são escrituras que estão aqui para nos ensinar. Porque eu vejo muita gente dizendo, eu quero isso, eu quero aquilo. Mas quando Deus vem e chama para algo, ele já de cara, não, isso é muito difícil para mim. Não, eu não quero abrir mão do meu pensamento, eu não quero abrir mão do que eu acredito, eu não quero abrir mão, ou da minha vida, não, eu não quero ter que enfrentar isso aqui. Não. Então, eu vejo gente parando por causa dos seus sentimentos, porque estão olhando para as circunstâncias, interrompendo seus milagres, porque tiraram o olhar de Jesus, dizendo, quem sou eu? Quem sou eu para falar com o faraó e libertar Israel? Quem sou eu para algo tão grande assim? Eu nem sei falar, não tenho capacidade, sou um assassino, estou morando no deserto há 40 anos, Moisés. E o Senhor sempre respondeu assim para tantos, eu estarei com você. Gideão fala, quem sou eu? Meu Deus, sou o menor da minha casa, minha família é a mais pobre, quem sou eu? Eu estarei com você. É sempre assim, eu estarei com você. Porque Deus sempre chega apresentando, ele se apresenta como, ó, eu sou o Senhor. Então, se eu estiver com você, você vai ter meu quê? Se eu estiver com você, o que você vai temer? O que tem importância a partir daí? Quando Deus é com uma pessoa, o que importa a partir daí? O que alguém pensa? Então, esse tem sido o problema de muita gente. Né? O medo das críticas, das opiniões, da rejeição, o medo de não dar certo. Algumas pensam e, por fim, acabam não fazendo. Tem projetos incríveis na cabeça, mas nunca tem coragem de colocar em prática. Tem gente carregando medos que nem são delas. Medo dos pais, de outras pessoas que transferiram para elas e elas agora vivem com medo. Desde criança, não, cuidado. Não, para, não, vai isso, vai, não faz, não faz, não faz. E alguns têm medo de se mover, de tanto que ouviram, não vai dar certo, cuidado, você não é capaz. Tem gente que entra num medo coletivo, porque alguns estão com medo e ele começa a estar com medo também. Porque está todo mundo falando uma coisa, ele abraça aquilo como verdade. Todos os dias dos desanimados e dos aflitos são maus. Toda vez que você encontra uma pessoa desanimada e aflita, você encontra uma pessoa que está com medo. E qual é como são os dias dessas pessoas? Ruins. Porque elas são frustradas, elas não conseguem se mover, elas não conseguem fazer o que elas têm que fazer. Por pensamentos ansiosos e pressentimentos, sempre com medo de que alguma coisa ruim vai acontecer. Pressentimentos malignos, ansiosos, uma ansiedade. Você vê que é estimulada a ansiedade nas pessoas. Mas aquele que tem um coração contente, feliz, e não dá para ter um coração contente, feliz, sem paz. O medo tira sua paz. Tem um banquete contínuo, independentemente das circunstâncias. Porque se você está olhando para Deus, você não vai olhar para as circunstâncias. Você não vai olhar para trás, você não vai olhar para os lados, você está olhando para Deus. É para Deus que você está olhando. Então, você não vai dar lugar a esses sentimentos. Então, quando você vê uma pessoa desanimada, aflita, você já sabe, ela está dizendo que a vida dela é ruim, os dias dela são ruins, todos os dias, olha como a Bíblia fala, todos os dias. De uma pessoa desanimada e aflita, são maus. E quais são os pensamentos que deixam uma pessoa numa condição dessa? Pensamentos de ansiedade, pressentimentos, quer dizer, medo. Mas aquele que tem um coração contente, feliz, é um banquete contínuo. Ela acredita, alegrai-vos sempre. Ela está tomada de fé, tomada de confiança. O temor do Senhor é o princípio do conhecimento. Mas os insensatos desprezam a sabedoria e a disciplina. Quando você teme a Deus, isso é o princípio do conhecimento, é o princípio da sabedoria. Você está se mostrando sábio. Porque se você tem uma reverência por Deus, você está olhando para Deus, você teme a Deus, você vai temer o quê agora? Se você está confiando no Senhor do universo, você está confiante nele, você sabe que ele é maior do que qualquer enfermidade, maior do que qualquer problema financeiro, maior do que qualquer coisa que você venha enfrentar. Ele é o Senhor que pode todas as coisas, o Deus que opera o sobrenatural. Então você vai temer o quê? Você já teme aquele, obedece aquele que tudo pode. Mas algumas pessoas, olha como a Bíblia fala, desprezam a sabedoria e a disciplina. Porque quando você não teme ao Senhor, você está desprezando aquilo que tem o poder de te levar a viver uma vida poderosa. Você está desprezando a sabedoria, porque isso é ser sábio. Você está desprezando a disciplina, que aqui a disciplina tem o sentido de autocontrole, autodisciplina, autoliderança. Então, ao invés de você ser controlado pela fé no Senhor, você está sendo controlado pelo o medo de alguma coisa. Isso não é sábio. Isso é ser insensato, é agir de forma tola. Jairo vai buscar ajuda no Senhor e chega a notícia de que a filha dele morreu. O Senhor ignora, não fazendo caso do que eles disseram, Jesus disse ao dirigente da sinagoga, não tenha medo, tão somente creia. Não tenha medo. Ele mandou ignorar a notícia ruim. O justo não temerá más notícias. Ignora a má notícia. Não viva de acordo com as circunstâncias. O medo, ele vai te escravizar, ele vai te paralisar. O medo é criativo. O medo chega a enlouquecer as pessoas. O medo leva à frustração, porque por conta do medo a pessoa não faz. A pessoa é capaz de desistir de um sonho, desistir de um projeto, por causa do medo. Ela desiste do destino dela por causa do medo. O medo de não conseguir, o medo de não atingir, o medo de fracassar. Tem gente que morre de medo de fracassar. E por que que muitos estão desanimados, estão ansiosos? Por causa desses pressentimentos, esse medo, às vezes até em alguns momentos a pessoa agiu e deu errado. E muitas vezes deu errado porque ela não estava alinhada com Deus. Às vezes ela nem agiu com base na fé. E aí, agora, ela é tomada de um medo de tentar novamente. Ela é tomada pelo medo de fracassar. Então, é o medo das opiniões. É o medo que os parentes vão dizer, do que as pessoas vão dizer. O medo de quebrar a cara, o medo de não conseguir atingir aquele resultado. E o medo, ele é criativo, tanto que quando os discípulos estão em alto mar, naquela tempestade que Jesus vai andando sobre as águas, eles acharam que era um fantasma. E era Jesus, estava convivendo com Jesus. E Jesus gritou: coragem, não tenham medo, sou eu. Foi quando Pedro pediu para ir até ele. E quando Pedro tirou o olhar de Jesus e colocou nas circunstâncias, na tempestade, ele começou a afundar. Já parou para pensar quantas pessoas que têm afundado por causa do medo? Quantas pessoas poderiam estar vivendo seus sonhos, seus projetos durante todo esse ano e não estão por causa do medo? Porque se entregaram ao desânimo, aí estão reclamando do ano, mas todos os dias dos desanimados, todos os dias dos desanimados e dos aflitos são maus. E o que que causa isso? Ansiedade, pressentimento, ruim, medo, né, de alguma coisa. A pessoa sofre por antecipação. Ela passou o ano com medo de alguma coisa. Ela passou, talvez, alguns anos com medo. Medo das opiniões. Isso é o que a gente mais... Hoje em dia, medo das opiniões. É o que a gente encontra. Muita gente com medo das opiniões. Muita gente com medo, né, do que vão dizer a respeito dela.
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0: Quando você vê isso aí fora, é uma coisa, mas e quando você vê isso dentro da igreja? Gente travada em um lugar, porque tem medo. Tem medo de arriscar, tem medo de ousar, tem medo de crer em Deus. A palavra está vendo. Deus abre portas, Deus coloca diante dela e ela simplesmente teme entrar pela porta. Quantas vezes eu vi gente que Deus abriu o caminho, que Deus colocou diante da pessoa uma porta aberta, e ela temeu. Era o projeto de Deus. Preste atenção, se você... O essencial para a vida do homem é temer a Deus e obedecer seus mandamentos. Se você está temendo a Deus, está obedecendo a tudo que Ele está orientando você a obedecer, você vai ter medo de quê? O que pode dar errado? Se Ele te mandar fazer algo, se Ele coloca você diante de algo, você não tem que temer, Ele está dizendo, vai porque eu vou estar com você. As pessoas mentem por causa do medo, enganam por causa do medo, traem por causa do medo. São falsas por causa do medo. Muitas vezes é o medo de serem rejeitadas, é a busca por uma aprovação, de não serem aprovadas. Então elas têm uma cara para cada situação. Vamos lembrar de Pedro. De novo. Por que que o Pedro negou o Senhor? Medo, porque ele amava mais a vida dele e ele achou que ele amava mais o Senhor do que a ele, até ele ser testado. O Senhor o pressionou, permitiu uma situação para pressioná-lo, para ver o que estava dentro dele. Saiu o verdadeiro Pedro, um sujeito que era medroso, que era muito medroso, covarde. Quando aquela serva falou, ó, esse aqui é um deles, porque o jeito dele falar denuncia, ele fala como ele, porque Jesus, como Galileu, eles tinham um sotaque. Então, havia um sotaque que a moça, a mulher, falou, esse aqui é um deles, ó, o jeito dele falar denuncia. Imediatamente ele tentou se desligar disso, se desvencilhar disso. Ele tentou fazer de tudo, mudar o modo de falar, lançando maldições para que descaracterizasse totalmente e não tivesse mais a possibilidade de alguém achar que ele tinha alguma coisa a ver com Jesus. Então você vê que o nosso modo de falar nos denuncia. O nosso modo de falar revela o nosso sotaque, de onde nós somos. Se nós somos cidadãos do céu ou não. O nosso jeito de falar. O nosso modo de falar. Então, quando você fala só de forma incrédula, negativa, fofoca, fala mal dos outros, critica, alguns ainda falam palavrões, tem uma linguagem torpe, imoral, indecente. Quando ele lançou maldições, ele está tentando sair totalmente fora daquele padrão que era Jesus. Porque o jeito dele falar era parecido com o de Jesus. E ele tentou sair daquilo. Quando a moça falou, o jeito dele denuncia, o seu jeito de falar te denuncia. Ele imediatamente mudou o jeito de falar. Então você vê que algumas pessoas, elas até dizem que creem no Senhor. Mas no dia a dia, o jeito delas de falar está muito distante. Muitas vezes o que ela está lançando são maldições, o que sai da boca dela são maldições, igual o Pedro quando estava lá na covardia. Porque ele quis mostrar com todas as forças que ele não era do grupo de Jesus, mas do grupo que estava crucificando o Senhor. E estava todo mundo lançando maldições contra ele. E ele fez parte da turma que também estava lançando maldições. Tudo por quê? Porque ele era um covarde. E ele precisava deixar de ser covarde. Então, por causa da covardia, as pessoas enganam, as pessoas mentem. As pessoas falam de uma forma lamentável. Porque, na verdade, elas são covardes. Não é à toa que os covardes não herdarão o reino dos céus. O primeiro grupo que vai ser lançado no lago de fogo e enxofre é dos covardes. Então, por covardia, tem gente que não tem assumido o Senhor. Tem gente que não tem dito não. Tem gente que quer, diz que quer viver a vida, ganhar a vida. Agora a Bíblia diz, não tenham medo dos que matam o corpo. Tem gente que tem medo de ameaça. E cede para aquilo que não poderia ceder jamais, porque tem medo de algum dano. Gente, eu já ouvi gente dizer que não tinha vindo no culto, e não é nem no período da pandemia, não. Não tinha vindo no culto, porque tinha ouvido que tinha uma onda de gripe, estava com medo de pegar gripe. Mas, olha, claro, nós só desejamos o bem para as pessoas. Pegou em casa. Se tivesse vindo, eu te garanto que não tinha pego. Se tivesse pego, nem ia sentir, ia passar. E se tivesse pego, louvando o Senhor... Que boa gripe é essa, né? Então, todas as vezes que eu vejo alguém dizendo que não vai fazer algo, porque não sei quem falou, porque está com medo não sei do quê, então não vai buscar o Senhor, não vai priorizar o Senhor por causa disso, por causa daquilo outro. Eu já vi alguém que está arrumando uma desculpa, porque, na verdade, não tem fome de Deus. Não está desejando Deus. Então, vai na onda da maioria. Quantas vezes você está falando para uma pessoa? Escuta, o Senhor é maior do que isso. Não, mas o médico disse. Não, mas Deus, e o que Deus disse? Não, escuta, o Senhor é maior do que isso. Não, mas está todo mundo dizendo. Não, é o que Deus disse. Não, mas é que eu ouvi, é porque não sei o quê. Então, não, mas, e o que Deus falou? Mas a palavra não tem peso. Não tenham medo dos que matam o corpo, mas não podem matar a alma. Antes tenham medo daquele que pode destruir tanto a alma quanto o corpo no inferno. Você tem que ter, se você tiver que ter algum medo, tenha de estar longe de Deus. Longe da vontade de Deus. Porque se tem um lugar terrível para se estar é esse. Qual o melhor lugar, qual o lugar mais seguro da face da terra? Estando em Deus, nos esconderijos do Altíssimo. Eu ainda não entendo quando você está lá, no texto de Marcos 16, que fala da grande comissão, fala que se você pegar em cobre, escorpião, beber alguma coisa mortífera, quer dizer, a Bíblia está cheia de escrituras que dizem, ó, se você fizer algo que é até perigoso para me honrar, eu vou ser com você. Pode ser veneno, pode ser algo mortífero, pode ser, não importa o quê. Pode ter o poder de matar o corpo, não tenha medo do que pode matar o corpo. Tenha medo de perder a sua alma. Porque o corpo vai mesmo, é a alma, você precisa ter segurança. Mas algumas pessoas têm medo de tudo relacionado a corpo, à vida. Elas têm medo de não dar certo, de não conseguir. Tem medo, tem gente que tem medo de casar, tem medo de ter filho, tem gente que tem medo pelos filhos, tem medo dos filhos não darem certo, tem medo da vida não caminhar, tem medo de enfrentar um novo desafio, tem gente que você olha, tem medo, aí pergunta por que, que a pessoa está doente, ela está estressada, ela está com a imunidade baixa, porque ela vive sobressaltada, ela está sempre com medo de alguma coisa, mas por que, que ela tem tantos medos? Por que, que ela se sente frustrada e não vai e enfrenta o que ela tem que enfrentar e faz o que tem que ser feito, que Deus está orientando ela a fazer? Ela não faz porque ela está com medo. E aí, o que, que esse medo causa nela? Muito mal. Ela se frustra, ela se estressa, ela fica ansiosa, a vida dela não anda, não progride. Porque ela está no lugar errado. Porque Deus está falando com ela. Olha, eu tenho bons planos, porque sou eu que conheço os planos que tenho para vocês, diz o Senhor. Planos de fazê-los prosperar e não de causar dano. Planos de dar a vocês esperança e um futuro. Você não tem que ter medo. Mas tem gente que carrega os medos da família, os medos que o mundo está impondo. Eu vejo gente com medo de uma... Sai uma reportagem. Ó, isso aqui agora está fazendo... Porque cada hora uma coisa que outro dia era boa, agora é ruim. Por isso que eu tenho o meu sistema de viver e não dou a menor bola. Ah, isso é ruim, isso é coisa. Eu não quero saber. Não te pedi opinião. Eu me lembro como se fosse hoje, de um dia, eu ouvi a pesquisa num tempo que café era ruim. De repente, eu ouço que café tinha benefício e benefício. Eu falo, esse povo é descarado, tem um lobby daqueles. Os caras, é tudo com base no interesse. Pode olhar aí. Um trem que outro dia era a pior coisa do mundo. Agora, de repente, é a melhor coisa do mundo. Mas dependendo da ocasião e da necessidade, se torna a pior coisa do mundo. E tem gente que é marionete, tem gente que é uma peteca. Ele vai para lá, ele vem para cá, ele vai para lá, vem para cá. Eu lembro, eu sempre conto isso, porque eu vi, não é alguém que me contou. Lá atrás, quando nós todos, porque não tem mais ninguém aqui que assiste Fantástico, eu tenho certeza disso. Lá atrás, quase uns 30 anos, uns 20 e tantos anos, quando a gente ainda via aquilo lá, a gente ainda era marionete nas mãos desse povo. Então, eu lembro de eu assistir que o ovo era bom, de repente o ovo era ruim. E se você não tiver uma cabeça certa, então um dia você come ovo, um ano, dois anos depois, essa outra pesquisa, e agora não como mais ovo. É com base na conveniência. As pesquisas, você não dá para acreditar em pesquisa nenhuma mais. Então, você tem que olhar e ver exatamente o que vai funcionar para você. Eu acredito que tudo que é em excesso não é bom, obviamente. Eu acredito que tudo que é, essas coisas que são industrializadas também não são saudáveis. Então, está na cara o que, que a gente deve, como que a gente deve viver. Comer, o que está vivo, o que... Mas aí os caras querem colocar na nossa cabeça de todo jeito que carne é a pior coisa do mundo. Enquanto eu viver, eu vou comer carne. Acabou. Eu me lembro uns 5 anos, quando eu falei que eu era carnívora, gente, vocês acreditam que eu sofri ataque, dizer, eu te admirava, bispa. Mas você contribui para esse sistema. Eu disse, compre, eu quero fazer picanha hoje, agora. Compre aquela que tem aquela camada de gordura, sabe? Pega aquela, eu quero a black, viu Eduardo? Black. Aquela boa, assim. Então é hoje agora. Agora é hoje para comemorar e para mostrar para você. Só me deu vontade mesmo, até postar um vídeo, mas como não é da minha natureza, falar, olha, querida, você está tão decepcionada. Olha só, eu é que estou decepcionada e triste por você, por isso você está perdendo algo tão bom. Entendeu? Isso aqui é bom, meu filho, isso aqui é bom. Mas eu respeito quem é vegetariano. Não, não, não vá embora, eu te amo. Não mude de igreja por causa disso, eu quero você aqui. Não faça isso. Nós podemos conviver, você sendo vegetariano e eu carnívora. Qual o mal nisso? Nós amamos o mesmo Jesus. Eu respeito você, agora respeite a minha picanha. Eu trato com respeito o seu churrasco de melancia. E trate com respeito a minha picanha também. Você não quer ela. Eu também não quero o seu churrasco de melancia. Voltando para cá, então. Deixa que senão vai dar fome. Isso é jejum. Isso lá é assunto para agora, não é mesmo? Isso é um jejum, meu Deus, olha só. Estou levando o povo a pecar. Porque ele já começou a salivar com aquela... Olha só, está perdendo o jejum. Não, não, não, esquece, limpa a mente, limpa agora. Volta para o jejum. Volta para o jejum. Enxuga a babinha. Então, olha só, medo. Você, filho do homem, não tenha medo dessa gente. Nem das suas palavras, não tenha medo, ainda que o cerquem espinheiros e você vive entre os escorpiões, não tenha medo do que disserem, nem fique apavorado ao vê-los, embora seja uma nação rebelde. O Senhor chega para o profeta Ezequiel, e diz assim para ele, ó, eu estou te colocando, se você ler o contexto, é exatamente assim, eu estou te colocando no meio de escorpiões, esse povo tem peçonha, eu estou colocando, olha, quando Deus fala que ele está te colocando no meio de gente peçonhenta, esse povo é venenoso, isso aí é tudo escorpião, cuidado, não, nem vire as costas para esse povo. Mas eu estou te colocando no meio deles. E não é para você ter medo, porque eu estou com você, não vou poder fazer dano algum a você. Mas eu preciso que você esteja lá. Aí você vê pessoas que dizem assim, eu vou pedir demissão. Naquele lugar só tem gente ruim. E o Senhor está dizendo, por isso que eu te botei lá, rapaz. Eu queria botar um bom no meio da peçonha. Eu coloquei você lá para mudar aquela atmosfera.
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0: Quantas vezes eu vi gente perder projetos grandes porque desistiram? Ah, não, eu não gosto, não quero estar lá, não, não, não, não. E o Senhor está dizendo, mas eu te coloquei. E a pessoa começa a ficar incomodada, com medo, ao invés dela ocupar o lugar dela de autoridade. Peraí, Deus me abriu essa porta, o Senhor tem isso aqui comigo. E eu não vou fugir, é o que Deus tem para mim. E Ele me deu autoridade para estar nesse lugar. E eu vou fugir? Não, não vou fugir. E o Senhor falou, você, eu estou te colocando, você vai ficar lá. Você vai ocupar esse lugar. Eu te coloco no meio, olha, Deus vem fazer, eu estou te colocando no meio de escorpiões. Aí a pessoa, eu já ouvi gente dizer, ah, eu não acredito que Deus ia fazer isso. O quê? Te colocar no meio de gente peçonhenta? Claro que sim. Ai, bispo, é muito difícil. Não, não, se ele te colocou lá, você tem poder para vencer. Você tem autoridade para isso. O que você não pode fazer é jogar fora a sua oportunidade. É jogar fora a porta que Deus te abriu, porque você está com medo. Medo dos escorpiões, medo das serpentes, medo dos perversos. Não, eles é que têm que ter medo de você. Porque eles não têm nada além da perversidade deles. E você tem Deus. E se uma pessoa tem Deus, ninguém pode com ela. O auxiliar do Eliseu acorda e vê um exército sírio tinha cercado a cidade para pegar o Eliseu. Um exército para pegar o Eliseu. E o Eliseu tranquilamente levanta e vem e fala para ele, respondeu, não tenha medo. Aqueles que estão conosco são mais numerosos do que eles. E Eliseu orou, Senhor, abre os olhos dele para que veja. Então o Senhor abriu os olhos do rapaz, que olhou e viu as colinas cheias de cavalos e carros de fogo ao redor de Eliseu. E se você continua lendo, a palavra do homem de Deus foi, mais são os que estão conosco do que os que estão com eles. O Senhor abre os olhos dele, ele não está vendo. Ele só está vendo o que esses olhos naturais podem mostrar. Ele não está vendo o que o mundo espiritual, o que está acontecendo no mundo espiritual. Por isso que você tem que ter visão espiritual. Porque às vezes você só está vendo o que o diabo está fazendo, problemas, e está olhando para isso. Você não está olhando para o que Deus está fazendo. Você não está olhando para a ação de Deus na sua vida. Você não está vendo o que Deus está fazendo. Você está cercado pela glória de Deus, pelo cuidado de Deus, pelo sangue de Jesus, está debaixo do sangue de Jesus. Mas você está com medo. Por quê? Porque você está olhando para o problema. Por que que o menino, o jovenzinho lá estava com medo, o servo estava com medo? Porque ele estava olhando para o problema. Porque ele só viu a parte natural, o que os olhos naturais mostram. Ele não viu o que estava acontecendo no mundo espiritual. Você vê que aquilo não aconteceu ali, naquela hora, aquilo estava já acontecendo, já havia uma proteção ali. Havia uma defesa em favor do profeta. Até porque o que ele estava fazendo estava certo. A ira do rei da Síria era porque todas as emboscadas que ele armava contra o rei de Israel, Deus mostrava para Eliseu. Imagina só, o cara está lá na Síria, Eliseu está lá em Samaria, está lá em Israel. E tudo que o homem fala no quarto dele, Deus revela em detalhes para o profeta. Aí o profeta vai e avisa o rei de Israel, ó, não passa por tal lugar. Leia o texto que você vai ver. Não passa por tal lugar, não vá por tal caminho, não faça assim. Ok, não faça. Aí o rei da Síria ia contra Israel, não podia fazer o intento que queria. Não podia fazer o mal. E aí o rei falou assim, tem um espião aqui. Não é possível. Aí um dos, ó como a fama já tinha chegado. Um dos servos dele falou assim, um dos do exército ali, eu não lembro quem exatamente, e disse para ele, não. É Eliseu, o homem de Deus. Tudo que o senhor fala no quarto, ele sabe lá. Até os servos sabiam disso, quem trabalhava com o rei. O rei ficou furioso e falou, eu vou paralisar o profeta. Você vê como que é o diabo? O diabo é assim, eu vou parar o profeta. Eu vou tentar bloquear essa pessoa para que eu possa conseguir. Quer dizer, eu bloqueio ela, então eu consigo o que eu quero. Então eu vou intimidar, só que caiu do cavalo, ele não intimidou. O servo dele ficou com medo, mas aí ele mostrou, falou, você está com medo, você está olhando de forma natural. Porque se você vê o mundo espiritual, então abra os olhos dele, são os olhos espirituais dele, porque ele precisa ver o que ele não está vendo. E aí então o rapaz viu que o tempo todo havia uma proteção ali. Então, você vê que, muitas vezes, Deus está com você, está ali se mandando você seguir, e o diabo vem e quer parar você. E se você olhar para o que ele está fazendo, se você não tiver visão espiritual, você vai olhar só para o que ele está fazendo. Mas e o que o mundo espiritual? O que Deus está fazendo em seu favor? E a ação de Deus em seu favor? Mas você não vai conseguir ver se você estiver tomado por medo. O rapaz não conseguiu ver, ele está tomado por medo. Como é que você vai conseguir ver se o medo é a mesma coisa que incredulidade? Medo e fé não combinam. O que o senhor falou para Abraão quando ele achou que estava tudo acabado? Estou velho, saí, estou caminhando aqui, nada aconteceu, vou ter que aceitar o meu servo como meu herdeiro. O senhor aparece para ele e fala, não tenha medo, Abraão. Não tenha medo. Eu sou o seu escudo, escudo é proteção, grande será a sua recompensa. Não vai ficar do jeito que está. Não tenha medo. Não tenha medo, Maria. Não tenha medo, José. Não tenha medo, Abraão, que não vai acontecer porque vai. Não tenha medo, rapaz. Mais são os que estão conosco do que os que estão com eles. Não tenha medo, Gideão. Não tenha medo. Quantas pessoas que fazem acordo com o inimigo por causa do medo. Se tem um negócio que você não pode, é fazer acordo com o inimigo por causa do medo. Tem gente que bajula os outros por causa do medo. Medo de perder. Às vezes, medo de perder algo e acaba perdendo mesmo, porque Deus quer que você haja com coragem, com segurança, com firmeza, confiando nele. Certa noite o Senhor falou a Paulo em visão: não tenha medo, continue falando e não fique calado, pois estou com você e ninguém vai lhe fazer mal ou feri-lo. Tinha pressão de todo lado para ele se calar, para ele desistir, para ele não continuar no propósito, fazendo o que ele tinha sido chamado para fazer. E o Senhor falou: não tenha medo, continue falando, não deixa ninguém te calar. Não fique calado, porque eu estou com você e ninguém vai fazer-lhe mal ou feri-lo. Não tenha medo. Não tenha medo do que te aconteceu lá atrás. Não tenha medo do que está acontecendo hoje. Não tenha medo do futuro. Não tenha medo de circunstâncias que não parecem boas. Não tenha medo do homem. Podemos dizer, pois dizer com confiança. Vamos juntos? O Senhor é o meu ajudador. Não temerei. O que me podem fazer os homens? Não temerei. Quem é meu ajudador? Deus é meu ajudador. Deus é o meu ajudador. Ele me ajuda. Se você lê Isaías 41, todo mundo tem que ter Isaías 41, Isaías 43, sublinhado na Bíblia. Não temas, porque sou contigo, não te assombres, porque eu sou teu Deus. Eu te esforço, eu te ajudo, eu te sustento com a minha destra fiel. Quando passares pelas águas, estarei contigo. Quando pelo fogo, a chama não arderá em ti. Quando passares pelas águas, não, elas não te submergirão. Não tenha medo, operando eu, quem impedirá? Não tenha medo, eu estou com você. Eu pego você e faço de você um instrumento novo, afiado. Você continua lendo Isaías 41, você vê que o Senhor fala: eu pego você e te faço um instrumento novo e afiado, cortante. Foi isso que ele fez. Ele pegou Moisés e transformou num instrumento novo, afiado e cortante. Olha o que ele pôde fazer. Às vezes você olha para uma pessoa e pensa assim: não tem saída, não tem jeito. Essa pessoa, as escolhas dela, não dá para acreditar que alguma coisa vai sair daí. E se há uma abertura, quem poderia imaginar que Moisés ia se tornar o homem que se tornou? Quem? Meu Deus! Assassino, fugitivo, e Deus o transformou num instrumento novo e cortante. Poderoso. Um instrumento nas mãos dele. Está escrito lá no texto. E você vai vendo ele falar: não tenha medo, não tenha medo, eu estou com você, eu te ajudo. Não temas, porque eu te ajudo. Então, Deus está falando com você, porque talvez você tenha deixado de tomar decisões por conta do medo, por conta da covardia. Você tem deixado de se mover por conta do medo, por conta da covardia. Você tem medo de arriscar, você tem medo de romper, você tem medo de ir e dar os passos de fé, você tem medo de enfrentar algo, de cessar com algo. Tem gente tolerando, você tem o que tolera, tolerando o que jamais deveria tolerar por causa do medo. Tem gente que está num lugar que não gosta, e não é porque Deus quer que ele esteja lá, é porque ele tem medo de sair. Outros, Deus já encerrou com eles num lugar e eles e já falou, saia, e ele tem medo de sair. Quantas pessoas que cederam tanto para o medo, que agora elas se sentem travadas. Algumas têm medo de falar, têm medo de enfrentar, têm medo de agir, têm medo de romper, têm medo de cortar algo da vida, têm medo de sair de um lugar. Tem gente que tem os mais diversos medos. Você vai encontrar gente dizendo, o medo é saudável. Onde o medo é saudável? Óbvio que eu não vou botar a mão no fogo, porque eu sei que eu queimo. Tem coisa que eu sei, aí é uma questão de inteligência. Não é medo, é sensatez, é inteligência. Mas o medo não provém de Deus. E você tem que trabalhar seus medos, para você não transferir seus medos para os seus filhos. Daí você é uma pessoa medrosa e cria filhos medrosos e inseguros. Gente que não tem coragem de falar, não tem coragem de se mover, não tem coragem de fazer nada. Gente medrosa, medrosa. O que nós vemos de jovens, uma geração de jovens desfocados, medrosos, inseguros. Mas nós que criamos. E o que você tem dito para eles? Mas não é só falar o que você, como você se comporta diante dos problemas da vida. Uma atitude que você tem, você vai transferindo para as suas crianças. Aí, de repente, elas estão, crescem, estão com medo, e elas nem sabem por que elas têm tanto medo. Tem medo, não sabe nem por que tem tanto medo. Porque talvez você, muitas vezes, desestimulou, ou ali, ó, para, não pode, cuidado, você vai acontecer isso, você não pode, você não consegue, não, isso não é para você. Aí, quando toma uma certa idade, agora você bagunça a cabeça desse adolescente, desse jovem, que agora você fala o contrário. Não, você tem que ir, você tem que fazer, você tem que ir. Aí ele passou a vida ouvindo que ele não podia, agora você quer dizer para ele que ele pode. Mas ele, na formação dele, você o formou para acreditar que ele não podia. Pior são os pais que criam incapazes. Porque eles nunca acreditam que os filhos são capazes. E aí eles vão lá e tomam a dianteira e, não, deixa que eu faço, deixa que eu faço, deixa que eu faço, deixa que eu faço, deixa que eu faço, deixa que eu faço. E depois chega um momento que você vê um filho jovem, frustrado até o fio de cabelo, você fica arrasado e você fala... Ele tem que agir, ele tem que se mover, e está triste, e está isso. Mas você passou a vida botando na cabeça dele que você fazia melhor que ele não era capaz de fazer. Você não mandou ele enfrentar.
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0: Você mesmo colocou uma identidade. Ai, sabe, é que a fulana, ela é mais assim, tímida, sabe? Ah, não, já a outra, ela é toda e tal, mas essa aqui, então, sabe, eu preciso. Será que você não olhou um dia, viu um negócio, lançou a identidade, aquilo entrou, ela acreditou e ela passou a se portar daquele jeito? Eu lido com gente uma vida. Então, eu sei o que eu estou dizendo. Os pais colocam uma identidade no filho, esse é assim e esse é assim. Por quê? Porque se acha. Não, bispo, mas ele junteia a personalidade deles,

E ó, ele é genioso. A gente chega até a fazer. Você pensa, ai meu Deus. Ó, meu Deus! Não faz isso! Não, você agiu assim, mas você não é assim. Você agiu, mas você não é. Limite a gente põe nos filhos na correção, mas para a vida não. Para a vida você tem que dizer, vai, vamos. Não, você vai enfrentar isso aqui. Vamos lá. Vai, vamos enfrentar. Porque senão, você vai ter pessoas frustradas junto com você. E muitas vezes você é culpado, culpada, porque você acabou jogando tudo aquilo. Ou um medo, o seu medo de algo acontecer com o filho, algo dar errado para o filho. Aí você quer proteger tanto, tanto por causa do seu medo, você protege tanto que daí ele não sabe como mover, não sabe como agir, não sabe como viver. Os seus medos impedem ele de vencer, de agir. Porque, na verdade, o foco do amor é você. Você está com medo. Medo, medo, medo. Você está com medo. O medo é seu. Aí você impõe esse medo. O medo é seu. Então, ó, abra. Muitas pessoas, elas ainda não entenderam. Não é a primeira vez que você ouve uma palavra sobre medo. Mas talvez você não rompe nessa área. E talvez que você cavar, você vai chegar num ponto, no entendimento, que o seu problema é medo. Medo da rejeição, medo do que vão dizer, medo de não funcionar, medo. Aí ou você foge, você esconde, você não faz. E pior, você ainda transfere isso para outros, que é os seus próprios filhos. E deixa de viver coisas grandes de experimentar a glória de Deus num nível que você nunca nem sequer pensou. Por quê? Porque você não deixa Deus fazer a obra. Deus está falando, vai, e você está dizendo, mas, Senhor, e se? Eu estou dizendo, vai, eu estarei com você. Então, mas eu estou com medo. Canta, filha, de Sião. Grite bem alto, Israel. Alegre-se, regozije-se de todo o coração, filha de Jerusalém. O Senhor retirou o seu castigo. Ele fez recuar o seu inimigo. Naquele dia dirão a Jerusalém, não tema, ó Sião, não deixe suas mãos enfraquecerem. Mãos, ações. Não tema, não para. Vai agir conforme o Senhor está te orientando. O Senhor, o seu Deus, está em seu meio. Poderoso para salvar, Ele se regozijará em você. Com seu amor a renovará. Ele se regozijará em você com brados de alegria. Eu ajuntarei os que choram pelas festas fixas, os que se afastaram de você, para que isso não mais pese como vergonha para vocês. Nessa época, agirei contra todos os que oprimiram vocês. Salvarei os aleijados, coxos, e ajuntarei os dispersos. Darei a eles louvor e honra em todas as terras onde foram envergonhados. Eu vou consertar essas situações, mas vocês não podem ter medo. Naquele tempo eu ajuntarei vocês. Naquele tempo os trarei para casa.
Eu darei a vocês honra e louvor entre todos.

os povos da terra, quando eu restaurar a sua sorte diante dos seus próprios olhos, diz o Senhor. Quer dizer, ele está falando de uma mudança muito grande, mas ele já começa dizendo aqui: não tenha medo e não deixe suas mãos enfraquecerem, porque eu vou fazer. Porque quando o medo, você cede para algum tipo de medo, suas mãos enfraquecem, você para de se mover pela fé, porque o medo é inimigo da fé. Aí você não age mais pela fé, aí você age pelo medo. E o grande perigo, infelizmente, é o que eu vejo acontecer, são pessoas tomando decisões com base no medo, com base na sua frustração, com base nos seus temores e não na fé. A Bíblia, nós encontramos pessoas que tomaram decisões com base no medo e não na fé. E talvez você, muitas vezes, tomou decisões com base no medo. Por causa do medo, você tomou algumas decisões e não por causa da fé. E aí, você não está bem. Sua alma não está bem, seus resultados. Mas porque quando você tem que tomar uma decisão, você não toma por fé, mas toma por conta do medo. Mas isso hoje tem que se encerrar, tem que acabar. Coloque-se em pé com o seu propósito, por gentileza.

0: Eu tenho algumas frases que eu não vou ter tempo para... Eu até fiz algumas artes que falam para você não ter medo. Na verdade, o título é Hoje Diga Adeus ao Espírito de Medo. Fim para o medo. E começa a declarar, eu vou acabar com o medo. Ele não vai viver na minha vida. Você pode dizer isso? Eu vou acabar com o medo. Ele não vai viver na minha vida. Ele não vai viver na minha vida. Diga, não temerei. É uma decisão. Não temer é uma decisão. Não temer é uma decisão. Você decide, não temerei. Às vezes temos algo na nossa vida por tanto tempo que começamos a achar que é normal. Que não há outra forma de viver. E até nos sentimos confortáveis. E aí começamos a dizer, é como eu sou, é como a vida é, e não há o que fazer. É mentira. Tem gente que tem um medo enraizado. E ele precisa ser arrancado. O medo não vem de Deus. E a direção para nós, biblicamente, é corra riscos, seja ousado. Saia e trabalhe com o Espírito Santo. Determinado a fazer a diferença no seu mundo. Não é apenas para algumas pessoas, é para você também. E eu não tenho tempo para ler, eu vou colocar lá no Telegram, caso você tenha interesse. E eu mandei fazer algumas artes, porque você pode declarar isso aqui. O medo é uma ferramenta de Satanás. Porque Deus não nos deu espírito de medo. Não é Deus mandando não fazer algo. Deus não trabalha assim. Ele não usa essa ferramenta paralisante. São várias mensagens que tem aqui. Que eu gostaria muito que você colocasse ali no seu criado e você declarasse isso todos os dias da sua vida. Eu não vou ceder para isso. Eu não vou ceder para isso. Eu não vou viver mais nenhum dia dessa maneira. Deus não me chamou para esse tipo de vida. Eu coloco um ponto final nisso hoje. Deus quer que você não enfraqueça suas mãos. Sexta-feira eu li Isaías 35. Que você não deixe, não haja porque está com medo de alguma coisa. Deus quer que você se mova em fé. Então, com o seu propósito na mão, feche seus olhos, coloque no seu coração e comece a falar com Deus agora. Você tem que tomar essa decisão e dizer, Deus, eu boto um ponto final nisso aqui. Eu entendi essa palavra. Quanta coisa que você poderia estar vivendo e não está por conta do medo. Quantas decisões que você poderia ter tomado e não tomou por conta do medo. Quanto roubo. Talvez você tenha sofrido por conta do medo. Você tem permitido que Satanás te roube por conta do medo. Quantas perdas por conta do medo. Talvez frustração por conta do medo. O medo de não atingir, o medo de não ir, o medo de Deus não te amar, não estar com você. Tudo, Satanás quer que você acredite em mentiras. Mas hoje você pode fazer essa risca no chão e tomar decisões que vão mudar o resto da sua vida. Porque como que Deus vai fazer tudo o que Ele quer fazer na sua vida se você não coopera com Ele? Você não dá condições para Ele fazer. Alguns não têm dado condições para Deus fazer. Deus está empurrando, está dizendo, vá, levanta e vá. E a pessoa não vai. Ela teme. Num mundo tomado pelo medo, pela injustiça, pela ansiedade. Porque o medo, ele causa essa ansiedade. E as pessoas vão ficando perdidas, debilitadas. Mas você é um cristão. Você foi lavado e remido no sangue de Jesus. Você está debaixo do sangue de Jesus. E hoje você tem que se levantar com força e dizer, basta, acabou. Eu não vivo mais nem um dia assim. Basta. Acabou. Eu me levanto, eu estou rompendo com isso agora. Senhor meu Deus, nós estamos aqui na Tua casa, na Tua presença, ouvindo a Tua palavra. E eu oro para que o Senhor entre em ação na vida de cada pessoa. Que o poder do Senhor venha sobre cada pessoa. Que nenhuma pessoa, nenhuma fique da mesma forma, no mesmo lugar. Que viva, continue vivendo da mesma maneira que vem vivendo. Mas que hoje, Senhor, ela sofra uma libertação profunda. Porque quando o Senhor manda a palavra, o Senhor manda a unção, o Senhor manda o poder, porque a sua palavra tem poder, e ela chega para mudar, ela chega para transformar. Então, meu Pai, eu peço que a tua mão bondosa e poderosa esteja sobre a igreja, e onde tiver um espírito do medo, Senhor, paralisante, onde estiver o espírito do medo dominando, paralisando, angustiando, levando ela para um nível de ansiedade, frustração, até deprimindo, escravizando, paralisando a vida dela. Eu repreendo agora em nome de Jesus Cristo. Agora, em nome de Jesus, eu dou uma ordem hoje. Agora, espírito do medo, da covardia, de temores, medo da vida, medo do diabo, medo de problemas, medo do futuro, eu ordeno, saia, em nome de Jesus. Pessoas, Senhor, que têm medo do diabo, têm medo de problemas, tem pessoas que morrem de medo de problemas, morrem de medo do futuro. Pessoas que têm medo da vida, têm medo de notícias, têm medo, medo de viver, medo de enfrentar. Eu repreendo agora, espírito do medo, agora, deixa essa vida, saia, em nome de Jesus. Deixa essa vida, espírito do medo. Esse medo enraizado, esse medo que tomou a alma dela, que tomou a vida dela, esse medo que tem impedido ela de agir, tem impedido ela de romper, esse medo, esse sentimento de medo, essa covardia, essa escravidão, que tem dominado a vida dela. Eu repreendo em nome de Jesus agora, saia essa fortaleza do medo, fortalezas do medo, sejam demolidas agora, espírito do medo, saia, em nome de Jesus da covardia, saia, toda a escravidão, é toda a força demoníaca que tem paralisado ela, dominado a vida dela, cegado, roubado, saia, em nome de Jesus. Todo pensamento demoníaco, todas as vozes demoníacas, nós repreendemos agora.
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0: Toda força demoníaca que tem aleijado a vida dela, cegado, bloqueado a vida dela, eu repreendo agora em nome de Jesus, tudo que até o dia de hoje tinha poder sobre ela e vinha travando a vida dela, bloqueando a vida dela, oprimindo ela, eu repreendo agora em nome de Jesus, pessoas que têm sido oprimidas pelo medo, oprimidas pelos medos, pessoas oprimidas, tem medo da vida, tem medo da morte, tem medo do futuro, tem medo de problemas, tem medo do diabo, tem medo de situações ruins acontecerem, tem medo pela família, tem medo pelos filhos, tem medo de dar passos de fé, eu repreendo, domínio maligno, deixe essa vida, a casa dela, e saia, em nome de Jesus, saia agora, em nome de Jesus, em nome de Jesus, tem misericórdia, Senhor, tem misericórdia, venha com poder na vida de cada pessoa agora. Entre em ação, Espírito Santo. Vamos, eu insisto, eu encorajo você a falar o nome dos seus medos. Medo do quê? E é hora de você simplesmente dizer, saia esse medo, saia esse em nome de Jesus, saia esse aqui também em nome de Jesus. Saia agora, saia esse medo. Sai esse aqui também, medo do homem, saia da minha vida, medo de enfrentar, saia da minha vida, medo do futuro, saia da minha vida, medo do ano novo, saia da minha vida, medo pela minha família, pelos meus filhos, saia da minha vida, medo de dar passos de fé, saia da minha vida, medo do diabo, medo de viver, medo de morrer, medo de uma doença incurável, saia da minha vida, eu repreendo, esse medo, seja lá, dá nome, qual é o nome, fala, saia em nome de Jesus, saia agora, saia, em nome de Jesus, saia, em nome de Jesus, Espírito Santo, venha com poder, igual o Senhor veio em tantas situações na Bíblia, e toma o nosso povo, toma com poder, Senhor, toma, Senhor, muda radicalmente, Senhor, muda, Senhor. Eu oro, Senhor, agora com a força da minha vida. Muda, Senhor. Muda o estado dessa pessoa. Que ela se sinta fortalecida, curada. Liberta, Senhor, dos pressentimentos, dessa ansiedade, dessa angústia, dessa depressão, dessa síndrome, desse medo, desse pânico. Liberta, Senhor, agora dessa ansiedade que leva ela a se automutilar, que leva ela a pensar em morte. Liberta, Senhor, liberta agora, espírito demoníaco que tem escravizado mentes e corações. Eu dou uma ordem, saia em nome de Jesus. Reveste o nosso povo de força, Senhor. Reveste de força, reveste de poder, traz cura, traz ânimo, traz vigor, traz energia, traz saúde espiritual, emocional, física, mental. Dá, Senhor, um ânimo novo, coloca dentro dela um espírito novo, um espírito da fé, dá a ela um renovo, um novo começo, dá visão a ela, abre os olhos dela para que ela veja. Mais são os que estão conosco do que os que estão no mundo. Liberta, Senhor, levanta o nosso povo, levanta poderosamente, levanta um povo forte, Senhor, levanta, Senhor, levanta um povo forte, faz uma grande obra aqui, meu Deus, vem com poder e muda as coisas, Senhor. Eu consagro cada propósito, Senhor, eu consagro ao Senhor agora, eu consagro essa pasta e essas três coisas que ela apresentou ao Senhor, que ela não vai levar para o ano novo. Eu tomo posse agora de mudanças, mudanças sobrenaturais, mudanças, Senhor, opera mudanças, Senhor, opera mudanças, Senhor, muda a vida do nosso povo, restaura, restitui, reconstrói, levanta, restaura, Senhor, restaura, restitui, muda, dá livramentos, entra com poder, traz mudanças, opera, Senhor, tem mudanças, tem mudanças, Senhor, que muitas vezes uma decisão que a gente toma muda tudo. Uma decisão que nós tomamos muda tudo, Senhor. Uma decisão. E às vezes tem pessoas aqui que têm tido o medo de tomar algumas decisões que vão trazer mudanças tão grandes para a vida delas. Mas hoje, agora, Espírito Santo, que vidas estejam tomando decisões, ajuda, Senhor, coloca a tua mão, ó, meu Deus, tem misericórdia de nós, de tudo, Senhor, de tudo, tudo, porque às vezes são tantas coisas para atrapalhar. Às vezes a gente vem para um culto como esse e a gente vai vendo as situações para tentar atrapalhar, para magoar, para desestimular, para desencorajar. Mas eu oro, Senhor, que o Senhor tenha misericórdia de nós. O Senhor tenha misericórdia da tua igreja. Tem misericórdia, Senhor. Coloca a tua mão nesses problemas crônicos, nessas situações que parecem não ter nunca saída, mas que nunca se resolve, Senhor. Que são tão frustrantes, tão decepcionantes, que esgotam a gente. Coloca a tua mão, Senhor. Coloca a tua mão em tudo, nos socorra. Senhor, eu oro pela tua igreja. Eu sei que o Senhor é um Deus que ama muito mais do que qualquer outro, mais do que eu amo meus filhos, mais do que cada um ama seus filhos. Eu sei que o Senhor é um Deus que faz. E aqui tem pessoas, Senhor, que se o Senhor não fizer, não há quem faça. E eu estou te pedindo, meu Senhor amado, por amor ao teu nome. Faz pelo nosso povo, Senhor. Levanta um povo forte. Restaura as famílias, restaura os casamentos, restaura o financeiro, restaura a vida espiritual dela, restaura, Senhor, que ela decida se mover pela fé e não pelo medo, que ela decida agora tomar decisões e nunca mais voltar para o mesmo lugar, que ela se levante agora com força, com poder, decidida que nunca mais ela volta para o mesmo lugar. O lugar dela não é o lugar do medo, do assombro. O Senhor está chamando ela para o nível alto, está dizendo, eu vou fazer. Deus está dizendo, eu vou fazer. Deus está dizendo para você, Ele está dizendo para mim, eu vou fazer. Não tenha medo, eu vou fazer. Deus está dizendo, eu vou fazer. Eu vou fazer. Deus está dizendo, levante-se, creia, haja pela fé, porque eu vou fazer. Levante-se, haja, tenha movimentos de fé, se mova em fé, porque eu vou fazer. Este não é o seu lugar, Deus não te chamou para este lugar, Deus está te chamando para um nível alto. Ele está dizendo, eu vou fazer.
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1: Uou, muito boa tarde pra você que está aqui na sintonia na Adore Mais FM. Isso mesmo, Elisângela daqui, você daí. Vamos juntos então, né? Em mais um programa Adore Mais. Se você está chegando agora aqui, Eli, que programa é esse? Como que é? O que acontece aí? Olha, gente, esse programa, começamos com um bate-papo com alguns convidados. Convidados que fazem a diferença no mundo através dos seus dons, talentos, pessoas relevantes, autoridades, aquelas que já modificaram e ainda modificam muitas vidas através de tudo aquilo que ela faz. E aí, nesse programa, a gente tem esse papo de entrevistas, porém inteligente, para que a sua vida nunca mais seja a mesma. Muitas vezes a gente não sabe como que aquela pessoa fez para chegar onde ela chegou, se é um cantor, se é um empresário, se é um médico, se é um advogado, e todos esses convidados passam por aqui. E aí você não sabe como ela chegou até lá, não é mesmo? Então, o conhecimento empírico, gente, ele é incrível, porque ele só vem através das experiências vividas. Então, eu posso passar o dia inteiro aqui contando para vocês o que está no livro, mas será que na prática é assim mesmo? E aí tem o tempero de cada um, então seja bem-vindo, convida todo mundo, você do Instagram, YouTube, Facebook, mundo inteiro, aplicativo, gente, da Adore Mais já está sendo ouvido em mais de 10 países. Se você não baixou ainda, baixa aí. Quem sabe, né? Você não vai estar ali à noite ou em algum momento no rádio, no 102.1, mas com o seu celular, eu tenho certeza que você não larga dele. Eu sou assim. Então baixa aí o aplicativo para ficar conectado com a família Adore Mais, onde você aprendi muito sobre o que é inteligência emocional, inteligência espiritual, inteligência financeira. Esses são os pilares para que você tenha uma vida abundante, uma vida plena. Aquela, né, que é prometida na palavra, porque ele veio nos dar vida, e vida e abundante. Mas se a gente não está tendo ela, por quê? Na palavra também diz que é pelo que a gente não sabe, por falta de conhecimento, que o povo perece. E esse é o compromisso e essa é a missão da família Adore Mais aqui nas 24 horas de programação. Olha, gente, eu me sinto muito honrada de dirigir esse projeto, ser CEO dessa família incrível. Então, ter vocês aqui, olha, para onde a gente consegue compartilhar tudo aquilo que Deus nos deu, é incrível, porque senão para quem nós falaríamos, não é mesmo? Lá no meu Instagram, eu te espero para falar sobre negócios com propósito. Há mais de 28 anos como executiva de negócios, eu vou amar compartilhar mais ainda com você, porque aqui é pouco tempo, né, gente? E aí a gente veio só para ativar um pouquinho, trazer você para pensar, para refletir junto com a Eli, porque é insanidade você querer mudar a sua vida fazendo as mesmas coisas, né? Puxa, ai, eu quero algo novo, fazendo algo velho. Será que chega? Olha, provavelmente não. Só que não é apenas o que você precisa aprender de novo. Às vezes você precisa desaprender algo que você faz que não tá te fazendo chegar a lugar nenhum, né, gente? Então, bora colocar essa cachola aí pra funcionar. E todos os dias aqui no programa, eu venho trazendo a mensagem de hoje. Você precisa entender que se decepcionar com alguém se refere apenas às expectativas que você criou, que você colocou nelas. Pois cada um oferece aquilo que tem. Então, se preocupa com você, vai, em não se decepcionar com você mesmo. Aí sim, você vai conseguir ser a melhor versão e ser tudo aquilo que Deus te criou para ser. Combinado? Uou, olha só, te espero lá. Elisângela Gomes, a Eli. Esse é o meu Instagram, tá, gente? Ai, ai, hoje o programa tá demais. Eu tô tão animada, eu não tô sozinha, gente, no estúdio. Tem muita gente aqui. Olha só. Sou livre. Formado atualmente por Jéssica Gadoro, Tati Gomes, Adam Nassi, Ele já vai dizer se eu errei ou não. E Júnior Cavallari. O Sou Livre está na estrada desde o dia 8 de março de 2006. Na época, o grupo contava com 15 vozes. E a origem do nome, segundo os integrantes, veio não apenas de uma vontade, mas de uma necessidade de libertação. Contando atualmente com 4 vocalistas, o Soul Livre faz um som que une Soul Music, Black Music, RB, Pop e Worship. Vamos receber eles então, minha gente, com aquela calorosa salva de palmas, Soul Livre!
2: Aleluia! Muita alegria!
1: Eita glória, gente! Eu quero ver tempo para
2: é isso! Falar. Vamos sacudir esse estúdio, hein?
1: Ah, se apresenta aí, vai, Júnior. Fala aí o seu nome, como é que você chegou no grupo.
2: Elisângela, boa tarde, a paz todos os ouvintes. Eu sou o Júnior Cavallari, sou do Soul Livre, sou líder do Soul Livre desde o começo, né? Não sei como.
1: Vai revelar a idade,
2: ai, não vou falar, hein?
1: Eu tô falando de 2006, gente.
2: Gente, são 17 aninhos, né? É, eu tenho 18, então tá bom. Já nasci com um propósito aí. Mas é isso, próximo.
1: É a Tati.
3: Boa tarde, olá gente, tudo bem? Boa tarde para a família Dora e Mais, a todos que estão nos escutando. É um prazer gigante estar aqui, né? Nós vimos o pessoal que passa aqui, são pessoas assim que Deus, que a gente são referência para nós. E ter essa oportunidade hoje de estar aqui essa tarde é um sonho sendo realizado.
1: Uou, né? Que lindo!
3: Para mostrar aí para aqueles que estão escutando essa rádio, os filhos perdidos, esse amor de Deus. Essa é a nossa missão. E eu faço parte do Soul Livre há... Que é 11, Gé? Eu sempre
2: pergunto. É que elas entraram juntas, então elas não...
3: 2011, sei lá, acho que foi, né?
2: Credo, vocês estão velhos, hein? Misericórdia,
3: hein? Só um pouquinho.
2: Entrei depois.
3: E é uma missão, né? Eu sou livre, né? Que essa ideia de trazer vida livre aí pra todos e principalmente pra nós, né? Porque antes da gente enviar, a gente recebe e aprende muito.
1: Uou, que lindo isso! É isso mesmo, Jéssica?
4: É isso mesmo, com certeza. Olá, olá, eu sou a Jéssica.
2: Ah, esqueci de olhar lá.
4: Tô no Soul Livre também, entrei com a Tasha há mais ou menos uns 11 anos. E mudou minha vida.
2: Ô,
4: com
2: glória.
4: Certeza. Ô, Jesus. Eu cresci na igreja também. Também não, né? Cresci na igreja e faço...
1: Eu também.
4: Também? Também. Acho que quase todos nós, né?
2: Todos nós.
4: E é uma alegria, assim. Mudou minha vida. Tem mudado sempre, né? Constantemente, desde sempre. E é um propósito de vida, assim, é o que traz a vida, é o que renova, é o que faz o propósito de cantar, né? O que Deus me deu este grande presente, esse grande dom que eu acredito que muda muita coisa. Muda em volta da minha vida, da minha família, dos meus amigos, do meu Soul Livre e assim, pra quem tá ouvindo, né? Que alcance muitas pessoas.
2: Amém.
1: Uou, isso aí, amém. Sobrou o Adam, né, Adam?
4: Adamzinho.
5: Olá, gente, eu me chamo Adam, nasce.
4: Nasce.
2: Nasce o quê? De Oliveira?
5: Nasce. Eu sobrevivi.
1: Só pra complicar pra quem tá apresentando, né?
5: É, só pra dar uma, só pra ser especial.
1: Mais
4: um pouquinho.
5: Boa tarde a todos que estão escutando. É um privilégio estar aqui e poder falar pra tantas pessoas aí. Estou muito feliz, muito contente. É um momento muito especial pra gente, muito especial pra mim, porque hoje é mais uma das promessas que estão se cumprindo. Então, assim, isso é muito bom e é muito gratificante. E cada dia Deus vem nos surpreendendo mais e mais e mais. Principalmente agora com esse novo EP do Soul Livre, tá sendo maravilhoso.
4: É, com certeza.
1: Olha só, gente, parece que vale a pena ser fiel, né? Fazer aquilo que ele deu pra gente fazer. E os sonhos, eles se realizam, sim. E muitas vezes a gente não tem... E na palavra já diz, né? Que é pelo que a gente não pediu. Então, se você não tá tendo o que você gostaria, será que você pediu? Ou pediu direitinho mesmo? Então, que honra a família do Animais tá tendo de receber vocês.
2: Amém.
1: Eu queria mais tempo pra saber exatamente de cada um, né? Muitas coisas.
4: Eita.
1: Gente, olha. É 2006.
2: Ai.
1: Começa esse tal Soul Livre.
4: Ei, Júnior.
1: Júnior, acho que sobrou pra você contar um pouquinho de tudo aí.
2: Só
1: resumidamente. Gostou,
2: sobrou,
1: né?
2: Sobrou pro voo do rolê agora. É o único que restou de 2006. Bom, Soul Livre surgiu em 2006, dia 8 de março, numa data especial, que é o Dia Internacional das Mulheres. Ó, que chique. Muito especial. E o grupo era formado por uma grande equipe, eram 14, 15 vozes no início, né? Todos meus amigos, né? Mas tem uma história antes, até surgir a primeira reunião, rolou muita oração, muito medo, porque não é fácil você montar um grupo assim, né? E não é do nada, né? Tudo vem, a gente sabe tudo, que todo propósito, todo sonho vem de Deus. E eu sempre fui envolvido na música desde criança. Uhum. Desde os 3 anos de idade, minha mãe e meu pai já colocava para cantar na igreja. Então, depois que fui desenvolvendo todo o ministério, todo o lance da área da música dentro da igreja, eu comecei a ver algumas coisas de fora, assim, comecei a ver uns DVDs do Kirk Franklin, conhecer esse lado do black music, do soul, do lance coral, né? E aí aquele negócio ardeu no meu coração e eu falei: Jesus, eu preciso disso. Eu preciso disso. E na igreja, antigamente, né, nos anos 90, assim, o lance da religiosidade era muito forte. Você não podia sair para cantar fora, você não podia tal coisa, você não podia tal coisa. Não reclamo, porque eu aprendi muito. Graças a Deus, tenho mais coisas boas do que falar. Mas teve esse lance aí de você ficar preso, tal, de uma igreja. E senti a necessidade, eu falei: eu preciso expandir isso. Não sei como, não sei por onde, mas eu preciso expandir. E aí o Senhor colocou o desejo no meu coração de montar um grupo assim. E aí eu comecei a orar bastante, tal, pedindo direção de Deus pra tudo. E aí Deus falava comigo, eu não acreditava, me dá mais uma confirmação. Deus me dava uma confirmação. Não, Deus, mais uma. E vinha mais uma. E é sempre assim, uma atrás da outra.
6: Olha só.
2: E em 2006 aí rolou o Sou Livre e a gente nunca mais paramos.
6: Era coral.
1: Ô, Júnior,
6: era
1: um coral. O que seria que não veio apenas de uma vontade, mas de uma necessidade de libertação? Que libertação é essa?
2: Libertação própria da religiosidade. Eu pessoalmente me sentia muito preso. Eu queria cantar para fora, queria expandir o talento, a mensagem através da música, e difícil falar, mas eu não podia. Eu era preso a ficar só naquele lugar, né? Por conta de várias coisas. Então, por isso que eu sou bem claro para falar nisso. Começou de mim, né? Começou de mim. Uhum. Eu tenho certeza que depois essa libertação atingiu eles aí, que também tem praticamente a mesma história que eu.
1: Muito, é muito bom! Louco.
2: Foi para a liberdade que Cristo nos libertou. Então, aleluia. Essa foi a última palavra que eu recebi de Deus, num domingo de manhã.
4: Entendeu, né?
2: Aí, de fato, quando... E foi, parece uma brincadeira, mas não é. Foi quando eu abri a Bíblia, vou ler a Bíblia de manhã, acordei e vou ler. Pum, Gálatas 5:1. Foi para a liberdade que Cristo nos libertou. E aí, a partir desse dia, eu fechei a Bíblia assim, assustado, fiquei na cama um tempo, e Deus falou comigo: é isso, vai.
1: Uau.
2: Eu te dou o nome, te dou a palavra, te dou minha autorização, vai e faça.
1: Olha só, e durante todo esse tempo, o que você viu que é mais desafiador para manter esse propósito que Deus colocou no seu coração, que é mais difícil?
2: O ser humano é complicado, né?
1: É nada.
2: Não é, né?
1: Não.
2: E aí, ser humano, você que manja, né? Sabe da inteligência emocional, você sabe que nós somos complicados. E músicos, cantores, meu Deus do céu!
4: As estrelas, né? De Judá.
2: É fogo, né? Mas eu acho que essa é a parte mais complicada, assim, de você lidar com a pessoa, né? Com a intimidade do outro, respeitar o outro, entender como é que funciona a cabeça do outro e unir o propósito.
1: Muito,
2: né,
1: bom.
2: Pra que vocês consigam, pra que a gente consiga fazer a mesma coisa, em unidade. Então, esse é o grande, desculpa da palavra, mas é o grande rebolado, assim, de você manter um grupo, né? Então, entender, saber ouvir, falar na hora certa, falar as coisas certas, sem ofender, sempre respeitar com amor, né? Não tem jeito.
1: Não tem
2: jeito. Você faz e cai no amor. Se você ama aquilo que você faz e a pessoa que tá com você também ama, dá certo.
1: Eita.
2: Esse foi o maior desafio.
1: Olha aí, o conselho então do Júnior, gente: seja especialista em pessoas.
2: É isso.
1: Que aí dá bom.
2: Dá bom. Dá bom.
1: Aí dá bom.
2: Porque você vai aceitar e também se tornará aceito, né? Porque não é só, é uma via de mão dupla. Não é só você que tem que, eu suporto você. Não, você vai ter que me suportar também. Porque eu também sou difícil de lidar.
1: Detalhe: em amor.
2: Isso, gente.
1: O bicho começa a pegar.
2: Em amor.
1: Né?
2: É.
1: Bom, bom. E vamos cantar, né?
2: Ai.
4: Ai.
1: Vamos lá?
2: Todo mundo com tosse, né? A gente vamos pedir pra não cantar, porque tem problema.
1: O que, que a gente vai adorar agora? Com qual... Porque muitas pessoas não sabem o que, que é, é... Esses ritmos, né? Que a gente fala, sim, o soul, o pop...
2: É.
1: Brevemente, o worship, né? Que é o que tá mais em alta,
2: adoração,
1: que é a adoração.
2: Né? Isso.
1: O pop... O que seria essa mistura? Você consegue explicar um pouquinho?
2: Ah, o pop é uma canção mais leve, que abrange muito mais pessoas, assim, né? Por exemplo, o black music, o soul, a gente fala, vem muito da origem americana, né? Muito dos negros lá, daquela galera ainda da escravidão que trouxe o soul, né? A música da alma. Então havia aquele canto da alma que eles sofriam muito, então eles cantavam praticamente chorando, né? Então, essa música da alma atingiu a gente, assim, de uma forma muito louca, né? Porque na forma de cantar, a forma de cantar é diferente, as nuances vocais são diferentes, então até a tua postura é diferente, né? Em tudo, de dentro pra fora. Então não é uma coisa só que balança, é uma coisa que tem que, você tem que trabalhar isso, tem que entender isso, como é que funciona, e tem que trazer essa canção de dentro pra fora. Então o soul, o black, o R&B, essa mistura toda foi o que definiu praticamente o soul livre, né? Então a gente é soul com L, soul de alma, que é um som da alma, o soul de ser livre, né? E tem o terceiro soul. Qual que é o terceiro soul?
4: De ser.
2: É o ser, o soul do estilo e o soul da alma. É isso aí. Então essas três coisinhas que definem o nosso nome é o que define praticamente o nosso som.
1: Uou. Então vamos na prática, né, minha gente? Ao vivo aqui
2: Meu
1: nos
2: Deus.
1: Estúdios
2: Ai.
1: Da família Adore Mais, Sou Livre, onde nós conectamos pessoas e unimos propósitos.
2: É isso, vamos fazer Não Mais Escravos, que a gente gravou em 2019.
4: Sim.
2: A gente tá a capela, tá, Brasil? Canta aí com a gente. Uma melodia. Pode ser? Vai lá. Um, dois.

0: Isso aí.
1: Uou, tô esperando abrir, gente. Ah! Aqui preparei os stories, ele agora vai abrir.
2: Meu Deus.
1: Entrar o soprano, vai entrar o contrato, vai entrar o bar, vai entrar tudo agora e não entrou.
3: É só isso.
2: Na próxima vai entrar.
1: Tá aquecendo.
2: Na próxima é isso. É só o hello pra galera aí.
1: É só o hello, né, gente? Hello, estamos aqui. Olha, então deu certo, porque você que tá ouvindo a gente aqui ainda dá tempo de você participar da nossa programação. Isso. Anota aí, o nosso WhatsApp é o 011 9 1121 1020. 9 1121 1020. Manda sua pergunta pra cá, fala de onde você tá falando. Aliás, são 170 cidades, né, gente, em torno de São Paulo. Que lindo isso! Fora o mundo todo, que a gente tá chegando também com o digital. Que gostosinho. Bom, vamos lá. Voltando um pouquinho no tempo, Júnior, se você pudesse mudar alguma coisa dentro do que vocês fazem hoje, o que você mudaria?
2: O que eu mudaria? Bom, vou falar uma coisa. Eu mudaria o lance da atitude de profissionalizar o Sou Livre logo, porque no início a gente não pensava em gravar, não pensava nesse lado mais profissional de ter os nossos discos, uhum, né? Então demorou pra acontecer, né? Eu dei uma atrasadinha porque eu tinha um pouco de medo disso.
1: Certo.
2: Eu queria mais curtir aquele momento de estar nas igrejas, agendas, tal. Isso pra mim já era o bastante, né? Mas o Senhor sempre falava, prometia pra gente algo mais sério, músicas, composições. E eu sempre dava aquele jeitinho de desviar. Não Sei. Façam isso, gente. Não atrasem o tempo de Deus na sua vida. Não façam isso. Isso pode ser prejudicial. Isso pode trazer coisas muito amargas, né? Deus restabelece o tempo perdido. Eu creio nisso hoje. Mas não façam isso. Não atrasem o tempo de Deus na sua vida. E eu fui postergando isso um pouco. Né? Então, se eu lá no comecinho eu já entendesse que isso ia acontecer, teria mudado muita coisa no Sou Livre. Então, estou abrindo meu coração aqui. Era uma coisa que eu mudaria desde o início.
1: Uou. Até porque, né, Júnior? Para Deus, a gente tem que fazer sempre o melhor.
2: É isso.
1: Né?
2: É isso.
1: E aí, a gente ouve tanto ali, principalmente nas igrejas mais tradicionais, né? Que, é para Deus, pode fazer. Tá, como?
2: É.
1: De qualquer forma, não.
2: Era essa mentalidade, essa mudança de mentalidade. Não, eu posso cantar, eu posso gravar, eu posso viver disso. Isso demorou um pouquinho. Essa também é mais um processo de libertação na nossa mente aí para viver o propósito de Deus aí em plenitude.
1: Uou! Bom, agora a pergunta vai ser pra Tati. Tati, vamos lá.
2: Glória a Deus.
1: Só pra gente ir se aquecendo, o Júnior é mais falante. Bom, qual foi a experiência, Tati, que mais marcou de transformação na vida de alguém que o Som Livre fez? Alguma história, alguma transformação absurda, assim, todo esse tempo, que mais marcou você?
3: Que mais me marcou, através do Som Livre, marcou outras pessoas.
1: Que mais te marcou. O testemunho que chegou, que mais te marcou. Que fez sentido que o Som Livre faz.
3: Não, nossa, tem muitos.
1: Muitos,
3: tem,
1: né?
3: Tem bastante. É muito bacana porque a gente não tem ideia como a música, ela alcança a alma de outra pessoa. E é a alma, né? É o lugar que nós não podemos ter acesso. É muito difícil você ter acesso à alma de alguém. E a gente recebe comentários, né? Pessoas mandam mensagem. E teve uma menina que chegou e falou pra mim que ela passou num processo de... processo muito difícil na vida dela, de depressão. E essa música que a gente acabou de cantar aqui, ela falou que fez parte da libertação dela de depressão.
1: Olha só.
3: Então ela falou assim que queria dar fim, né, na vida dela, que nada tinha mais sentido, mas ela ouvia essa canção, não sou mais escravo do medo, eu sou o filho de Deus. E aí me alegrou muito, né, porque é o propósito, né, de nós estarmos aqui, levarmos isso, né, e nós sabemos que precisa ter muitas vidas que precisam ser resgatadas, e poder fazer isso através desse dom, desse talento, é maravilhoso.
1: E uma palavra, o que o Sou Livre representa para você?
3: O Sou Livre representa para mim amar.
1: Amar.
3: Amar, né? Porque que nem o Júnior falou.

0: Cantar de verdade?
1: Cantar de verdade?
2: É.
1: Eu acho assim, cantar profissionalmente, não. Sinceramente falando, não. Eu acho que cantar, pra todo mundo, sim. Quem quiser cantar, canta. Todos nós temos voz. É, quer dizer, né? Algumas pessoas têm voz e às vezes não têm a fala, né? Mas eu acho que pra cantar, todos, sim. Mas pra cantar profissionalmente, eu, dentro do Sou Livre, eu aprendi isso e aprendi a ser um pouco exigente também. A gente gosta de música boa, a gente gosta de cantar, a gente gosta de ouvir coisas boas.
2: Qualidade.
1: Qualidade. Eu acho que, e principalmente o Gil falou de fazer profissional, dentro do mercado, existe um mercado gospel, né? Existe um mercado inteiro de música. E para chegar num lugar onde a gente fala de, sei lá, de sucesso, de ser um bom profissional, tem que ter, eu acho que tem que ser um cantar bonito, fazer uma música bonita. Porque senão não chega. Eu acho que o gospel, ele é principalmente mais exigente do que qualquer outra linha de música, assim. Porque às vezes a gente fala, ai, nossa, que música é essa que tá tocando por aí? Que é isso? Mas mesmo assim, são músicas que agradam outros tipos de pessoas, né? Porque existe tantos gostos, né? Tanta gente eu penso, a gente falou de amor, né? A gente tá falando muito de amor. É, como existem pessoas diferentes, né, no mundo. Como existem formas de amar diferente. Como existem formas de ser amado também.
2: Uhum.
1: Eu acho que a música e cantar é desse jeito. Existem vários jeitos de cantar. O Gil falou, né, do black music que a gente trouxe lá dos Estados Unidos, né? Lá dos norte-americanos. E ele veio pra cá, pro Brasil. No tropical, no samba.
2: Isso,
1: e mesmo assim, é um lugar onde foi abraçado, né? Onde foi abraçado principalmente dentro desse nosso meio, do meio do gospel. E eu acho que sim, o cantar é pra todo mundo, mas no profissional...
2: Não.
0: Não, tem que ser o
2: bom. Aí agora vocês vão mais além ainda, né? Sou livre, cantar com a alma. Sim. E aí, Adam, o que seria cantar com a alma?
3: Nossa, que responsabilidade. cantar com a alma é tentar ser puro, ser leve, ser você mesmo, né? E a essência de um cristão, de um ministério de louvor, é sempre Jesus Cristo, é sempre Cristo.
2: Uou.
3: Então, quando nós tentamos ser claros, tanto na forma de cantar, na forma de se expressar, na forma de se pôr, quando estamos no palco, é Jesus que está transcendendo ali.
2: Uhum.
3: E isso é alma, é ser livre, é você mostrar você, literalmente, é tocar as pessoas sem ser intencional. Você sendo você, você louvando, dando o seu melhor. Aquilo ali, a partir do momento que você toca uma pessoa cantando, tocando, eu creio que ali a alma se expôs, assim. E a alma é Cristo, né? Tá junto, assim. Então, eu creio que a alma é algo que transcende, assim. É muito subjetivo e é muito de cada um. Mas eu, particularmente, acho que, assim, o mais puro que formos, quanto mais colocarmos a nossa essência de Cristo para as pessoas verem e serem impactadas com isso, mais essa alma, essa pureza, esse feeling,
2: uhum,
3: vai se expor, vai se espalhar.
2: Uma coisa que muito tá indo embora por conta da comparação, né? É a verdade. Parece que eu tenho que cantar o que o Sou Livre tá cantando, ou o que fulano está cantando, porque é o que tá dando bom, é o que tá dando curtidas, likes, é o que realmente tá funcionando, né?
0: É o que o mercado tá exigindo,
1: né? É mais importante, né?
2: E aí, se vai embora, a verdade.
1: É a nossa verdade com Deus, né?
3: As características, os pontos, os diferenciais de cada cantor. Hoje você escuta muita música e você escuta muita coisa, muitos sons semelhantes.
2: Uhum.
3: Você fala, nossa, esse som aqui é igual a esse som. Nossa, essa música me lembra essa. Nossa, esse cara aqui cantando me lembra esse. Essa menina aqui cantando me lembra essa. E a essência de cada, aquilo que cada um tem, que todos nós somos diferentes, às vezes acaba ficando um pouco mais pra trás, pensando no resultado.
2: Olha só.
0: É a verdade e a identidade sendo
1: identidade
0: colocada em xeque.
1: Identidade.
3: Era isso que eu tava tentando.
1: Eu também.
2: Pois é, e aí quando você quer se parecer, né, com alguém e não acaba não sendo você, você acaba não sendo ninguém também.
3: Não.
2: Porque você tenta ser o outro, mas não vai dar conta.
0: É.
2: Você não passou por aquele mundo, por aquela história, né? Por aquela ambiente que aquela outra pessoa

0: passou, né, as dores, as aflições, as superações, os conflitos, porque cada um tem um mundo à parte. Né? É. Por mais que somos o corpo de Cristo, existe a função do braço que a perna não faz. Né? A boca, a orelha não vai fazer. Então, uma das coisas que a gente precisa restaurar, né, resgatar no nosso meio, é sim, parece uma utopia, né? A gente falar para cristão que, ó, viu? Seja você o que Deus fez você para ser, bora atrás da identidade, aquela identidade, resgatar tudo isso. Mas glória a Deus que a gente está numa geração, e eu fico muito feliz por saber aqui um pouquinho de cada um como pensa sobre esse assunto, porque nós somos formadores de opiniões.
1: Sim.
0: Né? Quem tem a comunicação, quem tem o microfone, é esse que é o verdadeiro formador de opinião. Porque as pessoas vão serem influenciadas por vocês, né? Sim. E quando você quer, o que a gente vê muito também, quer mostrar um caminho, sendo que você tá perdido. Você não sabe o caminho, mas quer mostrar o caminho pro outro.
1: É.
0: Isso a gente vê a rodo acontecendo.
1: Sim.
0: Né? Não só na música, não só na igreja, não. Mas na internet. A internet virou terra de ninguém. Tem a boca, abre lá, tu que abriu, falou. E aí, puxa vida, né? O que tá acontecendo? Então, que lindo ver isso resgatando a verdadeira essência. O Adam explicou muito incrivelmente aqui. Mas nem tudo são flores, né,
2: não,
0: gente?
2: Não.
0: Ué.
3: Lindo falar.
2: Viver.
0: Tá fácil, né?
1: A Bíblia mesmo fala: conhecereis a verdade e a verdade vos libertará. A verdade é Jesus.
0: É. Eita.
1: Não adianta você andar com ele e querer cantar sobre ele se você não conhece, né? É. Isso é pra nós, isso é pro seu livre, isso é pra... É, não tô falando, ah, fulano, grupo tal, cantor tal, não, isso é pra nós, né? Então, eu tenho que conhecer a Jesus, eu tenho que conhecer ele todo dia, saber quem ele é, pra ter essa essência que o Adam falou e conseguir traduzir isso em música, né? E Jesus vai fazer essa verdade chegar no coração das pessoas, né? É o Espírito Santo que se move, a gente só canta, a gente só vive a nossa intimidade com Deus e a gente faz o nosso trabalho pensando que ele está trabalhando em alcançar os outros através de nós.
0: Uma dica rápida aí. O que uma pessoa precisa fazer para aumentar a intimidade dela com Deus?
1: Ai, gente. Vocês querem falar?
4: Relacionamento.
3: Ter tempo, né? Ter tempo para você ter esse relacionamento. Sabe aquele lugar secreto? Eu vou parar a minha vida para te ouvir. Mesmo que o Senhor não falar nada, eu vou entrar no meu quarto e vou entregar esse momento para ti, se relacionar contigo. Porque assim, a vida tá bem corrida, né? E a gente almeja muitas coisas, a gente corre para cá, corre para lá. E quando a gente para de dar essa prioridade, nós se afastamos, né, daquele que é o nosso Criador. E aí começa a trazer aquela confusão no estar no caminho, né? Que nem a gente começou a citar. Então, eu acho que é ter tempo, parar tudo, parar sua mente, seu coração, porque às vezes a gente para e a alma tá lá,
0: pois
3: gritando lá, né?
0: Só tá o corpo ali, né? O resto é tudo, sei lá onde.
3: Então, e aí tem que falar, ô, alma, dá licença, né? Para, quieta um pouquinho aí e se conectar, né, com o nosso Criador, porque é um aprendizado sempre, né? Por mais que você tenha esse relacionamento, sempre tem algo para você aprender, sempre é uma fonte inesgotável que sempre tem para encher cada vez mais que a gente for buscar, e ele quer revelar os segredos dele, né? Ele quer que a gente chegue ali, porque ele quer mostrar particularidades que esse mundo precisa, né?
0: E aí as palavras, né, elas chegam, a gente tá falando aqui para muita gente, e aí a música tem hora que só uma música mesmo para atingir ali aquele lugarzinho tão particular da gente, né?
1: Exatamente.
0: E eu tenho aqui um bate-bola pra fazer com vocês.
1: Ai, ai.
0: O Júnior tá com medo, né, gente?
1: Gente, eu tenho medo. Essas rádios famosas assim, gente, eu não tô acostumado.
0: Eu vou... Dessas, 1, 2, 3, 4, 5... Eu queria fazer o bate-bola. Uma música pra chorar, uma música pra agradecer, uma música pra louvar, uma música pra confortar e uma com a palavra Deus. Qual dessas cinco a gente pode fazer primeiro?
1: Antes de começar, se eu posso falar um negocinho da pergunta anterior? Que você falou como esse lance da intimidade, de ter relacionamento com Deus. e tá ardendo muito, muito forte no meu coração.
0: Aleluia.
1: É, o fato de você ser sincero diante de Deus.
0: Uou.
1: Aí vem aquela pergunta, como não ser sincero com Deus? Como você vai querer enganar? Como você vai querer? Vou fingir. Não, você tem que ser verdadeiro com você primeiro. Deus, hoje eu quero, hoje eu não quero, hoje eu posso, hoje eu não posso, hoje eu não tenho condições, mas eu estou aqui. Eu estou aqui porque eu sei que você é o melhor lugar. Eu sei que Cristo é a fonte inesgotável que a Tati falou, né? E eu sei que de ti vem todas as coisas.
0: Uou.
1: Então eu acho que é, esse lance, para de se enganar, para de querer se achar super crente. Mostre suas fraquezas para Deus, porque Ele já sabe, mas você precisa colocar isso diante do altar para você ser curado e você ser fortalecido, porque é na fraqueza que eu sou
0: forte.
1: Yes.
0: Uou, com Ele, né, Júnior?
1: É, desculpa te interromper.
0: Imagina, adorei esse corte. É, que acontece assim, muito, muito... Se é falado, se é comparado, e existe uma grande confusão ainda entre você ser você com as pessoas,
1: uhum,
0: e com Deus.
1: Isso.
0: As pessoas, elas querem ver resultado. E Deus quer ver o quê? O coração.
1: É isso.
0: Às vezes, a gente confunde essa ordem.
1: Uhum.
0: E aí é onde a gente acaba sofrendo, né? Então... mostrar o resultado, muitas vezes você só vai conseguir entregar aquilo que tem. Ninguém entrega o que não tem. Conversa essa.
1: É isso.
0: Vai ser difícil mesmo. Né? Vai ser um pouquinho de efeito. Esse papo tá muito cabeça
1: hoje,
0: né, gente?
1: Já tô...
0: Que delícia. Será que eu gosto, produção,
1: ai,
0: desse
1: Jesus.
0: Papo assim?
1: Quanto mais ela fala, mais... Vamos segurar, prometo.
0: Ah, que gostoso. Bom, dessas cinco, é chorar, agradecer, louvar, confortar e a música com a palavra Deus. Qual que a gente pode fazer?
1: É uma música pra cada?
0: Pra cada uma. Vamos ver se... Será que vai dar tempo?
2: Eita.
1: É só pra falar a música ou a gente vai ter que cantar?
0: Cantar, né?
1: Não, você prega.
0: Não tem essa palavra.
1: Não, pede desculpa.
0: Aqui eu quem fala sou eu, né? Vocês
1: é verdade.
0: Cantam, gente. Que delícia.
1: Ai, Jesus. Vamos lá. E aí, parou ímpar. Ah, vamos deixar pra ler escolher, pronto.
0: Pra quem
1: agradecer. Agradecer? Tchau.

0: Foi? Valeu?
1: Valeu, valeu, valeu. Esse é um dos princípios também do ser humano, né? Agradecer. Se
0: Isso.
1: você não agradece pelo que você tem, como é que chega coisa nova para você?
2: Gente,
1: Não vai chegar,
0: que
1: não.
0: luta! Tem que agradecer, gente. A
2: Não
0: gente
2: valoriza o que
0: aprende.
2: tem aqui, né?
0: Eu tô lendo um livro sobre oração e tá lá que no início, né, você só pede, pede. A maioria do tempo da tua oração é pedindo, né? Mas vai chegar um momento que o Espírito Santo vai trabalhar no teu coração, que você vai mais agradecer do que pedir. Eu li isso hoje, olha que engraçado. E é isso, gente, agradece.
1: E vai ser uma luta constante, viu? Porque cada vez Deus quer entregar mais. Ele quer entregar mais. Ele quer entregar mais. Ele
0: Exatamente,
1: vai entregar mais.
0: exatamente.
1: E você vai ter muitos motivos, sim, para agradecer. Que
0: É,
1: coisa, não?
0: isso.
1: Ó, tem tanta gente aqui. Ai, que coisa
0: Sério?
1: boa, sério.
0: Ah, não
1: Olha, o
0: acredito.
1: pessoal tá comparando vocês até com um Fat Family,
2: Uau!
1: gente.
0: Honrado!
1: Sério?
2: Que honra!
0: Honra!
2: Que honra!
1: Vanderlei Silva.
3: Eu falei.
0: Brincadeira interna que vai ser exposta. Eu falei pra ele
4: Ó.
0: fazer academia hoje.
4: E eu falei pra ele, falei, Ju, eu sou tão bem assim, mano. Tô tão bem
1: Que
4: gordinha, tão
1: jogadinho!
4: legal. Sou tão fofinho.
1: Olha só, que bacana.
0: Gente,
1: Foi...
0: sem preconceito, hein? Pelo amor de Deus. A gente se ama.
1: Alessandra Oliveira, Murilo Falcone, Bruna, Carol, Nicole. Eita, tem tanta gente aqui participando. É, tem uma pergunta boa aqui, ó, da Nicole. Que grupo lindo, talento, espiritualidade, eles são unidos,
2: Obrigada.
1: ó. E aí ela pergunta assim: que dia vocês perceberam que cantar no Sou Livre era o propósito de vocês? Boa pergunta, hein,
0: Uau!
1: Nicole? Arrasou.
3: Nossa,
0: Olha!
3: nossa, nossa.
1: Aí, agora tem que ser individual, cada um responde.
0: É, responde, né? Rapidinho.
1: Vai.
0: O dia que eu. Ai, cara, Deus, Nicole, eu já nasci no, em berço evangélico, né? Meu pai foi na loja pedir um berço evangélico pra mentira, tô brincando. Eu já nasci em lar cristão. Então, minha vida inteira foi no altar, adorando a Deus, cantando com mocidade. Então, desde pequenininho, eu tive a certeza que esse era o meu propósito de vida mesmo,
1: É.
0: desde pequeno.
1: E a Tati?
3: Nossa, Nicole. Então, sempre cantei na igreja, né? Que nem todos. E o Sou Livre chegou numa época da minha vida muito importante, onde eu precisava de liberdade mesmo, porque eu era bem religiosa, tipo,
1: Ai,
3: quero
1: ai, ai.
3: tudo regrado, tudo
1: Era
3: certo.
1: manucoque, não, né?
3: É, não.
0: Era a filha. Um beijo, manda,
3: Mas aí, com
0: Tati.
3: as minhas experiências da vida, eu acabei entrando num lugar onde eu achei que eu não teria mais essa bondade, essa graça de Deus sobre mim. É aí que o Sou Livre chega,
1: Olha só.
3: né? Então, quando eu canto aqui pro Sou Livre para ser liberto, antes de ser liberto, eu precisei ser libertada. E que nem eu
1: Aleluia.
3: falei, é todos os dias algo novo, algo diferente. Então, poder estar aqui e cantar é muito bom, porque além dessa mensagem de liberdade, nós carregamos também esse estilo musical. E
1: Certo.
3: eu sempre gostei, eu ficava, Deus, eu gosto tanto disso aqui, mas não tem nada a ver geralmente com o que a galera
1: Na igreja faz?
3: faz. Eu falei,
1: É.
3: meu Deus, onde eu vou cantar isso? Aí aparece o Sou Livre.
0: Olha que engraçado, ela falou isso, eu lembrei das portas. Gente, portas fechadas. Antes do Sou Livre existir, eu pedi para cantar em vários grupos com essa pegada do black, do soul music, do gospel, e não deixaram eu cantar.
4: Eu sei de
1: Não
4: alguns.
0: Não deixaram,
1: Não
0: porque não,
1: deixaram.
0: porque eu não era preto o suficiente, eu não tinha essa cor linda que a Tati tem, eu não sei o
3: Olha.
0: quê, eu não tinha estilo, não sei o quê. E aí é isso. Aí depois eu fui montar meu grupo, pronto.
1: E veio o Sou Livre.
0: Veio o Sou Livre. Não é uma vingança gospel, tá? É propósito de Deus, Sou Livre.
1: Jéssica, como que é? Você também, que momento você descobriu que cantar no Sou Livre era já o seu propósito?
2: Ah, então, foi dentro do Sou Livre mesmo. Também fui aprendendo a cantar dentro da igreja, assim, de pequena, mas a primeira sessão da pergunta que me veio foi dentro desse meio cantando, assim. Enquanto, em vários momentos, dentro de igreja, dentro de eventos, assim, eu tive essa certeza de estar muito feliz, assim, de estar extasiada, de estar conectada com Deus, de estar conectada com o Sou Livre, de estar naquele momento é aquele momento assim, quem já entrou na presença de Deus sabe o que é isso. Quando você tá lá, você tá lá. E foi nesses momentos onde, porque dentro da igreja onde eu cresci, de certa forma, eu tinha esse desejo de cantar, mas eu não me sentia livre o suficiente pra cantar lá.
1: Olha só.
2: Porque tem todo esse lugar que, infelizmente, às vezes tem, né, de podar, né, ou de não seja maior do que ninguém, seja como todos nós, fique aqui. E não é que eu queria ser maior do que ninguém, só que eu queria mais, eu queria poder ser mais, porque dentro de mim Deus tinha colocado mais, assim, tinha colocado um ar muito liberto, uns braços muito soltos, a voz, o jeito de me mover, de fazer tudo. E dentro do... desse contexto, eu não me senti à vontade de poder fazer isso. Mas dentro do Sou Livre, eu fui conquistando isso. E quando eu entrei, eu lembro de ser ainda muito tímida, de estar num lugar muito... Mas com essa liberdade de tanto a gente falar, ouvir e cantar isso foi me gerando muito mais liberdade, muito mais certeza desse propósito de estar fazendo isso.
0: Eu acredito que o Sou Livre profissionalizou.
1: É.
0: Tá. E carimbou. Esse é o nosso propósito.
1: Legal.
0: O cantar, né? Porque a gente só cantava dentro da igreja, cantava dentro de casa. E quando a gente começou com o Sou Livre, a gente começou a expandir, começou a cantar em outros lugares, com outras pessoas famosas que a gente nunca imaginava. Aí a gente percebeu
2: isso. Aí dá certeza.
1: Olha só. Num mundo com tanta confusão, né? Com tanta dúvida, incerteza, insegurança.
0: Meu Deus.
1: Você achar o seu caminho é uma vitória.
0: É uma vitória.
1: Você achar assim, como falar, bom, é isso aqui que eu gosto, é isso aqui que eu vou fazer. Isso. E é pra isso aqui que Deus me chamou.
0: É isso.
1: Né? Então, independente das críticas, né? Porque, eita,
2: vem.
1: Como é que é lidar com as... Eu quero perguntar isso pra vocês. Como que vocês lidam com as críticas? Gente. Porque parece que é só worship que tem que cantar.
0: É.
1: Né?
0: É,
1: como é que é?
4: Complicado.
0: Ah, a gente absorve o que é bom, né? É, a gente vê muita gente criticando mesmo, então a gente
2: tenta
0: não deixa...
2: analisar, né?
0: Não deixa levar isso pro coração, né? Pra não atrapalhar o andamento e aquilo que a gente faz. A gente ama o que a gente faz, né? Eu, particularmente, vou falar por mim, eu abri mão da... Eu tinha uma vida profissional, eu sou formado, eu trabalhava aqui na Paulista.
1: Olha só.
0: Entendi? Eu trabalhei 6 anos numa multinacional aqui, eu larguei tudo porque eu não era feliz. Simplesmente. Então, por que que eu vou dar ouvidos, né? Por que que eu tenho que valorizar aquilo que dizem negativamente? Se hoje eu tenho paz, eu consigo fazer isso aqui, levantar minha mão, adorar a Deus, cantar, não importa se tem dinheiro, se não tem, hoje eu sou completo, hoje eu sou feliz fazendo o que eu realmente fui chamado para fazer. Então isso não tem preço, viu? Aí as opiniões alheias ficam um pouquinho de ladinho.
1: E parece que, de novo, né? Você citou num ponto incrível que eu gosto muito. Olha. O famoso dinheiro.
0: Eita!
1: Só eu que gosto, né, gente?
0: Ah, não.
1: Só
0: a gente gosta.
2: Eu gosto.
0: Uai.
1: Você sabe que o seu dinheiro vai pra onde está as suas emoções?
0: Ai, Jesus.
2: Nossa.
1: Se você quer descobrir...
0: Pega a chave.
1: Se você quer descobrir o que uma pessoa gosta muito, só você dá uma olhadinha ali, ó, na fatura do cartão de crédito dela. Com o que mais ela gasta. É onde tá indo as emoções dela, é onde vai o dinheiro. Então, se você tá pleno, tá feliz naquilo que você tá fazendo, o seu dinheiro vai pra ali. E olha só que interessante. Na palavra fala que as bênçãos nos perseguirão. Então, se você faz aquilo que você nasceu pra fazer, é impossível as bênçãos não perseguir você.
0: Amém.
1: Tá leve.
0: Amém.
1: Você encontrou o seu caminho.
0: É.
1: Né? E o que que é o peso? O peso é tudo aquilo que vai te fazer parar. Então, você tá fazendo algo que alguém mandou você fazer, não é aquilo que Deus te mandou pra fazer, e tá dando ruim. E você tá insistindo naquilo, tá pesado, tá patinando. Oi? Presta bem atenção. Então...
0: Fala, Deus.
2: Fala, Deus.
0: Faz parte disso.
2: Fala, Deus.
0: Fala, Deus. Recebe aí, João. Recebe aí.
1: É, já cantou.
0: Profundo.
1: Vamos ser livres. Faltou o Adam, né, Adam? Como é que foi chegar e eu... Tá no propósito também? Ou tá com dúvida?
4: Eita. Não, assim... A minha vinda pro Sul Livre foi literalmente por Deus, assim. Não tenho dúvida alguma de que Deus tinha nos planos dele para eu estar no Sul Livre. E o propósito, ele se mostra presente, assim, todos os dias, quando eu lembro de como eu entrei no Sou Livre. É, eu não vim de uma família cristã.
1: Olha só.
4: Hoje são todos evangélicos, que cristãos, bom. Mas é, não vim de uma família cristã que sempre foi envolvida na arte, mas sempre deixou a arte de lado. Né? Sempre deixou a arte de lado pela vida profissional, por ser uma família humilde. Então, assim, a gente sempre deixa minha irmã mais velha, ela dançava jazz no teatro.
1: Olha!
4: Então, tipo assim, ela sempre foi envolvida na arte e éramos bons, mas sempre deixamos de lado por conta das dificuldades do dia a dia. É, e a partir da conversão da minha família, tal, comecei a frequentar uns grupos de louvores, etc. E nunca fui muito fã de vigília.
1: Não!
4: Não, nunca fui. Até então, né? Hoje
1: é
4: uma bênção. Mas assim,
1: aí teve dormir, um dia... né, Adam?
4: Opa, nossa, aquele soninho é muito bom. Mas aí um amigo meu falou assim, Adam, eu vou tocar com um grupo na madrugada numa vigília. Você não vai comigo, mano? Eu falei, não, não vou na vigília. Ele, não, eu vou sozinho, pô. E eu vou tocar com um pessoal que eu não conheço. Aí eu, não. Não vou, por favor, não vou. Bateu meia hora, vou resumir, tá, gente? É, bateu um tempo, ele tava na porta de casa batendo. Mano, você vai comigo, eu não vou sozinho. Aí eu fui com ele, né? Parceirão, amigão. Fui com ele na igreja. Lá na igreja, foi maravilhoso, tava sendo maravilhoso. Aí chegou um dado momento do culto que o pastor olhou assim. Ele falou, nossa, eu queria que alguém cantasse a música Faça Morada. Aí todo mundo ficou assim. Aí ele, literalmente, ninguém tinha me ouvido cantar. Eu só tinha ido acompanhar o meu amigo que tava tocando naquela noite.
1: Olha só.
4: Aí ele apontou o Silvio. Beijo, Silvio. Te amo demais. Silvio. Você é maravilhoso, da Igreja Zoe. Né?
0: Pastor Silvio.
4: Ele falou assim, você canta.
0: Aí do eu, Neida.
4: Do Neida, assim, na igreja lotada. Ele apontou.
1: Nada.
4: Aí o cara
1: do
4: da frente
1: nada,
4: até apontou. Eu? Aí, não, o de trás. Você canta.
2: Era tu.
4: Aí eu.
1: És tu.
4: Eu canto. Você sabe cantar essa música? Eu sei. Naquela hora eu já tava me tremendo inteiro, assim.
1: Gelado.
4: E eu já conhecia o seu livro já trabalhava. Mas eu conhecia, sabia que era um grupo vocal da região, do ABC. Aí eu subi no púlpito, quando eu subi no púlpito, eu olhei pro canto assim, quem está lá? Júnior Cavallari.
1: Oxi.
4: Aí eu olhei assim, aí eu falei, meu Deus.
2: Meu Deus.
4: Onde eu estou? Onde o senhor está me colocando?
0: Na igreja,
4: aí,
0: numa vigília.
4: Eu cheguei, aí cantei a música.
1: Que música que foi essa, Adam?
4: Foi Faça Morada, do Kemuel. Faça Morada, do Kemuel. Aí, não, calma. Aí, beleza.
2: Como
1: é o beijo.
4: Então, estávamos lá, cantei. Aí eu falei assim, pô, já tô aqui. Tô no meio, tô em cima, acabou o culto, eu não posso perder essa oportunidade. Eu gostava, igual a gente falou, a gente gosta do estilo, já escutava outros grupos, eu sabia que o Sou Livre fazia, aquele, era daquele segmento. Aí eu falei, pô, eu não posso perder essa oportunidade. Aí eu tava lá, aí eu me relutando, que eu sou muito tímido, sou muito... Aí eu cheguei, Júnior, prazer, tudo bem? Então, quando tiver audição do coral, eu queria pegar o seu número de telefone, quando tiver audição do coral...
1: Já tinha visto ele cantar, né? Já, depois do culto.
4: Toma o telefone, eu poderia, quando eu tiver a audição do coral, gostaria que você me chamasse, me desse um toque que eu quero ir. Aí eu lembro das palavras dele, ele falou, já tá tendo.
0: Eu já estava analisando ele ali, no momento que ele cantou.
4: Então, a partir daquele momento, eu falei assim, lógico, vendo tudo passado, vendo tudo, eu falei, caramba, Deus tem um plano muito grande comigo no canto. Na igreja, em cima de um altar, de um púlpito, passando essa mensagem.
0: E era promessa, né?
4: E era promessa, então, era promessa.
0: Aconteceu.
4: E assim, a partir dali, Deus foi, igual eu falei no começo, Deus foi cumprindo as promessas de estar em palcos gigantes, gravar com pessoas super importantes, estar em lugares onde eu nunca imaginei estar. E tá sendo maravilhoso. Cada dia vem uma novidade.
1: Muito bom. Uau! Pois é, eu tentei fazer ele cantar, não foi,
0: cara,
1: gente.
0: A gente fala demais, né?
2: A gente fala, né?
0: A gente fala demais, né?
1: Que show! A gente tá caminhando.
0: Vergonha.
1: Ó, tá acabando o programa, viu?
2: Aí, sério?
1: Acredita? Voou,
2: olha,
1: né?
2: Olha só!
1: E o que nós vamos cantar agora? Não vai dar pra gente fazer o bate-bola, vai ficar pra uma próxima.
2: Uma próxima.
1: O que vocês prepararam pra gente mostrar aí para toda a nossa audiência,
0: bom,
1: a essência da Verdu.
0: Que legal, que legal.
1: Livre.
0: Há 3 semanas nós lançamos um EP novo, com 4 músicas, inéditas. E a gente está muito feliz que tem bastante gente ouvindo, tá chegando em vários lugares. E vamos cantar um pedacinho de Vem Reinar, então? Uhum. Pode ser? A capela? Qual que é o tom, Brasil?
5: Eis-me aqui.
0: Bora lá? Um, dois.

0: Vem reinar! Isso aí, Espírito Santo! Continue aí na casa, no transporte público, onde a nossa voz está chegando.
1: Amém.
0: Seja bem-vindo e continue com todos estes que estão nos ouvindo aqui nessa tarde. Isso mesmo, gente. Ao vivo aqui, Sou Livre, no programa Adore Mais de hoje. Se você passou na nossa frequência correndinho aqui, vai ficar salvo lá no nosso canal do YouTube, Adore Mais FM, essa entrevista que está acabando. Ah, incrível, gente. Mas eu acredito que foi um tempo muito precioso. E a gente vai agora para as considerações finais. Uma palavrinha rápida e o que queima ainda no coração de vocês para deixar para a audiência da família Adore Mais.
2: Eita!
0: Vamos, Júnior.
2: Vamos de trás para frente agora?
0: De trás para frente? Tá show!
2: Vai,
3: gente. Relacionamento, relacionamento com Cristo é tudo. A palavra relacionamento, ela é mais, é muito mais daquilo que a gente imagina. Pensa no relacionamento que você tem com seu pai, com a sua mãe, o relacionamento amoroso com a sua esposa. É, são momentos bons. Sabe aquela, aquele relacionamento que você tem com a sua esposa, com a sua mãe, de mandar mensagem durante o dia? É, tá acontecendo isso, olha isso, olha isso. Faz isso com Deus, faz isso com Cristo. E dentro de um relacionamento também tem as DRs, vamos dizer assim, né? Igual a Tati estava falando. A gente vai conversando, a gente vai lidando, a gente vai se aprofundando com Cristo no dia a dia, com o relacionamento, mas também tem dia que a gente vai lá pro quarto, a gente coloca os nossos joelhos no chão e fala: e aí, Deus, o que está acontecendo? Me ajuda. E é isso, gente, relacionamento. Se relacionem com Cristo.
4: Uou! Yes. Ai, falar sobre amor, a gente falou sobre amor lá no começo, falou sobre aceitar, se aceitar, aceitação. Eu acho que amar é o que eu falei lá, é precioso demais, ele é diverso demais. Estar amando, amar a sua família. Às vezes amar a família é fácil, mas também é complicado. Amar o seu esposo, a sua esposa é fácil, mas também é complicado. Amar seus filhos, seus primos, seus familiares, amar os seus amigos, amar o outro. Eu acho que é o outro, é onde a gente, onde é Deus nos coloca em prova, faz a gente entender esse real amor. Porque amar quem a gente conhece é de certa forma um pouco fácil, porque a gente já aceitou quem o outro é, mas amar o que a gente não conhece, pra mim é onde Deus me mostra a essência de quem ele é. Oh. Aquela verdadeira, a cruz, Deus amar quem ele não conhecia, Jesus se entregar daquele jeito, dessa forma tão genuína, tão ele mesmo, e é um aprendizado muito grande a gente amar Cristo e deixar que esse amor flua lá do céu, lá desse lugar onde a gente vai chegar um dia, através de nós, para as pessoas, para o mundo, para o dia a dia, porque no cotidiano é onde a gente esquece que esse verdadeiro amor, né? A gente ama nos momentos lindos, dentro da igreja, nesse lugar maravilhoso, mas amar no cotidiano, amar o nosso desconhecido, aí é onde eu vejo Deus maravilhoso.
2: A Deus sobre todas as coisas e o próximo como a ti mesmo.
4: Yes. Yes.
0: Tati?
5: Ah, eu quero falar um pouquinho sobre fé, né? Você que plantou a sementinha aí.
0: 30 segundos sobre fé, gente!
5: Você que plantou essa sementinha aí, que nem a Elisângela já falou. Agradeça, que ela vai florescer. Uou. Então confia, acredita, não desista. Você plantou a semente e ela vai nascer no tempo certo. Ainda que você não tá vendo, ainda que você só tá vendo a terra.
0: Júnior, considerações finais. E como que o pessoal faz pra encontrar o Sou Livre e fechou a casa?
2: Pega o telefone da Ana aí pra mim. Entrega o teu caminho ao Senhor, confia nele, o mais ele tudo fará. O segredo da entrega: não tire das mãos do Senhor aquela preocupação que você tem. O que é impossível para você é possível para ele. Faça a tua parte, com certeza ele fará dele. Amém?
0: Aleluia.
2: Nosso contato,
5: meu Deus,
2: tá aqui, ó, 11 98 148 0911. Falar com a Ana Cláudia, da Amplitude A.
0: Uou, gente, gratidão. Obrigado por aceitar o nosso convite.
2: Obrigado,
0: que delícia, gente,
2: obrigado,
0: nosso
2: você.
0: Tempo.
2: Obrigado.
0: Olha, tem muitas perguntas aqui ainda. E eu vou sugerir, você que tá ouvindo a gente, corre pro Instagram da Adore Mais, que lá eles vão responder algumas aqui, viu, gente? Ó, tem, ó, como lidar com os conflitos profissionais, da Rosa Lopes. Eita, tem vários aqui. Muito carinho. O Antônio tá falando muito rápido. Também achei, viu? Gente, um beijo no coração de todos vocês. Antônio. Amo assistir a Jéssica expressando no louvor o Antônio Júnior.
6: Ai, amigo!
0: Uou, que demais, gente. Olha isso. Todos os dias, às 14 horas, programa Adore Mais. Eu espero você. E olha, bora lá pro Instagram, Adore Mais FM e YouTube. Se Jesus não voltar, a gente vai continuar aqui fazendo o que ele pediu pra gente fazer.
2: Amém!
0: Um beijo no seu coração. Te espero.
2: Beijo,
0: Elisângela
2: gente.
0: Gomes, a Eli. Tchau, gente.
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2: Tudo bem? Sou o Rodrigo, da cidade de Garapá. Queria ouvir o louvor da Mídia Lima. Jó, toca pra nós aí.

0: Aleluia!
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3: A paz do Senhor Jesus. Sou Wagner de Barueri, Casa Firme de Alphaville. Gostaria de ouvir Davi Sasser, Sobre as Águas, e que Deus abençoe a todos da rádio e todos os ouvintes. Deus abençoe a todos. Amém.
4: Se você crê, levante as suas mãos. 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
2: Quem justo fala é José Ângelo de Souza, aqui de Marabá, no Pará. Sou ouvinte da Adore Mais FM, com certeza conectando pessoas e unindo propósitos. É coisa maravilhosa, né? A Adore Mais anunciando o reino de Deus através do louvor e através de mensagens. Eu gostaria de ouvir o louvor, pode ser com Silvan Santo. É, Silvan Santo. É, menino de rua.

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3: Adore Mais FM, quem está falando aqui é Josias, Recreio São Jorge Guarulhos. Gostaria de estar ouvindo a música de Luiz de Carvalho, Rosa Vermelha. Ofereço para minha esposa Daiane, para o meu filho Renato e meu filho Luiz e todos os ouvintes. Deus abençoe.

0: ministro, você vai sair com ideias novas, com seu coração fervendo aqui essa noite. E Deus vai usar a vida dela para te abençoar. Amém? Abre seu coração. Ela é a esposa do Roberto Cambado. Você tem? Não, você tem. Ele teve com a gente na eleição de empresários. E tem uma palavra linda de Deus para o seu coração. Ela vai te inspirar. Levanta sua mão, vamos orar por ela. Pai querido, em nome de Jesus, obrigado, Pai, pela vida da tua filha. Pela disposição dela de estar aqui derramando sobre nós aquilo que o Senhor tem dado, Pai. Pai, obrigado, Deus, pelo testemunho da tua filha, que hoje ela seja uma inspiração. Que o Senhor desperte mulheres aqui essa noite para o novo do Senhor, para talentos, para ministérios, para negócios, para tudo que o Senhor deseja. Em nome de Jesus, cuide a tua filha e usa a vida dela para a tua glória. Em nome de Jesus, amém e amém. Aplaude Jesus, amém?
1: Pastora, tinha um pré-requisito para entrar hoje de desconto? Tinha que ser minha bonita? Ah, eu estou no lugar certo, e você? Imagina você potencializando a sua comunicação 30% a mais. Qual resultado você teria? Ou na vida profissional, ou na vida pessoal, como seria se a sua comunicação fosse 30% um pouco melhor? Ganharia mais dinheiro? Faria mais dinheiro? Você teria um relacionamento mais saudável? Os seus filhos obedeceriam mais o seu comando? Ou você faria novas amizades? É sobre isso também que a gente vai falar hoje. Mas antes eu quero pedir uma salva de palmas para a pastora Érica. Palmas para ela, gente! Imagina liderar uma obra tão linda como essa igreja. Então, que Deus continue abençoando esse lugar. O Bispo Júlio, eles estão sempre nas nossas orações. Porque um dia eu entendi que tudo aquilo que Deus dá nas nossas vidas é para a gente contribuir para o reino de Deus. E você estando aqui, você também está contribuindo para o reino de Deus. Você poderia ter decidido fazer qualquer coisa hoje. E você escolheu vir aqui. Você escolheu trazer alguém com você. Você poderia estar lá no quentinho. Poderíamos. Então eu quero pedir uma salva de palmas para você que veio. Palmas para você. Algo melhor. Porque papaga, até papagaio fala, né? Agora, a gente sabe quando uma pessoa cumpre o que está falando é quando ela age. Que satisfação, obrigado pelo convite. Que bom estar aqui com você. Ai! Muitas vezes a gente pede para Deus, a gente pede multiplicação. A gente pede ímpetona. Aí ele é. Olha, eu comecei a pedir para Deus muito cedo. Senhor, eu quero conhecer o mundo. Senhor, eu quero. Porque tem uma diferença entre ambição e ganância. A ambição é aquele desejo de mais. Você querer mais. E não só para você. E você ir lá e conquistar. Agora, a ambição. A ganância é quando você não importa o que precisa fazer. Você vai lá, passa por cima de quem for. Você vai lá e faz. Isso não é de Deus. Agora, a ambição, você ser melhor dia após dia. Foi Deus que colocou isso dentro de você. Olha a semente, você planta a semente, olha lá. Germina, vem do mar. Ó, crescendo. Frutos, por aí vai. A minha vida e a sua também é assim. Porque se você não está crescendo, você está morrendo. Muitas vezes a gente se acomoda, né? Sai do lugar que tá quentinho, gostoso.
2: Mas eu tenho uma notícia pra você.
1: Você tá impedindo de crescer. Não só pra você, mas pro outro. E quando... Fala comigo. 12 anos. 12
3: anos.
1: Pois é. É aí que começa a brincadeira de empreender. Quem que é empreendedora? As minhas amigas, eu já sei o que vocês passam. Todo dia. Pois é, com 12 anos. Olha isso. Meu tênis furou. Quem que teve um comba? Vermelho, combinha. Olha a idade aí, pastor. Parecendo. Não tô sozinha, não. Eu tinha o vermelho, tinha o amarelinho, azulzinho, né? Furou. E ele quase não era uma idosa. Quase não era. Chega em casa, papai, o tênis furou, o problema dela aconteceu. E ele olha pra mim. Muito educado. Tendo uma educação rígida. Tem que ser você. Ele vira pra mim e fala: você já sabe se virar. Você já sabe falar. Se vira. Ou você acha que dinheiro dá em árvore? Quem já ouviu isso? Tô sozinha de novo. A mentira do Thiago aí, a criança de 12 anos fica imaginando o quê? Uma árvore com umas notas de 100, de 20, pendurando. Imagina essa cena, aí você vai lá e pega o fruto. Pois é. Fala comigo. Ambientes. Você vê mesmo? Ambientes.
3: Ambientes.
1: Mudam destinos.
3: Mudam destinos.
1: Nesse dia, o dia mal, quem eu lembrei? Do missionário lá da igreja, numa quarta-feira, ele sobe todo desengonçado com umas caixas assim, no culto. E o pastor disse: meu irmão, pode falar. Aí ele, com um sorriso largo de orelha a orelha, ele diz assim: meus queridos, eu trouxe aqui uma caixa de bolachas. E ela custa R$3. Se você quiser fazer dinheiro, você pode levar e vender. Agora, se você quer me ajudar, em missões, 50% dessa bolacha, do preço, vai lá para missões. No dia mal de que eu lembrei? Do missionário. Eu só não nasci na igreja, dentro da igreja, embaixo da cadeira, porque não era gente culto. Senão minha mãe já te viu lá. Então, olha só, que poderoso. Tudo que você viveu, tudo que você passou, tem um propósito e tem um destino. E muitas vezes você acha que está passando ali tanta coisa e se pergunta para Deus: Senhor, não vai acabar, não? Não. Até você entender. Porque aí, que ele quer levar você para outro lugar. Porque às vezes a gente quer ir para outro lugar com a mesma capacidade. Você vai? Não. Não tem como você querer coisas novas sendo a mesma pessoa com a capacidade que você tem hoje. É impossível, você não vai dar conta. Não vai. Será que não é? Por isso que Deus manda ouvir aquilo que você está pedindo? Porque a sua capacidade ainda não chegou nesse lugar que você quer receber. E aí, nesse dia, que eu não queria missionar. Qual era o segundo desafio? Conversei a minha mãe e procurar o telefone do missionário, né? Porque eu queria o dinheiro. Eu precisava comprar um tênis. Deu tudo certo. Meu pai tinha razão. Eu já sabia falar. Convenci minha mãe. E eu fui pedir essas bolachas na rua. Só que meu pai disse que eu ia precisar ter fé, perseverança. Que eu precisava ter no mínimo de educação financeira para guardar o dinheiro. Ele não falou nada disso. Ele só falou: vai e vira, coisa para fora e vai. Ele não falou que parado com o dinheiro para cair. Ele não disse nada disso. Mas uma coisa que eu queria que ele tivesse me ensinado foi a receber os nãos da vida. Porque uma coisa é certa, você vai receber muitos nãos. Não sei se você sabe, para cada venda, de cada 10 prospecções que você faz, 9 você vai receber não. E aí muitas vezes você ofertou pela 5ª vez, 6ª vez, mandou a proposta, fez a ligação, mandou a mensagem e separou. Só faltava mais 4. E você não continuou. Cuidado, que o seu sim pode estar a 1, 2, 3 passos do momento que você está pensando em parar. E com 12 anos eu não voltava para casa quando eu não vendia 3 bolachas. Eu não voltava. Eu não tinha feito tantos treinamentos de inteligência emocional que eu fiz. Gente, eu tive a doidura de somar quanto que eu já investi em estudo. Deu mais de 1,5 milhão de reais. E do Brasil fora. Eu não tinha conhecimento que eu tenho hoje. Mas eu tinha uma coisa. Eu só volto para casa quando eu vender 3 pacotes de bolacha. E vou parar quando eu conseguir o dinheiro para comprar o... Qual que é o nome disso? Fome. Inteligência emocional, não ensina isso? Mas ele não sabia nada com 12 anos. Mas olha só, que poderoso. Fala comigo. Propósito de Deus. Fala comigo, perseverança. Fé. Ousadia. É só isso que eu vou para você chegar no seu futuro. Quer ver? Quantos anos eu comecei a empreender, vendendo as bolachas? Eu falava baixinho. 28 anos, né? Tem pão de conta. Que eu empreendo, gente. Só que ele descobriu que dinheiro existe. Eu te falo. Ele existe sim. Pode voltar lá na casa. Lá na sua casa. Lá, mas ele existe. E aí, eu comecei. Vende livros. E vai empreendendo. E vai empreendendo. Só que aí, você chega num momento da vida que a sociedade vai dizer assim pra você. Olha, você precisa ter um emprego. Como se empreender não fosse emprego. Quem já ouviu isso? Parece que você empreender, você não tem mais nada pra fazer. Ou você fez de tudo, Deus vai receber. Gente, isso você tem que dizer. Se você deixar chegar no seu objetivo financeiro, empreenda. Empreenda. Quem ama vendas? Eita, não tô sozinha de novo, é? Esse é o caminho. Quanto mais você vende, mais você... Vai no cadinho. Ah, eu não sei vender. Vai, calma. Até o final aqui. Juntas, você vai entender o porquê que você não gosta. Ou não gostava. Existe um poder absurdo na sua comunicação. Quando você descobre esse poder que você tem na sua comunicação, todos os medos, ó, eles ficam distantes. Na verdade, não é que você não gosta. É porque você ainda não sabia como apertar esse botão. Pro medo e a insegurança ficar lá atrás. E a gente vai ver algumas delas que apertaram esse botão. E utilizou o poder da comunicação que elas tinham. Por isso entraram para a história. Você quer entrar para a história? Sim ou não?
3: Sim.
1: Está faltando um passo. É a sua comunicação. Todos os grandes empreendedores que eu e você nós conhecemos, que a gente segue lá, todos eles são comunicadores. Todos. Todos. E aí tem os níveis dessa comunicação. Você querendo ou não, você já está comunicando. Você sabia que 7% é o que você fala apenas. O restante é tudo comunicação verbal. Quando eu subi ali, ó, vocês já me escanearam nos 4 primeiros segundos. E eu, vocês? A mulher ainda mais, ela tem um radar. Quando chega uma lá do lado do seu marido, a senhora fala assim, não sei, eu gostei dela. Ela nem falou nada, gente. É a minha boca. Mas, o que é isso? Comunicação verbal. O nosso nosso corpo está falando, as expressões, a tonalidade de pele, o formato do cabelo, a cor, tudo isso está comunicando. Isso a gente vai aprender um pouquinho mais. Agora, ninguém vai lembrar do que você está falando. Como assim, Eli? Não vai. Não vai lembrar. O que as pessoas vão lembrar é de como você as fez se sentir. Quem aqui se sente amado pela pastora Érica e pelo bispo Júlio Levantanão? Vocês se sentem amados? É claro que o ensino é tão poderoso, mas se você não se sentisse amado, pouco provável que você escolheria esse lugar para estar. É claro que Deus manda, nos envia. E que bom que foi aqui, você está no lugar certo. Essa é uma igreja que tem um coração no reino. Bispo Júlio esteve lá na nossa emissora algumas vezes, levando os livros. Tem lá no canal do YouTube a entrevista que eu fiz com ele. E foi um dia memorável para mim, porque eu conheci mais uma igreja que faz o que tem que ser feito. E com o coração. Quer prosperar? Vai com o coração. Ah. Assim começa, aos 12 anos. Mas a primeira vez que eu falei em público foi com 6 anos. Onde?
2: Lá na igreja também.
1: Fala comigo de novo. Ambientes mudam destinos. O próximo nível que você vai, o que eu sei que vai, porque você está aqui, vai exigir de você uma nova mulher, uma nova versão, porque senão você não vai dar conta. Não vai dar conta. Com 12 anos, estava show os desafios de uma empreendedora mirim. Agora, para chegar em conquistar uma das maiores emissoras do nosso país, falando para mais de 25 milhões de pessoas. Quem tem a comunicação tem o poder. Você vai receber muitos mais sims do que não. Por quê? Fala comigo. Interesse. Ah, as propostas vão chegar muito. E o que vai prevalecer você nos princípios e nos valores é o seu caráter. É aquilo que você aprendeu. Lá em Suzano, uma igreja que tinha uma pastora chamada Érica e um bispo Júlio. Então se prepara, porque hoje está começando a nova fase de uma mulher incrível que é você. Quem sabe isso? Diga
3: amém. Amém.
1: Deus, Ele quer te levar para esse lugar e fazer você chegar lá. Qual é o seu lá? Qual é o seu sonho? O meu lá, gente, eu preciso contar para vocês. Era ter uma emissora de rádio. Ó, de onde é que saiu isso? Eu também não sei. Eu só sei que saiu. Mas eu não queria qualquer não. Tinha que ser numa cidade, como São Paulo, a mais poderosa. Que chega para sonhar, para querer. Que não é de verdade. A palavra fala que você não tem que ser usar pedir. Tá pedindo pouquinho, vai receber pouquinho. Agora, a capacidade para esse seu lar ficar é você que vai desenvolver. Vai estar doendo? Vai doendo mesmo. Vai estar legal? Vai legal mesmo. E aí, quando... Pode passar aqui, por favor. Mais uma. Eu descobri uma coisa nesses 28 anos de que eu empreendo. E uma das coisas que mais me ensinou foi lá na Dore Mais. 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E tem um programa chamado Negócio com Propósito, que é onde eu ensino mais. A gente passa mais tempo juntos nesse programa. Tem no canal do YouTube também. Tudo com Elisângela Gomes. Tenho amigas aqui, conterrâneas. Olha só. Eu aprendi que se você tem uma comunicação poderosa, você chega lá. Se você tem uma liderança poderosa, você chega lá. Só que a liderança, ela começa em você. Não é liderando o mundo. Se você não lidera a si próprio, como é que você quer liderar o mundo? Quem aqui no começo do ano, já é lá em janeiro, falou assim: eu vou eliminar 5 quilos. Quem permanece firme?
4: Que orgulho de você.
1: Tem uma estatística para isso. Que ninguém chega nem no terceiro mês. Já parou. Não lidera a sua própria vida, as suas próprias decisões. Mas você quer realizar os sonhos e quer receber os sonhos de Deus. Tem como? Não tem. Tem como? Comunicação e liderança. Esse foi um processo poderoso para poder ir para o próximo nível. Eu achei que eu estava viajando. Deus me deu a chance de conhecer mais de 20 países. A trabalho, a negócios, a treinamentos, aprender, ensinar, fazer tudo isso aí. O que Deus estava me ensinando? Em todas essas viagens. Que o que você tem de mais precioso não é o seu sonho que você conquistou. É a experiência que você adquiriu no meio do caminho. E você está achando que você está sofrendo ou que você está sorrindo demais, está muito bacana. É só para você realizar os seus desejos. É a experiência que você adquiriu que o outro precisa. Fala comigo. As minhas experiências são incríveis. São as experiências que os outros. A gente só precisa colocar essa experiência numa embalagem bonita, chamada comunicação assertiva. Quem aqui já comprou um livro pela capa? Pois é. Eu também. Inclusive, gente, se comprar esse livro, olha que lindo. Eu acho. Tá bonita essa capa? Preto com dourado. Vocês vão aprender também o que significa o preto com dourado. A embalagem. Você só precisa colocar essa história numa embalagem poderosa para impactar outras pessoas. E durante todos esses anos empreendendo, muitas vezes eu precisei recomeçar. Foi vendendo bolacha, depois os livros. Depois eu comecei trabalhando como gerente do banco. Olha isso. Falei, meu senhor, naquele momento eu já sabia o que era dinheiro, porque vender é bom. E, gente, meu primeiro salário lá, com 18 anos, porque a sociedade dizia que uma moça crente tinha que ter um emprego. Falei, então acho que é isso. Era R$254. O que você faz com? Isso era 3 dias de vendas minhas. Mas, fala comigo, experiência.
3: Experiência.
1: Lá eu tive acesso a pessoas que tinham muito dinheiro. Porque era gente externa. Eu atendia os clientes. Então, se tiver. Eu chegava com aquelas noções deles. Falava, gente, o dinheiro existe aqui. Fala comigo, processo de Deus.
3: Processo de Deus.
1: E aí, eu tive a chance de conhecer muitas pessoas. Muitas pessoas entendem como elas pensavam sobre o dinheiro. Porque lá na igreja que eu frequentava, eu não sabia o porquê que eu me sentia às vezes que não pertencia aquele lugar. Porque eu queria mais. E algumas pessoas queriam menos. Com a síndrome da humildade, em nome de Jesus. Olha só. Humildade é diferente de simplicidade. Humildade é caráter. Simplicidade é estilo de vida. Alguns dizem Ah, porque eu sou humilde. Ela quer dizer que ela é simples, que ela gosta de pão com ovo. E tá tudo bem. Eu também gosto, gente. Eu adoro pão com ovo. Ai, que triste. Ai, meu Deus. Como eu também gosto de ir no restaurante 5 estrelas. Gosto porque gosta também, gente. Ai, que sabe, não, Jesus. Eu pergunto quem gosta, eu pergunto quem tem dinheiro pra mim. Quem gosta, vai. As minhas experiências potencializam o meu destino. Eu descobri que Deus era grande. Eu descobri que Deus, ele queria entregar mais para que eu conseguisse abençoar mais. Agora, quanto mais você cresce, mais a pressão emocional vai chegar também. Gente, meu Deus, 18 anos atrás, eu entrei na comunicação para gerenciar 4 emissoras de rádio. Trabalho em igrejas. Eu falei, gente, eu quero incrível. Falar de Jesus o dia inteiro, eu vou me pregar, meu Deus. Aí o pastor que me amava muito disse assim, ó, oh, senta aqui, querido. Você vai ver isso? Pastor mente, falei, não mente. Pastor. E ele me aconselhou, só que eu não acreditei muito nele. Fiquei 2 anos meio confusa, porque eu combinava uma coisa e a igreja não. Sabe assim, aquela pessoa que estava na carne? Falei assim, ó, tem uma coisa errada. Eu saí lá do corporativo, lá das multinacionais, que aí Deus queria me ensinar mesmo. A liderar pessoas. A vender bastante. Parece que era para entender como é que funcionava. Os homens e as mulheres de Deus. Mas doeu. Mas doeu tanto. Que vou dar um monte de cheque. Que não é possível. Para simplificar, eu queria ali, meu coração estava assim. Eu preciso potencializar o reino de Deus através da rádio, através da TV, através das mídias. Esse é o meu propósito. Eu só queria saber disso. E ainda fazer bastante dinheiro, porque a comunicação põe bastante dinheiro. Se eu consigo. Olha só. Onde eu separei o profissional, o homem de Deus. Eu falei, eu estou no lugar certo. Porque muitas vezes a gente cria expectativa com o outro. A responsabilidade é nossa. Em separar, a última vez que eu contei, contratei uma empresa lá para fazer todo o histórico da minha história. Eu já queria me aposentar, gente. Então eu falo, não vai não. Não vai não. Então eu queria, eu juro. Eu queria ficar só isso. O que eu queria também? Aleluia, estou sozinha. Eu falei, então tá bom, vamos colocar no catálogo tudo que eu já fiz, que eu já cansei de trabalhar. Paguei lá os 50 mil que ele pediu e começamos a fazer. Mas, com perguntas, reuniões da minha história, até aquele ano, eu já tinha ajudado mais de 100 mil igrejas aqui em cima, para uma glória de cima. E eu descobri que muitas pessoas ouviram a mensagem através do rádio e da TV, através do trabalho que eu tinha desenvolvido. Quando eu descobri isso, eu disse, já tá bom, querido, eu já entendi o que eu vi aqui. Já tá bom. Fala comigo, a minha habilidade e o meu talento. Vai potencializar o reino de Deus. Sabe por quê? Porque ele começa a dizer, desde quando você estava lá na barriguinha da sua mãe. Desde então. E aí você acha que esses desafios foram só para te destruir. Não! Ele está preparando para onde você vai. E sabe qual que é o ouro? O ouro, fala comigo, o ouro! É a minha história, fala comigo, a minha história. Eu estou contando um pouquinho da minha. Mas eu tenho certeza que isso era mais importante do que a sua. Porque você sabe o que você passou para chegar até aqui. Para construir o que você construiu e o que você ainda irá construir na autoridade do nome de Jesus. Porque tem poderes dentro de você. Que Deus precisa deles. A gente só precisa aumentar a capacidade. Fala comigo, capacidade. Pressão emocional, quanto mais você cresce, mais ela vem. É pressão de tudo quanto é lado. Gente, eu não sabia que rádio pirata trabalhava tanto com a rádio oficial. A É capaz de comprar com blindado, ameaças, um monte de coisa. Filho, mas senhor, eu só quero expandir a sua palavra.
0: Eu tenho que fugir dele.
1: Porque o mal, ele vai se levantar quando você, que é da luz, se levantar primeiro. E aí eu entendi muitas coisas. Falei, então quanto mais difícil tá, mais pressão, Deus está potencializando? Agora entendi. Minha parte, ô capiroto, ô cão, fala comigo. Aumentar a capacidade.
0: Emocional.
1: Sabe por que isso vai vir na sua comunicação? Olha, você abriu um pouquinho, ou nem abrir. A outra, o outro, o seu cliente, já vai saber aquilo que você carrega como verdade absoluta. Ele vai saber. Vai te olhar nos 7 primeiros segundos. Vai te escanear e já vai saber que você tem que ir para você convencer outra pessoa a comprar o seu produto, primeiro ela comprou você. Meu Deus, gente! Olha aqui! Essa questão emocional, eu achava que estava tudo certo. Até o dia que eu fui realizar um dos grandes sonhos da minha vida. Gente, eu só queria uma bolsa. Chanel. Olha isso aí. Quem que é uma bolsinha? Levanta a mão que eu sei que você gosta. Tô sozinha, eu disse que quem gosta, eu disse que tem dinheiro pra comprar, quem gosta? Olha só, aí ele é a bolsa. Só que ele não era comprar aqui, não. Já que eu vou caprichar, eu sou capricho. Lá vai ele fazer um planejamento financeiro, 2 anos, pra comprar a tal bolsa. Só que tinha que ser lá nos Estados Unidos, na Rodeira de Graf, e descobri que lá em Hollywood, a maior loja da Chanel é lá. Ai, por que que eu fiquei sabendo disso? O trabalho era o quê? Eu tinha que aprimorar o inglês. Tinha que comprar passagem, tinha que ter passaporte. Tinha que ir até lá, guardar uns dólares e pra isso. Ok, aí trabalhar, fazer tudo certo. Consegui o dinheiro. Vamos! Foi eu e mais 3 pessoas. Agora a realização do sonho. Chega eu toda lá. Subi, treinar hoje. Aí vem a moça, parece que a gente é uma experiência aqui, assim, que eu nunca vi. Tem um lencinho, tem a luva pra não riscar a luva. Só que é champanhe, eu quase que eu falei, moço, eu sou cliente, montou um cerveja. Tá. Água, tudo. E, gente, eu acho que eu quero morar aqui. Não quero sua bolsa, não. Eu tô sendo muito bem tratada. Fala comigo, experiências. Te levam pro próximo nível. Eu provei um amor, outro. Eu comecei a suar. Mas eu suava. Aí eu me disse, ali tá tudo bem, filho, tá tudo bem. Sabe quando você assiste histórias em quadrinhos que vai subindo aquele balãozinho assim? Eu vi aqui meu pai dizendo, cuidado, tá maior que nós. Cuidado, dinheiro não vai embora. Esse monte de mentira que a gente vira. Que é o famoso, as famosas crenças militantes, que as crenças são suas. É de quem veio antes. Ou na sociedade que você está. Aí você pega como se fosse sua. E aquele balde. Aí eu comecei a entender inteira. Porque o meu sonho estava quase sendo realizado. Quase. Tinha feito tudo certo. Eu só esqueci de uma coisa. Fala comigo. Pressão emocional.
0: Pressão emocional.
1: Naquele momento. Eu achei que era tudo grosso. O que eu fiz? Olhei os meninos assim. Vamos embora. Que isso aí? Tá doida? Tá doida? Por favor. Não vai ter cor. A gente. Eu vou ter que brigar essas coisas. Porque eu não me senti merecedora aqui. Eu tinha trabalhado, tinha feito tudo certo. Mas a pressão emocional não estava no lugar. Quem aqui já precisou ter muita fé no meio das batalhas? Oh, aleluia. Tô sozinha de novo, Senhor. É. Você acha que a fé vai vir quando tá confortável? Na batalha. Ele vai criar, vai virar rede. Batalha. A gente vai falar pro Brasil inteiro. Vamos lá. A empresa, a gente tem 9, 12 negócios. E uma das vezes que eu comecei ali, intermediação de medida, o Brasil inteiro. Eu falei, Jesus, vai daqui para cantar. No ano passado, maior emissora do Rio de Janeiro, 100 mil ouvintes por minuto, foi a minha empresa que intermediou. Esse ano, Brasília. E por aí vai. Jesus enquanto tudo quanto é canto. Você acha que as batalhas, elas aumentaram ou diminuíram a minha fé, gente? Não queria, não. Mas é só ali que você vai para o próximo nível. Então parece que Deus sim está te capacitando nesse problema aí. Para Ele te levar para o próximo nível. Não tem como Ele te dar mais se você não está pronto emocionalmente para receber. Você não vai pagar. Você vai parar no meu caminho do mesmo jeito. E aí, pode passar mais um, por favor. Quando cada sonho, cada objetivo ia chegando, parece que as batalhas vinham em dobro, em triplo. Teve um dia que eu fiquei no casulo e falei assim, ó, tá difícil. Meu Deus do céu, um dia lá na emissora, chegou do nada a minha equipe, a gente vai lacrar essa frequência porque teve uma denúncia. A denúncia não quer, Jesus. Lá vai sair correndo pro banheiro, fazer o quê?
5: Chorar.
1: Porque às vezes, você acha que porque você realizou os seus sonhos, não é o choro, o ombro certo que vai te aliviar. E é. Quantas vezes eu fui, porque eu não podia mostrar para os meus funcionários que eu estava chorando. O ombro certo é aquele que te criou, porque ele sabe o porquê você está passando aqui. Ele sabe que aquilo ali faz parte do treino. Fala comigo, treinamento. E você quer se livrar logo disso? Não! Não! Lembra da Elinho de Namal? Você quer chorar? Porque ele também chorou. É, vamos chorar juntos. A gente chuga lá e vai fazer o que tem que ser feito. Porque Deus tem pressa com ele, com você. Com o reino dele, com a palavra dele, com a sua história. E você dizer como é que foi chegar até ali. Pastora, incrível. Aqui, dizendo o que você pode ajudar. Qual é a habilidade que você tem? Teve um dia que eu estava conversando lá em Florianópolis. No final, a moça chegou, foi ali, ela veio pegar a assinatura do livro e disse assim, agora eu acabei de mudar o nome da minha empresa. Franesa, o que você faz? Ela foi massagista. Agora o nome da minha empresa é Mãos que Curam. Preta, aleluia! Você acha que ela vai vender mais ou não? Sim, porque toda decisão, ela começa nas emoções. 95% das nossas decisões são emocionais. E quando você fala que vai curar no lobo, o que a pessoa mais está precisando de cura? Ela quer ser afastada, ela quer morrer. Depois ela mandou, um mês depois, o que aconteceu com o faturamento dela? Só porque ela mexeu no slogan da empresa dela. Porque a comunicação poderosa é quando você une lógica, fala comigo, lógica,
6: lógica.
1: E emoções. Talvez seu colaborador esteja te ouvindo. Porque você só quer dizer para ele o que ele tem que fazer. E não o porquê. O porquê que é tão maravilhoso fazer o que ele tem que fazer. O nome disso é propósito. Por que você faz o que você faz? Onde é que você vai chegar? Onde é que você quer chegar com isso? Ah, Elinho, meu pai, eu sou do lado. Querido, Deus segura você para empreender aí. Gente, ele tem uma casa, filhos, é fácil ou é difícil, meu Deus? Será que ele é o seu palco para você ter a sua melhor performance quando você comunicar com emoção e lógica? Eu sei. A única coisa que eu sei é que Deus ele nos fez únicas e exclusivas. Para quê? Para comunicar com poder, com autoridade, com verdade, com lógica e com emoções. Olha só. Tenho aqui, eu trouxe para vocês o maior comunicador dessa história. Desse mundo. Olha lá, Jesus. O maior comunicador da história foi ele. Gente, ele não tinha dúvida, não. O que ele vem fazer aqui na Terra, às vezes eu e você a gente tem. Porque está difícil, a gente tem agora. Será? Pois é. No João 7,46 diz: jamais alguém falou com este homem. Que os assassinos foram os guardas. Por que ele acabou que ele falou? Mas lembra que eu te disse que é 7% da comunicação que você fala? Então o que as pessoas viam nele? Destreza da comunicação. Fala comigo: clareza, convicção e compaixão. Se na sua fala não tiver clareza, você saber por que você está dando aquele comando? Por que você está falando? Se você não tiver 100% de certeza, a outra pessoa também não terá. Olha aqui. Ele dizia assim, onde eu chegava? Segue-me. Ô, gente. E a multidão, a gente fala dele até hoje, né? O que ele mostra aqui? A clareza, ele sabia o porquê ele estava na Terra. O que ele veio fazer aqui? Aí eu pergunto para você, todas as vezes que você vai comunicar, que você precisa falar algo, tá claro o que você está falando? Onde é que você quer chegar com aquela fala? Porque senão você não vai ser assertivo na sua comunicação. E o que é ser assertivo na comunicação? É quando você consegue fazer a outra pessoa agir. Aí você é bom. Comunicador. Jesus, ele tinha uma convicção absurda. Ele dizia: eu sou o caminho, a verdade e a vida. Ele tinha essa convicção e saía pelos poros dele. Eu fiquei imaginando. Ele dizendo: eu sou o caminho, a verdade e a vida. Eu fico imaginando você. Eu conheci o Jesus. Que você precisa conhecer também. E aí o Senhor brilha. E você tem certeza. Você quer trazer ela para a igreja. E você tem convicção que é para o céu que você vai. Mas um dia a nossa fala é assim: será que o Senhor está comigo? Cadê sua convicção? O outro vai entender que essa comunicação sua. Meu
5: Deus.
1: Fala comigo. Convicção.
5: Convicção.
1: Clareza.
5: Clareza.
1: Só falta isso na sua comunicação. Para você chegar lá. E aqui a gente está falando de capacidade. Aumentar a sua, a nossa capacidade. Para chegar onde Deus quer. Para multiplicar o que ele já colocou nas nossas mãos. Você quer multiplicar o seu relacionamento poderoso? Quem quer? Diga sim. Clareza e convicção. Meu amor, nós vamos para o céu juntos. Amém?
5: Amém.
1: Está claro isso para você? Em tudo que você falar. Precisa. Convicção, foi você que eu escolhi. Tem 8 bilhões de pessoas no mundo. Você escolheu ele lá. E ele escolheu você. Você tem que ter essa convicção. Porque ele vai sentir em cada DR do seu lado. Ele precisa ter essa convicção de que ele foi escolhido por você. Quando você abrir a boquinha, eu vou falar. Fala do meu compaixão.
5: Compaixão.
1: De novo, compaixão.
5: Compaixão.
1: Ele falou a verdade, mesmo sabendo do preço que ele ia pagar. Ele não se importava. Doía quem doesse, ele falava a verdade. Ele, quando abria a boca, era com clareza, era com convicção e era com compaixão. Jesus, ele tinha uma única intenção quando ele se comunicava. Era acessar o coração. Ele só queria acessar o coração meu e seu. Para fazer a gente entender que tem um lugar muito melhor que se esperando. Tem um lugar incrível que diz na palavra que não vai ter dor, não vai ter tristeza, não vai ter choro, não vai ter nada disso. O que é igual?
5: Amém.
1: Amém. Tô demorando muito, um dia eu falei isso, minha mãe falou, quem espera? Consigo. Você
0: Você quer morrer? Eu falei, não, eu quero. Jesus, tem outro jeito de ver ele sem esse caminho? Que eu vou viver até 104 anos. Amém?
6: Amém.
0: Assiste, tá? A vida, tudo funcionando. Quem também vai, diga bem.
6: Amém.
0: Quem gosta de ver coisa feia, ó. Bonito. Ah, isso é um dos princípios da comunicação não assertiva. Da comunicação não verbal. A embalagem vende. Compaixão. Todas as vezes que você abre a boca, você assume que mesmo se der ruim, você vai continuar defendendo aos seus filhos a mensagem que você carrega. Mesmo dando ruim, você vai levantar a autoridade e vai dizer, pode ser o que for, mas é assim que eu vou continuar falando. Eu e vocês, a gente fala desse Cristo, porque ele aplicou esses três princípios da comunicação. Imagina você, 30%, sendo mais clara. Imagina você, tendo convicção daquilo que você fala, 30% a mais. E tendo compaixão, verdade na sua fala. Você faria mais dinheiro?
6: Sim.
0: Amém?
6: Amém.
0: Se você não se lembra, seria o que é mais? Amém. Ah, esse Cristo, ele ensina pra mim e pra você todos os dias. De que o poder que nós temos através da comunicação é para acessar o outro. É para acessar o outro. Pode passar mais um, por favor. E todas as vezes que você for colocado em cash, o seu corpo vai dizer, a sua expressão vai dizer, os seus gestos vão dizer. Agora, a sua comunicação vai crescer. Quem aqui entende e tem certeza que a sua comunicação precisa crescer? Diga eu. Mas hoje, na autoridade do nome de Jesus, você vai sair daqui com tudo aquilo que você veio buscar. Porque Deus, ele não é homem para mentir. E nesse lugar existe a presença dele, amém? Por que eu estou dizendo isso para você? Que eu achava que eu aprendi a comunicar, a treinar igrejas, pessoas, a fazer programas de rádio, a gravar vídeo, era simplesmente para elas crescerem. Mas não. Deus queria que eu fizesse. E eu só queria empreender, lembra? Eu só queria fazer dinheiro. Senhor, deixa eu ensino, eu contribuo com o reino assim. Vão até o dia que a minha melhor comunicadora de rádio contratei a melhor. O programa de entrevistas da Dori Mais. Tem um quadro essa história, a gente traz autoridades, grandes nomes, mais de 400 nomes. Por que seja terminado bem? E alguns outros, nosso prefeito, hein? Todo mundo. Ela entra na mensagem assim, a partir de a semana que vem eu não venho mais. Falei, não? Como assim, agenda? Com todos os famosos aí. Já está pronto, uma equipe de produção incrível. Não venho mais, esse povo análise em pé, é chato, aí. Como se fala? Falei, quanto você quer? Pelo amor de qualquer coisa. Aí, Lili, eu não gostei desse povo que eu estou entrevistando. Falei, ai, meu Deus. Chamei a equipe de produção. Temos um problema grave. Não é porque você é líder que você vai ter todas as respostas. Às vezes você não vai ter. E quando você traz isso na sua fala, o outro diz assim, ah, ele é humano, ele é humano. Então, vamos juntos resolver isso. O nome disso é vulnerabilidade. E a vulnerabilidade na sua comunicação conecta o outro. Mas às vezes a gente quer esconder que está ruim. Para quem pode te ajudar? Mas Deus está querendo usar quem está do seu lado. Mas você não abriu o coração. Você não falou com a boquinha, eu preciso. Ele disse assim, temos um problema grave. E agora, o que faremos? O diretor me disse, eu tenho resposta. Você que vai fazer. Eu falei, tá doido?
1: empreendo, porque você encontra as empresas, eu preciso gerar resultado. A nossa equipe comercial está fraca, a gente precisa bater as metas, eu vou trabalhar dinheiro, eu vou apresentar por ele. O Espírito Santo de mim falou: vai, fica lá. Uma hora de programa antes, preparação, durante o programa, uma hora depois que recebeu o convidado, não acredito. Senhor, aí só me respeita todo mundo, uma hora amanhã, a gente volta. Claro, quando você pergunta para Deus, ele esquece. Eu falei, você mesmo. Eu falei, não, Senhor, tá tudo bem. É só isso. Não preciso. Vai. Eu comecei a apresentar o programa. E no primeiro mês, a gente cresceu 40% a mais.
0: Palmas para Jesus.
1: Porque há poder na sua voz, há poder na sua comunicação, há poder na sua história. E Ele quer usar

a ousadia de entender que você vai ter três níveis na sua comunicação. Primeiro, tira foto disso. É informar.

Quando você chega nesse nível, pessoas mudam a atmosfera dela, mudam o destino dela, porque você comunicou, porque você falou, quando você passou ali, falou, o que aconteceu aqui? Quando ela abriu a boca, eu senti a presença de Deus. O que ela falou? Como ela me olhou? Como ela me abraçou? O que ela fez? Que história linda! Aí você transformou alguém. É só isso que Jesus quer através de você. Amém? E todas as vezes que você comunicar, a partir de hoje, você vai trazer a presença do Senhor através da sua boca. Você vai falar de negócio, Jesus vai falar. Você vai dar uma dura, falar o que precisa ser falado. Tem uma técnica para isso. 3 passos, você aprende. Para 3 minutos, você conectar outra pessoa com o seu coração. Você aprende também. Fala comigo. A minha capacidade está potencializando. Pode pensar mais um. Quando a gente vai para a palavra, existiram algumas mulheres que entenderam o que era isso. Ela encontrou a própria voz. E quando você encontra a própria voz, aí está o seu poder. Quem já ouviu falar da mulher samaritana? Depois você vê lá. Essa mulher, gente, o ministério de Jesus começou com ela. E ela era uma normal. Ela já estava no lugar certo, na hora certa e com o coração certo. E ali, na cidade, ela era rejeitada. Ela foi escondida. Ela não tinha voz para nada. Mas quando Jesus a encontrou, ela saiu correndo para a cidade.

capacidade. Esther era uma órfã. Outra que ensina a gente que com coragem, mesmo ela saindo do nada, ela pode ir pro reino a ser rainha. Mas vai chegar o momento que ela vai ser usada para libertar o povo. Depois você vê lá quem foi essa mulher. Mas foi porque ela se posicionou e usou a própria voz. Independente do que ela ia sofrer, podia morrer, mas ela foi lá e falou pro rei e deu o comando. Mas antes ela estava embaixo de oração de jejum. Você conhece essa história? Uma das mulheres mais corajosas foi essa tal mulher. Quase ela foi na cabeça dessa tal mulher. E você? Porque mesmo o que está faltando? Potencializar a sua comunicação. Deus tem muito para você. Ela entrou para a história. Ela entrou para a história para multiplicar a sua capacidade. O seu coração precisa estar disposto a aprender na área emocional, espiritual. Fala comigo: emocional, espiritual, liderança, família e caráter. Deus não vai esperar uma explicação para estruturas fracas. Não vai. Não vai. Pode passar mais um. Eu quero dizer para você agora: se levante. E junto comigo, juntas aqui. Porque na palavra diz que quando tivesse dois ou três comigo, com poder e autoridade, o nome dele ali, ele estaria. Você comigo vai dizer. Deixa eu pegar aqui para ficar mais fácil. Fala comigo. Hoje eu decido não viver abaixo daquilo que Deus preparou para mim.

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Eu não seria limitada pelo meu passado, eu não seria limitada. Eu sou escolhida para um propósito maior. Eu me capacito para o meu chamado. Minha voz tem valor. Minha história tem significado. Deus está ampliando a minha capacidade. Ampliando a minha voz. Ampliando a minha fé. Ampliando a minha coragem. Ampliando a minha influência. Eu não vou me esconder mais. Eu não vou me esconder. Eu vou me posicionar. Eu vou avançar. Porque aquele que me chamou, também me capacitou. E a partir de hoje, eu tenho comunicação assertiva. As minhas palavras curam. Da minha boca sai vida. Eu viverei tudo aquilo que Deus preparou para mim. Eu sou uma mulher capacitada em Deus. E a partir de hoje, eu não voltarei a ser a mesma. Em nome de Jesus. Amém. Se você disse com o seu coração, vem aqui, eu quero orar com você. Se você disse isso com o seu coração e acredita, vem aqui, vamos juntas orar. Vem aqui à frente. Porque eu sei que tudo aquilo que estava impedindo a sua voz cai por terra hoje em nome de Jesus. Cai por terra hoje agora em nome de Jesus. Senhor, na autoridade do seu nome, aqui existem mulheres que não tinham decidido andar contigo, viver para ti. Decidiram, ó Deus, entregar as suas famílias e seus.

famílias, tudo aquilo que elas colocarem na mão, onde elas colocarem, não esqueça que o Senhor estará. Quando elas têm uma ordem, o Senhor já clarificou antes, por isso que haverá resultados. É na autoridade do nome de Jesus que nós chegamos até aqui. E é na autoridade do nome de Jesus que vidas serão transformadas através da comunicação de cada um. A partir de hoje, vai liberar. Obrigada, Senhor, porque o Senhor nos abençoou. Obrigada por esse lugar. Obrigada por essas famílias. Abençoe-se de mim e mais. E mais a casa, os negócios, a igreja. Estamos na carreira do Espírito Santo para que eles possam ainda mais, Senhor, influenciar nações, multidões, para a tua honra e para a tua glória.

0: Aleluia. Esse Deus tem mais para você.
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0: 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Conta com a gente, que a gente sabe que aqui o reino de Deus está sendo glorificado. Mais uma vez, gratidão.
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4: Com a mão no coração, a Bíblia diz que Abraão foi se fortalecendo, dando glória a Deus. Ele não ignorou, ele sabia da sua condição. Mas a forma dele se fortalecer, diz a Bíblia, foi dando glória a Deus. Eu acredito que apresentando ao Senhor a grandeza dele. Exatamente como nós cantamos. Olha, eu creio, o Senhor é grande, o Senhor é o Todo-Poderoso, o Senhor fez o céu e a terra, não há nada que o Senhor não possa fazer, eu creio, eu creio. Jeremias, vamos ler essa parte aqui. A palavra do Senhor veio a mim. E a palavra do Senhor sempre vem. Nós precisamos apenas estar atentos, porque ela sempre vem, dizendo, antes de formá-lo no ventre, eu o escolhi antes de você nascer. Eu separei e o designei profeta das nações. Olha só, antes de eu formar você, você estava informe no ventre da sua mãe, eu te conhecia, eu sabia muito bem quem você já era, porque eu te via pronto. E eu projetei você para algo muito expressivo, grande. Então, quando a palavra chega para o jovem Jeremias, já chega dizendo, eu te conheço quando você ainda era um embriãozinho. Quando você foi concebido e que você era apenas um embrião. Eu já sabia seu nome, como você seria. Eu já tinha projetado, eu te conhecia. eu te escolhi, eu te separei. Olha, olha bem como Deus fala, ó, escolhi, é uma decisão, é uma atitude. Deus tomou decisões diante daquela concepção. Então ele olhou. Ninguém conseguiria saber se naquela época tivesse meios para isso, tecnologia para isso, ultrassons para isso. Não daria para saber ainda se era um menino, uma menina. Não dava para ver ainda, não estava informe. E Deus diz, eu já tinha te escolhido, eu te separei e designei. Então, olha só, escolhi, escolhi para isso, separei. Eu escolhi e separei, ó, escolhi. Opa, é esse aqui, vem para cá. Esse aqui vai para isso aqui, ó. Para quê? Ele vai ser um profeta. Eu designei. Eu projetei você para isso. Para você ser uma autoridade nessa nação. Com poder. Meu porta-voz. Uma força. Maior do que todas as outras forças e poderes. Porque eu vou terminar de ler e você vai ver. Então eu disse, aí Deus vem e diz uma coisa, e aí então eu disse. Então Jeremias disse. Olha o que normalmente, Deus está falando de coisa grande, e olha o que normalmente está saindo das pessoas. Ah, soberano Senhor, eu não sei falar. Espera aí. Jeremias, limpa os ouvidos, você não está bom. Você não ouviu o que eu falei. Então, eu vou repetir. A palavra do Senhor veio a mim, dizendo. Antes, olha o poder desse Deus, antes de formá-lo no ventre. Eu o escolhi, antes de você nascer, eu o separei e o designei profeta às nações. Então, aí Deus vem e me entrega uma palavra, ó, meu Deus, que projeto comigo, né? Ó o balde de água fria, porque é o que a gente tende a responder para um Deus tão grande. Nós medimos esse Deus por nós. Quando você não conhece a Deus, você cria um Deus parecido com você. Fracote. Que tudo é difícil. Fraquinho. Limitado. Aí nós olhamos para a nossa condição. Não, mas eu não sei falar. Não, mas eu não sou muito inteligente. Não, mas eu não sou muito alto. Não, mas eu não sou muito forte. Não, mas eu não tenho essa capacidade toda. Não, mas eu não tenho esse talento. Não, mas eu não tenho isso. Ah, soberano Senhor. Deus vem e fala uma coisa dessa. Rapaz, você era um embrião, eu te conhecia. Antes de você nascer, eu já tinha determinado o seu destino, um destino poderoso. Ah, Senhor, eu não sei falar. Pois ainda sou muito jovem. Às vezes a gente chega para Deus como se Deus não soubesse. Ah, é verdade, desculpa, Jeremias. Eu esqueci desses detalhes. Nossa, que desatento que eu sou, não é? Nem percebi que você ainda não tinha uma desenvoltura para falar que você é muito jovem. É verdade, você é muito jovem. Como que, não, que eu não vi isso? Que você ainda é jovem. Que coisa? Que coisa? Você vê como a gente age? Nós agimos como se Deus não soubesse da nossa estrutura, da nossa capacidade, capacidade intelectual, capacidade emocional, capacidade física. A gente fala com base nas nossas circunstâncias. Como se Deus não tivesse se atentado, analisado. Não, nós começamos a pontuar. Olha, senhor, acho que o senhor não viu isso, tá? É porque eu acho que o senhor é desatento, mas eu sou uma pessoa muito atenta, né? Então, eu quero lhe dizer que eu não falo bem, porque eu sou muito jovem e eu não tenho essa capacidade, entendeu? Mas o senhor, eu quero te ajudar, porque, né, eu sei, o senhor não percebeu. O senhor falou sem considerar tudo, né? Bom, será que ele falou sem considerar tudo, já que eu te conheço quando você era um embrião? Eu te conheço desde quando você é um embrião, rapaz. E aí você vem me dizer que eu não sei muito a seu respeito? Eu penso que Deus, muitas vezes, diante das nossas respostas ao que Ele está dizendo, Ele deve rir. Porque Ele pensa, não, mas... chega a ser engraçado, né? Ele ainda não sabe o quanto eu sou grande, mas ele vai saber. Ele ainda não tem consciência da minha grandeza, do meu poder, mas ele vai ter. O Senhor, porém, me disse, olha o diálogo, não diga que é muito jovem. Você não pode falar que é muito jovem. A todos a quem eu o enviar, você irá e dirá tudo o que eu ordenar a você. Você está preocupado que você é jovem? Se eu estou te levantando, se eu envio, eu financio. Se eu levanto você, eu te capacito. Se eu estou mandando você enfrentar algo, é porque eu já dei, não é que eu vou dar não, eu já dei o suporte para isso. Porque uma vez que Deus determinou alguém para algo, vamos lembrar então de um fabricante, que, isso eu sempre falo, né? Que produz algo. Ele produz algo para depois parar e dizer assim, bom, vamos chamar todo o pessoal aí. Para que que a gente vai usar isso aqui mesmo? Ele faz, já, ele projeta, ele produz aquilo com uma finalidade definida, não é? Ele já sabe para que que aquilo vai servir, qual a função daquilo, e ele fabrica aquilo dando todas as condições daquilo funcionar como está sendo apresentado que vai funcionar. Olha, isso aqui vem para resolver um problema. E nós produzimos isso aqui para resolver tal problema. Então ele vai cumprir esse papel. Ou seja, o Senhor me escolhe, Ele me vê, Ele me escolhe e Ele designa minha vida para algo. Ou seja, então, eu já fui formada com todas as condições de ocupar aquele lugar. E daqui a pouco eu vou falar mais, porque a Bíblia fala que antes de tudo, Ele conhece o final antes mesmo daquilo começar. E por que que muita coisa não acontece como Deus determinou o projeto dele? Porque a pessoa não se alinha. Ela insiste em não crer, ela insiste em continuar mantendo um pensamento e uma postura que não se alinha com Deus. Então, o propósito continua de pé. Você não vê que a Bíblia fala? O propósito continua de pé. A coisa não... Ele não desistiu de fazer aquilo. Mas algumas pessoas vão morrer sem viver. O Jeremias podia ter morrido sem viver. Se ele tivesse mantido essa posição. E aí nós vamos falar de outros também. O próprio Moisés nasceu com o propósito de ser o libertador. Mas ele podia ter morrido sem ser. Por quê? Porque ele chegou a irar a Deus por medo de aceitar o chamado. E você já parou para imaginar quantas pessoas que estão no caminho errado do seu destino, quantas pessoas que estão na direção errada, quantas pessoas que estão fazendo o que não foram criadas para fazer, por isso que elas se frustram tanto, estão no lugar errado, sempre na hora errada, na estrada errada da vida.
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4: Por quê? Porque elas continuam dizendo, então, eu não sei falar, então, isso não é para mim, então, não tem essa capacidade. Então, mas você já foi gerado para aquilo que Deus disse. Não é que Deus decidiu botar depois. Você foi gerado, foi colocado em você. Por isso que a gente fala, Isaías 45, não fala dos tesouros escondidos. Tem tesouros dentro de nós, dentro de mim. Olha que eu já descobri muitos, hein? Mas eu sei que eu ainda não descobri todos. Porque muita coisa que eu faço, eu não acreditava que estava aqui, que eu podia fazer. Então, eu descobri muita coisa, mas eu sei que eu ainda vou descobrir muitas outras. Eu sei que há um potencial maior que ainda não está sendo utilizado. Então, imagina, cada um que está aqui. Não é que Deus decidiu depois colocar em você, você já nasceu com isso. E agora é um desenvolvimento. É você acreditar e deixar com que isso flua e se desenvolva. Porque muitas pessoas, quando eu leio sobre Jeroboão, o que o Senhor deu para ele e tudo que aconteceu, o Senhor disse, se você me obedecer, eu vou dar a você uma casa firme, como eu dei para Davi. Olha, é uma promessa. Muitos receberam promessas na Bíblia. Eu quero dizer que Jeroboão recebeu uma promessa muito grande. Ele pega o exemplo de Davi. É como pega o exemplo de Davi. Então imagina você ouvindo. Sabe Davi? Sim, senhor, aquele que lutou com o gigante, que foi o grande rei, o grande general. Então, se você me obedecer como ele me obedeceu, eu vou fazer na sua vida como eu fiz na dele. Você entendeu? Jeroboão ouviu isso. Eu vou dar a você uma casa firme, edificar uma casa firme para você como eu edifiquei para Davi. Eu vou fazer na sua vida o que eu fiz na vida de Davi. Aí, ele faz uma curva. Ele faz uma curva. Ele vai e faz do jeito dele. Ele recebe de uma, numa tacada só, 10 tribos, se torna o rei de 10 tribos. A casa de Davi, por conta da desobediência, no final, tanto de Salomão e agora de Roboão, fica com 2 tribos, Judá e Jerusalém, e, desculpa, Benjamim, em Jerusalém. E ele recebe 10 tribos. E o Senhor disse, eu vou fazer. Igualzinho, sabe, Davi? Eu te dou um exemplo. Ó. Davi, sabe? Vou fazer igual. Ele recebe de uma vez só. A vida dele sobe. Aí por não confiar na palavra do Senhor, ele tenta fazer do jeito dele. E fez uma das coisas mais abomináveis da Bíblia. Você vai, quando fala os caminhos de Jeroboão, a casa de Jeroboão, nossa, é só tragédia. É a pior coisa para Deus. O sujeito, filho da viúva, um sujeito que trabalhou, foi um bom funcionário, foi um funcionário de Salomão, que depois se rebelou contra Salomão, quando começou a ver que Salomão estava pesando muito com impostos sobre o povo. Ele mesmo, ele viu que não, ele discordou daquilo. Então, aparentemente, parecia que estava dentro dele um senso de justiça, uma vontade de cuidar daquele povo e fazer a coisa certa, quando ele tem a oportunidade. Ou seja, então aquilo estava lá dentro dele, Deus colocou dentro dele. Mas aí ele faz uma curva. E vai, faz do jeito dele. Eu não vou entrar muito nisso, mas quem já me ouviu falar tanto de Jeroboão aqui, sabe o que ele fez? As piores coisas. Ele tentou imitar o sistema de Deus, com medo do povo subir a Jerusalém para adorar o Senhor e se voltar para a dinastia de Davi, para a família de Davi. Ele tentou criar um sistema político-religioso próprio, imitando um outro líder que já tinha feito isso também, que foi quem deu a ideia, que foi Arão no deserto, fazendo um bezerro, ele decidiu fazer 2. E eu acho, e é muito interessante o quanto as pessoas não aprendem com os erros dos outros, né? Estava escrito lá nas escrituras. O que aconteceu com o povo? Com todo mundo, a morte, a vergonha, a humilhação, a derrota. Aí a pessoa vai lá e faz. Ela tem uma promessa grande. Deus está mostrando para ela o que ele vai fazer. Ela vai e faz ao modo dela. Então, quando a vida de uma pessoa não está dando certo, nunca esqueça disso. Quando a vida de uma pessoa não está dando certo, é porque ela saiu do caminho do destino dela, fez um desvio feio. É porque ela está desalinhada, não está alinhada com Deus. Ela está desalinhada. Ou seja, Deus escolheu, separou, designou, colocou dentro dela, mas ela agora, por não acreditar, talvez, como aqui no início, não sei falar, não é para mim, sou muito jovem, não tenho essa capacidade, não tenho isso, não tenho aquilo. Aí o Senhor vem e fala para ele, não, você não tem que falar assim, você tem que ficar com o que eu estou falando. Você não pode rebater. Não, mas eu não posso por causa disso. Se Deus está dizendo que você pode, é o que Ele está dizendo no versículo 7. Não, não diga que você não é, que você é muito jovem. Porque se eu estou dizendo que você pode, você pode. O que eu disser, você vai fazer. O que eu ordenar. Não tenha medo deles. Pois eu estou com você. Quantas vezes você vai encontrar nas escrituras isso? Não tenha medo disso. Porque eu estou com você. Para protegê-lo, declara o Senhor. Quantas vezes você já ouviu? Não tenha medo. Não tenha medo. Não tenha medo. Porque eu estou com você. Eu te protejo. O Senhor estendeu a mão e tocou a minha boca e disse-me, agora, eu já tinha te designado profeta. Quando você ainda era informe, você não tinha nascido. Agora, eu coloco as minhas palavras na sua boca. Ponho na sua boca as minhas palavras. Você, sabe o que isso significa? Se você crê nisso, você não vai nem perceber, elas vão sair. Simplesmente vai surgir coisas, vai vir coisas assim, ideias, pensamentos, uma autoridade sobre você, que você mesmo vai ficar sem entender. Sou eu estou colocando. Eu estou tocando. E algumas pessoas foram tocadas. E ainda assim, elas disseram não. Veja

0: Você pode derrubar, mas você pode também construir, você pode plantar. Você tem o poder de mudar esses reinos e nações. Aí a gente lê isso aqui, ah não, foi para Jeremias, não, não, o poder que há em nós é muito maior, é que não cremos e não ocupamos esse lugar, não cremos, esse é o problema. Porque muito mais agora, com Jesus, eu e você, nós temos, que Jesus disse, eu te dou poder e autoridade para pisar todo o poder do inimigo e nada lhes fará dano. Então eu te dou poder e autoridade. Então eu tenho e você tem para arrancar o que está errado. Você não gosta de algumas coisas, você pode arrancar, você tem autoridade para isso, para despedaçar, para arruinar, para derrubar. Você tem poder para construir, para plantar a coisa boa, e tem poder para arrancar a coisa ruim. Não é minha, a palavra não é minha. Olha isso aqui. A palavra do Senhor veio a mim, dizendo, o que você vê, Jeremias? O que você está vendo? Que testifica aqui. Vejo o ramo de uma amendoeira. Respondi. O Senhor me disse, você viu bem. Porque neste caso, amendoeira significava exatamente isso. Um vigiar. Pois estou vigiando. Vigiando alguém que não dorme, alguém que está atento, para que a minha palavra se cumpra. Então, Deus está vigiando para que a palavra dele se cumpra. E eu estou dando condições para ela se cumprir? Porque Deus continua na torre de vigia. A Bíblia diz que ele nem tosqueneja. Não tosquenejará nem dormirá o guarda de Israel. Ó, como a Bíblia fala, que ele não cochila, ele não dorme, o guarda de Israel não dorme. Então eu estou vigiando para que a minha palavra se cumpra. E você? Está se alinhando para que essa palavra se cumpra? Porque Deus está no mesmo posto, no mesmo lugar. Aí eu pulo para o 17. Você, porém, prepare-se. Então agora Deus vem e fala com ele de uma maneira dizendo, ó, eu te preparei desde antes de você nascer. E eu estou vigiando para se cumprir. Agora é o seguinte, você já recebeu o que você precisa, agora se prepara.
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0: Prepare-se, você, porém, prepare-se. Vá dizer-lhes tudo o que eu ordenar. Vai fazer o que eu estou mandando você fazer. E cada um sabe o que Deus está ordenando fazer. Não fique aterrorizado por causa deles, senão eu aterrorizarei diante deles. Eu gosto disso. Sabe, porque às vezes tem momentos que Deus tem que pressionar um pouco mais. Porque o Senhor diz, ó, se você

0: ceder para medo e se intimidar diante deles, isso vai voltar contra você. Isso vai voltar contra você. Quer dizer, o efeito desse comportamento vai voltar contra você. Se você tiver medo deles, isso vai voltar terrivelmente contra a sua própria vida. Que é o que eu vejo acontecer com pessoas. Não fique aterrorizado por causa deles, senão eu o aterrorizarei diante deles. Quer dizer, aí não é nem eles que vão te aterrorizar. Se você tiver medo deles te aterrorizarem, prepare-se, porque quem vai te aterrorizar será eu que vou aterrorizar você. Você prefere o quê? Enfrentá-los ou me enfrentar? Quem que você prefere enfrentar? Eles ou eu? Porque se você enfrentá-los, eu vou ser com você. Se você não enfrentá-los, você vai ter que me enfrentar. E muitas vezes a gente vê gente se colocando numa condição que não precisava, porque na hora que teve a oportunidade de lá agir, tomar decisões, não tomou por conta de covardia. E aquilo voltou contra ele mesmo. Hoje faço de você uma cidade fortificada. Isso para mim é forte demais. Quando Deus vem e Ele diz isso para você, é o que Ele está dizendo. Eu faço, você já viu uma cidade fortificada? Porque Ele ilustrou para ele. Ele deu o ramo de amendoeira. Ele falou com ele, ilustrando, para que ele entendesse, para que ele tivesse consciência do que Deus estava falando. Hoje faço de você uma cidade fortificada. Uma coluna de ferro. Então, quem já viu uma coluna de ferro, já viu uma cidade fortificada e um muro de bronze. Contra toda a terra. Um homem. Olha o poder que Deus estava dizendo que estava sobre um homem. Na verdade, um jovem. Que se achava jovem demais, inexperiente demais, incapaz de muitas coisas. Contra os reis de Judá, contra os seus oficiais, contra os seus sacerdotes e contra o povo da terra. Então ele ia enfrentar gente muito poderosa. Ele ia estar diante de gente muito poderosa e de gente que não temia a Deus, apesar de serem sacerdotes, não temiam a Deus. Eles lutarão, o Senhor já disse isso, eles lutarão contra você. Mas o Senhor já disse, mas não vencerão. E nós já ficamos com medo. A tendência do ser humano é ficar já com a primeira parte, eles vão lutar com você, aí já não houve mais nada. Ai meu Deus do céu. Eles lutarão contra você, mas o Senhor disse, mas você não tem que se importar, nem se preocupar com isso. Não, mas não vencerão. Por um motivo. Pois eu estou com você e o protegerei, declara o Senhor. Eu estou com você e o protegerei, declara o Senhor. Então, com a mão no coração, Você tem que, primeiramente, agradecer por essa palavra já no início desse domingo de ceia. Entender o que o Espírito Santo está falando com você. O escolhido, o separado, o designado para algo grande. E que em algum momento fez alguma curva aí. Tomou algum rumo. Saiu do caminho do destino por medo. Ou não está enfrentando por medo. Está temendo. E o Senhor está dizendo, não. Arruma a linha. Porque eu estou com você e eu vou te proteger. Senhor meu Deus, nesta manhã maravilhosa de domingo, dia 3 de dezembro de 2023, o ano da unção de governo, eu oro neste último mês, último jejum, que eu abro agora, o último jejum da manutenção dos projetos conquistas para 2023. Eu abro esse jejum agora, com essa certeza que hoje será um dia definidor, com escolhas que vão e decisões que vão definir o rumo de vidas. Eu creio que este mês já está sendo, pela nossa fé, e vai se concluir assim, como mês definidor. Eu oro diante dessa palavra, de tudo que o Senhor vai fazer aqui hoje. E peço que ela esteja vestindo vidas. Tomando os corações. Dando entendimento. Elevando o nível de consciência. Dando visão e clareza. Levando a decisões e a um posicionamento diferente daquele que vinha sendo mantido ou praticado. Perdoa as nossas falhas, perdoa os nossos erros, perdoa as nossas fraquezas, perdoa as nossas covardias e intimidações, perdoa os nossos passos errados, ou mesmo a nossa estagnação, perdoa. Fala os corações poderosamente. Que esta palavra tenha entrado e já mudado perspectivas, mudado a visão, dado entendimento, aumentado a percepção, a consciência de cada pessoa. Que o teu povo tenha clareza, uma visão muito clara daquilo que o Senhor está mostrando, está apresentando, está falando, está descrevendo, está revelando, está insistindo. Que cada um, Senhor, possa, nesse momento, dar atenção à palavra. Numa época em que, lamentavelmente, muitas pessoas já não dão mais atenção à sua palavra. Ela já não tem o peso que deveria ter. A tua palavra, a tua voz, já não tem o mesmo peso que deveria ter. E eu oro por mudanças aqui, para que barreiras, aquilo que foi construído, que tem separado algumas pessoas do Senhor, que tem cegado, que tem bloqueado a capacidade de ver, de entender, eu peço que, Senhor, que isso seja mudado e que um temor e que uma visão clara esteja tomando conta dos corações, que a tua palavra tenha peso, porque o Senhor vela pela sua palavra para cumpri-la, que um alinhamento aconteça, que aqueles que estavam fora do caminho do destino, destino, possam se colocar no caminho do seu destino e receber a sua palavra e se colocar no lugar que é para elas e ocupar com firmeza, com autoridade, com coragem. Eu oro, Senhor, para que a tua palavra tenha peso, tenha impacto, cause mudanças nos corações. Eu oro por mudança, Senhor. Toca profundamente, Senhor, que aqui não tenha mais pessoas que têm olhos, mas não veem, ouvidos, mas não ouvem, o coração está endurecido. Não, muda isso, Senhor, muda isso, Senhor. Toca profundamente, fala profundamente, direciona, clareia. Dá, Senhor, um temor, que a tua palavra entre com impacto, que nada mais fique aí parado, bloqueado. Não, não, não, que ela esteja entendendo, que ela esteja recebendo como ela deve receber, e esteja já tomando decisões, entendendo o que o Senhor está falando, e se ajustando com o Senhor agora. É preciso se ajustar, é preciso se alinhar, é preciso crer, é preciso se colocar no lugar que o Senhor determinou para nós. É preciso se colocar no caminho do destino, crer na sua palavra e fazer conforme ela está direcionando. Vem até nós com poder, Senhor, vem até nós com poder. Eu não sei o que a intimida, o que a bloqueia, eu não sei, Senhor, o que a amarra, o que trava a vida dela. Mas agora, em o nome do Senhor Jesus, eu dou uma ordem que isso saia, em nome de Jesus, e que ela seja livre, completamente livre, e que ela se levante, liberta, bem posicionada, para ocupar o lugar que é dela, o lugar que o Senhor designou para ela, a escolheu para estar, ocupar, fazer, e é onde ela terá sucesso, é onde ela vai ter resultados, é onde ela vai ter realização, é onde ela vai vencer, é no lugar que o Senhor determinou para ela, é onde ela vai ser realizada, bem sucedida. Não, o Senhor não promete facilidades, mas o Senhor sempre diz: vá, porque eu estarei com você. Vá, porque eu estarei com você. Levante-se e vá, porque eu estarei com você. Não tenha medo. Vá, porque eu estarei com você. Vá, porque eu estarei com você. Ocupe este lugar, porque eu estarei com você. Faça, porque eu estarei com você. O que o Senhor disse para Jeremias era algo muito grande. Ah, Senhor, o que o Senhor disse para ele era algo muito grande. O que o Senhor disse que ele faria era algo muito grande. O que o Senhor disse, o lugar que ele ocuparia, era muito grande. E ele não se sentia capaz. Ele tinha medo. As pessoas que ele ia enfrentar eram pessoas muito poderosas. Ele ia estar diante de gente muito poderosa. Tudo intimidava e ele não se via capaz. Mas o Senhor disse: vá, não tema, porque eu estarei com você e o protegerei. Ocupe esse lugar, porque eu vou estar com você. Vá e faça, porque eu vou estar com você. Acredite, eu te projetei para isso e eu estarei com você. Que o teu povo creia, Senhor. E que a palavra tenha peso, tenha impacto e mude radicalmente a visão dê consciência e esteja preparando muito bem os corações e levando vidas a se prepararem para o que o Senhor está dizendo. Eu vou fazer.
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0: Eu te escolhi, te separei e te designei para isso. Eu estarei com você. Assuma, Senhor, essa reunião, todo esse dia, tudo que vai acontecer aqui. Que seja dirigido pelo Senhor, acompanhado com unção e poder. Que o poder, a unção do Senhor esteja sobre nós. Que a graça do Senhor nos cubra. E que eu possa ver, no término desse trabalho, pessoas ungidas, poderosas, tomadas de unção, de poder, saírem daqui. Assuma esse trabalho, cubra-nos com teu sangue, acampa os teus anjos aqui, que a tua presença seja real, Senhor. Que a tua presença seja real. É o que eu te peço. Peça isso para o Espírito Santo aqui. Eu quero sair deste domingo num nível mais alto. Eu quero sair uma outra pessoa daqui. Eu quero ver e entender coisas e alinhar a minha vida. Eu quero essa capacidade de me preparar para o que o Senhor tem para mim. Eu quero ocupar esse lugar que o Senhor me designou para estar. Eu não vou fugir do que o Senhor tem me chamado. A missão que o Senhor tem para mim, eu quero ocupá-la, exercê-la com sucesso, porque eu sei, eu entendi, que ainda que eu não me sinta capaz, o Senhor está dizendo, você pode não se sentir capaz, mas eu te capacitei para isso. Então você não vive por sentimentos, você vive por fé. Não é o que você sente, é o que você sabe, é o que você acredita. Acredita no que eu estou falando e vá. Em nome de Jesus. Amém. Amém, amém.
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4: Bom dia, família Adore Mais. Eu sou o Cícero da cidade de Tiradentes. Eu queria muito ouvir a música com a cantora Maria Marçal. A música se chama Deixa. Um abraço para todos os ouvintes e parabéns para vocês.

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3: Olá, família Adore Mais. Aqui é a Paloma, falo de São Paulo, capital. Sou da Igreja Adventista do Sétimo Dia, Movimento de Reforma. E gostaria de pedir uma música do Identidade Musical. Céu é o nome da música. Agradeço muito pela participação e pelas transformações que a Rádio Adore Mais vem trazendo para nós.

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2: Meu nome é Simone, sou de Santo André. Gostaria de escutar o louvor da Aline Barros. Sonda-me. Toca pra mim.

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Queridos, vamos abrir nossas Bíblias em Neemias, capítulo 2. Mas antes de ler o texto, deixa eu te apresentar o contexto. Houve uma invasão em Jerusalém e muitas pessoas foram levadas para a Pérsia. Entre eles, foi levado um homem chamado Neemias. Alguns pegaram um trabalho pesado e a vida ficou difícil. Mas o Neemias, ele se deu bem. Por quê? Porque ele se tornou copeiro do rei. O copeiro do rei é quem serve o rei comida, bebida, o vinho do rei. Ele está o tempo inteiro assessorando o rei. O rei precisa falar com alguém e o copeiro muitas vezes vai lá e chama essa pessoa. Ele passa a ser meio que um assessor direto do rei. Então ele tem regalias. Ele em alguns momentos passa a ser até mesmo um conselheiro do rei. Por quê? Porque o rei está reunido com os ministros, com os secretários. Ele está do lado, ele ouve tudo. E ele convive muito com o rei. Então ele acaba dando uma palavra, uma opinião. Neemias está numa fase tranquila da vida. Comendo bem, bebendo bem, dormindo bem, tudo bem, tranquilo. Porém, aconteceu um detalhe. Um dia, o irmão dele, chamado Anani, foi visitá-lo na Pérsia. E quando chegou lá, ele perguntou para o Anani: Anani, como é que está o povo da nossa cidade lá em Jerusalém? O Anani começou a chorar. Começou a chorar e falou assim: cara, está terrível. O nosso povo está numa pobreza danada. Ele falou: por quê? Porque os inimigos destruíram os muros da cidade e as portas da cidade. A parte dos muros que eles destruíram e mais as portas que eles destruíram faz com que a cidade não tenha proteção. Então os inimigos entram na cidade e roubam tudo que a gente planta. A gente tem um animalzinho, começa a engordar para depois fazer procriar. Eles vão lá e roubam os animais. As moças muitas vezes são roubadas, muitas vezes estupradas. Os velhos não são respeitados. As crianças não têm esperança de dias melhores. Está muito difícil. O Neemias começa a chorar, chorar muito. Ele pergunta para o Anani: agora a Bíblia não diz isso em detalhes, mas eu estou fazendo uma conjectura em função do que o texto diz. Eu acredito que ele perguntou sobre pessoas de lá. Acho que ele perguntou: e seu Zé, como é que está? Seu Zé morreu. Morreu de quê? De fome. Levaram o milho que ele tinha, a cevada que ele tinha, levaram a despensa toda. Ele não pediu nada a ninguém, ou ninguém deu para ele, ele morreu de fome. Mas ele tinha uma filha, a filha dele, acho que era Joana, né? E a Joana? É, a Joana não sai de casa. A Joana está em depressão, porque foi estuprada por 3 homens. Dona Maria, que morava na casa em frente, cadê ela? Dona Maria está lá, magérrima, deitada numa cama, as filhas tentando salvar a vida dela, mas numa miséria danada e dá dó de ver. Essas histórias foram vindo ao coração de Neemias, e Neemias falou: meu Deus, eu estou aqui, tenho bom, tenho melhor, mas o meu povo, a minha gente, está sofrendo assim. E ele chorou muito, e Deus toca no coração dele, falando: quem sabe você não pode fazer alguma coisa. Ele conversa com o rei, e o rei libera ele para ir para tentar reconstruir os muros de Jerusalém. Mais que isso, o rei deu cartas para que ele passasse pelos outros reinos sem ser barrado. Mais que isso, o rei deu madeira para ele ter uma estrutura mínima para começar a obra. Ele teve uma visão e agora ele começa a ter provisão. E ele falou: Deus está nisso. E aí ele vai para Jerusalém, e é o que a gente vai ler agora. Capítulo 2 de Neemias, a partir do verso 11. Diz assim: a inspeção dos muros.
Cheguei a Jerusalém, onde estive 3 dias. Então à noite me levantei e uns poucos homens comigo. Não declarei a ninguém o que meu Deus me pusera no coração para eu fazer em Jerusalém. Não havia comigo animal algum, senão o que eu montava. De noite, saí pela porta do vale, para o lado da fonte do dragão, e para a porta do monturo, e contemplei os muros de Jerusalém, que estavam assolados, cujas portas tinham sido consumidas pelo fogo. Passei à porta da fonte e ao açude do rei, mas não havia lugar por onde passasse o animal que eu montava. Subi à noite pelo ribeiro e contemplei ainda os muros. Voltei, entrei pela porta do vale e tornei para casa. Não sabiam os magistrados aonde eu fora nem o que fazia, pois até aqui não havia eu declarado coisa alguma, nem aos judeus, nem aos sacerdotes, nem aos nobres, nem aos magistrados, nem aos mais que faziam a obra. Então lhes disse: estás vendo a miséria em que estamos? Jerusalém assolada e as suas portas queimadas? Vinde, pois, reedifiquemos os muros de Jerusalém e deixemos de ser opróbrio. E lhes declarei como a boa mão do meu Deus estivera comigo e também as palavras que o rei me falara. Então disseram: disponhamo-nos e edifiquemos. E fortaleceram as mãos para a boa obra. Porém, Sambalate, o oronita, e Tobias, o servo amonita, e Gesem, o arábio, quando souberam, zombaram de nós e nos desprezaram e disseram: que é isso que fazeis? Quereis rebelar-vos contra o rei? Então lhes respondi: o Deus dos céus é quem nos dará bom êxito. Nós, seus servos, nos disporemos e reedificaremos. Vós, todavia, não tendes parte nem direito nem memorial em Jerusalém. Neemias chega em Jerusalém. Quando ele chega em Jerusalém, ele não sai falando para todo mundo o que ele tem em mente, não. Ele passa 3 dias subindo nos escombros dos muros. O que ele tem em mente, não. Ele passa 3 dias subindo nos escombros dos muros, olhando o tamanho do problema, anotando quanto que vai precisar de pedra, olhando as dificuldades, vendo o que sobrou de madeira na cidade. Depois de 3 dias, ele chama a cidade, calado, sem falar seus sonhos para ninguém. E aqui está um grande segredo: cuidado com o que você fala antes da hora, cuidado com quem você conta seus sonhos. Ele não falou nada, ele esperou, ele mapeou tudo. Finalmente, ele chama a cidade e diz para eles: olha, deixa eu falar uma coisa para vocês. Deus falou comigo que a gente pode reconstruir os muros da cidade. Não só falou comigo, Deus me deu prova disso, porque o rei me ajudou. Inclusive, eu trouxe madeira suficiente para a gente fazer essa obra. Agora, eu não faço isso sozinho, eu preciso de vocês. Vocês estão comigo? Vocês se animam da gente tentar reerguer os muros da cidade? Deixa eu te falar uma coisa: aqui não se trata de pedra e madeira, aqui não se trata de cimento e pedra. Quando ele está falando, vamos reerguer os muros da cidade, o que ele está dizendo? Vamos reerguer a dignidade da cidade. Vamos reerguer a segurança da cidade. Vamos reerguer a tranquilidade da cidade. Vamos reerguer a condição de melhorar a vida das pessoas na cidade. Enquanto os muros estão caídos, as portas estão queimadas, entra e sai o bandido que quiser, o povo que quiser,
e toma tudo, explora todo mundo. Ou seja, reconstruir os muros significava reconstruir a vida da cidade. Neemias fala: ei, vocês estão comigo ou não? E no versículo 18 diz assim: então disseram, levantemo-nos e edifiquemos, e esforçaram as suas mãos para o bem. Neemias provocou, os convidou a fazer alguma coisa, mas a cidade disse: estamos juntos, vamos nos esforçar e vamos fazer. Meus irmãos, tudo começou com um homem, Neemias. Passou por um grupo mais próximo ali de liderança dizendo: nós estamos dentro. E o povão disse: estamos dentro. Com Moisés, quando foi no Egito resgatar o povo, Moisés falou: Deus vai tirar vocês do Egito. Uma liderança que já existia no meio daquele povo concordou, o povo foi junto. Deus falou com Davi: Davi, você vai ter um reino assim, assim, assado. Tudo começa com um homem, passa por uma liderança, chega a um povo. E ele então fala: vamos nessa. E o pessoal diz: vamos nessa.

Deixa eu te falar uma coisa. Muitas pessoas frequentam a igreja, mas acham que a igreja tem que fazer a vida dela e eles têm que fazer a vida deles. Muitas pessoas frequentam a igreja, mas elas estão tão focadas nos seus projetos pessoais que os sonhos da igreja não passam por seus corações. Eu gosto muito de futebol e eu já fui a estádio muitas vezes. E sabe o que me impressiona? Você chega lá, o cara pagou passagem para ir para lá, o cara comprou camisa do time, comprou ingresso, grita e torce para o time o tempo inteiro, deixou de fazer um monte de coisa para ele, para estar lá apoiando o time. E a minha pergunta é, será que o amor ao time vai ser maior do que o amor da gente pelo reino de Deus? Uma escola de samba, a pessoa passa o ano inteiro num sofrimento, numa pobreza, muitas vezes não tem o dinheiro para comprar o gás. Muitas vezes o médico lá do SUS fala, ó, compra esse remédio. A pessoa não tem dinheiro para comprar um remédio de 30, 40, 50 reais que seja. Mas paga a fantasia, cara, para desfilar 40 minutos, uma vez na vida. E no final do desfile, ainda está com o pé machucado, uma vez na vida. E no final do desfile, ainda está com o pé machucado, ainda a fantasia cortou a virilha, cortou o braço, cortou o pescoço. A minha pergunta é, será que o amor à escola de samba vai ser maior do que o amor da gente pelo reino de Deus? O que muita gente não entendeu é que igreja não foi criação de homem. Igreja foi uma ideia de Deus para unir pessoas num esforço conjunto para que o seu reino seja implantado na terra. Quando uma pessoa vive só em função dos seus objetivos, das suas vontades, dos seus interesses, essa pessoa ainda não entendeu que a sua vida, ela começa em Deus e tem que terminar em Deus. O que você faz, o que você empreende, o que você conquista, não está fora do reino de Deus, está dentro. Os seus talentos estão à disposição do reino. Mas algumas pessoas estão na igreja, e a igreja está motivada, vamos lá, abrir igreja nas tribos africanas, e ele, pô, bonito, parabéns. Não bota um centavo, não bota uma oração. E a igreja fala, olha, nós estamos pagando o terreno aqui, vamos fazer uma catedral ali, e nós vamos ter uma estrutura, e vamos subir um prédio aqui, e isso aqui vai ser o maior celeiro de envios de missionários de uma igreja que o Brasil já viu. E o cara fala, parabéns, pastor visionário, hein, parabéns. Ele não bota um centavo, ele não bota uma oração, ele não bota um trabalho. Ou seja, não é que ele não gosta de mim, não gosta da igreja, não é isso. É que ele se acostumou de sentar num banco e de ouvir, de aplaudir, mas de não viver. E nós precisamos entender que Neemias sozinho não ia reconstruir nada. Ah, pastor, mas essa igreja é muito desafio, é desafio de África, de sertão, de não sei o que lá, de creche, comunidade terapêutica, assistência em momento de calamidade, e agora o senhor já está falando de criança abandonada do Nepal, então, ah, pastor, quando a igreja tem desafios, os desafios revelam muito sobre a igreja. Os alvos desafiadores da igreja revelam muito sobre a igreja. Eu queria que você pensasse comigo, o que essa motivação da igreja tem revelado? Primeiro, diante de alvos desafiadores da igreja, podemos responder quem somos. Você é motivado ou desmotivado? Você é alguém que coopera ou é um antagonista? Porque se a igreja está paradinha, não faz nada, você é igual a todo mundo. Está me entendendo? Mas quando a igreja quer ganhar uma cidade que está na mão da bandidagem, quando a igreja quer mudar um país que está na mão da falta de lei por parte da própria justiça,

0: pensa. Aí, querido, ou você se engaja, ou então você está dizendo muito bem quem você é no reino. Segundo lugar, o desafio da igreja, com ele, podemos responder para onde queremos que a igreja vá. Qual é a nossa visão? É interessante que muita gente tem uma visão para si. Eu quero ganhar mais, eu quero empreender, eu quero abrir mais uma loja, eu quero criar um serviço novo, eu quero melhorar de emprego, eu quero passar no concurso público. Mas qual a sua visão para o reino de Deus? Não, eu tenho visão para mim. Pois é, mas qual a visão do reino de Deus? Você está numa igreja, é um coletivo de pessoas que estão juntas, unidas por uma visão. A visão da igreja é a tua visão? Jerusalém seria exterminada em definitivo. Jerusalém ia acabar. Aquele povo seria exterminado se eles não fizessem alguma coisa. Ei, o nosso país vai acabar, nossa cidade vai acabar se a gente não fizer alguma coisa. Nós precisamos entender que é o amor de Deus que muda um país e muda uma cidade. Nós temos que promover o amor de Deus nesse país. Mas não. Qual é a sua visão? Queriam os muros.
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7: Da Adore Mais FM, meu nome é Amauri, de São Paulo, capital, e eu gostaria de dedicar o louvor da banda Novo Som para você, para todos os ouvintes, para minha família. Que Deus abençoe a todos.

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1: Sejam todos muito bem-vindos em mais uma série do nosso programa Negócios com Propósito, aqui na Adore Mais FM. Estamos ao vivo para todo o estado de São Paulo. São mais de 150 cidades conectadas aqui com a gente, conectados aqui na nossa frequência, na 102.1. Um beijo no seu coração, você que está aí comigo no rádio, você que está na Dutra, na Castelo Branco, você que está aí no seu carro. Olha, não sei de onde você está me ouvindo, mas saiba que Deus ele reservou esse tempo para nós aqui, para juntos aprendermos, para juntos crescermos em